0: céus do Brasil e consequentemente chegando ao seu rádio receptor, o programa Voz da Libertação, edição de quarta-feira, dia 10 de junho de 2026. Esse programa pertence à Igreja Pentecostal Deus e Amor, cuja sede mundial está na Avenida do Estado, no número 4568, no bairro da Liberdade, São Paulo, capital Brasil. Responsabilidade mundial, irmã Ereni Miranda, em Ponta Grossa, sede estadual, está na rua Anitta Garibaldi, na altura do número 100, no bairro Nova Rússia, pastor local, presbítero Amadir Lemos. E dado a abertura, cumprimento a você que me ouve de perto, de longe, com a doce, perfeita, santíssima, maravilhosa paz do Senhor e também Salvador Jesus Cristo, que juntamente com as ondas sonoras da Rádio Antena Sul FM, a paz de Deus possa chegar ao seu lar, a paz de Deus possa chegar à sua casa, a paz de Deus possa chegar ao seu coração. Eu estou alegre, estou feliz, estou contente por este privilégio de estar com vocês. Para mim, mais do que um serviço, mais do que uma obrigação, mais do que apenas um compromisso, para mim é um privilégio. Gente, falar de Jesus é um privilégio. Privilégio este da qual não sou merecedor. De forma alguma, não pense você que sou melhor porque estou na frente dos microfones de uma rádio ou estou na locução de um programa. De forma alguma, eu só fui alcançado pela graça de Deus. Sim, a graça de Deus me trouxe aqui, assim como você, a graça também me alcançou. Meu nome é Emanuel Batista, alcançado pela graça, transformado, restaurado, salvo, liberto, para a honra e glória do nome de Cristo Jesus. E eu vou estar com você, serei sua companhia, serei o locutor desta noite, vou contar para você tudo que está acontecendo na Igreja Pentecostal Deus e Amor, os trabalhos, vamos ouvir testemunhos, vamos ouvir um pouquinho dos cultos também, o que Deus tem realizado e o que ele vai realizar. Vai ser tremendo, vai ser uma noite e um programa memorável. E como sempre, eu quero começar orando pela sua vida, entendendo e partindo do ponto que a oração deve ser a base de tudo. A comunicação com Deus deve ser a base de tudo. Nós não podemos, ou melhor, não deveríamos fazer nada sem orar, porque a oração revela a dependência. Eu oro quando sou dependente, eu falo com Deus quando de Deus eu dependo. Aliás, nós deveríamos ser mais dependentes de Deus. Nós deveríamos ser mais dependentes do poder de Deus, deveríamos depender mais ainda de Deus. Nós precisamos orar mais, precisamos iniciar com oração. Eu sou de uma época e eu aprendi isso, a iniciar com oração. Com oração, quando nós começamos e iniciamos clamando a Deus, buscando a Deus, na dependência de Deus, as coisas fluem melhor. Então, para que esse programa seja uma bênção, para que a sua vida seja edificada, eu quero começar orando a Deus. E eu quero começar convidando a você que está do outro lado a orar comigo. Aproxime-se do seu rádio receptor, aproxime-se, você que está dirigindo o seu veículo, se você quiser parar no acostamento ou parar em algum ponto seguro para orar comigo, para receber esta oração, ou você que está dirigindo, meu irmão, eu não tenho onde parar, aqui é perigoso, continue dirigindo, mas começa agora a ligar o seu pensamento do trono de Deus. Você que está trabalhando, você pode orar comigo do seu trabalho, na sua casa, deixa o hospital, seja de onde você for, você pode orar comigo. E independente do momento, independente do lugar, o Senhor pode sim te ouvir. A Bíblia diz que um coração quebrantado não desprezará o Senhor. Eu não sei qual é o ambiente, qual é a situação que você se encontra, mas não pense você que você está tão longe de Deus que Deus não possa te alcançar. Não pense você que você está tão longe de Deus que Deus não possa te ouvi-lo. Deus ouve as orações. O Deus não despreza corações quebrantados. O que atrai Deus não é um argumento, não é a homilética, não é a oratória de uma oração, não são o número de palavras colocadas, impostas, não é o tom da voz, é um coração quebrantado. Se o seu coração estiver quebrantado, o Deus de Abraão, de Isaac e de Jacó, ele vai te alcançar onde quer que você esteja. No programa Voz da Libertação, eu quero neste momento orar por você e com você.
1: Clamo ao Senhor, Deus meu, ouve minha oração.
0: Pai, neste momento adentramos a sua presença. E nós estamos agora, Senhor, não apenas, eu não estou sozinho, mas eu estou com os ouvintes da Rádio Antena Sul FM.

Senhor, eu estou com milhares de famílias, pessoas, estou com filhos, estou com filhas, mães, pais, pessoas, meu Deus, que neste momento estão, alguns estão de joelhos, outros estão em pé, sentados, outros deitados, enfim, meu Deus, outros estão caminhando, trabalhando, outros estão, meu Pai, se preparando para dormir. Mas, Senhor, nós estamos aqui e nós queremos começar esse programa, Senhor, orando ao Senhor. Queremos pedir que o Senhor abençoe cada minuto e cada segundo, para que este programa seja de grande proveito e grande edificação aos que dele ouvem, aos que, meu Pai, aqueles que estão conectados e ligados, Senhor, que sejam alimentados, pois somente Tu, ó Deus, tem as palavras que trazem a vida eterna, Senhor. Somente o Senhor tem aquilo que pode aliviar a dor, não apenas a dor física, mas também a emocional, e não apenas o alívio, como a própria cura, Senhor. Eu oro neste momento no nome de Cristo, nosso Senhor e Salvador Jesus Cristo. E eu quero pedir, Senhor, agora, por favor, continue a falar aos corações dos ouvintes. Senhor, ainda que eu possuísse um grande intelecto, ainda que eu possuísse, Senhor, o meu Pai, uma grande oratória, tudo isso seria ineficiente e ineficaz para alcançar a profundidade do coração humano. Mas, Senhor, Tu tens palavras de vida eterna, as Tuas palavras são mais profundas do que as minhas, as Tuas palavras são mais poderosas do que as minhas. Senhor, a Tua graça, Senhor, é muito mais poderosa do que eu, daquilo que está dentro das minhas forças. Então eu peço, Senhor, venha fazer o Teu querer, Senhor, que o Senhor venha trabalhar nos corações, falar nos corações, permita-me ser uma flecha nas Tuas mãos, ó Pai, e que venha acertar o alvo, que as palavras que aqui serão ditas, os convites, os anúncios, os louvores, sejam como flechas, ó Pai, Pai, na mão do valente, e que venham acertar o alvo, e o alvo que nós queremos acertar é este coração, é esta alma, Senhor, nós queremos mais do que apenas um mero entretenimento, passar um tempo, nós queremos que vidas sejam tocadas, permita-me ser ousado, transforme vidas, ó Pai, por esta programação, Pai, não porque somos nós que estamos fazendo, não porque é o programa Voz da Libertação, mas porque a Tua palavra será ministrada, porque é para a Tua glória esta programação, e Senhor, nós estamos evocando a Tua presença, Senhor, glorifica o Teu nome nesta casa, glorifica o Teu nome sobre esta vida, glorifica o Teu nome sobre esta situação, Senhor, neste momento, opere e trabalhe a Tua palavra, declaro o Teu nome, Jesus, sobre estas vidas, crendo que demônios já estão saindo, enfermidades estão sendo curadas agora, apenas pela menção do nome de Cristo Jesus, Senhor, fica conosco agora, e que eu diminua, eu desapareça, e entretanto que quem deva aparecer, quem deve ser lembrado, louvado, exaltado, glorificado, é o Senhor, Senhor, meu Deus, fica conosco, é o meu pedido, em nome de Jesus Cristo, amém, Senhor.

paz do Senhor, a paz do Senhor, família, a paz do Senhor ouvinte, a paz do Senhor, meu querido irmão, minha irmã, meu amigo, minha amiga, trabalhador, trabalhadora, Deus abençoe, obrigado por você, pela sua audiência, obrigado pela preferência, pela sua preferência nesta noite, nos ouviu, muito obrigado, somente Deus pode recompensar e abençoá-los, e nós cremos que Deus já está abençoando. Eu já estou abençoado, só pelo fato de você estar, de eu estar aqui e estar com você e na presença de Deus, eu já estou mais do que abençoado. Muito obrigado pela sua audiência. 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Estamos chegando a vilarejos, lugarejos, estamos chegando a diversos municípios aqui da região dos Campos Gerais, diversas cidades vizinhas estão agora nos escutando, lá no interior, nos interiores das nossas regiões, divisas do estado, está chegando a nossa voz, lá nas BRs, onde temos motoristas que estão agora com o rádio ligado aqui conosco, e olha, prazer, muito prazer, meu nome é Emanuel, e eu vou estar com você. É a Rádio Antena Sul FM, esse instrumento que neste momento, esta rádio, que neste momento se torna um instrumento nas mãos de Deus para alcance e salvação de pessoas. Falando em salvação, olha, eu convido você a continuar conosco, não desligue seu rádio, não mude de estação, você já tem ouvido louvores maravilhosos, você já tem recebido orações, já tem orado conosco, eu tenho a plena e convicta certeza que você já está sendo edificado nesta noite, noite que, pelo menos para mim, na minha percepção, está frio aqui em Ponta Grossa, na minha percepção, eu sou meio friorento, o frio tá lá em Guarapuava, eu já tô tremendo de frio aqui em Ponta Grossa, mas enfim, graças e honras damos a Deus pelo frio, pelo inverno, pelo outono, pela primavera, verão, graças a Jesus! E é o próximo louvor que nós vamos ouvir um pouquinho sobre gratidão, vamos ouvir agradecer, vamos ouvir sobre agradecer a Deus, mas enquanto nós estamos preparando esse louvor, esqueci de agradecer, nós,

0: Às vezes nós nos esquecemos. Nós nos esquecemos de pedir, Senhor, Senhor, eu preciso disso, Senhor, eu preciso daquilo, tu tem que fazer isso, eu tenho que fazer aquilo, Senhor, Senhor, Senhor, Senhor, a gente não se esqueça, eu tenho que orar sobre isso, eu tenho que orar sobre aquilo. Mas nós nos esquecemos do que agradecer. Às vezes nós temos uma dificuldade, irmão. Se eu fosse, algum tempo atrás, eu orando, eu percebi, eu digo, não digo de vocês, eu digo de mim, vou começar por mim. Eu fui fazer uma oração e eu comecei a orar e eu percebi que eu tinha uma facilidade para pedir as coisas para Deus. Eu ficava 1, 2 horas pedindo: Senhor, faz isso, Senhor, faz aquilo, faz, faz, faz. E eu comecei a mudar a minha oração. Eu comecei: Senhor, eu vou diminuir o tempo em que eu peço, eu vou começar a agradecer. Eu comecei a agradecer, Senhor. E no começo da oração, até ia: obrigado por isso, obrigado por aquilo. Mas conforme o tempo ia passando, eu começava a ter dificuldade. Agradecer, agradecer. Eu me esquecia das coisas que eu tinha que agradecer. Às vezes nós nos esquecemos do que nós nos esquecemos de agradecer. Nos esquecemos de agradecer porque nós nos esquecemos daquilo que recebemos. Nos esquecemos daquilo que temos. Nos esquecemos daquilo que possuímos. Quantas vezes e quantas pessoas já se esqueceram que possuem uma família maravilhosa? Quantas pessoas se acostumaram tanto com o trabalho que têm, que se esqueceram que a porta que tem é uma porta maravilhosa e que pessoas, meu irmão, fariam tudo ao seu alcance para estar no seu lugar e viver o que você está vivendo. Nós nos esquecemos daquilo que possuímos, nos esquecemos daquilo que temos, nós nos esquecemos e nós precisamos ser lembrados. Eu quero lembrar você daquilo que você já possui. Pode ser pouco. Pode não ser o melhor, mas você possui alguma coisa. Nós temos alguma coisa. Ainda que você não tenha riqueza, ainda que haja alguém que me ouve agora, e você pode dizer: irmão Emanuel, eu não tenho riquezas, não tenho nada. Mas, Emanuel, estou no fundo do poço, perdi tudo. Perdi tudo. Não, você não perdeu tudo. Você ainda tem algo. Eu não estou sendo otimista de forma alguma, estou sendo realista. Você pode não ter muita coisa e de forma alguma estou romantizando o sofrimento, mas estou lhe dizendo: você ainda tem alguma coisa. Você ainda tem vida. Você ainda tem vida. E a minha Bíblia diz que Deus pega o homem. O homem, Deus pega. A Bíblia não diz que Deus pega os mortos do monturo. A Bíblia não diz. A Bíblia diz que Deus pega o homem. E quando a Bíblia diz que Deus pega o homem, Deus pega o ser vivo. Deus pega o ser humano vivo. Ser humano. Quando a Bíblia diz homem, a Bíblia está dizendo de homem e mulher. O ser humano vivo que está lá no monturo. E Deus o levanta do monturo. A Bíblia não diz que Deus levanta mortos do monturo. Não, a Bíblia diz que Deus levanta vivos do monturo e o coloca a sentado entre os príncipes do seu povo. Então, deixa eu lhe dizer: você ainda tem alguma coisa. Se você tem vida, você tem uma oportunidade de recomeçar. E se talvez a sociedade não te deu essa oportunidade, se talvez sua família, se talvez alguém que você pensava ou tinha esperança, não lhe deu essa oportunidade de recomeçar, Deus te deu essa oportunidade. A prova viva é que você está vivo hoje. Isso é uma oportunidade de recomeço. Recomece bem. Vamos ouvir essa belíssima canção, Esqueci. Vamos comer, vamos ouvir. Eu vou deixar o Esqueci de Agradecer para depois. Eu vou ouvir Recomeçar. Eu fui tocado agora. Nós vamos ouvir Recomeçar. E daqui a pouco eu volto com todos vocês.
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Paraná, boa noite Brasil, boa noite, obrigado pela sua audiência. Nós já ouvimos louvores e agora eu quero convidar você para os cultos da nossa igreja. Nós somos da Igreja Pentecostal Deus e Amor, nós estamos pela Rádio Antena Sul FM 102.7 comunicando a programação que se intitula A Voz da Libertação. E nós temos igrejas espalhadas por todo o estado do Paraná, região dos Campos Gerais, e aqui em Ponta Grossa também nós temos as nossas congregações que estão nos bairros, estão nas regiões rurais, aí no interior, perto de você, e você pode sim ouvir a palavra de Deus, comparecer, temos campanhas em andamento e claro, Deus vai, você comparecendo, Deus vai falar também ao seu coração. E nós queremos convidar você também para estar aqui na nossa sede estadual. Nós estamos perto da região próxima, por assim dizer, à região central de Ponta Grossa. Nós estamos aqui no bairro Nova Rússia, na rua Anita Garibaldi, número 100. Rua Anita Garibaldi, número 100, no bairro Nova Rússia. E os nossos cultos aqui são diários. 3 horários, às 9, às 14 e 19 horas, de segunda a sexta, e sábado e domingo, porque pode ser que talvez você não tenha a possibilidade de estar durante a semana, durante a segunda, durante os dias úteis, mas você pode estar durante o sábado, você pode estar durante o domingo. No sábado e domingo, os nossos horários são diferenciados. Sábado nós temos culto apenas às 9 e 19 horas, e domingo nós temos culto em 3 horários, às 9, às 14 e 19 horas. O único horário diferenciado, por assim dizer, seria o sábado, 9 e 19 horas. Você pode se programar para estar conosco. Temos pregadores todos os dias, a palavra está sendo ministrada, a oração é realizada diariamente, louvores são entoados e, claro, nós estamos com a nossa equipe de fé preparada para receber você e sua família. Eu quero começar convidando você para amanhã, quinta-feira, o culto mais próximo, né? Que vai acontecer. Então eu quero aproveitar e convidar você amanhã, quinta-feira, nós vamos ter o culto no horário da manhã com a presença do cooperador Erasmo Carlos, ele que vai estar na campanha de oração, uma campanha de busca pela presença do Senhor, buscar a Deus. A Bíblia diz que buscai ao Senhor enquanto se pode achar e invocai-o enquanto está perto. Nós precisamos de Deus. Nós estamos vivendo em um mundo complicado, em um mundo onde a maldade ela tem se multiplicado de forma assustadora. E com isso nós precisamos, ao ver esse sinal alarmante, nós precisamos de Deus, não apenas para nos proteger, mas nós precisamos de Deus, porque Ele é o que completa a nossa alma, Ele é que nos dá satisfação. A Bíblia diz que o salmista vai dizer no Salmo 23 que o Senhor o fazia deitar em pastos verdejantes. A ovelha, geralmente, e quando o salmista ele fala deitar em pastos verdejantes, ele está falando de um comportamento da ovelha. A ovelha, ela adota esse padrão de comportamento de deitar nos pastos, geralmente quando ela está satisfeita, geralmente quando ela está com o seu estômago ali cheio, ela está farta, ela está satisfeita, então ela deita no pasto. Quando o salmista diz que o Senhor o fazia deitar em pastos verdejantes, ele está dizendo, o Senhor me leva a situações onde eu estou satisfeito, o Senhor satisfaz a minha alma, o Senhor me leva a viver uma vida satisfeita. Quando nós falamos de satisfação, nós,

0: só olhar para a nossa sociedade, uma sociedade que não se contenta com nada, que nada lhe satisfaz. Uma sociedade hoje, nós temos pessoas, meu irmão, que não conseguem se satisfazer com aquilo que tem e aí precisam comprar. E hoje tem as plataformas que até impulsionam esse consumismo, essas compras, e aí a pessoa compra, gasta no cartão, gasta no crédito, gasta no débito, parcela em 10, parcela em 15, parcela em 20 vezes, empresta daqui, empresta dali, compra para pagar daqui alguns meses, compra. E aí, meu irmão, eu não consigo, meu irmão, eu vi alguma coisa, eu tenho que comprar. Eu nunca tô satisfeito. Eu vejo pessoas, irmão, que compra o celular e aí compra, passa alguns dias, alguns meses, já o celular já tá em desuso, eu quero o melhor, eu quero isso, eu quero aquilo. Nós estamos vivendo uma sociedade que há uma frase que diz que nós, a nossa sociedade, ela vive no tédio de ansiar, o tédio de ansiar e ter. As pessoas anseiam por algo, elas desejam algo, e quando elas têm, e quando elas conquistam o objeto do seu desejo, o tédio toma conta. Ah, eu já consegui, já não é tão mais valioso, na loja era melhor, o celular, a roupa, nossa, eu me esforcei tanto para comprar essa roupa, aí eu comprei, gastei, economizei, parcelei, fiz o cartão da loja, comprei, ah, na loja era mais bonita, depois que tá no teu guarda-roupa e tá no teu acesso todo dia, meu Deus, parece que perdeu a graça, parece que desbotou, parece que não tem. Ah, irmão, o carro na loja parecia bonito, parecia mais limpo, parecia potente, parecia, meu irmão, era uma bênção. Aí você comprou, se esforçou, irmão, olha, pagou, meu Deus, agora parece que o carro tá velho, parece que é ruim, parece que não te serve, parece que tá dando só problema, parece na loja era melhor, quando você não tinha era melhor, não é assim? Nós vivemos no tédio, entre o possuir, entre o desejar e o possuir. Meu irmão, mas a Bíblia diz que Deus nos leva a estar satisfeitos. Não é que nós vamos parar, não quero. Deus vai nos dar contentamento. Eu quero coisas melhores, mas eu estou contente com o que eu tenho. Eu quero comprar, quando eu tiver a oportunidade, quero mudar, quero fazer, quero comprar, quero realizar, quero mais, quero melhorar, mas eu estou contente com o que eu tenho. Se eu não tiver agora, se eu não conseguir um carro melhor agora, amém, eu estou contente com o que eu tenho. Glória a Deus, se eu não conseguir comprar aquela roupa, aquela bolsa de marca, glória a Deus, eu tenho a bolsa, eu tenho essa bolsa, essa me serve. Glória a Deus, ai, meu mano, eu queria fazer a viagem tal, mas se eu não fizer, amém, eu estou contente com aquilo que eu consigo ir, as viagens que eu consigo fazer, com aquilo que eu tenho acesso agora. Deus nos leva a estar a situações de satisfação, e essa satisfação só é possível viver ela por meio da presença de Deus. Eu quero convidar você, quinta-feira, 9h, com o operador Moreira, é o culto onde vamos buscar a presença de Deus, e somente a presença de Deus pode satisfazer a alma humana.
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1: A paz do Senhor, amados e diletos ouvintes do programa Voz da Libertação. Uma boa noite para todos, desta que vos cumprimenta, sua irmã em Cristo, Dirlene Jensen. Irmãos, eu estou passando por aqui para te convidar mais uma vez. Amanhã é quinta-feira, quinta-feira da vitória, quinta-feira da bênção e quinta-feira que Deus preparou para você estar ali clamando e buscando um milagre para a sua casa. Amanhã nós daremos início a uma grande campanha, a campanha Casa Firmada na Rocha. A tua casa está firmada na rocha? Teu casamento está firmado na rocha? Teus filhos estão firmados na rocha? A tua vida financeira, a tua vida profissional, a tua vida sentimental está firmada na rocha? E é isso que eu quero convidar você para estarmos orando a Deus, buscando ao Senhor e firmando a nossa vida na rocha que é Cristo. Jesus ilustrou uma história que Jesus contava de dizendo que havia duas casas, uma casa edificada sobre areia, e veio sobre ela os ventos, veio sobre ela a tempestade, veio sobre ela os vendavais da vida, e aquela casa desabou. Mas a história diz que tinha uma outra casa.

e aquela casa estava edificada sobre a rocha. Veio também sobre ela os ventos, veio também sobre ela as chuvas, veio também sobre ela as tempestades, mas como aquela casa estava edificada na rocha, aquela casa se manteve em pé. Quando a nossa casa está edificada sobre a palavra de Deus, quando a nossa vida está edificada em Deus, nós passamos pelos desabores da vida, pelas circunstâncias da vida, mas nós não desabamos. Nós somos, né, como os montes de Sião, que o salmista disse, nós somos os montes de Sião que não se abalam, mas permanecem para sempre. E quero convidar você e a tua amada família para estar conosco, fazer conosco esta campanha e firmar a tua casa na rocha que é Cristo. Você que está buscando um milagre, uma bênção de Deus em prol da tua família, em prol do teu casamento, em prol do teu filho, não desista. Nós temos um Deus que é poderoso, um Deus que é tremendo, um Deus que ele abre os céus, que ele se compadece do oprimido, que ele se compadece daquele que sofre, que ele se compadece daquele filho que talvez está nas drogas e que você, mãe, já está pensando em desistir, ou talvez já desistiu, mas venha colocar a tua família, a tua casa sobre a rocha que é Cristo. Amanhã, 19 horas, eu mesmo estarei ministrando a palavra do Senhor, orando pelas divinas revelações do Espírito Santo, o coral Reviver adorando ao Senhor, também a banda Reviver tocando, adorando ao Senhor com os instrumentos, muitos irmãos louvando a Deus. Vai ser uma noite de vitória, quinta-feira, Avenida Anitta Garibaldi, número 100, no Nova Rússia. Você é o nosso convidado especial. Quinta-feira, culto da Fundação Reviver, o braço assistencial da Igreja Pentecostal Deus e Amor. E eu também convido você e quero lembrar para que você esteja conosco. E se você sentir no teu coração, traga 1 quilo de alimento, porque esse alimento, ele vai estar ajudando uma família necessitada. O braço de apoio da Igreja Pentecostal Deus e Amor é para ajudar aos irmãos necessitados, aos irmãos que estão passando por dificuldade. Então, tenho certeza que ao ouvir já esse convite, Deus já está colocando no teu coração e você é bem-vindo. Chegando ali, tem uma mesa em frente ao altar e você vai colocar o quilo de alimento, aquilo que você sentir no teu coração de trazer. E no final do culto, a igreja inteira ora por você e ora para Deus abençoar a tua vida, para Deus ungir as tuas mãos e para Deus prosperar. A Bíblia diz que aquele que dá ao pobre, aquele que dá ao necessitado, ele está emprestando ao Senhor. E Deus vai te pagar com bênçãos, com vitória, porque aquele que semeia com alegria ele também vai colher. Esteja conosco, quinta-feira, 19 horas, esperamos por você, em nome de Jesus.

na tua presença, Deus Todo-Poderoso, clamamos a ti, meu Deus, por toda a membresia de nossa igreja, aqui na cidade de Ponta Grossa, pelos obreiros que cooperam, meu Deus, pela vida do teu servo, pastor Amadir, que é um nosso pastor estadual, aqui na cidade de Ponta Grossa, responsável, meu Deus, por todo o campo pertencente à sede estadual aqui de Ponta Grossa. Abençoai o teu servo poderosamente, dando a ele

ele força, meu Deus, para vencer, abençoando ele, a sua família, a sua esposa, Senhor, nossa irmã Jordânia, o Miguel, abençoe grandemente esta família que o Senhor trouxe aqui para a cidade de Ponta Grossa, Senhor Deus, que ele seja um abençoado, meu Deus, aqui nesta cidade de uma forma especial. Meu Deus, ajude para que ele possa ganhar almas para o reino do Senhor. Meu Deus, são almas, meu Deus, que precisam de ser salvas, de ser liberta pelo poder do sangue do Senhor Jesus. Repreenda, meu Deus, todo mal, repreenda as obras malignas, as obras de Satanás, os enviados do diabo, Senhor, ponha por terra todas as obras malignas, obras de feitiçaria, macumbaria, o mal, meu Deus, que atinge essa vida, esta pessoa, esse lar, esta família, Senhor, repreenda, está repreendido em nome do Senhor e Salvador Jesus Cristo, pelo poder do teu sangue, Senhor, que o mal jamais venha prevalecer, mas que seja derrotado pelo sangue do Cordeiro de Deus, em nome de Jesus, meu Deus. Onde tiver uma pessoa que está passando por grandes lutas, tribulações, que o Senhor esteja acorajando, animando, meu Deus, como o Senhor disse em muitas, em vários lugares na tua palavra, que o Senhor diz: não tema, eu te ajudo, eu tomo da tua mão direita, te sustento. Senhor, venha sustentar, meu Deus, esta pessoa para vencer. Repreenda, meu Deus, Senhor, ponha por terra as muralhas que se levantam, que estão diante desta pessoa, em nome de Jesus, que as muralhas caiam por terra. Ponha por terra, meu Deus, também esse gigante, meu Deus, que está amedrontando este irmão, esta pessoa, para não conseguir vencer, mas através do sangue do Senhor Jesus, nós somos mais do que vencedor. A tua palavra diz, o teu servo apóstolo Paulo diz, em todas estas coisas, nós somos mais do que vencedores. Tudo posso naquele que me fortalece. Ori canta lamanai, Deus poderoso, em ti nós somos mais do que vencedor. Na pessoa bendita do Senhor, nós somos mais do que vencedor. Ó Deus todo poderoso, alcance, Senhor, os nossos irmãos que estão saindo de suas casas para estar conosco nesta noite, meu Deus. Senhor, a membresia desta igreja que vem, meu Deus, para nós junto memorizar, meu Deus, Senhor, o sacrifício do Senhor Jesus lá na cruz do Calvário, como o Senhor disse em sua palavra, fazer isto em

tocar, meu Deus, de uma forma especial, de uma forma soberana, de uma forma grande, meu Deus. Sim, Senhor, que a igreja aqui de Ponta Grossa seja impactado pelo teu Espírito Santo, seja alcançado pelas promessas do Senhor.

que a população, a grande população da cidade de Ponta Grossa, Senhor, essa cidade que está ficando gigante, meu Deus, Senhor, que eles possam voltar para Ti, e que nós possamos ver muitas e muitas almas, meu Deus, chegando, meu Deus, na Tua presença, aceitando a Ti como Salvador, reconhecendo, meu Deus, que eles precisam do Senhor, precisam da salvação do Senhor. Deus, vem abençoar poderosamente, meu Deus, Senhor, os nossos irmãos novos convertidos, aqueles que já aceitaram a Jesus, meu Deus, que estão se preparando para descer as águas do batismo, Senhor, no mês de setembro. Vem abençoar poderosamente, Senhor, os dirigentes de igreja, meu Deus, para que eles possam ganhar almas para o seu reino, usando os pregadores da sua palavra, os irmãos que fazem campanha em nossas igrejas, meu Deus, que eles possam, meu Deus, ganhar almas para o teu reino, que eles possam dar para Ti. Espírito Santo de Deus, alcance os teus

0: sangue do Senhor. Deus, vem abençoar grandemente, Senhor Deus, a tua igreja. Vem abençoar os teus servos, meu Deus. Senhor, a continuação da oração, meu Deus, nesta noite, Senhor, que seja de bênção, que seja, meu Deus, de vitória. Oh, Espírito Santo de Deus, abençoai, abençoai poderosamente, Senhor. Ó Deus, que todos que aqui chegar nesta noite, que colocar os seus pés aqui dentro desta igreja, eles possam ser alcançados pelas tuas mãos poderosas, pelas tuas mãos divinas e santas. Senhor, abençoai, Senhor, o teu servo, nosso irmão presbítero Jones, que vai continuar com a oração neste momento, meu Deus, grandemente venha manifestar a tua glória, o teu poder, Senhor, sobre a vida dos teus filhos, de uma forma poderosa, de uma forma grande, meu Deus, conceda a benção.
1: Concede, meu Deus, a vitória a todos nós. Glória ao Pai, glória ao Filho, glória ao Espírito Santo de Deus. Mas graças a Deus, quem já nos deu a vitória é por nosso Senhor e Salvador Jesus Cristo. Aqui estamos, meu Deus, mais de um dia, meu Pai, de oração na campanha do clamor de Neemias. E nós sabemos, meu Deus, que o Senhor tem respondido às orações dos seus filhos, das suas filhas. E o Senhor tem respondido, meu Pai, as orações da igreja, em nome de Jesus Cristo. Vai abençoando, meu Deus, vai abençoando, meu Pai, desde já também a caravana que vai estar se deslocando até a sede mundial, até o templo da glória de Deus em São Paulo, para a grande concentração e as festividades dos 64 anos. Jesus, Jesus, Jesus, só o Senhor é Deus, só Deus é o Senhor, para realizar os sinais, os prodígios e as maravilhas do seu Espírito Santo. Quão grande és tu, quão grande é o Senhor, para responder às orações deste lugar, para nos levar, meu Deus, até a sua palavra, que diz que a mão do Senhor não está encolhida, para que não possa salvar, e nem agravados estão os seus ouvidos, para que não possa responder a oração deste lugar. Mas, ó Senhor, não só ouve, Senhor, mas responde a oração deste irmão, a oração desta irmã, a oração de cada um de nós, meu Deus. É bem verdade, a tua palavra diz que não sabemos como orar, meu Deus, que não sabemos como pedir e nem mesmo como agradecer, mas aqui estamos nesta noite para a glória e honra do Senhor. Nós precisamos, meu Deus, da sua grande e infinita misericórdia, a misericórdia do Senhor, que é a causa de nós não sermos consumidos, a misericórdia do Senhor, que é a causa, meu Deus, meu Pai, de nós estar na tua presença, em nome de Jesus Cristo. Ajuda nós, meu Deus, ajuda nós, meu Pai, a vencer toda força maligna, toda força contrária, todo olho grande, toda inveja, todo ciúme, toda maledicência, toda palavra mal proferida, meu Deus, seja lançada no inferno agora, junto com os demônios, meu Deus, sem êxito e sem ação nenhuma, em nome de Jesus Cristo, nós te pedimos, ó Deus, estamos numa grande obra e não podemos parar. Por isso aqui estamos nesta noite, para contar com a misericórdia do alto, para contar com a misericórdia do céu, a causa de nós não sermos consumidos, e por isso clamamos e cremos na vitória que o Senhor tem a entregar a cada um de nós, a cada um da nossa família, a tantos quantos, meu Deus, meu Pai, poderão se chegar ainda nesta noite para esse grande culto de alimento, Senhor, de alimento espiritual, a ceia do Senhor, aonde sabemos, meu Deus, meu Pai, que o corpo e o sangue de Jesus serão distribuídos entre nós. Obrigado pelo horário da manhã, obrigado pelo horário da tarde, graças damos agora pelo horário da noite, meu Deus. Que haja reconciliação de almas, que venha, Senhor, pessoas já preparadas.

contigo, que venha já pessoas preparadas para se unir com esse ministério, pessoas preparadas para confessar Cristo como único e suficiente Salvador da sua vida. Até aqui nos ajudou o Senhor, e daqui para frente o Senhor nos ajudará. Seja com nós, meu Deus, seja com nós, meu Pai, todos os dias da nossa vida. Só o Senhor é Deus, só Deus é o Senhor da glória, para realizar coisas grandes, para realizar coisas extraordinárias, no nome de Jesus Cristo, ó Deus. Bondoso és tu, meu Pai, bondoso és tu, meu Deus, para realizar a obra completa, para realizar a obra maravilhosa do teu divino Espírito Santo. Quão grande és tu, meu Deus. Quão grande és tu, meu Pai, para realizar sinais, prodígios e maravilhas nesta noite. Nós

o grande trabalho evangelístico e missionário da Igreja Pentecostal Deus e Amor no Brasil e no mundo. Vem abençoar, meu Deus, desde a mais pequenina até a maior Igreja Pentecostal Deus e Amor. Confirma a grande vitória, meu Deus, na vida espiritual, na vida material, na vida financeira de cada irmão, de cada irmã. Só o Senhor é Deus, só Deus é o Senhor da glória, para realizar, Senhor, as maravilhas do alto, para realizar, meu Deus, as maravilhas do céu, no nome de Jesus Cristo. Grande é o Senhor e muito digno de louvor, na cidade do nosso Deus, no seu monte santo. Peleja por nós, meu Deus, peleja por nós, meu Pai, que possamos nos alegrar, que possamos nos regozijar na sua presença. Até aqui nos ajudou o Senhor, e daqui para frente o Senhor nos ajudará, operando, Deus, quem impedirá? Operando, Deus, ninguém conseguirá impedir, meu Pai, a operação gloriosa, a operação divina, a operação maravilhosa do teu Espírito Santo. Só o Senhor é Deus, só Deus é o Senhor da glória. Em nome de Jesus Cristo, nós clamamos, meu Deus. Em nome de Jesus Cristo, nós pedimos, meu Pai, a misericórdia do alto, a misericórdia do céu. Só o Senhor é Deus, só Deus é o Senhor, para sondar os nossos corações nesta hora, para sondar os nossos corações neste momento, em nome de Jesus Cristo, ó Deus, em nome de Jesus, ó Pai, graças damos por tudo. Santo, santo, santo, santo, santo, santo, santo é o Senhor, o Deus da nossa vida, o Deus da nossa tão grande salvação. Confirma a tua obra maravilhosa, confirma, meu Deus, meu Pai, o teu plano de salvação na nossa vida, na vida dos nossos familiares, na vida de tantos quantos, meu Deus, tem chegado até a sua presença. Deus glorioso, Deus poderoso, Deus maravilhoso, só o Senhor é Deus, e fora de ti não há Salvador, meu Pai. Só o Senhor é Deus, e fora de ti não há, Senhor, quem possa salvar a humanidade. Foi o Senhor que derramou o seu sangue lá na cruz do Calvário, foi o Senhor que entregou, meu Deus, a sua vida por amor de cada um de nós. Deus meu, Deus meu, Deus meu, não me desampare, Senhor, não nos desampare, meu Deus, não nos desampare, meu Pai. Poderoso és tu, meu Deus, para realizar a obra completa, a obra sublime, a obra maravilhosa do teu Espírito Santo. Grandioso és tu e grandes são as tuas misericórdias para com cada um de nós. Jesus, Jesus, Jesus, santo, santo, santo, santo é o Senhor. Abra todas as portas de bênção, abençoando, meu Deus, os visitantes, abençoando, meu Pai, os simpatizantes, abençoando, meu Deus, meu Pai, a membresia.

nós, meu Deus, seja com todos nós, meu Pai. Os dias são de treva, sem poder o crente cai, os dias são difíceis, meu Deus, mas o Senhor tem cuidado de nós, como a menina dos olhos de Deus, diz a tua palavra. Vai abençoando, meu Deus, vai abençoando, meu Pai, tantos quantos têm chegado até a sua casa, até esta casa chamada casa de oração, até este lugar que o Senhor ungiu, que o Senhor consagrou como sendo casa de oração, o lugar das bênçãos do Senhor sobre os seus filhos e as suas filhas. Vai abençoando também as crianças que já estão na tua casa, as crianças que estão, meu Deus, prontas para receber a bênção, para receber a vitória das mãos do Senhor Jesus. Seja com todos nós, meu Pai, abençoando a minha esposa, a nossa casa, a nossa família, abençoando, meu Deus, o teu servo que vai dar o prosseguimento nesta oração no dia de Neemias, meu Pai. Confirma a vitória em nome de

0: Santo, Deus de graça, Deus de maravilha, mais uma vez, Senhor, nos encontramos diante da tua santa presença, ó Pai, nessa noite gloriosa de oração. Pedimos, ó Deus, estenda as suas mãos de poder, de graça, sobre as nossas vidas, ó Pai. Estamos, Senhor, no prosseguimento dessa campanha de oração, ó Deus, certo de que os céus já estão abertos sobre a nossa vida, meu Pai, sobre a vida do seu povo, dos seus filhos, ó Deus. Alcança, Senhor, cada pessoa que está orando conosco agora, tantos irmãos aqui presencialmente, quantos irmãos que nos acompanham remotamente, online, mas estão nesse propósito de oração. Meu Deus e meu Pai, venha, Senhor, ao encontro.
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0: A paz do Senhor Jesus a todos amados ouvintes que já estão ligados na audiência do programa Despertai, que é um órgão informativo das igrejas Pentecostal de Jesus Cristo, sede regional em Curitiba e região do Boqueirão, ali na cidade de Curitiba, Paraná, Rua General Djalma da Rocha Lima, número 70. E na direção geral dessa obra, pastor Ademar Alves Lacerda. E aqui do campo de Ponta Grossa e região, pastor Claudenir de Almeida. E na apresentação desse programa, cooperador Samuel, e também juntamente o meu irmão em Cristo, o cooperador Vilmar. E tem muitos avisos da obra do Senhor nessa noite, fique ligado, aumente aí o volume do seu rádio. Aí, creio que Deus tem muita vitória, muitos avisos aí acerca da obra do Senhor Jesus nessa noite, cooperador Vilmar.
1: Sim, a paz do Senhor, cooperador Samuel, a paz do Senhor, ouvintes do programa Despertai. Continua conosco até as 23 horas. Continua até as 23 horas, que ao decorrer do mesmo, temos importantes avisos da obra de Deus e também vamos ouvir louvores para o elevo espiritual, para o aumento da nossa fé, para o aumento da nossa comunhão com Deus, e com certeza Deus estará falando grandemente nas suas vidas. Daqui um pouquinho você já anota aí um papel e uma caneta. Nós vamos passar um número de telefone para que você possa sim fazer o seu pedido de oração. Você que não tem acesso aos grupos da igreja, né, aqui da cidade de Ponta Grossa, então você poderá fazer o seu pedido de oração e eu mandar, né, aí a sua mensagem, e com certeza nós ficaremos grato por você estar nos ouvindo e também participar do programa Despertai. Lembrando, amados ouvintes, hoje nós estivemos ali no bairro de Nova Rússia, aonde aconteceu um belíssimo culto, um culto muito abençoado, aonde a nossa irmã cooperadora Luana estava ali juntamente com seu esposo, o cooperador Mateus, transmitindo a palavra de Deus, orando pelos dons do Espírito Santo, e Deus assim revelando, curando, revelando através da palavra, né? Através dos louvores, preparando o nosso coração, onde foi uma palavra muito forte, aonde Deus tocou e despertou. Somente aqueles que fica somente ouvindo a palavra de Deus, né? Porque quantos ouvintes da palavra de Deus?

0: mas eu creio, cooperador Samuel, que Deus ele não procura somente os verdadeiros adoradores, mas Deus ele anda também buscando aqueles que são guardadores e praticantes da palavra de Deus, porque a palavra do Senhor, a palavra de Deus diz: bem-aventurado aqueles que ouvem, aqueles que guardam e praticam a sua palavra. Então nós ouvimos uma palavra forte, eu acredito que serviu para despertar o nosso coração, despertar a nossa alma, diante, né? Na presença de Deus, da obra de Deus. E nós convidamos a todos para estarem presentes todas as quartas-feiras, sexta-feira ali na Igreja Pentecostal de Jesus Cristo do Nova Rússia. Lembrando que amanhã quinta-feira, aqui na nossa sede central, é um culto muito abençoado a partir das 19 horas, culto de oração, libertação, aonde o Senhor te espera de braços abertos. Nós te convidamos, queremos que você faça-se presente, mesmo que independente do clima, né? Porque independente da situação, nós buscamos a Deus e queremos que Deus nos abençoe, mas também nós precisamos, independente do clima, da situação, nós também fazer a nossa parte para com Deus, né? Fazer a nossa parte e com certeza, cooperador Samuel, Deus estará abençoando grandemente amanhã, a partir das 19 horas, ali na General Carlos Cavalcante, número 1845.
1: Exatamente, cooperador Vilmar, e a todos os amados ouvintes que estão ligados na programação Despertai, nessa quinta-feira, um culto abençoado, esperamos você e sua família, juntamente ali com o pastor Claudenir, que é o pastor aqui, que lidera aqui, o líder aqui, o pastor que cuida aqui do campo de Ponta Grossa e região. Esperamos você com uma equipe de obreiros ali para estarmos ali auxiliando, orando por você e sua família. Não fique de fora. Deus tem ali abençoado esse culto de quinta-feira, tem falado conosco através da palavra, tem usado os servos do Senhor, e eu creio que essa quinta-feira, cooperador Vilmar, não vai ser diferente. Eu creio que Deus tem uma grande obra na vida desta, talvez desse ouvinte que está nos ouvindo nesse exato momento, talvez de perto, de longe, talvez seja aqui de Ponta Grossa ou cidade vizinha, mas eu creio que se você fazer um esforço a partir das 19 horas amanhã aqui na nossa sede em Ponta Grossa, na rua General Carlos Cavalcante, 1845, a partir das 19 horas até as 21 horas, o culto ali abençoado, onde Deus tem uma palavra para o nosso coração, para você e sua família. Então não fique de fora. Eu creio que Deus tem grandes bênçãos, como o Senhor já tem abençoado as nossas vidas, já tem falado conosco. Se nós for parar aqui para contar o que Deus tem feito em nosso meio, talvez essa programação de rádio, o tempo passaria e nós não conseguiria, quem sabe, contar o que Deus tem feito, mas eu creio que Deus tem uma grande obra amanhã para você e sua família. Então não fique de fora, em nome de Jesus.
0: Sim, com certeza, cooperador Samuel e ouvintes, a gente tem acompanhado, né? Aquelas pessoas que têm se esforçado, que têm lutado para que Deus venha assim se fazer presente na vida, na família, né? Porque desde o tempo passado nós vemos que Deus ele tem abençoado aqueles que tem procurado, né? Aqueles que lutam e se faz presente ao nosso Deus. Claro que Deus abençoe a todos, mas quando nós não lutamos, vamos só no momento da dificuldade na nossa vida, nós sabemos que aquela pessoa, ela fica mais vulnerável, né? As forças negativas do mal, porque a própria palavra de Deus, ela é muito clara e objetiva, né? Quando o Senhor diz que os anjos do Senhor acampam ao derredor daqueles que o temem, aqueles que guardam a palavra de Deus, este sim Deus tem compromisso para com ele. Então, claro que Deus tem abençoado a todos, conforme o próprio Jesus, né? Numa certa passagem, aonde ele curou 10 leprosos, apenas um voltou para agradecer a ele, né? E ele disse, mas não foi 10, mas só um que foi que voltou, né? Mas nós sabemos que aquele que voltou foi bem-aventurado, porque algo a mais ele recebeu das mãos do nosso Deus. E com certeza, meus amados, quando a gente fala assim, é porque hoje nós vamos um exemplo, buscamos a Deus, fazemos um propósito com Deus, fazemos uma campanha, né? Recebemos aquilo que nós almejamos das mãos do Senhor,

e de repente desaparecemos, até porque não somos religiosos, não pertencemos àquele ministério e não temos aquele compromisso com Deus. Mas de repente a enfermidade volta de novo, o problema vai voltar de novo. Não adianta nós pensar que, porque como nós sabemos a respeito, quando o rei Ezequias, que já estava condenado à morte, né? E Deus deu a ele, diante de ele ter clamado a Deus, Deus acrescentou os seus dias de vida em 15 anos. Mas não é por isso que ele nunca mais veio a ter um problema de saúde e não veio a falecer, né? Nós sabemos que quando Deus ressuscitou a Lázaro, não é porque Deus ressuscitou a Lázaro que ele nunca mais veio a perecer e não veio a falecer, não veio a partir deste mundo. Não, nós sabemos que nesta vida nós precisamos de Deus para que a nossa alma, diante de qualquer situação, a nossa alma esteja ligada e feliz, não pelo que pelos bens que nós recebemos, a proteção, a cura, mas sim pela salvação da nossa alma, que o próprio Jesus falou isso. Então, nós convidamos a você para que você lute, você faça a tua parte e com certeza Deus estará te abençoando grandemente. Gostaria de dizer aos ouvintes, passar o número de telefone, né, para vocês que quiserem adicionar aí nos seus contatos, para que você possa enviar a sua mensagem, o seu pedido de oração. Você só não manda áudio, né? Manda um texto pra gente, se for possível, né? O texto a gente vai até estar lendo aqui, se for permitido, e com certeza o nome do Senhor sendo glorificado. O número, o código postal é 67, né? É 67-67-999-67-5930. 67-999-67-5930. Adicione aí no teu WhatsApp e assim que você sentir no teu coração de mandar uma mensagem, né? Mandar um pedido de oração, enfim, nós vamos estar com muita alegria fazendo para a glória do nosso Deus. Amados ouvintes, já são 22h10. Vamos ouvir um belíssimo hino e este hino vai para todos os ouvintes que nos acompanha o programa Despertai.

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1: Duas horas mais 14 minutos, prossegue o seu programa Despertai pela Antena Sul FM, programa este que é um órgão de divulgação das igrejas pentecostal de Jesus Cristo. Amados ouvintes, eu gostaria de chamar a atenção dos irmãos e todos, né, os moradores ali de Palmeira e toda a região, Palmeira e toda a região. A nossa Igreja Pentecostal de Jesus Cristo está na rua Zé do Nascimento, número 88, ali no Jardim Bela Vista, onde os cultos acontecem todas as terças-feiras, sexta-feira e aos domingos, a partir das 19 horas, das 19 às 21 horas, ali sempre a palavra de Deus sendo transmitida, louvores, oração, oração pelos dons do Espírito Santo e também, com certeza, Deus abençoando sempre, presente na vida daqueles que têm buscado a Deus, que têm se esforçado para com Deus. Presbítero Everton Souza, juntamente com a sua família, juntamente com a equipe de obreiros, sempre se esforçando, né, dando o seu máximo ali, para que Deus venha abençoar não somente a vida dele, mas a vida de todos que têm se feito presente. E com certeza as pessoas têm se alegrado através dos louvores, através dos testemunhos, através da palavra de Deus. Porque o Senhor diz que a nossa fé ela é acrescentada através de nós ouvir a palavra do Senhor. Então, quando nós ouvimos a palavra de Deus, não olhamos para quem estiver transmitindo a mensagem, mas sim que o próprio Deus venha falar na nossa vida, no nosso coração, e venha nos dar força para nós guardar a palavra e vir a praticar a palavra de Deus. Portanto, todos os moradores, então, ali da cidade de Palmeira e toda a região é o nosso convidado todo especial para estar presente juntamente com a tua família, juntamente com um colega de trabalho, com algum parente, né? Que você pode estender esse convite até outras pessoas e Deus abençoando grandemente a vida de todos. Rua Zé do Nascimento, número 88, ali no Jardim Bela Vista. Amados também os irmãos ali da cidade de Irati, a nossa Igreja Pentecostal de Jesus Cristo está na Rua das Carmélias, número 73, no Jardim Planalto. Endereço bastante fácil, né? Bastante fácil, ainda mais hoje com o aplicativo, fica muito mais fácil ainda para você estar junto com a tua família. Ali o presbítero José sempre te aguardando com a família dele, louvando a Deus, né? Deus tem levantado pessoas que têm tido um propósito para com a obra de Deus e com certeza Deus tem abençoado grandemente a vida de todos, os irmãos obreiros, os irmãos membros, também os visitantes, que Deus venha abençoar grandemente a sua vida, a vida de todos ali na cidade de Irati, toda a região. Faça-se presente todas as quartas-feiras, o culto com as irmãs, é dirigido pelas irmãs, e todas as sexta-feira e aos domingos, sempre lembrando que os cultos são no horário das 19:30 até as 21 horas. Então, se possível, faça-se um esforço, busca Deus juntamente conosco, peça ao Senhor que te dê força, que abre o teu entendimento, né? Que renova esse desejo na tua alma de sentir Deus na tua vida, de você sentir desejo pelas coisas de Deus. Porque nós temos visto, cooperador Samuel, que nos dias que nós vivemos, embora é cumprimento da palavra de Deus, né? A Bíblia fala claramente que muitos se apostatariam da fé, né? E nós sabemos que não adianta nós querer lutar contra o que já foi determinado por Deus, mas nós temos que lutar para que isso não venha acontecer através das nossas vidas, da nossa família. Então, você que mesmo que está fraco na fé, está desanimado, né? Na tua caminhada, anima-se mais um pouquinho, tenha um pouquinho mais de paciência, em breve o Senhor irá nos levar, cumprir a sua promessa que ele disse, que estaria indo para nos preparar lugar, e assim que estivesse

0: preparado, ele voltaria para nos buscar. Então nós temos um encontro marcado com Jesus nas nuvens, para que assim nós subimos e estaremos para sempre juntamente com ele. O endereço muito fácil: Rua das Carmélias, número 73, Jardim Planalto, ali na cidade de Irati. E nós sabemos, amados ouvintes, que grandes coisas o Senhor tem feito em nossos dias. Cooperador Samuel, a gente conversa bastante e com certeza ele tem visto e tem se alegrado com aquilo que Deus tem falado e mostrado na sua vida.
1: Exatamente, amados ouvintes, Deus aí tem falado através da palavra e a gente tem visto aí os sinais aí da volta de Cristo. E Deus usando aí os servos do Senhor, pregadores aí, irmãos e irmãs, para transmitir a palavra. Então você que está nos ouvindo nesse exato momento, a gente está aqui dando os endereços das congregações aqui da igreja, da sede de Ponta Grossa. Você tem a oportunidade de estar na casa do Senhor buscando a presença de Deus, porque a palavra diz em Mateus 24, versículo 12 em diante, a palavra diz ali que nos últimos dias o amor de muitos se esfriarão. E a gente pode observar, cooperador irmão Vilmar e amados ouvintes, você que está nos ouvindo, se você olhar para um lado e para o outro, você vê as tragédias, pai matando filho, filho matando pai, já não se respeita mais entre a família, já não se consegue mais se dar um com o outro, já não tem mais aquele convívio familiar. E o amor tanto da família quanto com as coisas de Deus, o amor de muitos estão se esfriando. Então você que está nos ouvindo, quem sabe, você tem essa oportunidade de estar na casa do Senhor. Você tem hoje uma oportunidade de você buscar a presença do Senhor. Hoje é muito fácil você estar na casa do Senhor. Quem sabe você não tem um carro. Quem sabe muitas das vezes você não tem uma certa condição, mas hoje nós temos aí os ônibus, os aplicativos, então não é motivo de você muitas das vezes querer ficar em casa. E através dessa rádio sempre a palavra é pregada e os anúncios da obra do Senhor. Então você que está nos ouvindo, Deus tem operado muito, tem anunciado a palavra em nosso meio, tem alertado o povo para nós se despertar, porque logo ele vem buscar o seu povo. Então você que está nos ouvindo nesse exato momento, quem sabe é conhecedor da palavra, quem sabe está parado, quem sabe está desviado, ou quem sabe até mesmo ainda não conheceu o evangelho, mas você tem a oportunidade de conhecer o evangelho. Muitas das vezes, cooperador Vilmar, a gente tem ouvido nesses últimos dias uma certa palavra que muitas vezes muitos têm falado: não precisa estar dentro de uma igreja para servir ao Senhor. Mas aí é que aí muitas das vezes a gente se engana. Muitos falam assim: não precisa ir numa igreja para eu ser crente e servir ao Senhor. Mas não, você está enganado muitas das vezes. Muitas das vezes você está se enganando, porque que valor que tem muitas das vezes um pé fora do corpo? Que valor muitas das vezes tem, quem sabe, um braço fora do corpo? Então você tem que ter um lugar ali para você congregar e buscar a presença do Senhor. Então você tem a oportunidade hoje, quem sabe amanhã, de você ir à casa do Senhor. Que nem nós temos aqui a sede aqui na cidade de Ponta Grossa, das Igrejas Pentecostal de Jesus Cristo, que fica aqui na Rua General Carlos Cavalcante, 1845. Deus tem falado conosco, Deus tem abençoado esta obra, Deus tem operado grandes maravilhas, cooperador Vilmar.
0: Sim, com certeza, cooperador Samuel. Quando o irmão estava falando a respeito de pessoas, né, que, mas não é necessário estar na igreja, né, para servir a Deus. E uma que o Senhor fala, né, a respeito daqueles que deixam de congregar, né, como é costume de alguns, para que a palavra de Deus nos aconselhando para que nós não fazemos isto. E eu me lembro que quando eu morava no Mato Grosso do Sul, eu afastado dos caminhos do Senhor, e a minha alma chorava, né, minha alma em desespero, porque a gente vem dos acontecimentos, se aproximando, né, as coisas acontecendo, que seria os

sinais da vinda, da volta do Senhor, e eu tinha um desejo muito grande de voltar para os caminhos do Senhor, só que eu não tinha força, eu confesso, né? Morava um pouco longe da cidade e tinha um pouco assim, uma certa dificuldade para ir para a cidade, na igreja, e eu não, como se diz, não tinha aquela força, aquela comunhão, porque nós dizermos que estamos servindo a Deus é uma coisa, mas nós sentir Deus na nossa alma, Deus falando, Deus ouvindo e respondendo as nossas orações, aquele compromisso na nossa alma de nós dizer sou um servo de Deus ou uma serva de Deus, é muito diferente da gente dizer que é crente ou da gente estar frequentando uma igreja, da gente ir de vez em quando na igreja, né? E eu por isso, por experiência própria, eu não vou dizer quando é por motivo de força maior, mas quando nós temos a condição e não temos o desejo, não temos aquela vontade de falar com Deus, de ir na igreja, de estar em comunhão, nós podemos ter absoluta certeza que nós estamos com a nossa alma doente, o nosso mundo espiritual está doente, está comprometido. Podemos ter certeza do que eu estou falando, porque nós, quando nós temos Deus dentro da nossa vida, por mais que passamos por lutas, por dificuldades, por provações, mas quando ligamos os nossos pensamentos com o Senhor, Deus, ele fala na nossa alma, ele nos alegra, ele nos dá uma esperança que mediante toda aquela situação, por mais que a pessoa pode estar desenganado da medicina, passando por certas situações, mas ele confia em Deus e ele sabe que muito em breve tudo isso vai acabar. E a pessoa que não tem Deus na sua vida, que não é que ele vive preocupado com as coisas deste mundo, a primeira coisa que ele se preocupa é com a sua condição financeira, como que vai conseguir fazer isso, ou comprar aquilo, ou mudar aquilo outro, porque o seu mundo, a sua vida está ligada neste mundo físico que nós vivemos. E nós sabemos que nós precisamos estar com a nossa vida na presença de Deus. E quando nós vamos, quanto mais nós vamos para a igreja, buscamos a Deus, ouvimos a palavra, ouvimos louvores, testemunho, mais nós queremos estar na presença de Deus. E aquele dia que a gente não vai, fica um, dois dias sem ir na igreja, já fica aquele vazio na nossa alma, aquele vazio no nosso coração. A gente está andando, trabalhando, mas parece que é como a gente sair de viagem e esquecer alguma coisa. A gente não lembra o que é, mas fica sabendo que está esquecendo de alguma coisa e de repente lembra. Da mesma maneira, a gente sente aquele vazio, só que a gente já sabe que é a ausência de Deus, é aquela falta daquela comunhão com Deus, em ouvir a palavra, ouvir os louvores, ouvir, ver os irmãos, saudar os irmãos, né? Então isso é muito importante para todos vocês que nos ouvem. Procure alimentar a tua alma, porque quando nós não passamos, chega na hora do almoço, não temos vontade de almoçar, quando é da tarde não temos fome, à noite não temos fome, nós já sabemos que nosso corpo está enfermo, alguma coisa está acontecendo, nós já sabemos, é um sinal. Agora, a grande maioria que a gente vê, pessoas que aparecem na igreja, lá de vez em quando dá certo, né? E ele vai, já não tem mais aquele propósito, ele não sente a presença de Deus e ele acha que está tudo normal, ele vai, ouve a palavra, ouve os louvores, mas como se Deus já não fala mais na alma daquela pessoa, Deus já não toca mais no coração dele. E nós sabemos que precisamos ter esta comunhão com Deus. Se nós estamos já sem o apetite no mundo espiritual, é porque a nossa alma está enferma e às vezes, como se diz, já está morta, só esqueceu de cair, né? Este é a verdadeira realidade. Amados ouvintes, nós já temos aqui alguns ouvintes, né? O nosso irmão Jorge, lá do Ouro Verde, o qual é o responsável ali pelo ministério, pela igreja, né? Ali do Jardim Ouro Verde, que daqui um pouquinho já vamos estar passando as atividades ali, né? Para os irmãos que está nos ouvindo, também presbítero Valcir, que já nos mandou uma mensagem, também a nossa irmã Maria Batista da Rosa, lá do Alto Ampare, a paz do Senhor, cooperador Vilmar, cooperador Samuel, estamos à escuta da programação, que é um culto em nossa casa, Deus abençoe os irmãos, que Deus abençoe a irmã também, toda a sua família, irmã, continua sempre conosco, e lembrando que é próximo já das 23 horas, nós sempre formamos aquela corrente de oração, e eu conto com
com todos vocês que estão nos ouvindo, aguenta um pouquinho, né? É para dormir, a não ser você que vai bem de madrugada para o seu trabalho, mas os irmãos que levanta 6, 7, 8 horas, aguenta um pouquinho mais, faz

essa oração juntamente conosco, que é muito importante nós se unir na oração. Ah, mas irmão Vilmar, tá muito frio, já tô deitado. Não tem problema, faça a tua oração do jeito que você sentir por Deus. O importante é você entrar nesta corrente de oração, o importante é você sentir Deus através desta oração, porque se nós orar, estiver falando com Deus, como estamos falando com outras pessoas, como um estranho que não sentimos nada, fica bem complicado para nossa vida, e já podemos saber que a nossa alma anda adoentada no mundo espiritual. Mas quando nós oramos de qualquer maneira e sentimos a presença de Deus, eu tenho certeza que o nome do Senhor vai ser glorificado. Também o nosso irmão Ademir lá de São Mateus do Sul, que sempre nos honra também com a audiência, que Deus abençoe grandemente ele, a esposa, e com certeza ele sempre está ouvindo a programação. Também lembrando, né, a nossa irmã Maria Aparecida, que às sexta-feira apresenta o programa Despertai, também sempre a escuta juntamente com o Diácono Mazílio. Enfim, que Deus abençoe grandemente a sua vida, minha irmã, a sua família, que Deus proteja a alma de todos vocês em nome de Jesus Cristo. Nós também, o nosso irmão Matheus Weber, lá da Santa Paula, que hoje ainda esteve ali juntamente conosco, né? O nosso irmão cooperador Matheus, juntamente com a cooperadora Luana, transmitindo a palavra de Deus, orando pelos dons aqui na Nova Rússia. E com certeza Deus estará abençoando grandemente a vida de todos esses irmãos. Também presbítero Leandro, que pede oração em favor de Cláudio Machado, qual se encontra desenganado pela medicina, mas não está desenganado pelo nosso Deus, né? Não está desenganado, e o importante é que nós lutamos para permanecermos na presença desse Deus tão grande e misericordioso. Lembrando os irmãos, falando em Diácono Jorge, é o responsável ali pela Igreja Pentecostal do Ouro Verde. Lembrando que a igreja está na rua Traquito, número 315, aonde todos estão convidados a estarem presentes, sempre no horário das 19 até às 21 horas, sempre ali um servo de Deus transmitindo a palavra do Senhor. E lembrando, meus amados, lembrando que no dia 27 próximo, agora, dia 27 de junho, vai cair num sábado, então é um dia bem favorável, né? Um dia que poucas pessoas trabalham, para você estar presente ali na congregação da Ouro Verde, todos da região, todo de Ponta Grossa, né? Tem ônibus, você que tem um carro de Uber, fica fácil para você estar juntamente conosco ali, recebendo grandemente as bênçãos de Deus, nosso Pai. Estará presente o presbítero Júnior, vindo lá de Navegante, Santa Catarina, para pregar a palavra de Deus, orar pelos dons do Espírito Santo, ungir com óleo santo, haverá louvores, né? E também neste mesmo dia, sábado de manhã, o Diácono Jorge convida todos que puderem, os obreiros, os irmãos membros, porque tem pessoas que pensam que a evangelização é só para os obreiros. Não, é para todos aqueles que têm um compromisso com o nosso Deus. Então você, Diácono Jorge, já está ali com os folhetos, também vai ter o carro na rua, né? O carro de som, transmitindo ali o anúncio para esse convite deste dia tão esperado para a glória do nosso Deus. E todos estão convidados a nós se fazer presente e fazer esta evangelização ali na região do Jardim Ouro Verde, e Deus estará abençoando grandemente. Portanto, dia 27 vai ser num sábado, todos estão convidados a estarem presentes para nós adorar a Deus juntamente com o presbítero Júnior, vindo da cidade de Navegantes, e também com o Diácono Jorge, que com certeza ali estará, os irmãos membros, obreiros, façam-se presentes os visitantes, que sempre têm dado a honra de estar ali, e Deus vai te abençoar grandemente a sua vida. E lembrando que nessa sexta-feira agora é o segundo dia da campanha, onde Deus tem abençoado grandemente, campanha esta de oração de Daniel, onde Deus estará abençoando, e nós estaremos ali pela misericórdia de Deus, com a permissão de Deus, juntamente com o cooperador Matheus ali da Santa Paula, presbítero Valcir, também a cooperadora Luana, toda a família, né? Do nosso irmão Matheus estará juntamente conosco. E eu já quero adiantar, convidar outros irmãos, os irmãos obreiros, né? Os membros, você visitante, esteja juntamente conosco, vamos se unir nesta fé, nesta confiança, acreditando na resposta de Deus, pedindo a Deus em favor de outras pessoas. Então eu conto com você para que esteja juntamente conosco, e Deus abençoando grandemente nesta sexta-feira próxima, agora no segundo dia da campanha, e acredito eu que na outra sexta-feira, pastor Claudenir, a
Almeida, juntamente

com a sua família, uma equipe de obreiros também estarão ali prontos para serem abençoados através da palavra do poder do nosso Deus dos louvores, e com certeza você também vai ser grandemente abençoado. Nossa irmã Maria Aparecida, Deus abençoe os irmãos, estamos aqui ouvindo o programa Despertai. Que Deus abençoe a todos vocês, que Deus abençoe grandemente a vida. Também o jovem Pedro lá de Prudentópolis, que sempre está nos ouvindo e pedindo oração em favor de toda a sua família, que Deus abençoe grandemente todos os irmãos aí também de Prudentópolis, os irmãos de Castro, né? Que muito ouvido esta rádio ali na região de Castro, que Deus abençoe grandemente a vida de todos vocês que acompanham esta programação. 22 horas mais 33 minutos, né? 22 mais 34 minutos. Agora vamos ouvir mais um belíssimo hino e logo após cooperador Samuel também passando alguns avisos da obra de Deus.

0: 22h38, prossegue o seu programa Despertai pela Antena Sul FM. Amados e queridos ouvintes, gostaria de chamar a atenção de todos os moradores ali de Carambeí e toda a região. A nossa Igreja Pentecostal de Jesus Cristo está na Rua Curitiba, número 128, aonde os cultos acontecem todos os sábados a partir das 19 até as 21 horas. Diácono Ezequiel, responsável pelo trabalho. Lembrando que neste sábado nós estaremos na equipe de irmãos ali de obreiros, membros também, que estaremos indo daqui de Ponta Grossa, se possível, com umas duas caravanas, né? Para estar junto com os irmãos aí de Carambeí, louvando o nome do Senhor e Deus sendo glorificado. E você é o nosso convidado a estar juntamente conosco na Rua Curitiba, número 128, a partir das 19 horas. Lembrando também os irmãos ali da colônia Último Arsum, todas as quinta-feiras a partir das 19 horas. A igreja está ali ao lado da casa da nossa irmã Val, que sempre às segunda-feira, pastor Claudenir Almeida, juntamente com a equipe de irmãos, ali transmitindo a palavra de Deus, orando e Deus abençoando grandemente a vida de todos. Também os irmãos ali do Erval Fraqueza. Erval Fraqueza, a Igreja Pentecostal de Jesus Cristo tem culto todas as terças, quinta e o sábado, das 19 horas até as 21 horas, aonde todos estão convidados, sobre a responsabilidade do diácono Marildo. E lembrando que neste sábado, os irmãos ali do Erval Fraqueza, estará o diácono Jorge, o responsável aqui pela Igreja do Ouro Verde, estará aí junto com os irmãos para transmitir a palavra de Deus. E com certeza, Deus abençoando grandemente a vida de todos vocês aí da região do Erval Fraqueza. Não perca e convide mais alguém. Não vá só, ainda tem uns dias para você mandar uma mensagem. Se você não vê essa pessoa, né, aí do teu trabalho, um parente, um conhecido da tua região, para juntos vocês buscarem a Deus, receberem as bênçãos de Deus. Diácono Jorge, juntamente com os irmãos ali no Erval Fraqueza, levando a palavra de Deus, louvando o nome do Senhor e Deus sendo glorificado sempre. E chamando a atenção de todos os irmãos, membros do ministério e também que estão em comunhão, né, com Cristo. Que domingo próximo agora é a Santa Ceia do Senhor aqui na nossa sede central, na Carlos Cavalcante. Então, todos os irmãos que estão em comunhão com a igreja e com Cristo estão convidados. É uma responsabilidade nossa, né? Buscar a Deus. Lembrando que se você, quantas pessoas que devido a algo que acontece naquela semana, eu não vou participar da ceia porque algo de errado aconteceu, enfim, mas nós sabemos que se nós não estamos preparados para participar de uma santa ceia, muito menos vamos estar preparado para morar no céu. Pode ter certeza disso. E com certeza nós precisamos sempre ter um coração arrependido, buscando a misericórdia de Deus para que o Senhor nos alcance sempre e nos dê a grande vitória. Portanto, domingo no horário das 19 horas. Começa este grande culto em favor da família e da Santa Ceia ali na General Carlos Cavalcante, número 1845, no bairro de Uvaranas. Lembrando que amanhã também este grande culto muito abençoado, onde você não pode deixar de estar presente conosco. Amados ouvintes, 22h41, nós já vamos ouvir a palavra de Deus com o cooperador Samuel.
1: Amados irmãos, nesse exato momento, quero que você abra a vossa Bíblia no livro de 2 Timóteo, capítulo 4. 2 Timóteo, capítulo 4, verso 1, a palavra do Senhor Jesus até o verso 5. Glória a Deus, uma palavra ali a qual Deus ali manda ali o apóstolo Paulo escrever essa carta. Você vai ler ali do capítulo 4, verso 1 até o verso 5, essa carta, quando o apóstolo Paulo lhe escreve essa carta para Timóteo, um jovem pregador ali, um jovem pastor da igreja de Éfeso, a palavra diz ali que o apóstolo Paulo, nesse exato momento ali, ele estava preso ali em Roma, e nos seus últimos dias ali da sua vida, ele entrega essa mensagem ali para esse jovem pastor ali, Timóteo, ali que pastoreava ali aquele povo.

ali que era discípulo ali do apóstolo Paulo. E a palavra que o apóstolo Paulo entregou, escreveu essa carta, era o seguinte: Timóteo, vai chegar um tempo em que o povo já não suportarão mais ouvir a palavra do Senhor, já não suportarão mais ouvir a sã doutrina da palavra do Senhor Jesus. E ali o apóstolo Paulo, nesse exato momento, a palavra diz que ele exorta ali para ali aquele jovem Timóteo, pastor, ali o sucessor ali do apóstolo Paulo, para ali ele vir pregar o evangelho antes e fora de tempo. Como assim antes e fora de tempo? Pregar a mensagem sempre quando nós tiver a oportunidade de pregar o evangelho do Senhor, pregar o verdadeiro evangelho, que é o evangelho da salvação. Muitas das vezes nós, ser humano, estamos querendo ouvir muitas das vezes um evangelho, quem sabe ali, de bênção, de prosperidade. A palavra diz que Deus, ele é o dono do ouro e a prata. Ele pode nos abençoar, mas o princípio do evangelho é que nós venha ali pregar o evangelho da cruz. Jesus ali em Mateus capítulo 4, quando ele ali é batizado através ali de João Batista, o Espírito Santo ali manda ele ir para o deserto, e ali ele fica 40 dias e 40 noites ali sendo tentado por Satanás. E quando ele volta, Jesus, ele não volta ali do deserto ali falando: eu vou te dar isso, eu vou te dar aquilo, eu vou te dar dinheiro. Não. A mensagem de Jesus, a primeira mensagem de Jesus ali quando ele volta do deserto, era: arrependei-vos dos vossos pecados. A mensagem de Jesus era dura. E aqui o apóstolo Paulo agora estava aqui incentivando ali esse jovem ali Timóteo para pregar a palavra do Senhor, que era, ia chegar um tempo em que o povo já não ia suportar mais a palavra do Senhor. E ele fala: cumpre a obra do evangelista. O que é cumprir a obra do evangelista? O evangelista, ele vai e faz a vontade do Senhor. O que Deus manda ele falar, ele vai pregar. Ele sai para o mundo, ele sai aí, quem sabe nas ruas, nas praças, quem sabe no teu trabalho, ou quem sabe na sua casa, na sua família, ou até mesmo na igreja, você pregar aquilo que Deus manda. E nós estamos vivendo um tempo em que muitas das vezes são muitas as religiões por aí, são muitas igrejas por aí, mas que tenha compromisso com esta palavra são pouco. Muitos já não querem mais ouvir uma palavra de libertação, uma palavra ali que requer a nossa santificação com Deus. Muitos já não querem ouvir mais a verdadeiro evangelho do Senhor, porque a própria palavra diz aqui, quando Paulo escreve essa carta a Timóteo: ei, Timóteo, vai chegar um tempo em que o povo já não vão suportar mais ouvir a sã doutrina, a palavra do Senhor. Eles vão amontoar doutores para si mesmo e vão andar conforme as suas próprias consciências. O que que é isso? O que que o Paulo estava querendo dizer para Timóteo? Vão juntar mestre, vão juntar falsos pastores, e esses falsos pastores vão ali inventar falsas doutrinas nas igrejas, vão falar: não é preciso renunciar, não é preciso fazer isso, não é preciso fazer aquilo, pode ficar do jeito que está, mas não, a palavra não ensina eu e você andar do jeito que nós quer. Quando nós servimos ao Senhor, quando nós vem para a presença do Senhor, a gente vem, quem sabe ali conforme o mundo anda, mas quando nós entra para a presença na palavra do Senhor, nós temos que pôr uma coisa na cabeça, que a partir desse momento, nós já não somos mais servo do mundo, mas sim do Senhor. E um bom servo do Senhor, o que que ele faz? Ele obedece a palavra do Senhor, ele obedece o que a palavra diz. E a palavra diz: para você não pecar, nós temos que fazer de tudo para nós não pecar. Nós temos que fazer o máximo possível para nós andar nesta palavra, para nós não se corromper, como aqui o apóstolo Paulo estava falando: Timóteo, vai chegar um tempo em que o povo já não vão querer mais ouvir a palavra. Mas você que está nos ouvindo nessa noite, quem sabe você queria, quem sabe, ouvir uma palavra, quem sabe até mesmo de uma palavra ali de esperança. Mas a palavra que Deus me tocou no coração nessa noite é essa, a palavra ali para pregar o evangelho. Não é tempo, muitas das vezes, nós ficar
ali, quem sabe, com esperança.

0: esperança no homem, com esperança, quem sabe, na mulher, não. É tempo de nós abrir os nossos olhos espirituais, é tempo de nós dar ouvido para a palavra. Que logo o Senhor vem buscar a sua igreja. E que jeito que está a sua vida hoje? Que jeito que você está caminhando? Que jeito que você está vivendo? Você está vivendo diante da palavra do Senhor? Você está com teu coração inteiramente na palavra do Senhor? Você tem a oportunidade nessa noite, quem sabe se está ouvindo? Porque vai chegar um tempo, a palavra diz, como diz ali o profeta Amós, capítulo 8, verso 11, que o próprio Deus vai derramar fome na terra, mas não fome de pão e água, mas sim da palavra. Muitos vão dar de um lado para o outro, mas não vão mais encontrar esta palavra. Vai chegar um tempo que a oportunidade vai cessar. Mas hoje, você que está ouvindo nessa noite, quem sabe está desviado, quem sabe está não conhece a palavra, ou até mesmo tem esse desejo, hoje você tem essa oportunidade. Como a palavra que o apóstolo Paulo incentivou ali o seu sucessor, esse jovem Timóteo, ali um jovem pastor da igreja de Éfeso, para ele empregar fora e antes de tempo, para ele pregar todo o tempo a palavra do Senhor e pregar a sã doutrina, porque ia chegar um tempo que o povo não vai suportar a palavra. E nós podemos observar que o povo já não quer ouvir mais uma palavra ali que liberta, uma palavra que transforma. Eles querem ouvir muitas das vezes uma palavra que Deus dá, que Deus faz. E eu não estou dizendo aqui que Deus não pode te abençoar. Ele pode te abençoar, ele cura. Ele é o Deus do ouro, da prata, como eu falei. Mas primeiro nós temos que fazer a nossa parte, servir ao Senhor. E as demais coisas ele pode acrescentar na nossa vida. Que Deus abençoe você que ouviu esta palavra nessa noite, esta palavra. Fique e guarde esta palavra. E cumpre ali a obra do evangelista, anuncia a palavra do Senhor Jesus. Deus abençoe a todos que ouviu a palavra do Senhor Jesus nessa noite. Agora, nesse exato momento, quero que você prepare aí a sua vida para fazer a oração nessa noite. Vamos orar juntamente com o cooperador Vilmar, vai estar orando nessa noite por todos vocês que estão nesse exato momento em suas casas, quem sabe jantando, quem sabe até mesmo na cama já. Mas e se prepare para orar, que eu creio que Deus tem grandes bênçãos para a sua vida em nome de Jesus. O cooperador Vilmar vai estar orando nesse exato momento.
1: Querido Deus, bendito e eterno Pai, é no nome do teu filho amado Jesus Cristo, ó Deus, que eu te dou graças pela oportunidade que o Senhor nos concede de juntos formarmos esta corrente de oração, esta corrente de fé. Não estamos falando de religião, meu Deus, mas sim estamos falando do Senhor, levando o nome do Senhor, a tua palavra que liberta, a tua palavra que transforma, a tua palavra, Senhor, que alimenta a alma deste ouvinte, o coração aquebrantado, este coração triste. E nós pedimos ao Senhor que venha alegrar esta vida, esta pessoa, que por algum motivo, por alguma circunstância da vida, ele tem passado dias tristes, dias de angústias, dias escuros, cinzentos, o qual ele não consegue ver uma esperança, ele não consegue ver uma luz adiante, uma palavra que venha confortar o coração e a alma dele. Mas que o Senhor venha abraçar com o teu Espírito Santo, venha invadir esta alma com a tua alegria, com a tua fé, a tua esperança, dando a grande vitória a este homem, a esta mulher, a esta pessoa que por algum motivo, meu Pai, está perdendo a vontade, o ânimo de viver, ou por mais que está vivendo, mas já não tem mais alegria de trabalhar, já não tem mais projetos de ser um vencedor, de ser uma vencedora, porque algo entristeceu, algo decepcionou. Sim, meu Deus, este mundo que nós vivemos é um mundo cruel, cheio de altos e baixos, mas sim a tua palavra nos alegra, nos dá ânimo. Quando nós olhamos para o Senhor, não olhamos para uma religião, não olhamos para um povo que segue segue defendendo o lado A ou o lado B, mas que nós lutamos, clamando pela tua misericórdia, confiando de que o Senhor está pronto para nos ajudar. Mas muitas vezes a falha está em nós, que nós não depositamos a nossa confiança no Senhor. A nossa fé, a

vezes não alcança, porque nós não exercitamos. E o Senhor diz que sem fé é impossível te agradar. A fé sem as obras de nada serve, meu Pai. Não adianta nós dizer que temos fé, mas nós não aparentamos, não apresentamos, não trazemos obras da nossa fé diante do Senhor. Mas com certeza o Senhor é misericordioso para alcançar este homem que, por algum motivo ou sem motivo, esta mulher, esta pessoa que se afastou.

resolver as coisas da maneira dela, e tens trovado, Senhor, fazer a obra, tens trovado, em vez de ajudar, tens trovado, Senhor, a fazer aquilo que o Senhor tem projetado na vida daquela pessoa. Coloca no nosso coração a humildade, a sinceridade, meu Deus, coloca confiança, alegrando a vida dessa pessoa que às vezes recebeu um diagnóstico, o qual ele ficou preocupado, o qual ele está até mesmo em desespero, por momentos acha que está tudo acabado, mas nós sabemos que a última palavra vem do Senhor. Ou esta pessoa que recebeu ou está com medo de receber uma sentença, e aquilo que até mesmo culpado ou não, meu Deus, nós não estamos falando de culpado, nós estamos falando do Senhor, do teu poder, o teu poder de perdoar, de alegrar, de transformar esta vida, que não tem olhado para uma religião, mas tem clamado ao Senhor, Deus vivo todo-poderoso. O Senhor venha curar a alma daquela pessoa que tem feito propósito já, meu Deus, tem planejado em sumir, desaparecer, sair pelas estradas. Devido a algo, ele não tem mais prazer, ela não tem mais alegria de voltar para casa, ou que está em casa, mas já tem aquela preocupação porque está na hora que o esposo volte, ou quando está na hora da esposa chegar, dos filhos chegar. Porque a força do mal tem entrado neste lar, tem tomado de conta dessas vidas e tem colocado elas em desespero, em pânico, porque às vezes elas tentam consertar as coisas ou viabilizar as coisas através da força física, e nós sabemos que muitas dessas vezes é o mundo espiritual negativo, as forças do mal que está agindo, que está colocando enfermidade. E esta pessoa tem ido no médico, tem sido levado até um hospital, e os médicos não acham nada, os médicos mandam de um lado para o outro, fazem tantos exames, e essa pessoa está sofrendo, porque tem passado por tantos constrangimentos. Mas o Senhor é poderoso para repreender toda a força negativa do mal, meu Pai, e dar a ela alegria e esperança de viver, que nós sabemos que quando nós olhamos para este mundo, sim, meu Pai, conforme diz a tua palavra, o próprio Jesus falando, este mundo já estás no maligno, mas tenha bom ânimo, porque eu venci o mundo. Então nós sabemos, meu Pai, que quando nós olhamos para o Senhor, quando nós olhamos diante de qualquer circunstância, mas nós depositamos a nossa fé, a nossa confiança, o Senhor tem sido a nossa resposta, o Senhor tem sido o nosso porto seguro. E eu te peço, juntamente com esses irmãos que estão fazendo, formando esta corrente de fé, esta corrente de oração, e juntos, às vezes em pensamentos, meu Pai, devido ao lugar onde ela está em pensamentos falando com o Senhor, ouça a nossa oração. A tua palavra diz que os teus ouvidos não estão tapados, e nem as tuas mãos encolhidas, para que não possa nos abençoar, nos ouvir e nos responder. E eu creio neste teu poder grande e poderoso. Senhor, abençoa as pessoas, ó Deus, que estarão indo amanhã também ali na nossa sede, que estará indo ouvir a tua palavra, te adorar, te exaltar, se fortalecer no mundo espiritual. Esses irmãos que estão fracos na fé, fracos na oração, fortaleça cada um, meu Pai, cura a alma deles, para que eles tenham ânimo de te adorar, de voltar ao primeiro amor, a fazer a tua vontade e glorificar o teu nome. É o que nós te pedimos e te agradecemos na pessoa bendita de Jesus Cristo. Amém e graças a Deus. Amados ouvintes, 22:58, chegamos ao final de mais um programa Despertai. Desejamos a você que tenha uma linda noite na paz do Senhor Jesus. É o teu irmão em Cristo, cooperador Samuel, e também teu irmão em Cristo, cooperador Vilmar. Deus abençoe a todos. 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
1: Deus te guarde. Muito bem, amados ouvintes, estamos mais uma irmã aqui, vamos ouvir. Irmã, o seu nome?
2: Maria da Glória.
1: Conte a vez.
2: Eu tive um livramento de acidente de carro, que estávamos na Visconde de Guarapuava, e a minha tia não percebeu que o sinal ficou vermelho. Por um instante, ela não percebeu, e daí veio o carro, e daí ela bateu, e o carro rodopiou. E daí, com isso, rodopiou e bateu na posse. E por sorte, que nós que estávamos no carro, tinha três pessoas. E no que bateu na posse, ele podia esmagar nós, né?
1: Uhum.
2: Mas Deus deu um livramento.
1: Né? Deus... E a irmã está feliz com Jesus.
2: Sim.
1: Amém. Que Deus te abençoe, irmã.
2: Amém.
1: Irmão, seu nome?
3: Ivonete.
1: Irmã Ivonete, conte a benção.
3: A minha benção do começo que eu comecei a vir aqui, eu tinha a pelota do meu

0: cama e foi curada de infecção no ovário e foi curada do rim, uns par de as coisas. E hoje eu fui curada do seio.
1: Hoje ela recebeu a cura de um tumor que mantinha no seio?
0: Isso.
1: Seio.
0: Isso.
1: Jesus revelou e agora está curado.
0: Estou curado.
1: Minha mãe está feliz com Jesus?
0: Estou feliz.
1: Graças. Qual o convite que eu mantei para os ouvintes?
0: Aquele que tiver, que não saber aonde é a igreja, que eles vêm procurar aqui e conseguem.
2: Recebe a bênção.
1: Amém. Deus abençoe. Amém. É isso aí, amados ouvintes. Estamos ouvindo aqui as irmãs testemunhando as maravilhas do Senhor. Você que está nos ouvindo também compareça, porque a vitória é grande em nome de Jesus.

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3: Tu orarás a Deus e Ele te ouvirá. Livro de Jó, capítulo 22, verso 27. Este foi o conselho de Elifaz, um dos amigos de Jó. E este conselho, também nos dias atuais, se estende a você. O Senhor nos ouve. Esta é uma verdade incontestável. Porém, precisamos ter fé, a certeza das coisas que se esperam, para que o Senhor nos dê a resposta de que tanto necessitamos. A afirmação de que Ele nos ouve já é a prova de que nossos pensamentos

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1: Ah, eu tinha problema, minha cabeça, eu tomava remédio controlado, tava com remédio de cabeça para fazer. Há 15 anos já atrás, eu sofrendo isso, eu era de outro ministério. Quando eu fazia 8 dias que eu estava aqui, eu senti que tinha um negócio no nariz e eu soprei assim na minha mão, eu soprei e saiu um besouro.
2: Eu cheguei muito mal, deu muito trabalho para mim chegar até aqui. E cheguei aqui, mas eu cheguei mal, eu não consegui nem escutar a pregação, meu olho fechava, aquela moleza, aquela ruindade, aquele sono. E a irmã Lúcia sempre me incentivando, vamos lá, porque eu recebi muitas bênçãos. 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
3: Minha vida era bem difícil, em todos os sentidos. Antes era difícil, porque eu nunca tive vícios, né? Eu sempre fui uma conhecedora da palavra. Mas na minha casa, meus filhos, meu esposo, eles não servem a Deus. Então havia muita discussão, muito desentendimento. Era uma luta realmente. Hoje, graças a Deus, existe paz no meu lar. Agora, graças a Deus, meus filhos estão trabalhando, os três estão trabalhando. Meu esposo está prosperando no trabalho dele. E é só motivo de agradecer a Deus. Deus transformou a minha vida, o meu lar.
4: Eu não tinha nem um sapato, né? E tinha o espírito devorador no meu lar. Agora, graças a Deus, tá tudo bom. Também meu esposo, né? Alex Aranda Marques, conseguiu serviço. Tudo melhorou na minha vida. Mas a benção melhor ainda que eu tenho pra contar. Desses 6 anos, eu nunca tive coragem, meus irmãos, de contar. Deus me deu a vitória. Eu vim pela dor, eu era desviada. Fui curada da AIDS, eu e meu esposo, pela honra e glória do Senhor Jesus Cristo.
0: Por que você está chorando?
5: De alegria, pastor. Porque era para meu filho, meu coração, ninguém. Eu, o médico e a minha vizinha. 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
6: 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Então, um dia eu falei nessa igreja, pastor, e ele me perguntou o que você precisa na vida. E o que eu disse para ele foi: eu quero minha salvação, minha e da minha família.
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paz do Senhor Jesus. Aqui quem cumprimenta toda a sua mãe Cristo, a cooperadora Marli. Já desde já estou convidando aqui todos vocês que estão ouvindo o programa aqui nesta noite, nesta quarta-feira, para estar amanhã, quinta-feira, no culto às 19 horas, o culto do Círculo de Oração. Ali vai estar o presbítero Orlando trazendo a palavra de Deus. E às 19 horas já está os louvor, já está a oração, e vocês são nossos convidados para estar aí. Você, amado ouvinte, que está ouvindo o programa nessa noite num palco, vem amanhã, já está o terceiro passo desta campanha. Por esta causa me coloco de joelho, e esta campanha será para você que talvez ainda precisa de uma libertação. Esta campanha vai estar ali todas as irmãs do Círculo de Oração orando por vocês, e eu creio que você, amado ouvinte, que comparecer amanhã, quinta-feira, no culto do Círculo de Oração Vencendo pela Fé, é o culto de oração, é Filadélfia, vai estar ali todas as irmãs componentes desse Círculo de Oração orando por vocês. Compareçam, não esqueçam que amanhã é quinta-feira, é o culto do Círculo de Oração Vencendo pela Fé. Eu creio que todos os irmãos já são conhecidos aí deste ministério, conhece, né, a Igreja Pentecostal Deus é Santo, né, e eu creio que nós vamos estar ali orando por vocês, e vocês vão receber a sua bênção e a sua vitória. Aqui quem se despede com a paz do Senhor Jesus, a sua mãe Cristo, a cooperadora Marli. Amém, Jesus.

meus irmãos ouvintes do programa Vencendo pela Fé, recebam a paz do Senhor Jesus, quem cumprimenta a todos, sua irmã em Cristo, irmã Rosemary. E o motivo da minha participação aqui na programação é para fazer um convite a você que está me ouvindo, aonde esta programação estiver chegando nesse momento, você que está na sua casa, você que está aí no seu trabalho, você está estudando, você está dirigindo. Este convite fica aí, né, aos ouvidos dos irmãos para que venham comparecer na nossa Igreja Pentecostal Deus é Santo aqui em Ponta Grossa, na nossa sede regional aqui de Ponta Grossa. Estaremos aqui reunidos com todas as irmãs do Círculo de Oração, orando em favor de todos, né, irmãos? Porque nós precisamos da oração, nós precisamos de um fortalecimento de Deus nos momentos difíceis que nós estamos passando, né, irmãos? Então, nós vamos estar ali junto com as irmãs. A partir das 6 horas, nós já estaremos de joelhos, orando ao Senhor. Às 6:30, nós vamos estar, né, louvando a Deus, ensaiando com todas as irmãs, componentes do Círculo de Oração Filadélfia. E às 19 horas dá início ao nosso culto. Então fica o convite para você, irmãos, me comparecer no nosso culto nesta quinta-feira, às 19 horas, aqui na sede da Igreja Pentecostal Deus é Santo de Ponta Grossa. Estamos no terceiro passo da campanha. Por esta causa eu me coloco de joelhos. E nesses momentos que nós precisamos de Deus, né, irmão? Eu não sei, né, qual é a causa, não sei qual é o problema do irmão, da irmã que você está enfrentando, mas eu sei que o nosso Deus, ele é poderoso para fazer todas as coisas. Então a nossa força é limitada, né? Nós precisamos do poder de Deus na nossa vida para que as coisas aconteçam, e para isso nós precisamos buscar a presença de Deus, para Deus nos abençoar, para nós alcançar a bênção, né, que nós queremos. Nós precisamos buscar o poder de Deus. Não olhe para a chuva, não olhe para o tempo frio, né? Olhe somente para Cristo, que Deus vai fazer a obra em nossas vidas. Então, fica aí o convite, né? Quinta-feira, às 19 horas, culto com o Círculo de Oração ali. Todos os irmãos, as irmãs estão convidados. Traga sua família,

traga seus amigos, traga mais alguém com você, porque eu creio que Deus vai falar com cada um. Eu creio que Deus tem uma palavra para o coração de cada um. As irmãs vão estar louvando, as irmãs vão estar ali também pregando a palavra do Senhor Jesus, e Deus usando a vida das irmãs também nos dons do Espírito Santo. Então vai ser bênção para a glória do Senhor Jesus, assim como tem sido em todos os cultos aqui no Círculo de Oração. Fica aí o convite para você. O endereço é na Rua General Carlos Cavalcante, número 252, ao lado do Habib's, em frente ao Balaorte. Não perca essa oportunidade que Deus tem preparado para vocês. Fiquem todos na paz do Senhor Jesus e esperamos vocês amanhã no culto junto conosco. Deus abençoe a todos. 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
1: Minha bênção é do meu neto, ele bebia 10 anos. E eu fui em todas as igrejas para ver se ele sarava, já estava desacursado, não tinha mais jeito. E ele implicava comigo e tudo, estava feito um bicho assim, sabe? E daí eu vim aqui, o pastor falou que ele ia parar de beber. Agora ele parou, sem mais, ele parou. E limpou, dá a impressão que saiu uma coisa feia dele, que ele tá com o cabelo alto.
2: Assim.
1: Nossa, tá lindo agora. Tá muito bonito. Mudou tudo. Tá outra pessoa, tá lindo ele. Ele tava feito um bicho, assim, uma coisa horrível. Agora não, agora tá muito bonito e eu agradeço a Deus. Jesus fez a obra, libertou, hein? Graças a Deus.
3: Irmão aqui, ele ia ser mandado embora do serviço, né? Ele afastou do serviço por bebida. Daí ele ficou uma semana em casa. Agora eles mandaram chamar ele de volta, que não vai mais mandar ele embora. Não vai mais. Chamou ele de volta porque eu tô fazendo a campanha por ele. Pensa de Deus. Chamou ele de volta ontem. Chamou ele de volta para trabalhar.
4: É, foi o domingo retrasado, 3 sobrinhos e 1 primo. Estavam na casa de um irmão meu, né? Daí à noite estavam vindo. Apesar que estavam, né? Tinham bebido. E quando foi ali perto do Ceasa, daí eles estavam vindo, né? E aconteceu que um carro bateu no outro, era para ter o carro ter capotado e caído lá embaixo na ponte, mas não caiu porque Deus colocou as mãos e segurou isso, apenas estragou o carro. Com eles não aconteceu nada.
5: O testemunho que eu tenho, que fazia 2 semanas que eu estava doente, quase morri também, não sabia o que eu tinha. Já tive depressão, né? Voltou a depressão, que eu tinha sarado, voltou de novo. Daí eu escutei o programa de rádio, pelo programa, o pastor que estava fazendo o programa falou assim, tudo que eu tinha, disse, você está com esse problema assim, assim, vá amanhã, que Deus ia garantir a vitória. Né? Daí eu vim. Daí, graças a Deus, deu certo, que encontrei com a irmã Iracema, viemos junto. Daí ela testemunha, os irmãos que estavam aqui viram que o homem de Deus que estava aqui foi usado, falou tudo, que era uma obra de macumbaria, que tinha enterrado o meu nome no cemitério. E, graças a Deus, para honra e glória de Jesus, hoje que eu estou bem, eu agradeço a Deus por esse um milagre que Deus fez na minha vida, que eu estava só na cama, não aguentava nem ficar em pé, com as pernas tremia, a cabeça dava tontura. Faz muito tempo, acho que faz mais de 10 anos, e sempre quando eu ficava nervosa, atacava.
6: Irmã foi curada?
5: Fui curada, pra honra e glória de Jesus, porque toda semana dava um problema, né? E eu já ficava mal, a pressão subia, agora até a pressão tá controlada, passei uma semana abençoada.
6: Glória a Deus.
5: Agora vim continuar a campanha em nome de Jesus, né? Graças a Deus recebi a cura aqui, em nome de Jesus.
6: Amém.
5: Agradeço a oportunidade.
7: Olha, são muitas bênçãos, só que tem 3 que eu tenho que contar, porque foi muito forte as bênçãos que eu recebi. Primeiro, eu tinha uma queda de cabelo que eu não sabia mais o que fazer. O cabelo caía, tomava remédio, tudo que me ensinava eu fazia, passava do cabelo, não adiantava nada. Vim aqui, o pastor revelou que pegaram meu cabelo, levaram na macumba para fazer uma macumba para me ficar careca. Daquele dia, meu cabelo parou de cair. Não caiu mais. A segunda, estava o pastor pregando aqui e falou que se alguém tivesse, uma pessoa tivesse um vício na família, que era para vir dobrar o joelho que Deus estava libertando. E naquele momento, eu lembrei do

0: Meu irmão, que ele fumava muito, tava se acabando, não parava de fumar, tava com uma tosse feia já, emagrecendo. E faz 2 meses aí que ele parou de fumar, largou, não pegou mais o cigarro. Terceira, que era o pastor que tava pregando, que disse que tinha 2 pessoas que estavam com um problema de enxaqueca, só que o meu caso era sinusite. Era sinusite crônica, só a cirurgia para resolver. E era trancado, não conseguia nem respirar direito. E parece que destrancou tudo, tô super bem.
1: Minha bênção na parte financeira. A minha filha, depois que eu vim nessa igreja, minha filha conseguiu carro zero, casa nova e a porta maior, que ela queria ser bombeira. O sonho dela é ser bombeira. E não é que ela conseguiu? Bombeira, imagine? Minha filha é bombeira.
2: É Nelly, ganhei uma benção bem grande esses dias atrás, na campanha com meu filho, estava preso em Piraquara. Hoje ele está liberto, está solto, está na rua, em nome de Jesus. Os 2 filhos meus estão na rua e estão falando que agora não vão mais mexer com nada que não deve, vão trabalhar honestamente. É isso que eles dizem, que não vão mais se envolver com coisa errada. Eu continuo buscando, vou continuar vindo, porque Deus está trabalhando. Eu já estou vendo o trabalhar de Deus na minha casa. É só a benção. Pessoa continuar aqui vindo, buscando, tendo fé, Deus opera sim. Muito milagre, muita diferença.
3: A minha bênção, irmã, a minha que mora encostada na minha casa. E ela foi pro norte, veio de lá, os parentes dela moram no norte. E ela veio de lá e me contou que tinha 2 rapazes lá, filho da tia dela, que bebe muito, usava droga. E eu peguei e falei, dá o nome dele, se fala pra ela mandar 2 camisetas de lá, 2 roupas, muda de roupa, que eu vou levar lá na igreja, Deus é Santo, pra orar. Daí eu peguei e dei pro pastor de orar, ele falou, você vai ter novidade. Deus vai honrar a tua fé e vai alcançar esse rapaz, você vai ter novidade. Irmão, quando foi a semana passada, a Denise, que é a minha vizinha, me chamou do lado do muro da minha casa e falou, dona Elza, quero lhe contar, vem aqui, quero lhe falar uma benção que o meu irmão veio e me contou o que está acontecendo lá. Eu fui, ela falou para mim, os rapazes já não bebem mais nada, não, foi liberto da bebida, da droga, diz que não vai mais beber, Deus já fez a obra lá, pode testemunhar lá na sua igreja. Então daí ela, até eu convidei ela, falou que vai vir ela aqui um dia comigo para agradecer.

Daqui a pouco, à meia-noite, o propósito da oração da meia-noite. Já deixe próximo do seu aparelho receptor um copo com água, a chave da casa, do carro, da empresa, a foto do familiar, uma peça de roupa, pois o milagre de Deus, através da oração, te alcançará.

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1: A paz do Senhor Jesus, meus irmãos. Quem tem o prazer de cumprimentar a todos é teu irmão em Cristo, cooperador Lucas Machado. O motivo da minha participação aqui hoje é para fazer um convite para todo o povo de Deus da cidade de Piraí do Sul, região, para estar conosco nessa quinta-feira, às 7 horas da noite, na nossa igreja pentecostal Deus é Santo. Vamos estar lá realizando um culto em favor do lar, da família. E eu queria convidar todos para estar conosco, para receber as mágicas bênçãos do nosso Deus, porque Deus tem algo preparado para você. Deus tem algo especial para você, tua família. Não importa o problema que você está passando, o nosso Deus vai fazer a obra, vai. O endereço é muito fácil, meus irmãos. Está na Avenida Davi Federman, 432, em frente à Rodoviária Nova. A igreja está bem localizada na esquina. Vai estar lá um obreiro, uma obreira recebendo a todos, para que você se sinta à vontade na casa de Deus. E eu creio que Deus vai fazer algo grande em teu favor. Então compareçam, vamos estar esperando por você. O nosso Deus já espera por você também. Que todos sejam bem-vindos à nossa igreja pentecostal Deus é Santo.
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1: 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Não se esqueça, aqui todos são bem-vindos. 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
2: Deus nosso Pai, entrar com providência, fazer alguma coisa para arrancar essa pessoa do fundo do poço. Chama alguém, liga para alguém, convida alguém, ajuda alguém e você vai ver por que você é abençoado.
3: Pastor Messias, o Igor foi curado de uma hérnia na virilha, sumiu na hora.
2: Glória a Deus, tá vendo? Já tem testemunho aí, ó. Isso é o que nós ouvimos, mas tem muito, é muita gente aí que vai entrar, que já recebeu bênção, e outros que não falaram nada. Às vezes eu fico pensativo, meu Deus, como é que

0: favor das pessoas são abençoadas, recebe as bênçãos, e na hora de testemunhar, ele não tem aquela gratidão a Deus, dizer: foi Deus que me abençoou, foi Deus que me deu essa bênção, eu vou agradecer a Deus. Momento de falar com Deus.
1: É momento de oração. Vamos.

graças a Deus, graças a Deus, graças a Deus, graças a Deus, graças a Deus, Pai, Filho e Espírito Santo. Senhor da glória, ajuda eu a orar. Deus, me lava com teu sangue. Deus, me limpa, me purifica com teu sangue, em nome de Jesus Cristo. Meu Deus, me cobre com teu sangue, para que a minha oração, para que a oração de cada um de nós possa chegar no céu. Meu Deus e meu Pai, abençoa essa campanha de oração. Abençoa os irmãos, as irmãs que estão nessa campanha. Deus, abençoa a sua família. Abençoa o seu lar, meu Deus. Em nome de Jesus Cristo, Salvador. Deus, perdoa cada um de nós. Perdoa os irmãos, as irmãs. Perdoa eu. Perdoa cada um de nós. Lava nós com teu sangue. Lava cada um de nós, purifica cada um de nós com teu sangue carmesim, teu sangue purificador. Glória, glória, glória, glória, glória, glória e glória a Deus. Meu Deus, Senhor, oh Senhor, me dá palavra, Senhor, me dá graça. Senhor, me dá unção, me dá autoridade, me dá, meu Deus, a virtude do Espírito Santo. Deus, me cobre com teu sangue, cobre os irmãos com teu sangue, cobre as irmãs com teu sangue, cobre cada um de nós com teu sangue, meu Deus, para que a nossa oração possa chegar diante de Deus. Meu Deus, meu Salvador da glória, Espírito Santo, levanta um povo para orar. Levanta. Levanta, Senhor. Levanta, meu Deus. Levanta um povo para orar. Levanta. Levanta, meu Deus. Levanta, Espírito Santo. Levanta um povo, meu Deus, para buscar o Senhor. Um povo que ora. Povo que paga o preço, povo que tem compromisso com Deus, compromisso com o seu reino, com a sua palavra. Senhor da glória, em nome de Jesus Cristo, Salvador, levanta um povo vencedor, levanta um povo, meu Deus, que ora, povo que tem fé, um povo que consagra a vida. Glória, glória, glória, glória, glória a Deus. Oh, graças a Deus, Senhor da glória, meu Deus, em nome de Jesus Cristo, Salvador, Senhor dos exércitos, visita agora esse homem, essa mulher, visita agora essa família. Deus, visita agora, faz esse povo ver. Faz, meu Deus, esse povo ver que o Senhor está conosco nesta campanha. Faz as pessoas ver, faz as pessoas perceber que isso aqui não é um movimento de homem, que isso aqui não é uma mera

da apresentação de homem, mas que isso aqui é o poder de Deus, que isso aqui é Deus, que isso aqui é o agir de Deus, Senhor da glória, Espírito Santo, meu Deus e meu Pai, em nome de Jesus, meu Deus, em nome de Jesus, Senhor dos Exércitos, visita agora, visita, meu Deus, visita essa pessoa que está na prova, essa pessoa que está na luta, essa pessoa que está na guerra, na tribulação, essa pessoa, meu Deus, que está enfrentando batalha, que está enfrentando peleja, meu Deus, essa pessoa que está em guerra, que está em luta, meu Deus, oh Senhor da glória, essa pessoa que está sofrendo, essa pessoa que está passando um momento difícil na vida dela, essa pessoa, meu Deus, que está em guerra, que está em luta, tribulação, e as pessoas o abandonaram, as pessoas o deixaram, as pessoas viraram as costas, meu Deus da glória, meu Deus poderoso e santo, em nome de Jesus Cristo, em nome do Senhor Jesus, glória a Deus, glória a Deus, glória a Deus, glória a Deus, glória a Deus, glória a Deus, graças a Deus, graças a Deus, graças a Deus, graças a Deus, graças a Deus, Senhor, visita essa família que está aí sofrendo, alguém que morreu na família, um parente, um familiar, essa pessoa que está aí, meu Deus, lutada, essa família, meu Deus, está triste, meu Deus, consola, meu Deus, consola, consola os corações, em nome de Jesus Cristo, Salvador, Senhor da glória, Espírito Santo, meu Deus, visita agora essa pessoa que está aí sozinha, abandonada, essa mulher que está aí sozinha, abandonada, que o marido deixou, ou esse homem que está aí sozinho, abandonado, ah, meu Deus, que a sua companheira deixou, foi embora, e às vezes a sua companheira foi embora morar com outro, meu Deus, ele está aí sozinho, está aí sozinho, sofrendo, oh, meu Deus, oh, Senhor, olha essa pessoa que está aí, sozinha, vendo o seu companheiro com outra pessoa, ou a sua companheira com outra pessoa, meu Deus, misericórdia, meu Deus, tenha compaixão, meu Deus, tenha piedade, meu Deus, faz alguma coisa, meu Deus, faz alguma coisa, meu Deus, faz alguma coisa, meu Deus, meu Deus, faz alguma coisa, meu Deus, faz alguma coisa, mestre, faz alguma coisa, meu Deus, faz alguma coisa, em nome de Jesus Cristo, faz alguma coisa, Senhor, faz alguma coisa, Senhor, faz alguma coisa, meu Deus, faz alguma coisa, meu Senhor, faz alguma coisa, meu Jesus, eu não sei, mas tu sabes, aleluia, eu não posso, mas tu podes, oh, meu Deus, o Senhor sabe como fazer o que ninguém pode fazer, o Senhor sabe, o Senhor pode, e o Senhor sabe fazer o que ninguém pode fazer, que só o Senhor pode fazer, oh glória, oh glória, oh glória, oh glória a Deus, oh glória a Deus, oh graças a Deus, bendito seja Deus, meu Deus, meu Deus da glória, meu Deus poderoso, meu Deus santo, visita agora, visita essa pessoa doente, essa pessoa que está desenganada da medicina, Senhor, essa pessoa que já perdeu a esperança da cura, oh meu Deus, essa pessoa que quer viver, essa pessoa que não aceita essa doença incurável, essa doença crônica, essa doença no coração, meu Deus,
Oh, meu pai, aquele homem.

Aquele homem lá em Goiás, que eu orei por ele, que ele está com um problema no coração, toca no coração dele agora. O Senhor tem o poder de curar aquele coração. O Senhor tem o poder de fazer um milagre naquele homem. Meu Deus, em nome de Jesus Cristo, em nome de Jesus Cristo, ó Senhor da glória, ó Espírito Santo, ó Deus, é uma campanha de milagres, é uma campanha de milagres, é uma campanha de milagres, Senhor, em nome de Jesus, meu Deus, em nome de Jesus, meu Deus, em nome de Jesus, meu Deus, em nome de Jesus, em nome de Jesus, em nome de Jesus, para glória, para glória, glória, glória, glória, para glória de Deus, para glória do Senhor, para glória do Pai, do Filho e do Espírito Santo. Meu Deus, meu Pai, Senhor, visita agora essa pessoa que está aí diante de uma luta espiritual, uma peleja, os ataques de Satanás na mente, na cabeça, no entendimento, aqueles ataques malignos, aquelas setas malignas, Senhor, aqueles pensamentos malignos, pensamento de suicídio, pensamento de morrer, pensamento de matar, sim, meu Deus, pensamento de vingança, ó, meu Deus, ó Senhor da glória, ó Espírito Santo, meu Deus, meu Jesus amado, meu Jesus Santo, poderoso, grandioso, milagroso, Senhor da glória, meu Jesus, essa pessoa que vê vultos, que ouve vozes do além, essa pessoa que já pensou, que já tentou, meu Deus, tirar a sua própria vida, Senhor, repreenda esses demônios, Senhor, repreenda, Senhor, repreenda essas legiões, Senhor, repreenda, repreenda essas castas, repreenda, meu Deus, repreenda esses espíritos, repreenda essas legiões, repreenda, meu Deus, essas forças espirituais da maldade, da malignidade, esses demônios de macumba, esses demônios de feitiço, esses demônios de bruxaria, de magia negra, de trabalho pesado, de trabalho para morrer, para matar. Senhor, Espírito Santo, repreenda esses trabalhos, trabalho feito no cemitério, trabalho feito nas catatumbas, meu Deus, repreenda, em nome de Jesus, em nome de Jesus, em nome de Jesus, trabalho feito no portão de cemitério, oh meu Deus, aqueles trabalhos feitos em 7 portões de cemitério, 7 catatumbas, 7 sepulturas, 7 encruzilhadas, 7 flechas, meu Deus, repreenda, repreenda, repreenda, Senhor, repreenda o enxurro de caveira que está aí lutando, batalhando, pelejando para tirar a vida de alguém, Senhor da glória, há poder no sangue, há poder no nome de Jesus, há poder no sangue de Jesus, meu Deus, há poder no teu nome, meu Deus da glória, há poder no teu nome, há poder no teu sangue, há poder na tua palavra, há poder, meu Deus, há poder no evangelho, há poder no sangue de Jesus, o sangue de Jesus tem poder, o sangue de Jesus tem poder, o sangue de Jesus tem poder, o sangue de Jesus, o sangue de Jesus é poderoso, o sangue de Jesus é poderoso, o sangue de Jesus é poderoso, o sangue de Jesus, o sangue de Jesus, o nome de Jesus, o nome de Jesus é poderoso, ô glória, ô glória, ô glória, ô glória, ô glória, ô glória, Deus, ô glória, Senhor, tira de cada um de nós, tira, tira, meu Pai, aquilo que tem que ser tirado da nossa mente, do nosso coração, do nosso entendimento, tira, Senhor,
e põe em nós.

aquilo que é preciso, aquilo que é necessário, aquilo que nós não temos, aquilo que não está em nós, meu Deus, aquilo que nós precisamos para vencer o diabo, vencer os demônios, vencer os espíritos, vencer as legiões, vencer as castas, meu Deus. Olha os irmãos que estão na campanha, olha as irmãs que estão aí conosco na campanha, que até hoje não quebrou, 7 dias nós vamos fazer até domingo, meu Deus, meu Pai da glória, dai a recompensa ao teu povo, dai a recompensa, faz as coisas mudar, faz as coisas melhorar, faz as coisas fluir, meu Deus, faz as coisas dar certo, meu Deus, faz as coisas dar certo, não deixa o inimigo, não deixa o maligno, não deixa o adversário, não deixa Satanás, não deixa os demônios, não deixa os espíritos, as legiões, as castas, os principados e potestades, não deixa, meu Deus, não deixa, meu Deus, não deixa, as forças ocultas, as forças misteriosas, as forças espirituais do mal, nos atingir, nos atacar, meu Deus, não deixa, em nome de Jesus Cristo, em nome de Jesus Cristo, sai, sai Satanás, sai demônios, espíritos, legiões, castas, principados, potestades, todas as forças do inimigo, todas as fortalezas malignas, satânicas, diabólicas, não deixa nos atingir, Senhor, não deixa. Olha a nossa igreja, olha o ministério, Deus é santo, olha a obra, Deus é santo, meu Deus, olha essa igreja, derrama na nossa igreja, derrama no nosso ministério, Deus derrama, Deus derrama, vai derramando, Senhor, vai derramando, meu Deus, vai derramando, meu Deus, vai derramando a nossa igreja, a força, a unção, o poder, a santidade, o zelo, meu Deus, coloca, Senhor, em mim, em nós, coloca a unção, coloca a autoridade de Deus, coloca a capacidade, o crescimento espiritual, meu Deus, dá a nossa igreja, dá o nosso ministério, o crescimento espiritual, o crescimento que vem de Deus, o crescimento divino, Senhor, Senhor, dá em nós o crescimento, faz nós ganhar almas, faz nós ganhar almas para o teu reino, faz nós ter aquela palavra revelada, aquela palavra poderosa, aquela palavra santa, aquela palavra ungida, consagrada, aquela palavra, meu Deus, que vai de encontro às necessidades, meu Deus, do povo, Senhor, usa, meu Deus, usa a nossa igreja, usa os pastores da nossa igreja, usa os obreiros, ah, Deus, levanta alguém na nossa igreja, o Senhor sabe, o Senhor pode, meu Deus, o Senhor sabe, o Senhor pode, o Senhor sabe como agir, o Senhor sabe, meu Deus, como levantar obreiro, meu Deus, Senhor da glória, em nome de Jesus Cristo, Salvador, meu Deus, unja nossa mente, unja nossa mente, unja nossa mente, unge, coloca unção na nossa mente, coloca o poder de Deus na nossa mente, coloca unção de Deus na nossa mente, coloca a sabedoria, coloca as virtudes, coloca, meu Deus, meu Pai da glória, Espírito Santo, coloca na nossa cabeça a força, a fortaleza, a unção, a autoridade, o poder de Deus, a nós pregar a tua palavra com poder, com unção, com sabedoria. Deus, eu preciso de unção. Deus, eu preciso de unção. Eu preciso de algo de Deus na minha vida. Eu preciso da presença de Deus, da graça de Deus, da força.

de Deus na minha vida, eu preciso na minha casa, na minha família, meu Deus, eu preciso, meu Deus, eu preciso, Deus, eu preciso do Senhor, eu preciso, meu Deus, eu preciso, meu Salvador, oh glória, eu preciso do Senhor na minha vida, na minha casa, na casa dos irmãos, no lar dos irmãos, Senhor, eu preciso, o Senhor sabe do que eu preciso, o Senhor sabe do que nós precisamos, oh glória a Deus, Senhor da glória, Espírito Santo, meu Deus, eu preciso, nós precisamos, meu Deus, de algo, algo que não está na terra, algo que não está no homem, algo que não está na sabedoria humana, que não está na faculdade, que não está, meu Deus, nas mãos do homem, no domínio, no poder do homem, mas algo que vem de Deus, oh glória, oh glória, oh glória, oh glória, oh glória, oh glória, oh glória, oh glória, oh glória a Deus, oh graças a Deus, meu Deus, meu Senhor da glória, meu Senhor Jesus, eu não tenho de mim mesmo uma palavra de oração, eu não tenho de mim mesmo, Senhor, uma mensagem preparada, meu Deus, me dá uma palavra, meu Deus, me dá uma palavra, meu Deus, me dá uma palavra, me dá uma palavra, tem misericórdia, tenha compaixão, tenha piedade, me dá uma palavra, Deus, não olhe para as minhas iniquidades, não olhe para as minhas fraquezas, Deus, não olhe para as minhas limitações, tenha misericórdia, meu Deus, tenha compaixão e piedade, Senhor, não olhe para a minha pequenice, tem misericórdia de mim, Deus, não olhe, me ajuda, oh meu Deus, me ajuda, me ajuda, me ajuda, tem misericórdia, olha os irmãos agora da rádio Antena Sul, meu Deus, olha os irmãos da rádio Antena Sul, Senhor, visita eles agora, os irmãos dos Campos Gerais, os irmãos que nos acompanham pelo Facebook, meu Deus, pelo YouTube da igreja, pelo aplicativo da igreja, que eu não sei quantas pessoas que nós temos agora, nos acompanhando pelo aplicativo, meu Deus, Senhor da glória, Deus, Deus poderoso, Deus santo, Deus grande, Deus Pai, Filho e Espírito Santo, Senhor, alcança, alcança os irmãos que estão orando conosco agora, alcança as irmãs, meu Deus da glória, meu Pai, abençoa os irmãos que estão no site, abençoa os irmãos do Facebook da igreja, eu não sei se nós estamos pelo Instagram, meu Deus, em nome de Jesus, Pai, em nome de Jesus, em nome de Jesus, nome de Jesus, glória a Deus, glória a Deus, glória, glória, meu Deus, essa doença no coração, essa doença no coração, meu Deus, meu Deus, me dá o poder de orar agora, Senhor, me dá o poder de orar, Senhor, me dá o poder de orar, e ver essa pessoa testemunhar que foi curada do coração, meu Deus, que foi curada por Deus, pelo poder de Deus, faz a pessoa ser curada do coração, do pulmão, Senhor, essa pessoa que tem um caroço, que tem um nódulo, que tem um câncer, Deus, essa pessoa da família dos irmãos, parente dos irmãos, que está com câncer, meu Deus, em nome de Jesus, em nome de Jesus, meu Deus, faz esse câncer desaparecer, meu Deus, faz ouvir testemunho de cura de câncer, faz ouvir testemunho de cura de câncer,

Senhor da glória, meu Jesus, meu divino, meu santo, meu poderoso Deus, faz ouvir o povo contar, que não enxergava, e passou a enxergar, oh meu Deus, que não ouvia, que não falava, que não andava, e foram curados pelo poder do nosso Deus, glória, o Senhor sabe que a glória, o Senhor sabe que a honra é do Senhor, não é de homem, não é de homem. Deus, meu Salvador, meu Jesus, meu querido Deus, oh meu Deus, vai ser pessoa se curada da bexiga. Deus, toca agora, toca nessa pessoa que tem uma enfermidade crônica na bexiga. Se o Senhor curar, se o Senhor curar hoje, se o Senhor curar agora, esse povo vai testemunhar e vai dizer que foi Deus, que foi o Senhor que curou, que foi o Senhor que curou, meu Deus e meu Pai, em nome de Jesus Cristo, em nome de Jesus Cristo Salvador, meu Deus, desembaraça cada um de nós, desembaraça, queima todo embaraço, queima todo impedimento, queima toda batalha, queima toda guerra, toda peleja, Deus queima, Deus queima, Deus queima, Deus queima, Deus queima, Deus queima, vai queimando, Deus vai repreendendo todo impedimento, toda muralha que caia por terra agora, oh meu Deus, essa pessoa que está diante de uma barreira, de uma muralha que ele não está conseguindo vencer, é o pecado, outro, coisas que só Deus, tem gente que fuma, quer largar o cigarro, tem gente que bebe, não tem força de largar a bebida, tem gente que vive, tem gente, meu Deus, parente, familiar, que estão aí no adultério e quer consertar a vida, mas não tem força de largar o adultério, largar a fornicação, largar a prostituição, meu Deus, oh Senhor, tem gente que só Deus para dar força, aquele homem, Senhor, que ele gosta de outro homem, que ele sente atração por outro homem, e ele é conhecedor da Bíblia, ele é conhecedor da tua palavra, meu Deus, aquela mulher que conhece a tua palavra, está vivendo com outra mulher, ela sabe que ela morrer daquele jeito, segundo a Bíblia, não tem salvação, meu Deus, meu Jesus da glória, o Senhor tem o poder, o Senhor sabe como libertar, meu Deus, o Senhor pode libertar, o Senhor sabe libertar, ah, meu Deus, Senhor da glória, Espírito Santo, eu quero apresentar aquela pessoa desviada, ou aquela pessoa que está na igreja, mas aquela pessoa rebelde, aquela pessoa pirracenta, aquela pessoa que não se humilha, aquela pessoa, meu Deus, que está sempre criando problema, criando dificuldade para o pastor, para a igreja, se envolvendo em questões dos outros, em fofoca, oh meu Deus, em briga, desentendimento, Senhor, Deus, Deus faz uma obra, levanta aquela pessoa, levanta ela, liberta ela, transforma ela, tira ela daquela situação, tem misericórdia, meu Deus, olha essa pessoa que tem uma causa na justiça, essa pessoa que está aí, que já fez um voto com Deus, essa pessoa que fez um voto com o Senhor, ela disse, se o Senhor dá ela aquela causa ganha, ela vai ajudar a igreja com dízimo, e esse dízimo será para nós comprar o terreno aqui no fundo da igreja, meu Deus, meu Pai, Senhor, meu Jesus querido, quanta gente que tem causa na justiça, quanta gente que tem causa grande, milhões, milhares, centenas para receber, 100 mil, 200, 500, 800 mil, 1 milhão.

2 milhões para receber. Meu Deus, tem gente que tem negócios grandes, que tem precatória, que tem negócios grandíssimos para resolver. Deus, o Senhor sabe, o Senhor pode, o Senhor é poderoso para fazer com que os irmãos, com que as irmãs tenham a sua causa ganha, tenham o seu negócio, em nome de Jesus, montado, essa construção, esse prédio, meu Deus, oh meu Deus, Jesus, tem irmãos aí que tem negócios grandíssimos, construções, para construir coisas grandes, pai, é barracão, meu Deus, toca nesse homem que tem aí herança para receber, herança grande, negócio grande, meu Deus, oh meu Deus da glória, oh meu Deus do céu, Espírito Santo, meu Jesus amado, tem gente que tá devendo, tem gente que tá devendo que não pode pagar, o que ele tem tá piorado, penhorado, o que ele tem não dá para pagar a metade da dívida, meu Deus, mas o Senhor é poderoso, o Senhor sabe como fazer as coisas, em nome de Jesus, em nome de Jesus, o Senhor tem o poder. Glória a Deus, graças a Deus, graças a Deus, Senhor, oh meu Deus, me dá uma palavra aqui nessa live. São revelado por Deus, me dá uma palavra, meu Deus, uma palavra poderosa, uma palavra ungida, uma palavra consagrada, uma palavra santa, uma palavra que vai mexer no coração de alguém, que alguém possa falar, foi Deus que falou, foi Deus que mostrou, foi Deus que revelou para o pastor Darcy Messias, meu Deus, me dê essa palavra, me dê essa unção, para que eu possa, no nome de Jesus, orar na pessoa desenganada, e a pessoa levantar curada. Deus, me dê esse dom, me dá o dom de maravilha, Deus, me dá o povo, me dá a multidão de gente, coloca a multidão de gente na minha frente, Deus, me dá, o Senhor tem o poder, o Senhor tem o poder, meu Deus, oh Senhor da glória, dai nós as multidões, dai nós as almas, meu Deus, Senhor, Espírito Santo, dai nós as multidões, dai nós, meu Deus, um povo, para servir a Deus nesses últimos dias, Senhor, Senhor, me dá uma palavra, me dá uma palavra sábia, uma palavra que vai direto ao coração, direto à alma de alguém, para que venha se consertar, que venha arrumar a vida contigo, meu Deus e meu Pai, em nome do Senhor Jesus, quantas pessoas que eu não vejo mais na igreja, quantas pessoas que fazia campanhas, que estavam nos cultos, Deus, e hoje eu não sei se estão vivos, estão mortos, Senhor da glória, se tiver vivos, visite esse povo, meu Deus, traga esse povo de volta, ou outro povo que o Senhor quiser, para servir a Deus, para vencer as lutas, para ser salvos, sim meu Deus, sim meu Pai, em nome de Jesus Cristo, oh glória, em nome de Jesus Cristo, em nome de Jesus Cristo, meu Deus, em nome de Jesus Cristo, Salvador, glória a Deus, graças a Deus, meu Deus, quebra, quebra toda a força do mal, quebra toda a maldição, toda cadeia de maldição, quantas pessoas que carregam uma maldição na vida dela, tudo que ela vai fazer dá errado, tudo que ela põe a mão dá errado, é prejuízo, que ela põe a mão numa coisa quebra, ela põe a mão num carro, aquele carro quebra, ela põe a mão numa máquina, aquela máquina quebra,
Meu Deus.

Deus, alguém que só vive debaixo de prejuízo, debaixo de maldição, Senhor da glória, meu querido, meu santo, meu bendito, meu amado, meu Deus, oh meu Deus da glória, meu Deus poderoso e santo, ah meu Deus da glória, ah meu Deus querido e amado, em nome de Jesus Cristo, em nome de Jesus Cristo, Senhor, em nome de Jesus Cristo, meu Deus, em nome de Jesus Cristo, em nome de Jesus Cristo, Salvador, Senhor, Senhor da glória, visita a minha casa, visita o meu lar, a casa dos irmãos, o lar dos irmãos, meu Deus, essa criança doente, essa criança desenganada, que já veio do ventre da mãe desenganada, Senhor, meu Deus, meu divino Espírito Santo, olha essa mulher que tem tanta vontade de ter uma criança e não tem, Senhor, meu Deus, oh meu Deus, essa campanha é de milagres, nós estamos numa campanha de milagres, meu Deus, essa campanha é campanha de milagres, é uma campanha para o Senhor fazer milagre, meu Deus. Agora eu quero orar a Deus, quero orar aqui agora, em favor da convenção, meu Deus, em favor da convenção, meu Deus, Senhor da glória, Espírito Santo, aqui está as fotos, aqui está os vídeos, aqui está o povo, meu Deus, na convenção, Senhor, meu Deus, meu Jesus, meu Jesus, meu divino Espírito Santo, meu Deus, abençoa essa convenção do mês de julho, do dia 17, 18 e 19. Ah, Deus da glória, poderoso, a Deus santo, a Deus verdadeiro, Deus Pai, Filho e Espírito Santo, meu Deus, meu Jesus amado, meu Jesus santo e poderoso, meu Jesus querido e amado, meu Deus do céu, meu Deus poderoso, meu Deus amado, olha essa convenção, meu Deus, olha essa convenção, Senhor, faz milagre nessa convenção, faz alguma coisa grande, faz algo grande na convenção agora, Deus, só o Senhor tem o poder, só o Senhor é poderoso para fazer algo, meu Deus, algo sobrenatural, algo divino, algo poderoso, algo grandioso, algo que só Deus pode fazer, Senhor da glória, Espírito Santo, meu Deus, meu Jesus, meu querido, meu amado, meu santo, meu Pai bendito, Deus, se o Senhor não fizer a obra, se o Senhor não fizer a obra, o homem não vai fazer, o homem que não pode fazer, homem nenhum, ninguém pode fazer o que o Senhor pode, ah Senhor da glória, ah meu Deus, Espírito Santo, toca nas multidões, toca nas almas, traga as pessoas, traga as vidas, meu Deus, mexe no coração do povo, na mente do povo, na

alma do povo, meu Deus, ó Senhor da glória, Espírito Santo, mexe no coração, anima o povo, encoraja, alegra, desperta, meu Deus, cada um de nós, Senhor, é a campanha de oração para Deus abençoar. Deus abençoa, Deus abençoa, abençoa esses 3 dias, é o ânimo, é o esforço, é a fortaleza contra a frieza espiritual, meu Deus da glória, meu Deus poderoso, meu Deus santo, meu Deus, me ajuda, Deus me ajuda, o Senhor sabe da minha incapacidade, o Senhor sabe das minhas fragilidades, das minhas limitações, o Senhor sabe da minha falta de sabedoria, de poder, de capacidade, meu Deus da glória, Espírito Santo, oh meu Deus, me ajuda, Senhor, me ajuda, meu Deus, me ajuda, meu Deus, me ajuda, Senhor, me ajuda, Senhor, Senhor, me ajuda, ajuda a liderar o teu povo, ajuda, meu Deus, me dá capacidade para cuidar do teu rebanho, me dá sabedoria, me dá amor, me dá, meu Deus, me dá capacidade, capacidade, capacidade, sabedoria para me cuidar do teu rebanho, me dá sabedoria para me entrar e sair perante o Senhor e o teu povo, meu Deus. Senhor, me dá uma palavra de respeito, uma palavra que o povo olha, o povo vê, o povo sente que o Senhor está conosco, uma palavra de autoridade, uma palavra atrativa, uma palavra que vai mexer nos corações, que vai mexer nas almas, que vai mudar o pensamento, o perfil, a personalidade, o caráter das pessoas. Oh meu Deus da glória, oh meu Senhor, meu Deus, me ajuda, Espírito Santo, olha a frieza espiritual, olha Deus, olha o comodismo dos últimos dias, Senhor da glória, Senhor Jesus, meu Deus, olha o comodismo, olha a frieza, olha o desânimo dos últimos dias, Senhor da glória, meu Deus, olha aquele homem, aquela mulher, que o Senhor escolheu ele para ser somente do Senhor e não do mundo, aquela pessoa que Deus levantou ele, que Deus tirou ele lá do fundo do poço do pecado, da lama do pecado, Deus tirou ele das garras do inimigo, das garras de Satanás, tirou aquela mulher que chegou na igreja, caía endemoniada, uma legião de demônio, aquela pessoa que não tinha nada, que não era nada, aquela pessoa que chegou na igreja, o Senhor libertou, curou, deu tudo para eles, e eles levantaram e foram embora, viraram as costas para o Senhor, viraram as costas para o evangelho, viraram as costas para a palavra de Deus, eu não aceito isso, Deus, trata com essa gente, trata com essa gente, por quê, meu Deus, por quê, Senhor, porque o que é importante neles é a alma, o que vale neles é a alma, o mais importante é a alma, é a salvação, não é os bens materiais, não é a casa, a fazenda, não é a empresa, não é os negócios, não são os negócios, não são os bilhões, meu Deus, meu Senhor, salva, meu Deus, salva, salva, meu Deus, salva as almas, meu Deus, salva as almas, meu Deus, salva, meu Deus, salva as almas, Senhor, meu Deus, salva, levanta esse homem do pó, da lama, da podridão, da mentira, do engano, do crime, da morte, Deus, olha essa mulher que já foi lá do mundão, que já foi lá do pecado, que já foi lá da prostituição, dos prostíbulos, Deus, esse homem

nunca foi das drogas, de matar, de destruir vidas, de envolver com tráfico, envolver com coisas perigosas, com assaltos a bancos e outras coisas, que trocaram tiro com a polícia. Meu Deus, levante essa pessoa, salvando, curando. Oh, meu Deus, abençoa essa pessoa que já foi um macumbeiro, um feiticeiro, um bruxo. Essa pessoa, meu Deus, que um dia foi instrumento do inimigo, do maligno, do adversário. Essa pessoa, meu Deus, que um dia viveu nas matas virgens, nas encruzilhadas, nas cachoeiras, meu Deus, nos cemitérios, nos terreiros. Sim, meu Deus, quanta gente fazendo despacho, matando animais, sacrificando animais, Deus, e hoje está aí, meu Deus, está aí parada, afastada, que foi da igreja, foi para a igreja, ficou por um tempo na igreja, e hoje não está mais, meu Deus, meu Deus, meu Deus, meu Deus, meu Deus, meu Deus, meu Deus. Olha essa igreja, olha esse ministério, olha esses pastores, olha esses crentes, olha Deus, que um dia pregou a verdade, que um dia viveu na santidade, que um dia viveu no temor, ah meu Deus, que um dia defendeu a bandeira da verdade, que um dia andou no caminho estreito, na porta apertada, na porta estreito, caminho apertado, e hoje está aí, liberou tudo, está liberando tudo, meu Deus, Senhor da glória, olha Deus, essa igreja que está acabando, que está virando em nada, está desmoronando, Deus, Deus, toma frente, levanta alguém, levanta homens, levanta mulheres, levanta pessoas, levanta, meu Deus, para não deixar acabar aquilo que os homens de Deus no passado construíram, daquilo que os homens de Deus lutaram, batalharam, e hoje está aí na mão da família, na mão dos familiares, estão acabando, perecendo, destruindo tudo, meu Deus de amor e justiça, meu Deus, faz alguma coisa, faz alguma coisa, faz alguma coisa, meu Deus, em nome de Jesus Cristo Salvador, meu Deus, eu quero orar agora por esse irmão que está aí orando conosco de longe, e o Espírito Santo falando com ele, esse casal, esta família que está aí triste, desanimado, angustiado, meu Deus, oh meu Deus, Senhor da glória, Espírito Santo, meu Deus, fala com as almas, fala com as vidas, meu Deus, oh Jesus, fala, Senhor da glória, fala, meu Deus, fala comigo nessa noite, nessa madrugada, fala com os irmãos, oh Deus, fala, fala, Senhor, Deus, olha essa pessoa que está desenganada da medicina, essa pessoa que está aí hospitalizada, está entre a vida e a morte, meu Deus, esta pessoa, Senhor, que está aí, meu Deus, entubada, Deus, oh meu Deus, o Senhor ainda faz milagre, o Senhor ainda opera, o Senhor nunca deixou de operar, Deus, por bondade e misericórdia, Senhor, Senhor da glória, faz milagre, faz milagre, faz milagre nessa madrugada, essa campanha que vai ter domingo, Deus, faz milagre, faz milagre, os irmãos que têm negócio para dar certo, que tem algo para dar certo, meu Deus, e está dando errado, é um financiamento, meu Deus e meu Pai, em nome de Jesus Cristo, meu Deus, em nome de Jesus Cristo, Salvador, Senhor da glória, Espírito Santo da

verdade. Meu Deus, meu Deus, meu Deus, meu Deus, põe as tuas mãos nesse negócio, nessa compra, nessa venda. Meu Deus, põe as tuas mãos naquela herança. Sim, meu Deus, aquele negócio que só Deus, pode fazer. Deus, o Senhor tem o poder de abrir as portas, o Senhor tem o poder de fazer as coisas dar certo. Isso que está travado na mão do juiz, está na mão do promotor, na mão dos ministros, oh meu Deus, na mão do advogado, na mão da justiça. Senhor, faz alguma coisa pelo teu povo, faz alguma coisa, meu Deus, em nome de Jesus Cristo, Salvador. Ah, Senhor, olha essa pessoa que é vítima de obra de macumbaria, de obra de feitiçaria, de bruxaria, de magia negra. Meu Deus, essa pessoa, Senhor, que alguém fez um trabalho pesado, depois daquele trabalho para cá, a pessoa ficou doente, a pessoa está enferma e não tem remédio que cura. Ah, meu Deus, que não tem tratamento, não tem medicação que cura, porque é um trabalho de bruxaria, é um trabalho de magia negra, é um trabalho pesado que foi feito, meu Deus, para fazer a pessoa ficar doente, para fazer a pessoa morrer. Jesus, o teu sangue tem poder, que vai saindo agora, vai saindo todo o mal que eu aqui citei, todo o mal que aqui eu citei, que vai saindo agora, que é desmanchado, que é desfeito, em nome de Jesus Cristo, em nome de Jesus Cristo, meu Deus, que todo mal que é desfeito, meu Deus, todo mal que é desfeito, Senhor da glória, toda barreira, toda muralha, todo impedimento, toda força da macumba, da bruxaria, da magia negra, sim, meu Deus, desmancha, desfaz, destrói, pelo poder do nome do Senhor, meu Deus, pelo poder do teu sangue, essa doença vai sair agora. Não adianta, doença maligna, não adianta, doença maligna, não adianta, doença maligna, não adianta, doença maligna, não adianta, doença maligna, doença que não tem cura, doença crônica, doença diabólica, não adianta, meu Deus, Senhor da glória, Espírito Santo, meu Deus, oh meu Deus da glória, meu Senhor, queima, meu Senhor, queima, meu Senhor, queima agora, aí queimando, Senhor, vai queimando, Deus vai repreendendo, vai queimando essa macumba em forma de doença, sim, meu Deus, essa macumba em forma de enfermidade, essa macumba em forma de morte, para morte, meu Deus, desmancha, meu Deus, desfaz, meu Deus, destrói, meu Deus da glória, Espírito Santo, oh meu Deus, Senhor dos exércitos, essa macumba em forma de destruição na família, destruição no casamento, destruição no lar, destruição financeira, Senhor, Senhor da glória, Senhor meu Deus, Senhor meu Pai, Senhor destrói, o Senhor tem o poder, em nome de Jesus, o Senhor tem o poder de Deus é grande para a destruição do mal, da maldade, da malignidade, meu Deus, em nome de Jesus, abra as portas de cura, abra as portas de libertação, abra as portas, Senhor, esse povo, que é o povo que está orando conosco, de perto, de longe, nessa madrugada, os irmãos estão aí de joelho orando comigo, buscando de Deus uma resposta, buscando de Deus uma saída,

Deus, perdoa, perdoa, meu Deus, cada um de nós, perdoa, perdoa, meu Deus, em nome de Jesus Cristo, Salvador, oh glória, salva, cura, repreenda os demônios, repreenda os espíritos, repreenda as legiões, repreenda as castas, em nome do meu Senhor, meu Deus, em nome do Senhor, em teu nome, meu Deus, em teu nome, Senhor, faz uma obra, em nome de Jesus, faz essa campanha, isso é uma campanha de explosão, de milagre, faz o povo contar cura, meu Deus, resposta, dinheiro aparecer na conta dos irmãos, Senhor, o Senhor tem o poder de fazer isso, de fazer dinheiro aparecer na conta dos irmãos, meu Deus, o Senhor pode. Eu quero te apresentar agora os dizimistas, os irmãos que têm ajudado essa igreja, a igreja

Deus da glória, ó meu Deus poderoso, ó meu Deus santo, multiplica o salário dos irmãos, multiplica a renda, multiplica, meu Deus, olha os aposentados que têm ajudado a nossa igreja com dízimo, meu Deus, abençoa, abre os caminhos, levanta, Senhor, levanta, meu Deus, esse irmão, aquele que é fiel, aquela que é fiel, levanta ela, põe ela no muito, sim, meu Deus, põe ele no muito, aleluia. Tua palavra diz que aquele que for fiel, aquele que é fiel no pouco, sobre o muito, o Senhor colocará. Ô glória, ô glória a Deus. Pai, entra com providência nos negócios, entra com providência na vida financeira do teu povo, dessas colunas que o Senhor pôs na nossa igreja, Deus é santo, a nos ajudar, meu Deus, abençoa, abre os caminhos, abre as portas de grandes negócios, abre as portas de grandes conquistas, para que o teu povo se alegre, para que o teu povo glorifique o teu nome, para que o teu povo, meu Deus, dê graças a Deus e diga e fala que foi o Senhor que deu. Esse irmão que tem seu sítio, que tem a sua chácara, sua fazenda, seu gado, sua lavoura, seus animais, Deus está ajudando, está aí, meu Deus, ajudando esse irmão que tem a sua empresa, essa irmã que tem a sua empresa, sua loja, seu comércio, meu Deus, ó meu Deus da glória, ó meu Deus poderoso, abençoa o teu povo, faz eles crescer, faz eles ver que depois que eles se envolveram com o reino de Deus e a sua justiça, todas essas coisas foram acrescentadas. Meu Deus, abençoa, multiplica, toca nos irmãos que têm a sua aposentadoria. O Senhor sabe, o Senhor pode, o Senhor sabe o jeito, a maneira de crescer a sua renda, seu salário. Deus, esses irmãos que são funcionários, o Senhor tem o poder de pegar eles e botar eles por cabeça, de fazer eles saírem de serem funcionários e depois se tornar patrões, tornar donos. Sim, meu Deus, sim, meu Pai, é com esse povo, é com esse povo que nós estamos aí pagando as contas da igreja, pagando os aluguéis, pagando luz, pagando água, meu Deus, pagando prestações, comprando cadeiras, sim, Senhor, sim, meu Deus, construindo igreja, meu Deus, pagando prestação de igreja, é o Senhor que abençoa teu povo, é o Senhor, meu Deus, que repreende o devorador, a miséria e a maldição. Meu Deus, é o Senhor que abre as portas, é o Senhor que multiplica, é o Senhor que é dono do ouro e da prata, o Senhor que é o dono de tudo. É, meu Deus, o Senhor que é dono, é o Senhor que fez o tudo sozinho, quando não tinha homem, quando não tinha ninguém, o Senhor criou tudo, o Senhor criou tudo, o Senhor criou tudo, foi o Senhor que fez, foi o Senhor que fez. Não adianta, Satanás, Satanás, não adianta você colocar dúvida no coração do povo, não adianta, você não é nada, você não trouxe nada, você não criou nada no seu pecado. É o Senhor Deus que é dono do tudo, do ouro, da prata, da vida, do tudo, da riqueza. O Senhor que criou os céus, criou a terra, o mar, os animais, o Senhor fez tudo, tudo é do Senhor, tudo é do meu Deus. Ó, meu Deus, fecha a boca do dragão, glória a Deus, fecha,
Fecha.

fecha, fecha, mestre, a boca do inimigo, do dragão, da antiga serpente. Oh, meu Deus, glória, glória, glória, glória, glória, glória. Milhões, milhões, milhões de glórias a Deus. Milhões de glória. Olha a minha casa, a minha família, olha a minha vida, olha o meu lar, meus parentes. Deus da glória, Deus poderoso, fica conosco, meu Deus, fica conosco essa campanha, campanha dos milagres, campanha dos milagres, meu Deus da glória. Graças a Deus, bendito seja o nome de Jesus. Graças a Deus, graças a Deus, glória a Deus, glória, glória, glória, glória, glória, glória, glória. Milhões, milhões de ações de graça, milhões de glória, glória a Deus, graças a Deus, bendito seja Deus. Deus, olha a minha casa, minha família, olha Deus, olha a minha família, meus parentes, meus familiares, olha os irmãos, olha as irmãs, olha o povo da rádio, olha o povo da internet, das redes sociais que estão aí conosco. Abençoa, abençoa, abençoa. Glória, glória, glória, glória, glória a Deus.

Graças a Deus. Graças a Deus, povo de Deus. Acontecer, aleluia, já está acontecendo, está acontecendo. Vocês vão ver, vocês vão ver. Está acontecendo cada milagre. Cadê os milagres, pastor? Deixa isso que é espiritual se tornar no material. Deixa acontecer. Será? Olha para cá. Será que já tem gente aqui? Ou menos umas duas pessoas para nós encerrar? Eu já tenho bênção para contar. Será que já tem alguém que fala assim? Eu já tenho bênção para contar. Pai do Senhor. E olha, povo de Deus. Vai mandando o seu testemunho agora. E nós vamos encerrar. Povo de Deus. Ajude a nossa igreja. Ajude a nossa igreja. Deus é santo. Ajude com o quê? Ajude com dízimo e com oferta. Ajuda a nossa igreja. Olha, irmão, escuta aqui, ó. Escuta aqui. Tem uma pessoa que ela foi furada, que ela foi esfaqueada. E essa pessoa, meus irmãos, que ela foi esfaqueada, ela quase morreu. E ela não ficou boa nunca mais. Eu quero saber quem é essa pessoa que foi esfaqueada. Ela quase morreu. Meio minuto de oração por essa pessoa. Porque teve órgão do seu corpo que foi furado. Se imagina uma pessoa que é saqueada, que a faca atingiu o pulmão, ou atingiu o fígado, atingiu aí a vesícula, parte do corpo aí, estômago, intestino.

0: pensa bem. Eu quero saber quem é de vocês aí, quem é de vocês aí que foram esfaqueado, quem é de vocês aí que tem alguém que foi esfaqueado. Glória a Deus. Inclusive, ó, tem alguma coisa a ver com Luiz, o que matou, aliás, o que esfaqueou, o que foi furado. Tem alguma coisa a ver com o Luiz, que estava na briga, ou que essa briga por causa do Luiz. Luiz, me vê a palavra Luiz. Será que o Luiz é que criou essa confusão? Será que o Luiz é que furou, que esfaqueou? Será que o Luiz foi esfaqueado? Ou será que essa confusão toda veio por causa de uma pessoa por nome de Luiz? Me diz aqui rapidamente para nós ir embora. De repente, me veio a palavra Luiz. Pessoa que foi esfaqueada, pessoa que está envolvida aí, tem alguma coisa a ver com Luiz. Rapidinho, em nome de Jesus. Em nome do Senhor Jesus. Quem é que tem alguém seu aí que foi esfaqueado? Eu estava pedindo ajuda aqui agora e me veio esta revelação de Deus. Tem alguém aqui preocupado com exames, que vai fazer um exame muito, muito, muito, muito minucioso. Você vai ver, não vai dar nada. Alguém está preocupado com o exame que vai fazer. Em nome de Jesus, não vai dar nada. Não vai dar nada. O resultado será negativo. Você vai ver. Com a fé em Deus. Alguém pensando que está com câncer. Porque o médico falou: olha, vamos fazer a biópsia aí e tal, porque eu estou achando que pode ser o câncer. Não vai dar nada. Tem alguém aí que vai fazer esse exame e não vai dar nada. Em nome de Jesus. Bora, Priscila Messias.
1: Fala, Messias. Os irmãos estão aqui falando amém. Tem uma irmã aqui, Edith. Eu já fiz 3 ressonâncias, 2 tomografias de crânio, face, não deu nada. E sinto uma dor. Eu sinto dor na cabeça, coluna e face, pastor.
0: Do câncer, Priscila, que eu falei. Aliás, do câncer não.
1: Do Luiz.
0: É do Luiz. Quem é de vocês aí que tem alguém que foi esfaqueado? Ainda que não seja você, seja uma outra pessoa aí que tem envolvido na revelação, mas você que tem alguém seu foi esfaqueado, que não mais prestou, ficou com aquela sequela, ficou com aquela deficiência, aquele problema. A pessoa está sempre doente, aquela cor amarela, aquela cor raquítica, aquela pessoa que ficou fraca, ninguém lhe falou nada, ninguém se expressou nada. Ah, pastor, não tem Luiz no meio não. Sim, mas você não é o Luiz, a outra que é a pessoa do Luiz. Fala aí, você que tem parente seu que foi esfaqueado. Quero olhar para essa pessoa. Em nome de Jesus. Em nome do Senhor Jesus. Com a fé em Deus, nesta noite Deus está operando. Pessoa que foi vítima de obra de macumbaria e não está dando nada. Inclusive essa mulher, essa irmã que fez, que está fazendo uns exames aí, Edith, irmã Edith, em nome de Jesus, em nome de Jesus, irmão, você que vai levantar cedo, que não pode ficar até agora, se quiser dormir, pode dormir, em nome de Jesus, fica à vontade, irmãos. Edith, que está fazendo os exames, e que não está dando nada, né, Priscila? Dor na coluna e dor na face, irmã Edith, em nome do Senhor Jesus, a partir de hoje não vai dar nada. Deus vai te curar, irmã Edith. Irmã Edith, Deus vai te curar.

0: hoje, mãe, de Deus vai te curar hoje, nessa madrugada. Uma fé em Deus, toma posse aí dessa cura milagrosa. Irmãos, tem duas pessoas aí, irmãos, que olha, que não sabe o tamanho da vitória financeira que Deus está entregando nessa noite. Algo muito grande vai acontecer com esta pessoa, duas pessoas. Deus está abrindo um negócio aí, uma porta do negócio, de um dinheiro muito grande. Gente, eu queria que alguém falasse alguma coisa aí, ó, pastor, eu fui abençoado, para incentivar aquele que está aí pensando, mas será que é verdade? Tanta revelação, tanta bênção, mas cadê essas bênçãos? Será que eu tenho menos duas pessoas aí, pastor, eu sou testemunho do que Deus fez na minha vida, para incentivar alguém que está aí, disse, mas será que essas revelações são verdadeiras? Será que isso acontece mesmo? Será que isso não é mentira? Será que isso não é engano? Hein, irmão, será que vocês podem agora resumir aí, mandar um testemunho para cá rapidinho, para tirar dúvida de alguém que do outro lado está pensando, mas tanta revelação, cadê o resultado? Bora, Priscila?
1: Dias, os irmãos estão aqui falando assim, estamos apostos, o senhor estava falando sobre bênçãos, eu tomo posse, eu creio, estou esperando, é o que os irmãos estão comentando aqui, eu creio, recebo, eu tenho uma vitória, Maleci, tenho uma vitória, meu filho tirou da facção, ah tá, Deus está libertando ele para a igreja, é o comentário aqui do Maleci, os demais irmãos aqui estão falando que toma posse da vitória.
0: E cadê o testemunho? Cadê o testemunho? Mesmo as três pessoas pedir para nós embora, que foram abençoados dessas lives, foram abençoados na igreja Deus é Santo. Irmãos, fala aí para animar aquele irmão, aquela pessoa que está pela primeira vez, aquela pessoa que é novato aqui, que diz assim, mas será que isso é verdade? Fala, Priscila.
1: Uma lequinha, através dessa campanha que minha mãe também está fazendo, meu irmão foi promovido no trabalho, algo que estava muito longe de acontecer, mas ontem ele recebeu essa notícia maravilhosa.
0: Ô, irmã, manda para cá esse áudio para nós aqui, gente de Deus, olha que milagrão, manda esse áudio aqui pro telefone da igreja, olha que milagrão grande, olha que bênção grande, eu sei que tem mais aí, Priscila, quer ver? Tem mais testemunho aí, ó, tem mais gente que vai falar aqui agora, quer ver? Que vai relatar de algo que Deus fez nessa campanha, em outras campanhas, nos cultos da nossa igreja, para tirar dúvida de alguém, mas será que é verdade? Será que não é mentira? Vamos lá, irmão.
1: O presbítero Paulo Messias, Jesus me curou de hérnia, pedra nos rins, para a glória de Deus. Está glorificando a Deus aqui, pastor, esse Messias.
0: O pastor Paulo, você podia mandar para cá isso aí gravado. Sabe por quê? Porque o Paulo ia passar por uma cirurgia, irmão. O Paulo, meu filho, ia passar por uma cirurgia. Ele ia passar por uma cirurgia. E Deus curou ele. Chegou aqui bem aflito, desesperado. Pai, eu vou passar por cirurgia. E não sei o quê. Não vai passar por cirurgia, porque Deus vai curar você hoje. Não te preocupe, porque Deus vai te curar, e Deus curou ele, não precisou de passar por cirurgia.
1: Pastor das Messias, irmã Cirlete, meu esposo foi revelado de tumor, e era maior que um, acho que é um ovo, né? Desenhou aqui um desenho grande aqui, o tumor sumiu, pastor das Messias.
0: Ô irmã, manda isso para aqui agora, serva de Deus, se Deus é contigo, manda esse negócio gravado aqui agora, porque isso aqui vai ficar aqui, ó, nós rodando hoje, rodando amanhã, rodando depois, para despertar a fé de quem está do outro lado. Manda aqui no telefone da igreja, manda aqui no Facebook, no WhatsApp da igreja, está aí na tela aí, ó. Manda isso aqui vai despertar muita gente que está aí desanimada, pensando que vai desistir, que não tem mais jeito, vai levantar muita gente. É assim que a gente prega o evangelho. Se não prega no altar, mas prega com seu testemunho, isso vai levantar muita gente através do seu testemunho.
1: O Marco falou que através da oração o irmão dele ganhou uma questão no INSS.
0: Você tá vendo aí? O irmão Marcos, manda isso pra cá gravado aqui agora, irmão Marcos. Olha aqui, ó, manda gravado pra nós aqui, em áudio. Manda aqui. 41 33 76 33 39. Manda no WhatsApp da igreja agora, porque isso vai despertar muita gente. Eu não ficar, ah, o pastor tá orando aí, orando, mas ninguém vê, ninguém contar nada. Aí, ó, pastor fica aí revelando, falando que Deus está curando, que Deus está abrindo portas, mas ninguém recebe nada, é só barulho, é só blá blá blá. Irmão, fala isso aí, porque vai, às vezes, fechar a boca de pessoas que às vezes ficam murmurando, isso é mentira, não é os irmãos que estão aqui na live, não. É mentira, isso não é verdade, não sei o quê e tal. Você sabe que tem esse povo aí, mas quando eles escutam isso, a boca deles fecha. A boca deles fecha. Isso é para tapar a boca dos murmuradores.
1: A irmã Silete falou que ela perguntou se pode mandar amanhã, pastor, testemunho. Eu acho que ele mandou agora de noite.
0: Manda, irmã, manda então.
1: O irmão Clóvis também, né? Foi curado de. Doze cirurgias, tá curado.
0: Quantas cirurgias?
1: 12 cirurgias.
0: Não, isso aí é abala, irmão.
1: Irmão, manda um vídeo do senhor, né? Acho que tem só o áudio aqui. É bom ele mandar um vídeo, né?
0: Manda, pastor? Aí o resultado dos exames. Prepara os exames aí, irmão, pastor Clóvis, sonário Clóvis, bispo Clóvis, nosso cooperador Clóvis. Manda sim o resultado. Olha, aqui, irmãos, eu quero falar, aqui é onde está a prova da doença no coração, aqui está a prova da cirurgia no coração, e agora está aqui a prova que eu estou curado. Manda para cá, porque isso vai trazer curas para quem está aí ruim do coração.
1: Pastor Bom Fábio, eu estava com uma causa na justiça, tinha que pagar uma multa de 20 mil reais. O juiz deu o perdão da multa, ele recebeu o milagre, a bênção, através das orações nas lives.
0: Você está vendo, gente? Ô, irmão, manda para cá isso aqui em áudio, aqui, filho de Deus. Manda em vídeo, em áudio, porque isso vai despertar muita gente que está aí. Ah, isso não é verdade, isso não é mentira e tal, e não sei o quê. Manda para cá e Deus será glorificado através de gente. Olha, isso aqui é 10% dos testemunhos que está escondido. Tem muito testemunho escondido aí. Não faça isso, não, irmão. Deus não. Seja o milagre para vocês esconder, não. O milagre não é de vocês, não. O milagre é de Deus. O que é de você, você faz o que você quer. O que é meu, eu faço o que eu quero. Mas o que é de Deus, vamos devolver para Ele, vamos agradecer a Ele. Amanhã, meio-dia, amanhã não, hoje. E com vocês, meio-dia. Meio-dia, 6 da tarde, meio-dia, 6 da tarde e meia-noite, orando, desafiando o mal, desafiando a doença, desafiando os demônios, desafiando a miséria, e com a força de Deus, nós quebrando macumbaria, feitiçaria, encantamento, praga, maldição, essas coisas que estão ocultas, Deus vai revelando, em nome de Jesus. Gente, mas cadê a pessoa aí, que parente seu que foi, não acredito, gente, que foi esfaqueado, parente seu que foi esfaqueado, não, pelo amor de Deus, gente, conta a benção, em nome de Jesus, alguém que foi esfaqueado, parente seu que foi esfaqueado, você sabe muito bem o que eu estou falando, em nome de Jesus. Meus irmãos e minhas irmãs, tá aqui o Pix, tá aqui as contas da igreja, para vocês mandar o dízimo, mandar aquilo que vocês sabem que não é dos irmãos, que não é meu, mas que é de Deus, é da palavra de Deus. Tô aguardando vocês para nós pagar as cadeiras, estão chegando aí. Brasil do meu Deus, paz do Senhor Jesus. Irmã, sim, senhora. Deus abençoe a todos, ficai, permanecei, continuai na paz do Senhor, povo dos Campos Gerais, da Antena Sul, se estiver conosco, que Deus abençoe a todos, pastor Paulo Messias,
1: testemunho,
0: e todos, paz do Senhor.
2: Pastor Messias, paz do Senhor Jesus, verdadeiramente, eu ia ter que passar por cirurgia para fazer operação de uma hérnia. inclusive o médico

Ele me falou que eu tinha que colocar uma pessoa aqui no meu lugar, correndo urgentemente, porque eu tinha que passar por essa cirurgia em estado de urgência. E o pastor falou para mim, falou: filho, você não vai precisar passar por essa cirurgia, não. Não se desespere. E realmente eu estava assim preocupado. Nunca tinha recebido uma notícia dessa. Mas naquela palavra, naquela oração que o senhor fez, unção com óleo, foi uma cura dupla. Porque no mesmo dia que eu descobri que eu estava com hérnia, também descobri que eu estava com pedra no rim. Jesus me curou. Me curou mesmo, para a glória do Senhor Jesus. Estou curado. Não senti mais as dores. E o que Deus faz nessa obra, irmãos, é verdade. Eu sou prova viva disso, que Deus opera milagres para a honra e glória do Senhor Jesus.

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2: Tu orarás a Deus e ele te ouvirá. Livro de Jó, capítulo 22, verso 27. Este foi o conselho de Elifaz, um dos amigos de Jó. E este conselho, também nos dias atuais, se estende a você. O Senhor nos ouve. Esta é uma verdade incontestável. Porém, precisamos ter fé, a certeza das coisas que se esperam, para que o Senhor nos dê a resposta de que tanto necessitamos. A afirmação de que ele nos ouve já é a prova de que nossos pedidos são atendidos, pois Deus

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0: paz do Senhor Jesus. Aqui quem cumprimenta toda a sua mãe Crista, cooperadora Marli. Já desde já estou convidando aqui todos vocês que estão ouvindo o programa aqui nesta noite, nesta quarta-feira, para estar amanhã, quinta-feira, no culto às 19 horas, o culto do Círculo de Oração. Ali vai estar o presbítero Orlando trazendo a palavra de Deus. E às 19 horas já está os louvor, já está a oração, e vocês são nossos convidados para estar aí. Você, amado ouvinte, que está ouvindo o programa nessa noite, não falte, vem amanhã. Já está o terceiro passo desta campanha. Por esta causa me coloco de joelho, e esta campanha será para você que talvez ainda precisa de uma libertação. Esta campanha vai estar ali, todas as irmãs do Círculo de Oração, orando por vocês. E eu creio que você, amado ouvinte, que comparecer amanhã, quinta-feira, no culto do Círculo de Oração, Vencendo pela Fé, é o culto de oração, é Filadélfia, vai estar ali todas as irmãs componentes desse Círculo de Oração, orando por vocês. Compareçam, não esqueçam que amanhã é quinta-feira, é o culto do Círculo de Oração, Vencendo pela Fé. Eu creio que todos os irmãos já são conhecidos aí deste ministério, conhece, né, a Igreja Pentecostal Deus é Santo, né, e eu creio que nós vamos estar ali orando por vocês, e vocês vão receber a sua bênção e a sua vitória. Aqui quem se despede com a paz do Senhor Jesus, a sua mãe Cristo, cooperadora Marli. Amém, Jesus.
1: Meus irmãos ouvintes do programa Vencendo pela Fé, recebam a paz do Senhor Jesus, quem cumprimenta a todos, sua irmã em Cristo, irmã Rosemary. E o motivo da minha participação aqui na programação é para fazer um convite a você que está me ouvindo, aonde esta programação estiver chegando nesse momento, você que está na sua casa, você que está aí no seu trabalho, você está estudando, você está dirigindo. Este convite fica aí, né, aos ouvidos dos irmãos, para que venham comparecer na nossa Igreja Pentecostal Deus é Santo, aqui em Ponta Grossa, na nossa sede regional aqui de Ponta Grossa. Estaremos aqui reunidos com todas as irmãs do Círculo de Oração, orando em favor de todos, né, irmãos? Porque nós precisamos da oração, nós precisamos de um fortalecimento de Deus nos momentos difíceis que nós estamos passando, né, irmãos? Então, nós vamos estar ali junto com as irmãs. A partir das 6 horas, nós já estaremos de joelhos, orando ao Senhor. Às 6:30, nós vamos estar, né, louvando a Deus, ensaiando com todas as irmãs, componentes do Círculo de Oração Filadélfia. E às 19 horas dá início ao nosso culto. Então fica o convite para você, irmãos, me comparecer no nosso culto nesta quinta-feira, a partir das 19 horas, aqui na sede da Igreja Pentecostal Deus é Santo de Ponta Grossa. Estamos no terceiro passo da campanha. Por esta causa eu me coloco de joelhos. E nesses momentos que nós precisamos de Deus, né, irmão, eu não sei, né, qual é a causa, não sei qual é o problema do irmão, da irmã que você está enfrentando, mas eu sei que o nosso Deus, ele é poderoso para fazer todas as coisas. Então a nossa força é limitada, né? Nós precisamos do poder de Deus na nossa vida para que as coisas aconteçam, e para isso nós precisamos buscar a presença de Deus, para Deus nos abençoar, para nós alcançar a bênção, né, que nós queremos. Nós precisamos buscar o poder de Deus. Não olhe para a chuva, não olhe para o tempo frio, né? Olhe somente para Cristo, que Deus vai fazer a obra em nossas vidas. Então, fica aí o convite, né? Quinta-feira, às 19 horas, culto com o Círculo de Oração ali. Todos os irmãos, as irmãs estão convidados. Traga sua família, traga seus amigos, traga mais alguém com você porque eu creio que Deus vai falar com cada um. Eu creio que Deus tem uma palavra para o coração de cada um. As irmãs vão estar louvando, as irmãs vão estar ali também pregando a palavra do Senhor Jesus, e Deus usando a vida das irmãs também nos dons do Espírito Santo. Então vai ser bênção para a glória do Senhor Jesus, assim como tem sido em todos os cultos aqui no Círculo de Oração. Fica aí o convite para você. O endereço é na Rua General Carlos Cavalcante, número 252, do Habib's, em frente ao Balaorte. Não perca essa oportunidade que Deus tem preparado para vocês. Fiquem todos na paz do Senhor Jesus e esperamos vocês amanhã no culto junto conosco. Deus abençoe a todos. 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
1: Oh, maravilha, saúde a igreja com a paz do Senhor Jesus.
2: Amém.
1: Oh, aleluia. Pode bater palma que Jesus merece essas palmas. Mais feliz e mais bonita para Jesus, irmãos. Quem está feliz de estar na casa do Senhor, levanta a mão e diga glória a Deus. Levanta a mão e diga assim: se Deus é por nós, quem será contra nós? Diga: agindo Deus, quem impedirá? Bate palma e dá glória para Jesus, meus irmãos. Tem alguém que nos visita aqui hoje pela primeira vez? Tem, meus irmãos? Tem uma irmã aqui. Como é que é o seu nome? Ana Júlia. Felipe, você veio com quem, irmão Felipe? Cadê a namorada do Felipe? Procura ela aí, vê se você acha ela aí. Ah, tá lá, ó. Que benção. Você veio com quem, irmã Ana Júlia, né? Com sua madrasta, tá bom. Que Deus abençoe. Tem mais alguém, irmãos? Esse irmão de óculos é a primeira vez, irmão? Já veio? Faz tempo. Faz o quê? Uns 3 anos? Uns 3 meses? Mais ou menos, tá bom. Quem recebe os irmãos que estão nos visitando? Como é que nós recebemos eles? Vamos falar com mais alegria? Diga assim: visitantes, diga sejam bem-vindos, diga em nome de Jesus, bate palma e dá glória para Jesus. Oh, maravilha! Levanta as mãos que Deus deu a vocês acima da sua cabeça, bem alegre assim, canta assim, ó.

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Cadê a Bíblia da igreja agora? Vamos ler a Bíblia? Ninguém falou nada? Vamos ler a Bíblia? Obrigado. Romanos capítulo 4. Oh, aleluia, Jeová. Romanos capítulo de número 4. Estou sentindo falta daqueles glória a Deus aí. Quem pode dar um glória com alegria? Vamos falar aqui hoje, quem é o nosso verdadeiro herói? Quem que é teu herói, irmão, Tiago? Hã? Quem que é o herói de vocês? Tem gente que não fala, irmã Clara. Quem que é o seu herói? Ah, o meu herói é o... É aquele negócio lá do... Que joga teia, como é que é? Hã? Que negócio de Homem-Aranha? Tem nada de Homem-Aranha, nada. Ah, o meu herói é o... Sei lá o que é, eu nem sei o que eu falo aqui agora. Quem que é o nosso verdadeiro herói? Aquele que deu a vida por mim, por você, por nós. Você pode dar um glória a Deus por isso? Romanos capítulo 4. Hoje em dia tem pastor, sabia? Pastor dizendo: o meu herói é o João do Ferro. Ah, pra lá.

Satanás. Meu herói é o não sei o que, é o fulano do martelo. Pastor, irmãos, pregador aí, de renome, estuda, parece que quanto mais estuda, parece que mais fica ignorante, meu Deus do céu. Estuda a Bíblia, estuda. Olha para vocês ver aí. Eu queria que vocês dessem os glórias com alegria aqui hoje, irmãos. Aleluia, Jeová. Romanos capítulo 4. Glória a Jesus, glória a Jesus, glória a Jesus, glória a Jesus. É motivo de alegria nós estar aqui hoje, meus irmãos. Vamos lá, vamos ler no versículo de número 20. Vamos ver no versículo de número 16, quando fala do nosso pai na fé, Abraão, e termina encerrando dizendo que quem é o nosso verdadeiro herói. Quer ver? Romanos 4:16, portanto, é pela fé, para que seja segundo a graça, a fim de que a promessa seja firme a toda a posteridade, não somente a que é da lei, mas também a que é da fé de Abraão, o qual é pai de todos nós, como está escrito: por pai de muitas nações te constituí, perante aquele no qual creu, a saber, Deus, o qual vivifica os mortos e chama as coisas que não são como se já fossem. Amém? Amém, igreja? O qual em esperança creu contra a esperança que seria feito pai de muitas nações, conforme que lhe fora dito: assim será a tua descendência. Olha o versículo 19. Quem está com a Bíblia aberta? O que está escrito aí, irmãos? Não enfraqueceu na fé, nem atentou para o seu próprio corpo já amortecido, quase 100 anos, né? Nem tampouco para o amortecimento do ventre de quem? E não duvidou da promessa de Deus por incredulidade, mas foi fortificado na fé, fazendo o quê? Dando o quê, irmão? Então dá um glória a Deus aí. E estando certíssimo de que ele tinha prometido, também era poderoso para o fazer, pelo que isso lhe foi também imputado como justiça. Ora, não só por causa dele está escrito que lhe fosse tomado em conta, mas também por nós. A quem será tomado em conta? Os que cremos naquele que dos mortos ressuscitou. Ressuscitou a quem? A Jesus, nosso Senhor. Olha o versículo 25, o que é que diz aí? Não, mais alto, diga: o qual por nossos pecados foi entregue e ressuscitou para nossa justificação. Amém? Dá um brado assim com fé, diga: meu Deus, diga: meu Pai, fala através da tua palavra. Diga: tu és o meu Deus, tu és o meu refúgio. Diga: meu Deus, fala, Senhor. Amém. Pode se assentar, deixa a Bíblia aberta aí, irmãos. Glória a Jesus. Isso, glorifica a Deus com as palmas. Aleluia, Jeová. Você viu aí o que está na Bíblia? Diante do que nós lemos, falando do nosso pai na fé, pai Abraão. Mas a Bíblia termina dizendo aqui no versículo 25: o qual por nossos pecados, falando de Jesus, foi entregue. Olha como é que é a história aí dos heróis nas histórias de quadrinho. Eles termina matando o vilão, não é assim, igreja? Ó, levanta a cabeça aí, ó. Eles termina matando o vilão, exterminando o vilão. Às vezes é um, sei lá, um ET, um extraterrestre, uma pessoa mal, e salva o mundo da destruição. O nosso herói se chama Jesus Cristo de Nazaré. Ele não só salvou a humanidade, mas deu a sua vida por ela. Quem está dizendo aqui é Paulo nas cartas aos Romanos. No versículo 25, qual por nossos pecados foi entregue, ele se entregou. Igreja, Jesus se entregou.
não foi

não está boa, a gente já fica assim, triste. Quem é pai, quem é mãe, sabe disso aí. A criança às vezes não está boa, você já fica aquela tristeza. Agora você imagina o pai vendo o filho sendo moído, meus irmãos. O filho sendo castigado, o filho sofrendo. E o pai vendo ali o filho sendo traído, como Jesus foi traído. Traído por quem? Judas Iscariotes. Judas falou para aqueles homens, falou: olha, aquele que é que eu der um beijo no rosto dele, esse que é um homem que vocês vão pegar ele, vão prender ele. Você imagina o pai vendo o seu único filho. A Bíblia não diz que Deus tinha outro filho, é o filho unigênito. E aquele filho foi pegado, aquele filho mesmo na hora da prisão, o seu algoz, o seu inimigo, adversário. A Bíblia diz que Pedro pegou, desembainhou da espada, cortou a orelha do soldado, e mesmo assim o filho não, de maneira nenhuma, rejeitou de ser entregue à morte. Jesus vai lá e Pedro, que é isso, Pedro? Sangue de Jesus te repreenda, Pedro. Tu me serve como pedra de escândalo, Pedro, para trás de mim, Satanás. Repreendeu Pedro. É necessário que o filho do homem seja entregue. Foi lá e botou a orelha de novo no canto do rosto do soldado Malco. E mesmo assim ele se entregou. Se entregou por quem? Por mim, por você, por nós, meus irmãos. Eu pergunto para vocês: que amor tão grande é esse do nosso Senhor Jesus, hein? Que amor que Deus tem por mim, por você, pela nossa alma. E mesmo assim você não quer nada com Deus, nós. Nossa carne não quer nada com Deus. O nosso coração não presta. O profeta Jeremias diz que enganoso, enganoso é o quê? É o coração do homem perverso. Quem o conhecerá? Mesmo assim, todos os dias nós pecamos, nós falhamos, mas mesmo assim o Senhor, ele nos ama. Mesmo assim, quando o Senhor vê um pecador arrependido, ele perdoa os nossos pecados, porque ele nos ama, igreja. Diante disso eu te pergunto novamente: quem é que é teu herói? Quem é que você venera? Quem é que você e eu, nós adoramos? As pessoas formam fila lá em São Paulo quando um filme de herói aparece no país. O primeiro cinema do país que vai reproduzir é na grande São Paulo, a capital da América Latina. Não tem uma outra capital tão grande como essa. Aí as pessoas formam fila para ver o pirata, para ver o homem com um olho só, para ver o filme dos heróis. Ou igreja, as pessoas veneram, as pessoas adoram. Tatua o herói no corpo, no braço, no peito. Quem está entendendo? Cultua o seu herói. Praticamente é um Deus para ele. Alguém perguntou nas ruas aí agora aí, ó, falou assim, para essa geração agora, nossa, agora, ó, perguntou assim: você acredita em Jesus? Um dizia: eu não acredito, não. Aí perguntava pro outro: essa geração agora, de 2000 para cá, de 2005 para cá, você acredita em Jesus? O outro: e aí você acredita em Jesus? Não acredito, não. Ah, dá licença, eu não quero discutir esse assunto. Isso aí vai, falando assim, ó, isso aí vai contra a minha família que eu não acredito. Com licença, as pessoas não querem falar do nosso Senhor Jesus. Você imagina aquele, como está escrito de novo, volta na Bíblia de novo de vocês aí. Tem glória para Jesus ou não tem? Aí, ó, no versículo de número 24: mas também por nós, a quem será tomado em conta, os que cremos naquele que dos mortos ressuscitou a Jesus nosso Senhor, o qual por nossos pecados, não foi por outra coisa, foi pelos nossos pecados, foi pelos teus erros, irmão e irmã, nossos erros, nossas falhas, foi pelos nossos pecados que a Bíblia diz que ele foi moído, ele foi pisado, ele foi, meus irmãos, a Bíblia diz que uma lança, o que aconteceu com essa lança? Ó, transpassou seu corpo. Prego na onde? Nas mãos, nos pés. Botaram uma coroa na sua cabeça, chamada coroa de espinho, igual fizeram com a rosa.
os espinhos, nós falamos aqui hoje de manhã.

flor, a rosa, sufocaram a rosa de Sharon chamada Jesus Cristo de Nazaré. E ele não fugiu, não. Para você que quer fugir da presença de Deus, quer sair da presença de Deus, você que diz assim, eu vou parar porque está muita luta, muita dor, muita prova, aí eu não estou aguentando, está difícil, não está fácil, não está fácil dentro de casa, aí há muita perseguição no trabalho. Jesus foi moído, foi entregue, foi traído, Jesus, diz a Bíblia, que ele foi escarnecido, alguém cuspia no seu rosto. Ei, se não é o Senhor Cristo, desce daí e salva a ti mesmo. Você não é o rei dos judeus? Botaram um negócio assim, uma lápide em cima da sua cruz. Sabe quem que era? Sabe quem que era crucificado? Eram ladrões. Jesus estava no meio de quem? Dois ladrões. Olha o que fizeram com o nosso Senhor Jesus. O que que ele roubou? Roubou nada. O que que ele fez nessa terra? Pregou o seu evangelho. Curou os enfermos, expulsou os demônios, levantou os paralíticos, ressuscitou os mortos, e por isso, meus irmãos, ele foi entregue pelos nossos pecados. Ele morreu, ele sofreu, mas ao terceiro dia ele ressuscitou. Ele ressuscitou, irmão. Quem pode dar glória a Deus aí? Então, eu vou te perguntar mais uma vez aqui hoje, nessa noite. Quem é que é teu herói? É o Neymar? Meu Deus do céu! Como é que pode? O camarada está cada vez mais rico. Quem sabia disso? Quem sabia? Levante a mão. O camarada nem sabe que você existe, irmã. Nem sabe que você existe, irmão. Está cada vez mais rico. Deu, como diz aqui em Ponta Grossa, deu pialo. Quem sabe o que é pialo aí? Deu pialo nos árabes lá. Deixou os árabes, ó, chupando o dedo. E alguém, Neymar, Neymar, Ronaldinho, Ronaldo, não sei quem, Romário, não sei quem lá, nem conhece você. Eu estou falando daquele que nos conhece, diz a palavra. Ele nos conhece tanto que a Bíblia diz que até o fio de cabelo que você tem na tua cabeça são contados por ele, diz a Bíblia. Ele te conhece tanto, meu irmão, minha irmã, que está aqui hoje nessa noite, que o profeta Isaías disse que ele tem nós gravado na palma da sua mão. Ainda que a mãe, que o pai, aleluia, ainda que a mãe que carrega o filho por 9 meses no seu ventre esqueça do seu filho, Jesus diz que todavia o Senhor não esquecerá de mim, de você, de nós. Ele nos ama, ele me amou, ele te ama, meu irmão, ele nos ama, igreja do Senhor. É ele que nós temos que adorar, é a Deus, é somente a Cristo. Maria não foi prega na cruz, não, viu? Você que gosta de adorar, você que gosta de adorar o João do Deus, que está preso, Allan Kardec, que está morto, você que gosta de adorar essas pessoas, o Buda, você que gosta de adorar outras figuras, nós temos que adorar somente aquele que é digno de honra, de glória. A minha Bíblia diz que o nome dele é nome, aleluia, sobre todo nome, diz a palavra. Não há outro nome dado entre os homens, debaixo do céu, acima da terra, tão poderoso quanto o nome do Senhor Jesus Cristo. Quem veio adorar Jesus aí? Quem veio? Glorifica Jesus, então adora ele aí, irmão. É ele que você tem que adorar. Não tem outro nome mais poderoso que o nome dele, não. Quem é o nome que faz o capeta correr? Quem é o nome aí? Fala, irmão, como é que é o nome? Quem é o nome que te socorre quando você está em apuro? Quem é o nome que você clamou um dia quando estava enfermo e você foi curado? Como é que é o nome dele? Esse é o nome sobre todo nome. Jesus. Fala o nome dele, fala. Fala o nome dele. Esse nome é tão poderoso, oh glória, que certa vez até as águas do mar se acalmaram quando alguém chamou Jesus. Os discípulos estão em cima do barco e Jesus está dormindo. Olha que homem poderoso é o nosso Senhor Jesus. As ondas estão bravas, estão jogando água para dentro do barco, e o que, que Jesus está fazendo? Dormindo, descansando. Isso só faz

0: Esse quem é poderoso, dá um glória a Jesus aí. Igreja, só faz isso quem tem poder sobre as águas, aleluia. E agora o que nós vamos fazer? Pedro olhou para Tiago, Tiago olhou para João. E aí o que nós vamos fazer agora? Nós vamos morrer aqui. Pedro, eu sou novo para morrer. Imagina uns homens falando com outro morrubes. Eu sou novo, eu não quero morrer agora não, que isso? Ah, peraí, vamos chamar o Senhor Jesus, chamar o mestre. Aí eu não vou, não vai você. Aí acordaram, ele falou, homens, homens de pequena fé, por que duvidaste? Você sabia que nós temos, aleluia, o maior privilégio nesse mundo, aleluia. Nós temos o nome de Jesus conosco, a presença de Jesus conosco. Para que você está andando cabisbaixo se você e eu, nós servimos ao Senhor Jesus? Para que você está temendo, irmão e irmã, essa luta, esse problema, se nós servimos o dono do ouro e da prata, que é Jesus de Nazaré, que não conhece batalha perdida, que não tem problema que ele não possa resolver? Lucas, capítulo 1, versículo 37, o anjo Gabriel vai dizer a Maria, porque para Deus... Ih, cadê a voz do povo agora? Porque para Deus, fala mais alto, porque para Deus, diga mais uma vez, fala do começo, diga, porque para Deus nada é impossível. Fala, diga. Eu estou falando, estou pregando Cristo aqui hoje, estou pregando eu não, estou pregando religião, estou pregando placa de igreja, estou pregando Cristo nessa noite. E diante dessa palavra, jovem que está aqui hoje, jovaiada, moçada, gente que está aqui hoje, eu te pergunto, quem que é seu herói? Você não vai continuar dizendo?
1: Meu herói é o
0: Homem-Aranha, é o Homem do Ferro, é o homem assim que levanta o martelinho, o martelete, sei lá o quê. O nosso herói, oh glória, está aqui, ó. O qual por nossos pecados se entregou. É para você e eu estar lá naquela cruz. Quem sabia disso? Quem sabia? Era para nós estar lá, mas não. Houve-se um grito do céu quando Deus olhou para a terra e não viu nessa terra quem? Um justo sequer. Não tinha um justo nessa terra, irmã Ana, igreja. Não tinha um sequer. Deus olhou para a terra e falou assim: olha, é necessário alguém desse lá. Porque antigamente, quando as pessoas pecavam, elas entravam no templo, chegava até o sacerdote, e então era morto. Alguém que já leu a Bíblia sabe disso. Era um morto, um animal. Qual foi o tamanho do teu pecado? Ah, meu pecado foi pequenininho. Então matava um pombinho, a rolinha. Quem entendeu? Olha o pescocinho do pombinho. Matava o tadinho do animalzinho. O sangue era derramado. Agora pronto, vai embora, teu pecado foi perdoado. Só que as pessoas, sabe o que elas começaram a fazer, seu Wagner? Começaram a pecar deliberadamente. Aí pegava o cordeiro, às vezes trazia, está na Bíblia, lá em Malaquias, trazia qualquer tipo para oferecer em cima do altar do Senhor. Animal ferido, quem entendeu? Trazia qualquer coisa. Está lá em Malaquias, dá uma lida no profeta Malaquias, lá o último livro do Antigo Testamento. Trazia qualquer tipo de animal. E Deus ficou enfurecido com aquilo, a ponto de Deus falar assim: o que eu quero mais não é sangue de animal sendo derramado. O que eu quero agora não é mais holocausto, não é sacrifício. O que eu quero é obediência. Eu quero obediência do meu povo, aquele que chama pelo meu nome. Eu quero que ele me obedeça, eu quero que ele me tema, ouça a minha voz. Se o meu povo que se chama pelo meu nome se humilhar, orar e buscar minha face, se arrepender dos seus maus caminhos, diz o Senhor, hein, igreja? Eu os ouvirei dos altos céus, oh glória. Perdoarei o seu pecado e sararei a sua terra. Eu vou perguntar de novo aqui hoje, nessa noite. Tem gente que não está nem aí com essa palavra, mas tem gente que está guardando essa mensagem. Quem é o teu herói, igreja? Fala, irmão, quem é? Ele é o único herói, único herói, único, único, único, que é o verdadeiro.

0: Teve agora um episódio no Brasil aí de uma, um camarada, um safado, um sem vergonha. Eu nem sei o que eu falo desse camarada. Entrou numa creche, armado, saiu matando as crianças. Aí o que, que a professora fez? Alguém sabe disso aí. A professora, para salvar as crianças, ela praticamente deu a vida dela pelas crianças. Quem ficou sabendo disso aí? Aqui no país. Aí chega no final do ano, aí a pergunta, no mesmo ano que aconteceu isso aí, aí a perguntaram lá para Globo, perguntaram assim, quem é a mulher do ano? Em vez de botar essa mulher, não, falaram assim, é a cantora do mundo, Pablo Vittar. Quem ficou sabendo disso aí? É, que nem mulher é homem, sei lá o que, que é. Se é homem, se é tem algo masculino, é homem. Aí pra você ver como é que o mundo, quem é que presta pro mundo? Pro mundo essas coisas. A mulher que prega orgia, chamada cantora Anitta, quem já ouviu falar? Que leva milhões de jovens todos os anos pro mundo da orgia, da prostituição. Quem entendeu? Levanta as mãos aí. Que faz o do seu corpo um culto a Satanás, a pombagira, declaradamente. Quem é que os jovens do Brasil estão venerando hoje? Uma mulher chamada, olha o nome que diz, Pipoquinha, MC Pipoquinha. Olha que coisa terrível. As crianças, as mocinhas pequenininhas, ficando de topzinho, de calcinha, querendo imitar a Pipoquinha. Falando de coisa, isso não é para rir não, isso é para chorar. Falando de orgia, falando de coisa que nós, ó, do século passado, e quem nasceu no século passado, nós só escutava falar de próximo dos 18 anos. Quem entendeu, levanta as mãos. Hoje você pergunta pra criança, o que que é sexo?
1: Eu já fiz sexo.
0: Parece que é bonito pra criança falar isso aí. Quem sabia disso? Olha para você ver quem são os heróis hoje em dia da criançada. Pergunta se a criancinha quer saber daquele desenho, igual bota minha filha, três palavrinhas. Quem já ouviu falar das três palavrinhas? Três palavrinhas. Eles não querem três palavrinhas, não. Eles querem o leãozinho que está comendo a zebra. Eles querem o funk lá, o troço que agita, que fala o mundo ali de hoje. Então, esse mundo está corrompido, igreja. A minha Bíblia diz que o mundo já jaz no... E cadê os pais aqui? Cadê as mães aqui? Você vai deixar teu filho se corromper, sua filha se corromper? No livro de Salmos, o salmista Davi diz: não encobrireis as gerações futuras as grandes maravilhas que fez o Senhor vosso Deus. Não é para nós encobrir o Deus, aleluia, que abriu o mar vermelho no passado. Quem está entendendo, dá um glória aí. Não ensina para os teus filhos para você ver. Amanhã ou depois, eles vão crescer sabendo que é certo o filho dar um tapa na cara do pai. Onde que já se viu isso daí? Na nossa infância, meu Deus. Deus me livre se eu desse um tapa na cara do meu pai. Mas eu via para o hospital. Quem apanhou aí do pai e da mãe? Levanta a mão. Levanta a mão, irmão, não tenha medo não, tem a câmera aqui, não está transmitindo o culto não, isso é só para segurança. Quem apanhou do pai e da mãe, levanta a mão. Quem apanhou de cinta? Quem apanhou de havaiana? Sangue de Jesus tem poder. Quem apanhou de vara de marmelo aí? E aí, você não cresceu traumatizado? Hoje aí veio a Xuxa, olha quem, irmão, não tem moral nenhuma. A Xuxa fez um filme que ela fazia, ela ficava nua. Quem sabia disso aí? Fez um filme que ela ficava nua pro menininho, irmã Clara. E ela vem querer ensinar pros pais que não pode, colocou a tal da lei da palmadinha. Defendeu a lei da palmadinha, que não pode o pai dar uma palmadinha no filho. Não tem esse negócio não. A Bíblia diz, não ausenta a vara da correção do teu filho. Ensina a criança o caminho que se deve andar, e depois não se desviará dele, diz a Senhor Jesus Cristo. Agora você não glorifica não, né? Você não bate palma agora não, né? Ensina, isso é para nós, irmão. Quem entendeu? Quem está entendendo, diga glória a Deus. Então,

O mundo está indo de cada vez de mal a pior. E vou perguntar de novo: quem é que é o seu herói? É a Xuxa? A rainha do... rainha de quem? Que baixinho que nada. Bicho cheio de orgia lá. E vem, vai ser herói da minha filha. Que vai nada. Quem é o nosso herói? Quem é que nós adoramos, veneramos? Tem que ser aquele que está aqui, ó, Romanos 4, 25. Dá um glória para Jesus. O qual por nossos pecados foi entregue. Que vantagem que Jesus tinha de morrer por você, irmã. Sabendo que você vai trocar Jesus pela Anitta. Sabendo que você vai vir na igreja daqui a pouco, está com a latinha de cerveja na mão, doido, virado, chapéu velho, esparramando, gritando na rua sem camisa. Que vantagem que tem? Não tem vantagem nenhuma. Isso foi por puro amor, diz a palavra. Oh glória, eu dou glória a Deus porque Ele me ama. O meu herói me ama, Ele conhece, Ele sabe o meu nome, Ele conhece, aleluia, minha vida. A minha Bíblia diz que Ele me conhece antes mesmo de eu nascer, diz a palavra. Antes que tu foste formado, diz a Bíblia. Antes de vir o nascimento, de vir um ventre da madre, antes de vir um espermatozoide, um óvulo, antes Jesus já nos conhecia, diz o profeta Isaías. Você pode levantar a mão e dar um glória por isso? Antes, como diz aqui, ó, dá um glória para Jesus aí, irmão. Fala mais alto, diga glória a Deus. Diga mais alto, glória a Deus. Oh, aleluia. No versículo 17, a Bíblia diz que chama as coisas que não são como já se fossem. Então, antes de nós nascer, Ele já sabia quem era eu, quem era você, quem era nós. Você imagina? Você que já foi perguntado um dia aí, e aí, que você é? Você é crente? Na rodinha de amigo. Os amigos, todo mundo falando, eu sou ateu. Eu sou não sei o quê. Aí para você não ficar, né? Não se ficar de chacota, aí você falou também, eu não creio em Jesus. Aí, ó, Jesus já sabia de tudo isso. E mesmo assim Ele se entregou por nós, irmão. Reveja quem é que você está adorando, quem é que você está venerando. Cuidado. Não fica adorando artista gospel, não. Quem entendeu? Ah, eu adoro a cantora Aline Barro. Foi abrir agora um show no carnaval. Eu adoro a Cassiana. Eu adoro o cantor aí da Voz da Verdade. Não sei quem. Nós temos que adorar. É quem? Fala, igreja, é quem? Quem morreu na cruz para me salvar não foi Carlos Moisés, não. Quem morreu na cruz para me salvar não foi Cassiana, não foi Damar, não foi Aline Barro. Quem morreu foi Jesus Cristo. E eu vou adorar Ele, até Ele voltar, até a trombeta tocar, eu vou continuar adorando o Senhor Jesus Cristo, que morreu na cruz para me salvar. Eu vou louvar os louvores, escuta aqui, ó. Eu vou cantar os hinos. Quem gosta de louvar os hinos da harpa cristã? Levanta a mão, quem gosta? Não tem louvor mais espiritual do que hino da harpa cristã. E hoje o hino é tudo, você vai vencer, você é isso, você é bênção. Eles exaltam a criatura e esquecem do Criador. Quem está percebendo isso aí? Olha como é que eram os louvores antigos. O de cruz se erigiu. Você sabe cantar esse hino? Dela um dia fugiu, com emblemas de ver. É o hino que adorava a Deus, glorificava Jesus. Longe do Senhor andava, nunca colocava o Senhor como centro da adoração. Hoje não, você vai vencer, você vai coroar, você vai ser exaltado, você vai estar em cima, teus inimigos lá embaixo. É só falando de você, você, você. Cadê o Senhor nosso Deus? Nós temos que voltar, aleluia, a adorar o centro do evangelho, que é Cristo de Jesus Nazaré. Quem pode dar um glória por essa palavra? Aleluia. Jesus Cristo é o nosso herói, porque Deus prova o seu amor para conosco. Diga glória a Deus. Jesus Cristo é nosso herói, sabe por quê? Porque ele, sendo rico, se fez pobre em misericórdia. Tudo por amor seu. Se eu for falar aqui, eu ia ter infinitas

0: infinitas, infinitas provas para dizer que Jesus é o nosso herói.
1: Se você quer adorar Xuxa Meneghel, quer adorar Anitta, que quanto mais você segue, mais fica rica, nem conhece, vai, fica aí, bobão. Desculpa a expressão, mas é verdade, é realidade. Fica aí adorando essas pessoas aí, que um dia vai passar. Escuta isso aqui, ó. Um dia vão todos eles passar, mas o meu Jesus não passa. Que ano que nós estamos? Hã? 2000 e? A ciência comprova que é 2025, depois de quem? Fala, depois de quem? Olha, o povo não estuda história, não? Vocês entraram na sala. Isso? As crianças que estão no colégio não aprenderam isso, não? 2025 depois de Cristo. 2025 anos já se passaram e nós estamos aqui glorificando o nome de Jesus. Cadê a Anitta? Vai passar. Bon Jovi, Led Zeppelin, Maradona, o rei do, como é que é o nome do rei do futebol aí, chamado rei do futebol? Não está vivo mais. Já passou, não é vai passar, já passou. Pensa, cadê o rei do rock? Como é que era o nome do rei do rock? Hã? Presley, você lembra que é? Já passou, mas o rei dos reis continua com a coroa na sua cabeça. Ele está sentado no seu trono à direita de Deus Pai. Levante a mão e dá glória a ele aí. Levanta a mão e diga glória a Jesus. Fala mais uma vez. Ele continua sendo Deus. Ó, vou dizer para vocês, eu sem Deus, você sem Deus, nós sem Deus somos o quê? Nada. Não fique pensando que isso é muita coisa, eu, nós, não somos nada, nada. Ora, diga Israel, disse o salmista Davi, se não for o Senhor ao nosso lado, eu sou quem? Você não é nada, irmão. O dia que você entender isso, você vai entender, somos nada. Já parou a pensar que alguém aqui, ó, daqui 20, 30, 40 anos, se Jesus não voltar, não vai estar nem sendo lembrado mais por ninguém? É ou não é verdade? Ai, meu marido, que meu marido, que nada. Morre pra você ver. Morreu, amanhã já tá pensando em outro já. Ai, minha esposa. Ai, bota a esposa lá em cima, eu ponho a mão na foto. Que negócio de esposa? Morreu. Quem é que fica viúvo? Hã? Fala, irmão, quem fica viúvo é quem? É quem morre. É raro, raro, raro de você se escutar hoje em dia um caso aí de verdadeiro, assim, de amor de homem com mulher. É raro hoje em dia, difícil. Dificilmente. O irmão aí ficou doente aí. Aí a esposa dele é uma irmã nova, moça, bonita. Aí encheu de profeta na casa dele. Orar por ele. Ô, Deus, prepara e leva. Prepara o teu servo, leva ele. Que ele tem uma passagem sem dor, Senhor. Você imagina, irmão, como é que é as coisas? A pessoa nem morreu, alguém já está orando para morrer já. Prepara e leve. Falou, você quer saber de uma coisa? E eu vou ficar aqui em cima dessa cama nada? Vou morrer ao tanto de gavião que está na minha porta. Expulsou, vai embora, todo mundo aqui. Não, eu vim orar para você, eu já estou bom. Jesus já me curou. Fecha a porta, mulher. Você está vendo, irmão? O ser humano vai passar. A Bíblia diz que a vida do homem é como um sopro. É uma mensagem que às vezes alguém não gosta, mas é a realidade. O dia que você morrer, alguém vai acostumar sem você. Quem entendeu? Alguém vai seguir a vida sem você. Ai, eu sou tão boazinha. Ai, meu filho não vive sem mim. Meu marido sem mim. Quem vai nessas ideias? Vão acostumar sem mim, sem você nessa terra. Vão seguir as suas vidas. Quem concorda, levanta a mão. Mas a humanidade não pode fazer nada sem o Senhor Jesus Cristo. João capítulo 15 diz, sem mim nada podeis fazer. Então glorifica, então adora Jesus Cristo, irmão. Ele é o centro de todas as coisas. Guarda essa palavra. Quem quer ser o herói? Fala aí, quem é o seu herói? Morreu por mim e por você. Por todos aqueles que nele crê. Por todos aqueles que nele crê. Esse é o nosso herói. Você parou a pensar que

cada nação possui um seu herói nacional? Diz que o Brasil aí é o herói, é um tatu. Cada nação possui seu herói. Cada país venera um herói. Então, o povo cristão, o seu país não é aqui, não é nessa terra. Sua cidadania, nossa cidadania não é brasileira. A nossa pátria não é aqui, a nossa pátria é celestial. Fique em pé toda a igreja. Glória a Jesus. Davi, quando venceu Golias, ele virou herói de Israel. Foi ou não foi? Venceu Golias, o povo cantava assim: Saul matou milhares, Davi matou seus 10 milhares. Mentira! Só tinha enfrentado Golias, o leão e o urso, e já estavam inventando, já estavam venerando Davi. Então, vamos adorar a Deus, vamos cultuar a Deus. Quem entendeu? Não fica cultuando o homem, não, irmão. Homem não vale nada, não tem valor, não. Que isso, pastor? Não tem. O único valor que tem é a nossa alma. E que nossa alma é valida, tem valor para Jesus Cristo de Nazaré. Eu não vou pregar heresia para vocês aqui, botar você lá em cima, como se você fosse o centro, igual está hoje em dia aí os coaching, igual está hoje em dia esses pregador caído pregando. Ai, que você é igual Jesus, que Jesus é igual a você. Mentira do diabo, mentira do inferno, as pregações sem base bíblica. Então, vamos venerar, cultuar e adorar o Senhor Jesus. Cadê as mãos levantadas? Vamos adorar a Deus. Canta e diga:

Canta assim, ó. Deus enviou seu filho. Adore ao Senhor Jesus pra me salvar e na cruz morreu, na cruz morreu por meus pecados, mas ressurgiu e vivo com o Pai. Levante as mãos.

Jesus é o nosso herói porque ele venceu e derrotou a Satanás. Eu vou dar mais um motivo para você dar glória. Jesus é o nosso herói porque ele venceu a morte. Jesus é o nosso herói porque ele venceu todas as forças malignas do mal. Levante as mãos. Vamos orar agora, vamos glorificar o nome do Senhor. Levante as mãos para o céu, aleluia.

meu povo que adora a Deus aqui, toda a igreja, comece essa oração não pedindo, mas dando glória, glória, glória a Deus. Diga. Levante as mãos, glorifica o Senhor. Tem gente que grita quando o time faz gol, quando o time ganha o campeonato. Tem gente que grita, se emociona, aleluia, no fim do filme, aleluia. Cadê o povo de Deus que glorifica e adora o Senhor? Levante as mãos e diga glória, glória, glória. Diga: tu és digno, Senhor, tu és adorado, tu és louvado, aleluia, em nosso meio. Tu és grande para todos sempre, aleluia. O teu poder continua de geração em geração. O Senhor é aquele que era, aquele que era e há de ser, aquele que foi e que veio e há de vir e voltar para buscar a sua igreja, aleluia. Pode dar glória, irmão. Glorifica o Senhor Jesus Cristo. Oh meu Deus, oh Deus poderoso, receba, Senhor, o nosso culto racional, o nosso clamor, a nossa humilde oração, o nosso simples clamor nesta noite. Vai recebendo agora, Senhor da glória, o nosso louvor e oração. Nós te glorificamos, nós te adoramos, nós te bendizemos, meu Deus. Tu és santo, tu és poderoso, aleluia. Tu és o nosso refúgio, o nosso rochedo, o nosso baluarte, a estrela que brilha, a estrela, meu Deus, que brilha aqui em nosso meio. Não tem outro que brilha mais do que a tu, Jesus. Pode dar glória, igreja, glorifica. Vinde, adoremos ao Senhor no seu santo templo. Vinde e bendizemos o teu nome, aleluia. Santo, santo, santo é o Senhor dos exércitos. Santo, santo, santo é o teu nome, ó Pai de amor celestial, ó Pai de glória, continua conosco, meu Deus, permaneça conosco, Senhor. Nós precisamos do Senhor na nossa vida, no nosso lar, na nossa casa, no nosso dia a dia. Quem precisa de Jesus, glorifica a Deus com alegria, irmão. Meu Deus, eu preciso, eu necessito do Senhor, eu não consigo, meu Deus, aleluia, viver sem ti. Vem, Espírito Santo, nos fortalecer esta noite, nos renovar aqui agora. Oh, aleluia, oh Espírito de Deus, que esta palavra, ela possa estar gravada, meu Deus, na tábua do nosso coração, que nós possamos bendizer, adorar e glorificar somente o Senhor, venerar e cultuar somente a ti, meu Deus. Tu és digno de honra, tu és digno de glória, aleluia, aleluia, aleluia, aleluia, aleluia, aleluia, aleluia, aleluia, aleluia. Glorifica a Deus mais um pouquinho, levante a mão para encerrar, diga glória, glória, glória a Deus. Oh, aleluia, Jeová. Oh, glória! Oh, aleluia! Aleluia, aleluia! Aleluia! Glória a Jesus! Graças a Deus! Aleluia! Levante as mãos para o céu. Você sabe cantar aquele hino que diz assim, ó: diga.

Eu quero chamar aqui na frente todas as pessoas que precisam de Deus na sua vida. Precisa de um renovo, precisa de um fortalecimento, precisa da ajuda de Deus. A tua fé está sendo aí abalada. Só Deus para te ajudar, Ele vai te ajudar em nome de Jesus. Vem cá na frente, deixa Deus te fortalecer. Pastor, eu estou doente, depois nós vamos orar para Deus te curar. Pastor, eu estou desempregado, depois nós vamos orar. Deus vai abrir a porta, ninguém dá glória. Vamos orar primeiro pela tua alma. Vem cá na frente, irmãos, me ajuda aí, irmão Darcy. Venha, meus irmãos, em nome de Jesus. Ana, me ajuda aqui, por favor. Vem mais para frente, minhas irmãs. Levanta as mãos para o céu mais uma vez. Está tão bonito, aleluia, esse culto, essa celebração ao Senhor. Levanta as mãos para o céu, tem que estar na frente desse altar. Canta mais uma vez assim, diga.

ti. Levante as mãos para você orar. Comece a orar agora. Eu não vou falar para você agora, não vou falar para você nada. Fala com Deus agora, você e o Senhor agora. Isso, fala com Deus. É a tua oração, é o teu particular com Deus nessa noite. Aleluia, Espírito de Deus, Espírito Santo da verdade. Olha essas vidas aqui diante deste altar. Aleluia, que assim como eu preciso do Senhor para viver. Aleluia, para sobreviver nessa terra tão corrompida. Oh Jesus, eu preciso. Olha este povo aqui diante do altar também, que precisa da tua bondade, da tua misericórdia. Aleluia, do teu afago, do teu poder. Aleluia, da tua ajuda. Senhor, só conhece quem está aqui hoje diante deste altar com a fé, meu Deus, bem fraquinha, quase abalada pelas lutas, pelos problemas, ó meu Deus, pelas situações que aconteceram nessa vida. Ó meu Deus, levanta, levanta, meu Deus, essa pessoa, que a glória da última casa venha ser maior do que a primeira, porque o Senhor fez a obra, porque o Senhor entrou com a providência, porque o Senhor agiu. É o Senhor, aleluia. Ora ao Senhor mais um pouquinho, clama a Deus agora. Ei, calabaste.

glória. Oh, aleluia. Oh, Espírito de Deus, faz a obra, perdoa, lava, purifica, santifica, meu Deus, no teu sangue precioso, vertente, pura, carmesim, que foi derramado lá na cruz do Calvário, pelos nossos pecados, pelas nossas transgressões, pelas nossas faltas, pelas nossas iniquidades, meu Deus, perdoa, santifica, nos lava, meu Deus, nos lava, oh Jesus, derrama a tua graça, como o Senhor falou para Paulo, que por 3 vezes pediu para que fosse tirado aquele espinho na carne, mas o Senhor disse: a minha graça te basta, derrama da tua graça, levante as mãos e receba a graça de Deus, a graça que basta, a graça que fortalece, que alimenta, ei, calabaxandarabastéria, oh, aleluia, Jeová, confirma, Senhor, a tua obra, estende as tuas mãos, ei, em nome de Jesus. Quem crê no trabalhar de Jesus na tua vida, na tua alma, levante a mão, diga: Senhor Jesus, eu estou, a minha alma está, diga, nas tuas mãos, diga: seja feita a tua vontade, não a minha, não a nossa, diga: a tua vontade, diga: amém. Volta para o teu lugar, já vai ver Deus trabalhar na tua vida, é Deus que vai fazer a obra. Oh, glória a Deus, senta um pouquinho aí, irmãos, meu Deus, que culto maravilhoso, estamos adorando a Jesus nessa noite. Glória a Deus, canta assim, ó: era um pecador, andava sem Jesus, com as palmas, não tinha esperança. Cristo me, com seu sangue me lá, que

Jesus, meus irmãos, minhas irmãs, aleluia. Quem está feliz com Deus nessa noite? Aleluia. Quem crê que Jesus está conosco, irmãos? Ele é santo, ele é fiel. Mais palma para Jesus. Oh, Jesus, nós te adoramos. Todos diga amém, Jesus. Todos diga glória a Deus. Quero orar para Deus fazer milagre, Deus abençoar, Deus dar vitória. A Bíblia diz que Jesus pregava e logo ele pregar a palavra confirmada com sinais que seguiam para a glória do Senhor. Quem crê que Deus ainda faz milagre? Vocês creem ou não? Quem já foi curado de câncer aí por Jesus? Deixa eu ver, levando a mão bem alta aí, bem alto, por favor. Amém, glória a Deus. Jesus é poderoso. Vamos ficar em pé para nós orar? Nós clamar a Deus agora. Como eu falei, Jesus é o nosso herói. Ele venceu a Satanás, venceu a morte e as forças do mal. Vamos orar aqui agora para Ele, com seu poder em nossa vida e nossa oração, repreender as obras infrutuosas de diabo. Põe a mão para cima assim, vamos orar. Pedir para Deus queimar todo o mal aqui agora. Toda obra maligna.

0: Queimando Jesus, vai queimando Jesus, levanta assim as mãos para o céu, toda a igreja diga assim ó, queima ele Jesus, vai igreja, levanta as mãos para o céu, diga queima, o Senhor é fogo consumidor, diga queima, queima Jesus agora, vai queimando Jesus nesta oração, toda obra maligna, toda obra de Satanás, toda obra do inferno, Jesus queima, Senhor, todas as doenças, todas as enfermidades, em nome de Jesus agora queima, toda obra maligna do inferno, esse pensamento, esse desejo, esse sentimento que Satanás colocou no coração, na mente dessa pessoa, eu pergunto, a igreja responde, queima ele ou deixa ele? Queima ele ou deixa ele? Então diga queima, vai igreja. Grita igreja, queima. Queima Jesus, queima agora. Vai queimando Jesus. Vai queimando Jesus a macumba. Vai queimando Jesus a inveja. Vai queimando Jesus a miséria. Vai queimando Jesus a maldição. Vai queimando Jesus agora. Esse espírito maligno do vício, da bebedeira, das drogas, do cigarro, do tabagismo, da morte, da jogatina. Tem gente que parou de dizer queima ele. Grita, irmão, com fé, queima. Foi Jesus quem diz, essa casta só sai com jejum e oração. Grita, queima. Queima, Jesus, queima. Sai dessa casa, sai dessa família, sai desse casal, sai, sai dessa criança, sai, sai em nome de Jesus agora. Levanta as mãos para o céu, grita e diga todo mal, diga sai. Fala, sai, sai. Nome de Jesus, é Jesus quem disse em meu nome, expulsarão demônio. Expulse, meu irmão, diga sai da minha casa, sai do meu lar, sai da minha família, sai inveja, diga sai, sai, sai, sai, toda obra maligna do diabo, do inferno, eu quero ver a igreja orar, expulsa e diga saia, fala saia, as portas do inferno não prevalecerão contra a oração da igreja. Sai, sai, sai em nome de Jesus, demônio do atrapalho, espírito do atrapalho, vai saindo agora, vai saindo, vai saindo, vai saindo, sai, sai, sai, sai, espírito maligno, é você que quer separar essa família, é você que quer destruir essa vida, levanta a voz, diga saia, fala, sai, sai, sai, é guerra, irmão, saia, sai, sai, sai desse coração, sai daí tranca rua, sai daí pomba gira, sai daí, obra da magia negra, sai, sai, sai, sai, sai, vai saindo, eu quero ver a igreja orar, expulsa igreja, expulsa igreja, expulsa obreiro, obreiro, expulsa, sai, sai, não adianta esconder Satanás, não adianta esconder, espírito maligno, perca a tua força agora, Senhor te repreenda, sangue de Jesus se queima, demônio da morte, isso irmão, vai segurando aí, vai trazendo aqui na frente, a igreja grita queima ele, a igreja grita queima ele, a igreja grita queima ele, a igreja grita queima ele, igreja. Queima ele ou deixa ele? Sai daí, Satanás, sai daí. Vamos, solta. Você não quer que ele volte para a igreja não, né? Hein? Você não queria que ele viesse aqui hoje nessa igreja, né? Pô, parou de dizer queima ele. Levante a mão e diga queima. Jesus ainda liberta, diga queima. Grita, queima. Sai desse coração, Satanás. O que você quer fazer com ele, hein? Hein? O que você quer fazer com ele, hein, Satanás? Grita aí, diga! Hã? Quase consegui. Quase consegui o quê?
1: Matar ele.
0: Vai matar nada. O diabo só fala em matar. É três coisas: matar, roubar e. Mas Jesus está aqui para desfazer com as obras do diabo, trazer vida e vida com abundância. Levanta a mão para cá, grita assim: diga Satanás. Fala, irmão, diga Satanás. Diga. Todo mal. Diga, nome de Jesus. Fala, amém, irmão.
2: Pode falar assim, levanta os olhos. Olha pra mim.
1: Fala assim, amém.
2: Amém.
1: Fala assim, estou liberto.
2: Estou liberto.
1: Nome de Jesus.
2: Nome de Jesus.
0: Levanta as mãos para o céu. Nós não paramos a oração, não. Sua oração não pode parar. Grita assim, ó, diga, sai da minha casa. Fala. Tem gente que não está tendo força para orar. É assim que o diabo quer, vai sair da tua casa? Grita e diga. Fala, sai, sai. Pode deixar aqui em cima, aqui, deixa aqui, ó. Pode deixar aí. Jesus está quebrando aqui, ó, essas correntes do diabo. Levanta as mãos, diga, sai, igreja, diga. Sai, igreja, grita, saia. Grita, igreja. Sai, sai, sai, diga. Sai da casa, sai do lar, sai da família, sai do coração, sai da mente, sai do pensamento. Eu quero ver a igreja orar, expulsa, diga, saia, diga. Meu Deus, tem gente calada pelo vento. O que Deus está fazendo aqui? Expulsa e diga, saia. Sai, sai, sai, sai, vai saindo, vai saindo, vai saindo dessa casa, vai saindo desse coração, sai do coração dessa mulher, pô, magira, sai da cabeça dela, sai do corpo dela, sai da mente dela, você está escondida e o fogo de Jesus te queima, fogo de Jesus te queima, levante a mão e diga, queima ele aí, vai, pode falar, queima ele, pode levantar a mão e dizer, queima. Tem gente calado, meu Deus, diga, queima. Coloca as mãos na cabeça assim, ó. Espírito do inferno, põe a mão na cabeça. Homem de Jesus, espírito do inferno, solta essa casa. Espírito da derrota, espírito da morte, solta essa família. Solta esse coração. Solta esse quarto. Solta essa cama. Solta, você não soltou não. Você está escondido. Você falou que quando essa pessoa entrar dentro de casa, você entrar no coração dela. Você entrar no coração dele. Você está escondido. Fogo, Jesus, queima. Olha o grito da pomba gira aí, quer ver o grito dela aí, quer ver? Pega aí, irmã, pega, segura. Pô, não fala queima. Pô, não diz queima. Tira a mão da cabeça e diga queima. Levante a mão para cá, diga queima. Fala mais forte, queima. Grita, igreja. Solta esse coração, Satanás. Solta. Solta, você não soltou não, pode soltar tudo aí. A igreja vem comigo dizendo, queima ele. Fala, queima ele. Grita, queima ele. Solta o coração dela, vai embora. Solta essa jovem, Satanás, solta. Vai embora agora. Fia. Em nome de quem? Nome de quem? Bate palma para Jesus que ele merece. Levante a mão e diga, só o Senhor é Deus. Fala mais uma vez. Fala mais uma vez. Fala mais uma vez. Grita bem alto, diga, só o Senhor é Deus. Quem é uma pessoa que você sentiu um arrepio no seu corpo? As suas mãos estão suando, o seu coração está disparado. Eu não vou insistir nessa revelação. Jesus vai te libertar. Aonde está você? Você passou muito, vem cá, você passou muito mal nessa oração. Deixa eu orar por você. Feche os teus olhos. A igreja, levante as mãos. A tua arma é as suas mãos. Diz a Bíblia que a nossa guerra não é contra carne e nem sangue, é contra os principados. Se você tem fé, você vai dizer assim, ó, queima, Jesus. Mais alto. Olha aí, ó, olha aí, ó. Olha aí, ó, olha que força terrível aí, ó. Você não fala queima ele? Fala, igreja. Não é teatro não, não é coisa nossa, é Jesus. É Jesus que está conosco, diga queima. Sai daí, pomba gira. É em nome de Jesus agora, vai. Solta, solta o coração dela. Solta o coração dessa jovem. Solta, a igreja não fala queima mais. A igreja diga queima. Jesus vai quebrar esse pacto agora. Grita queima. Vai embora, Satanás. Nome de Jesus. Fria. Nome de Jesus Cristo. Bate palma que ela está liberta. Abre os olhos e fala amém, irmã.
3: Amém.
0: A liberta. Levanta a mão mais uma vez. Diga só o Senhor é Deus. Fala, igreja. Fala mais alto. Grita mais alto. Tem uma pessoa aí, ó, o Espírito Santo de Deus, aleluia, que revelem não se

Diga, queima ele aí, diga. Diga, queima, diga. Sai da vida dele, chu. Sai. Vai embora agora. Em nome de Jesus. Bate palma que tá liberto. Em nome de Jesus. Levanta a mão mais uma vez e diga: só o Senhor é Deus. Mais uma vez. Mais outra vez. Meu Deus. Diga glória a Deus. Diga: o sangue de Jesus tem poder. Eu quero orar para uma pessoa. E essa pessoa está do lado das mulheres. E você carrega dentro do seu coração medo. Um medo muito grande, mas muito grande, que algo aconteça. E o Senhor, pelo seu Espírito Santo, me revela que você está sendo escrava desse medo. E o Senhor quer te libertar nessa noite. Aonde está essa irmã revelada? Não vai querer? A libertação que vem pelo nome de Jesus, pelo sangue de Jesus. Vem cá. Vem em nome de Jesus. Ninguém glorifica, ninguém adora, ninguém. Levante as mãos. Vamos orar por ela para Deus arrancar esse medo. Vamos ou não vamos? Chega aqui, irmã, por favor. Chega aqui. Levanta as mãos e diga assim: ó, queima Jesus. Fala mais forte. Fala mais alto. Tu és maior que o medo, Jesus. Queima. Pode dizer: queima ele aí. Pode dizer: queima ele aí. Diga: queima. Cadê a voz da igreja, meu Deus? Grita: queima, Jesus. Diga: sai do coração dela. Sai da mente dela agora. Em nome de Jesus. Fuia para a glória de Deus. Bate palma que ela está liberta. Oh, Jesus, tu és fiel. Levante a mão e diga: só o Senhor é Deus. Fala mais uma vez. Glória a Jesus. O que, que é isso aqui, irmão? Hã? É uma guia. Você escutou a palavra aqui hoje? Você foi feito para adorar o Senhor Jesus. Você estava numa prisão, mas o Senhor Jesus aqui hoje te libertou, viu? Você crê ou não? Quem crê, levante as mãos. Eu conheci um homem que ele falou assim: eu andei, justamente esse negócio aqui, ó. E diziam que a guia fazia o corpo dele ficar fechado. Até o dia que ele se deparou com uma crente. E essa crente pregou o evangelho para ele. Falou de Jesus Cristo para ele. Ele andava no meio das balas, mano, e as balas não pegavam no corpo dele. Mas um dia, a bala que não entrou, entrou a palavra do Senhor no seu coração. E ele foi liberto. Jesus te liberta nessa noite. Vem aqui na frente desse altar. Jesus quebra toda, em nome de Jesus, todo pacto. Você escolheu por vontade própria abandonar o terreiro. É. Quem quer? É. Tá bom. Mas eu quero que ela venha até aqui na frente. Por favor, irmã, venha. Nós vamos te ajudar em oração. Ninguém está aqui para apontar dedo, acusar ninguém. Quem entendeu, levanta as mãos. Essa aqui eu conheço ela, já veio aqui na igreja. Isso aqui recebeu um grande livramento de Deus. Você contou para ele ou não? Na vinda para cá. Está vendo? Levanta as mãos para cá. Fala assim: Senhor Jesus, cobra esse casal. Fala: cobra essa família. Com teu sangue. Com teu sangue. Com teu sangue. Diga: Senhor Jesus. Diga: todo pacto. Diga: foi quebrado. Diga: em nome de Jesus, o teu sangue liberta. O teu sangue é poder. Amém? Vocês estão nas mãos de Jesus. Guia não vai.

vale, terço não vale, sal grosso não livre, mas Jesus é fiel. Jesus não falha. Abraço o seu companheiro pela decisão de hoje. A igreja glorifica a Deus. Fica firme, meus irmãos. Ô, glória, levante as mãos. Levanta as mãos e diga: só o Senhor é Deus. Eu quero que você fale com fé. Diga: só o Senhor é Deus. Fala mais alto. Grita, igreja. Levanta as mãos, diga assim, ó: eu louvarei, eu louvarei, eu louvarei. Canta com alegria: só o Senhor. Bem alegre, diga: só o Senhor.

Glória a Deus. Glória a Jesus. Glória a Deus. Glória ao Pai, ao Filho e ao Espírito Santo. Graças a Deus. Oh, glória a Deus. Senhor Deus poderoso, em nome do Senhor Jesus, nesta madrugada, Deus, eu te agradeço por mais uma vez, por mais uma oportunidade que o Senhor está me dando de poder estar aqui orando, estar aqui falando com o Senhor, juntamente com os irmãos, com as irmãs. Meu Deus, em nome do Senhor Jesus, Espírito Santo de Deus, em nome do Senhor Jesus, Deus, coloca as palavras na minha boca. Eu te peço, Senhor, porque eu não sei como orar, eu não sei como pedir o Senhor, mas o Senhor sabe como me entender, como me ouvir. Meu Deus e meu Pai, em nome do Senhor Jesus, em nome do Pai, do Filho e do Espírito Santo de Deus, Senhor meu, Senhor meu, Senhor da minha alma, oh meu Deus, eu te peço, Senhor, vem nos perdoar, vem nos dar vitórias, vem nos dar força e graça, vem nos ajudar a vencer o inimigo, o maligno, o tentador, o perturbador. Meu Senhor da glória, meu Mestre, meu Divino Espírito Santo da verdade, ó Deus, ó Deus, ó Deus, ó Deus, ó Deus, ó Senhor, venha nos abençoar nessa madrugada com toda sorte de bênção. Meu Deus, venha, meu Deus, manifestar no nosso coração, na nossa mente, no nosso entendimento, a unção e a autoridade. Senhor, venha revelar, venha mostrar o caminho da vitória.

nos dá um coração sábio, coração entendido, um coração cheio de fé, um coração cheio de confiança. Ó Deus, ó Deus, ó Deus, ó Senhor da glória, ó Espírito Santo de Deus, Senhor Jeová, Senhor Deus, Senhor Pai, venha manifestar, meu Deus,

o poder que repreende os espíritos, as legiões e as castas. Deus, Deus poderoso, Deus grande e verdadeiro, venha manifestar no nosso corpo a vida, a saúde, a fortaleza. Senhor da glória, quebra as correntes, quebra as cadeias, quebra os laços, quebra as armadilhas, quebra toda a força do inferno, toda a força maligna, toda a força diabólica, toda a força espiritual, toda a força satânica. Deus repreenda agora. Deus manda fogo do céu e queima aonde há um demônio insistente, aonde há um demônio perseverante. Senhor, repreende esse demônio agora. Deus repreende esse espírito maligno agora. Deus vai repreendendo. Deus vai queimando agora, meu Deus. Vai queimando agora, meu Pai, toda força maligna, toda força diabólica, toda força satânica, toda força espiritual que procede dos infernos, do abismo, da escuridão. Senhor, repreenda. Senhor, repreenda em nome de Jesus. Meu Deus, vai repreendendo agora. Vai queimando agora todo o laço do passarinheiro, toda a peste, toda obra maligna, toda obra contrária, toda obra diabólica, toda força do mal. Deus, repreenda. Deus, queima agora. Deus, queima agora, meu Deus. Vai queimando. Jesus, queima. Jesus, queima agora o mal. Jesus, queima. Jesus, queima agora. Espírito Santo, dai-nos a nossa vitória, por amor do seu nome, por amor da sua palavra, por amor do seu sangue, por amor do sangue de Jesus, por amor do sangue de Jesus. Deus,

repreenda os demônios, repreenda as legiões infernais. Sai, Satanás, dos infernos. Sai da nossa vida agora. Sai do nosso corpo. Sai, Satanás. Em nome de Jesus Cristo, Salvador. Jesus Cristo te repreenda. Sai agora. Sai. Aonde você estiver atuando, aonde você estiver agindo, aonde você estiver batalhando, pelejando, o Senhor Deus te repreenda agora. Não adianta você ficar revoltado, não adianta você ficar

Você sabe que maior é Deus, que maior é Deus, que maior é Deus, que maior é Deus na nossa vida, que maior é o Senhor. Você sabe, Satanás, que o meu Deus, que o nosso Deus é grande, é poderoso, nosso Deus é tremendo, nosso Deus é vencedor. Em nome de Jesus Cristo, Salvador, vai saindo agora, vai saindo pelo sangue de Jesus. Deus queima agora, Deus vai queimando. O Senhor é Deus, o Senhor é Deus dos milagres, o Senhor é Deus da saída, o Senhor é Deus das maravilhas. Ó Deus e Pai, ó meu Senhor da glória, manifesta em nós aqui agora, manifesta em nós, meu Deus, a vitória, manifesta em nós, meu Deus, a vitória em todas as áreas, a vitória pelo sangue de Jesus, a vitória pelo sangue de Jesus. Deus, manifesta em nossa vida, Deus, manifesta em nós a vitória. A vitória, meu Deus, faz nós confiar nessa vitória, faz nós confiar no Deus que é poderoso, o Deus de vitória, o Deus grande, o Deus que é poderoso. Senhor, nos dá vitória, em nome de Jesus, em nome de Jesus Cristo Salvador, em nome de Jesus, em nome de Jesus Cristo, meu Deus, em nome de Jesus Cristo, meu Deus, em nome de Jesus Cristo, meu Pai, em nome do Senhor Jesus, em nome de Jesus Cristo, em nome de Jesus Cristo, em nome de Jesus Cristo agora, nos acoberta com teu sangue, meu Deus, nos acoberta com teu sangue, dai-nos a vitória e repreenda todos os demônios, todas as legiões e castas, todas as forças diabólicas, forças opressoras, forças malignas, forças procedentes de Satanás. Deus repreenda, em nome de Jesus Cristo Salvador, em nome de Jesus, meu Deus, em nome de Jesus, meu Deus, em nome de Jesus, em nome de Jesus Cristo Salvador. Espírito de Deus, Espírito Santo, Espírito verdadeiro, apoderai de cada um de nós e nos dai a nossa casa, da nossa família. Deus, dai nossa vitória dentro do nosso lar, nos dai a vitória, Senhor, em nome de Jesus Cristo Salvador, em nome de Jesus, em nome de Jesus, em nome de Jesus, em nome de Jesus, em nome de Jesus, em nome de Jesus, em nome de Jesus Cristo, meu Deus, em nome de Jesus, meu Deus, nos dá a vitória, nos dá a vitória, meu Deus. Senhor, repreenda o espírito de derrota, o espírito de fracasso, espírito de miséria, de destruição. Deus, repreenda agora, Deus, queima agora todo espírito maligno, todo espírito das trevas, todo espírito diabólico que sai da nossa

vida, que sai da nossa vida agora, que sai do nosso caminho, demônio que estão nos nossos caminhos, Jesus queima agora, Jesus vai queimando agora, meu Deus, Jesus vai repreendendo agora, Espírito Santo, vai repreendendo agora, meu Deus, toda força maligna, toda força diabólica, toda força espiritual, toda força satânica, sai, sai desta casa, sai desta família, sai, aonde tiver alguém agora orando conosco, onde tiver uma pessoa agora orando conosco agora, Senhor, visita essa pessoa, meu Deus, visita, meu Deus, visita agora, meu Deus, visita, Senhor, essa pessoa, visita agora essa vida que está desesperada, está angustiada, está aflita, está atormentada, ó Deus, essa pessoa que não sabe mais o que fazer diante dos problemas, das lutas, das tribulações, das dificuldades. Jesus, queima, queima esse demônio de derrota, queima esse espírito maligno, Jesus, queima agora, meu Deus, queima, meu Deus, queima agora, meu Deus, queima agora, meu Deus, vai repreendendo agora, meu Deus, vai queimando agora, Senhor, vai repreendendo, vai jogando por terra, vai colocando por terra agora, Senhor, todo espírito do diabo, essa obra maligna, sai agora, Satanás, vai saindo agora, pega essa doença maldita, pega essa doença maligna agora, vai pegando essa doença, vai saindo com ela agora, o Senhor Deus te repreenda, Jesus Cristo te repreenda, Jesus Cristo te repreenda, sai, pega essa doença, pega essa enfermidade agora, pega essa doença, vai embora com ela, vai embora em nome de Jesus, vai embora em nome de Jesus, vai embora, Satanás, sai desse corpo agora, sai dessa vida agora, espírito mau, espírito da morte, espírito do câncer, espírito da AIDS, da epilepsia, da convulsão, vai saindo agora, espírito do desespero, espírito do medo, do pavor, vai saindo agora, sai desse corpo, sai dessa mente, sai desse entendimento agora, vai saindo agora, é Jesus Cristo que te repreenda, sai, Satanás, sai do coração dessa pessoa, você colocou essa doença nesse coração, pega essa doença agora, pega essa doença agora em nome de Jesus, pega essa enfermidade agora, sai daqui, demônio, sai daqui, Satanás, sai, Jesus te repreenda, Jesus Cristo te repreenda, pega essa doença agora, pega essa enfermidade maligna, pega essa doença crônica, pega essa doença incurável, vai, tira ela agora do pulmão, tira do coração, tira agora da garganta, do esôfago, tira agora, Satanás, essa doença que você escondeu dentro dessa pessoa, essa doença está escondida, essa doença que está escondida dentro dessa pessoa, sai agora, pega ela e vem embora com ela, nome de Jesus, nome de Jesus Cristo Salvador, Deus manifesta fogo, Deus manifesta agora o fogo que queima, o fogo queimador, fogo abrasador, meu Deus, vai repreendendo, meu Deus, vai queimando, vai colocando por terra, vai repreendendo agora, meu Deus, vai jogando por terra agora esse espírito maligno, essa obra satânica, essa obra diabólica, esse espírito maligno, esse espírito das trevas, esse espírito do diabo, Senhor, repreenda agora, Jesus Cristo poderoso, Jesus Cristo santo, Jesus Cristo divino, Jesus Cristo poderoso, ó Deus, repreenda, ó Deus, queima, ó Deus, vai colocando por terra toda obra do diabo, toda obra maligna, toda obra do inferno, todo espírito das trevas, todo espírito de sai,

sai, sai, sai, sai. Sai porque é Jesus que te repreenda. É no nome dele. É no nome do Senhor Jesus. O Deus de Israel. O Deus de Abraão. De Isaac e de Jacó. Esse Deus te repreenda. Esse Deus te expulsa. Esse Deus te queima agora. Sai, sai, sai, sai, sai, sai. Jesus manda fogo do céu. Jesus manda recurso. Jesus manda poder. Jesus manda vitória. Jesus manda vitória, Jesus. Jesus manda vitória. Manda socorro do céu agora. Manda socorro, meu Deus. Manda um milagre. Manda vitória. Meu Deus, manda vitória, meu Deus. Meu Deus, manda vitória. Espírito Santo, responde com vitória. Jesus, responde com vitória, Jesus. Meu Deus, responde com vitória. Responde com vitória, meu Deus. Em nome de Jesus Cristo, Salvador. Responde com vitória. Responde, meu Deus, com vitória. Em nome de Jesus. Em nome de Jesus, meu Deus, responde. Responde com vitória, Senhor. Em nome do Senhor Jesus Cristo, Salvador. Nos dai a vitória. Nos dai a vitória, meu Deus, nesta madrugada. Senhor da glória, nos levanta, nos encoraja, nos fortalece. Meu Deus, toca agora com as suas mãos santas, com as suas mãos poderosas, com as suas mãos benditas, com as suas mãos cheias de poder. Deus toca agora. Deus toca. Deus repreenda. Repreenda a derrota, o fracasso, a destruição. Deus repreenda. Deus queima agora. Deus vai colocando por terra todo espírito maligno, todo espírito das trevas, todo espírito do diabo, toda obra do inferno. Meu Deus, repreenda. Meu Deus, queima agora e nos dá a vitória. Vitória, Senhor, nessa madrugada. Ó Deus, eu quero te pedir agora, abençoa os irmãos que têm nos ajudado a pagar essa rádio. Deus, põe as tuas mãos agora. Espírito de Deus, Espírito Santo da verdade, ó meu Deus, ó meu Deus dos céus, ó meu Jesus Cristo poderoso, ó meu Jesus Cristo Santo, meu Deus, dai nós a vitória nessa madrugada. Teus filhos, tuas filhas, que têm mandado as ajudas, que têm depositado na conta da igreja, que têm mandado de perto, de longe. Deus abençoa esse povo. Deus multiplica, prospera, abre as portas para esse povo, abre os caminhos desse povo, meu Deus, com a bênção poderosa, a bênção de Deus, a bênção do Pai, do Filho e do Espírito Santo, a bênção de Abraão, Isaac e Jacó. Meu Deus, meu Deus, meu Deus, em nome do Senhor Jesus, em nome do Senhor Jesus, meu Deus. Meu Deus, em nome de Jesus, meu Deus, em nome de Jesus, meu Deus, em nome de Jesus Cristo Salvador, dai nós a vitória, dai nós a vitória, Senhor, a vitória que nós estamos esperando, a vitória que essa pessoa está esperando. Senhor, escuta ela, Deus, por amor do seu nome. O Senhor existe, o Senhor está vendo tudo, o Senhor está enxergando tudo, meu Deus. O Senhor está nos vendo, nós não estamos te vendo, mas o Senhor está nos vendo, nos enxergando, nos contemplando, meu Deus. Então, em nome de Jesus, meu Deus, em nome de Jesus, em nome de Jesus, meu Deus, em nome de Jesus, em nome do Senhor Jesus, meu Deus, responde, meu Pai, responde, meu Deus, a esta pessoa, responde, meu Deus, a esta vida. Responde esse homem, essa mulher, que está numa luta travada, uma luta terrível, com problemas de doenças, problema na família, o outro é problema financeiro, é problema espiritual, é drogas, é vícios, é tantas coisas. Ó Deus da glória, em nome de Jesus, em nome de Jesus,

em nome de Jesus, em nome de Jesus, meu Deus, põe as tuas mãos, ó Pai, põe as tuas mãos, ó Deus, põe as tuas mãos, ó Mestre, põe as tuas mãos, ó Deus da glória, e peleja, e batalha por essa pessoa, esta vida, meu Deus, que está aguardando, está esperando uma resposta do meu Deus, uma resposta urgente, uma resposta divina, uma resposta poderosa. Senhor da glória, manifesta, Deus, eu quero te agradecer pelas vitórias que o Senhor tem nos dado. Ó Deus, quantas orações nós temos feito e nós temos visto a resposta, nós temos visto, meu Deus, o teu agir, o teu trabalhar, nós temos visto, meu Deus, que o Senhor não tem tardado em responder. Então, nessa noite, responde aquilo que ainda não foi respondido, para que nós possamos glorificar o teu nome, a que nós possamos mostrar o teu poder, que nós mostramos para as pessoas que é Deus, que é o Senhor na nossa vida, que não é nós, é Deus, é o poder de Deus, é a manifestação de Deus, é a autoridade, é o propósito, é o projeto de Deus. Senhor da glória, nesta madrugada, toque em nossas vidas agora, toque em cada um conforme a necessidade, o jeito de cada um, a forma de cada um, meu Deus. Um é problema com dívidas, outro é problema no casamento, outro é problema com os filhos, outro é problema com enfermidade, com doenças incuráveis, doenças crônicas, doenças que têm resistido. Ó Deus, repreenda agora. Ó Deus, queima. Ó Deus, consuma nessa madrugada a vitória. Vai confirmando o milagre. Vai confirmando a vitória, meu Deus. Abençoe nossos obreiros, nossas obreiras, o ministério, Deus é santo, a diretoria, os dirigentes, os obreiros, as obreiras, Deus, os membros, os visitantes, congregados e todas as campanhas. Venha nos abençoar, venha dar a vitória, meu Deus, venha colocar as mãos, meu Pai, e repreender toda a força do mal, toda a força maligna, toda a força diabólica, todo o espírito das trevas, toda a possessão diabólica, toda a obra do inferno, todo o espírito das trevas, sai agora. Jesus Cristo repreenda, Jesus Cristo repreenda. O Senhor Deus de Israel, o Deus de Israel, ele te repreende, ele te repreende em nome de Jesus. Meu Deus do céu, vai queimando, vai repreendendo agora, vai colocando por terra agora toda essa obra satânica, todo esse espírito do diabo, vai saindo agora toda essa força do inferno. Jesus Cristo te repreenda, Jesus é que te repreenda, Jesus Cristo é que te repreenda. Vai saindo agora desse corpo, sai dessa mente, sai desse coração, sai desta vida, espírito mal. Jesus te repreenda, solta agora esse corpo, solta esse coração, solta essa mente, solta agora, é no nome de Jesus, é no nome de Jesus Cristo, solta agora, e vai embora, e desapareça, e deixa essa família, e deixa essa casa, e deixa esse homem e essa mulher, em nome de Jesus, em nome de Jesus, em nome de Jesus. Deus, eu te agradeço, Deus, eu te agradeço, glorificado é o seu nome, bendito é o Rei da Glória, bendito é o Rei da Glória, glória a Deus, glória o Pai, o Filho e

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bom dia a todos, bom dia, paz do Senhor Jesus a toda a igreja que está ligadinha. Chegamos aqui, chegamos em nome do Senhor Jesus. Aqui com, olha, 6 minutos de atraso, hein? Né? 6 minutos, né? Viemos aqui, ó. Até eu saí no horário certo de casa. Mas vim me cuidando e vir aqui, vir ali cheio de poça de água. Acho que isso aí tomou tempo, né? Mas estamos aqui, querido. Estamos aqui em nome de Jesus. É um prazer, é uma alegria muito grande poder conversar com toda a igreja que está ligadinha na Antena Sul. E desde já eu agradeço, né? Eu agradeço sim a tua audiência.

experiência, né? O teu carinho, o teu amor, a tua fé também, é bonito, irmão, é bonito a pessoa que tem, pode cultivar sua fé, né, irmão? E não, de maneira alguma, não olhar muitas vezes até pro cansaço do corpo, né? E é isso que Jesus quer. Ele não quer que nós venha olhar, irmão, para as dificuldades, porque dificuldade nós sempre vamos ter, né? Dificuldade é em cima de dificuldade, né? Entende, querido? Então a gente não pode, porque cada dia que passa, cada mês que passa, cada ano, mais dificuldade vem para tua fé e para minha fé. Tá bom, queridos? Então vamos ficar firme, porque é Deus que faz nós vencer, tá? Deus é que faz nós vencer as dificuldades, tribulação, né? As nossas falhas, né? Às vezes temos falha que nos entristece, que nos deixa, né? Porque o homem é falho, né? O homem é falho. E tem pessoas que ele falha e ele larga tudo, ele joga tudo pro alto e sai correndo, né? E não é assim não, né, irmão? A gente muitas vezes tem as nossas falhas, fraqueza, mas devemos levantar a cabeça e sempre seguir avante. Não olhar para trás, não olhar dos lados, não olhar para as pessoas que nos apontam, mas olhar para Cristo Jesus, o nosso Senhor. Maurinho, como é que tá, Mauro? Tudo bem, filho? O Mauro tá animado também. Então, eu quero já, deixa eu ver se temos mensagem aqui já para nós ler, para nós ver a igreja que está ligadinho conosco. E eu sei que tem, né? Vamos ver aqui. Vamos ver aqui, ó. Por enquanto ninguém, né? Por enquanto não temos nenhuma mensagem aqui. Mas eu quero, então quero falar no nome de alguns irmãos aqui, ó. Deixa eu ver aqui. Não, temos aqui. Alô, Sérgio Luiz! Ô, meu irmão, homem da fé, Deus abençoe, querido. Ele diz bom dia, pastor Eliseu, a paz do Senhor Jesus Cristo, excelente dia debaixo das infinitas mãos do nosso Deus, amém. Amém, irmão Sérgio Luiz, que benção, rapaz. Deus abençoe sempre, irmão, e muito obrigado pela tua audiência. Esse homem, olha, realmente é valente, e que essa chuva se torne em chuvas de bênção sobre vossas vidas, amém. Amém, meu Sérgio Luiz. E eu falo a mesma coisa para você também. Tá bom? Que essa chuva seja realmente uma chuva de bênção, de vitória por mão e também a sua família. Tá bom, querido? Deus abençoe. Deixa eu ver aqui, ó. Eu tenho aqui, irmão. Eu tive terça-feira, num grande jantar. E também tivemos ali uma reunião de fé entre a família, onde nós tivemos ali, irmão, numa luta muito grande, uma luta espiritual, né? Para nós juntos vencer, né? Vencer ali as lutas, o poder do mal que luta muitas vezes contra a nossa casa, a nossa família, contra o pai de família, mãe de família, filho, netos. Então eu tive ali junto, unido com eles ali, que é o irmão Graucus, né? Ali no Bortolo Borsato, né? Aonde eu tive ali, junto com ele, seu pai, sua mãe, sua esposa, seus filhos, filha. E eu quero mandar um abraço aqui, uma saudação especial pro Oreste e o João Croves. Alô, irmão João Croves e Oreste. Deus abençoe, meus queridos irmãos. Que benção. Irmão Oreste e João Croves. Ele falou para mim, irmão. Ele nos ouve toda madrugada. Então vai a minha saudação a Oreste e o João e o Croves, o Graucos e seu pai, sua mãe e todos da família. Muito obrigado pela audiência, meus queridos. Obrigado mesmo. Olha aqui, irmão, que lindo, ó. Que lindo mesmo. A igreja tá ligado, né? A igreja tá ligada. Eu tenho aqui a minha irmã, o meu irmão Loir, né? O irmão Loir tá ligadinho com o programa. Obrigado, irmão Loir. Obrigado mesmo, que o Senhor Jesus continue abençoando o irmão,
Deixa eu ver aqui, temos

aqui também. É, a paz do Senhor, pastor Eliseu, Deus abençoe muito o seu ministério, amém. É o meu querido irmão Manuel, né? Irmão Manuel, que maravilha, irmão Manuel, fica com Deus, obrigado, querido, pela tua audiência, obrigado mesmo. É, deixa eu ver, sim, temos aqui aquele, o Dias Negão. Ah, o irmão Dias Negão, como é que está, meu irmão? Eu tenho que pegar o teu endereço aí, rapaz, e passar e bater um papo com você aí, tá bom? Ou no seu trabalho, uma hora que você estiver trabalhando, ou lá tomar um cafezinho com você na sua casa lá e orar junto aí, tá bom? É, ele tá sempre na escuta, que benção, irmão. Nosso irmão Dias Negão, né? Irmão Dias Negão é uma benção de Deus, né? Eu, a primeira vez que eu conheci ele, olha, puxa vida, né? Realmente é um homem muito abençoado, um homem que, vamos dizer, irmão, que ele considera muito a gente, né? Ele considera. É, mandar um abraço ao senhor Sebastião Vieiras, no Butiazal, né? Butiazal. Irmão Dias Negão tá mandando um abraço aqui pro irmão Sebastião Vieiras, no Butiazal, né? Butiazal. Então, Deus abençoe nosso irmão Sebastião Vieira. É, deixa eu ver, tá chegando mais mensagem do Dias Negão aqui. Vamos esperar um pouquinho aqui. E já são 4:43. Chegamos atrasados 6 minutinhos. E eu vim desviando o buraquinho devagarzinho para não molhar muito os pés. E me atrasei 6 minutos, né? Que geralmente eu venho em linha reta de lá para cá sem preocupação. Ele diz aqui, será bem-vindo, pastor Eliseu. Opa, só mandar o endereço. Deus abençoe, querido. Vamos lá. Amém. Amém, nosso irmão Sérgio Luiz. Deus abençoe. E vamos lá. Nós temos, não temos louvor. Vamos ver um louvor aí com Tony Tita. É isso que tem na Pão da Agulha, né? Amor pra valer, né? Esse é um louvor.

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1: 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Pastor Eliseu que fala, então é uma alegria poder estar junto com vocês. Bom dia, Pastor Eliseu, na paz do Senhor Jesus. Estamos na escuta, que Deus abençoe o nosso dia. Amém. Versículo para meditação, Josué capítulo 1. Maravilha. Deus abençoe minha irmã. Aqui eu não tenho o nominho dela aqui não. É da irmã ou do irmão que tá mandando a mensagem. Sim, é o irmão, né? Irmã Raquel e irmão José. Deus abençoe, irmã Raquel, irmão José. Deus abençoe, sim, em nome de Jesus. Obrigado pela audiência, né? Obrigado pela audiência. E como é que estava o culto aí em Castro ontem, né? Como é que estava o culto aí? Estava animado, estava bom? Deus abençoe. Então, com certeza estava animado os cultos ali, um culto muito bom, né? Muito bom, sim. Ali em Castro, né? Toda quarta-feira, culto ali. Até eu tenho que pegar o endereço, né? O endereço de ali dos cultos de Castro, pra gente sempre estar falando, né? Sempre estar falando aqui, né? Os cultos que acontecem em Castro, né? Deus abençoe. Eu mando uma saudação para a irmã Irondina, irmão Vander. Alô, irmã Irondina, irmão Vander, Deus abençoe. Que Deus continue abençoando. Nosso irmão Manecom também, com certeza está nos ouvindo. Manecom, irmã Carme. É lá do Santa Cruz, irmão Joaquim, irmã Florentina. Deus abençoe a igreja aí, que estão ligadinho no Santa Cruz aí, né? Estão ligadinho. Os irmãos do Jardim Arapongas também, o Cândido Castro e a irmã Maria Trindade, né? Moraes, Deus abençoe vocês, muito obrigado. E eu quero agora, irmão, avisar a todos que final de semana eu tô indo para a região de Abapã, né? Então agora a gente tá indo para a região de Abapã esse final de semana. Tivemos domingo retrasado para lá, e até foi servida a Santa Ceia toda a igreja nessa região aí, e agora a gente vai final de semana para os cultos que acontece, né? Nos lares ali na chácara, eu tenho culto aqui também com o nosso irmão Levi, né? Irmão Levi e a irmã Solange e também toda a família ali, né? Então, sábado estamos aí cantando, estamos lendo um texto da Bíblia para nós meditar. E daí eu quero quero dar um jeito de estar também, chegar também, quero dar um jeito de sair meio cedo. Eu quero chegar nos Antunes, quero chegar também no Ribeirãozinho, na casa do irmão João, da irmã Silvana, e também quero estar junto ali com a família querida, a família da fé, que é a irmã Odete e o irmão Dione, junto com o Davi e o João também no Ribeirãozinho, né? Então Deus abençoe os irmãos aí, o pastor vai passar sim, né? Aí é na casa dos irmãos aí que e é bom, irmão, é bom estar com essa família, porque a gente vê, irmão, a gente vê a fé de cada um, né? É muito bom, irmão, a fé da igreja, né? Lá no meio, no sítio lá, irmão, estão ali animados na fé, estão ali cultuando.

tão ali, né, se alegre, né, de estar servindo o Senhor Jesus. Então a gente fica feliz e a gente tá junto aí, irmão, pra gente sempre tá um animando o outro na fé, sabia? Um animando o outro, porque nós que da igreja, o pastor e você que tá na tua casa, quando você conversar com alguém, com o teu irmão da fé, então nós somos incentivador de fé, sabia? Somos incentivador, nós incentivamos sempre um ao outro, né? Para que nós venha juntos, é uma coisa de nós dar mão todos juntos, assim, irmão, mesmo, né? Só que fala-se espiritualmente falando. Então nós damos a mão juntos assim e vamos indo, né? Não desanime, vamos andar. Jesus está chegando, Jesus está voltando. Aguenta, vamos aguentar mais um ano, mais dois anos, mais um mês, dois meses, né? E vamos indo. Entendeu, irmão? Então é desse jeito, a igreja, ela é assim, ela tem que trabalhar unida, tá bom? Não só esperando somente do pastor, né? Ah, eu quero que o pastor venha aqui, me dê um ânimo, me dê uma injeção de ânimo, não. A igreja, ela deve trabalhar, né? Tudo bem, devemos estar orando um pelo outro, você ora pelo pastor, o pastor ora por vocês, o pastor está com vocês e vocês com o pastor, mas nós somos incentivador. Pastor, fique firme, pastor, vamos lá. Pastor, vamos continuar andando aí, pastor, não desanime. E eu também. Olha, gente, vamos andar, né? Não desanime, vamos andar. É um incentivando o outro, né? Então, é desse jeito, é bonito, mas a igreja trabalhar unida é muito bom, tá bom? É muito, muito interessante, é bonito a gente ver, tá bom? Muito bom. Querido, é o seguinte, então nós vamos aqui para mais louvores, né? Nós temos mais louvores aí, né? Então vamos lá para mais um louvor em nome de Jesus.

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1: Queridos irmãos, ouvimos esse louvor bonito, né? Louvor bonito aí. Então, como o pastor tava falando, então agora final de semana, eu vou estar ali com um grande culto ali também ali no Olho d'Água das Grutas. E que nem o pastor falou, passando nos Antunes, né? E daí passando ali também ali no Ribeirãozinho, né? Na casa do irmão Dion, irmão Odete, com o Davi, o João. E se assim o João tiver em casa, o Gerro, né? E a filha Silvana, então a gente passa ali também para rever eles, orar com eles. E é tudo meio corridinho, mas a gente sempre tá junto, né? E daí eu quero estar também ali, irmão, no Pocinho também, quero estar no Pocinho, né? Passar lá na casa do irmão José, seu José. E passar ali também, tem uma família que mora ao lado, que a gente tá ali com eles. E depois a gente vai subindo. Eu quero chegar na casa do nosso irmão Manequinho, né? Manequim. E quero chegar também na casa do nosso irmão ali, irmã Tereza, né? E a irmã Tereza ali também. E afinal, irmão, então até chegar no Olho d'Água, né? Depois do Olho d'Água, eu saio dali, vou lá na Água Quente, né? Que o Senhor Jesus nos deu um tempo bom, né? Porque, vamos dizer, aquelas estradas ali, irmão, indo para a Água Quente, tem duas subidas ali que, olha, é terrível. Terrível, meu, para subir de moto, de carro, o pessoal ali se bate muito. Tá completamente abandonado, né? Aquelas estradas ali, é uma judiação, né? E é uma estrada ali, irmão, que corre ali entra ali do Rio Bonito para Água Quente e vai sair lá no Jacaré. Irmão do céu, realmente dá dó do povo ali, sabe? Estão completamente abandonados. E quando a máquina passa, irmão, sabe o que a máquina faz? Ela dá aquela raspadinha assim, eles não preparam o solo, sabe? Eles não preparam a estrada para poder eliminar, querido. O que que tinha que fazer? Tinha que passar máquina, jogar pedra, passar o rolo, fazer ali um tipo de umas canaletas bem feitinho, né? Para que venha correr a água, não a água correr por meio da estrada, ali corta toda a estrada, tira as pedras. Então, é terrível, irmão, ali o povo ali dá até dó, o povo do sítio ali das fazendas, né? Que paga o imposto e grande produtor, pequeno produtor, tanto de produtor de gado e plantação, né, sementes, a gente vê ali, ó, é triste, tá? É muito triste a gente ver essa área. Então, até de moto, irmão, nossa, os trabalhadores lá andam caindo, né, se esfolando, se quebrando tudo de moto e carro atolado, e ali passa ali a Kombi, a van de aluno ali também, né, e puxa vida, é terrível. Então Deus abençoe que esteja um tempinho bom, o tempo firme, né? Tô me engasgando aqui. O tempo firme, né? Com solzinho seco pra gente poder fazer uma boa viagem, lá ver a igreja, cultuar com os irmãos ali na Água Quente e também junto ali na fazenda ali do nosso irmão Anorzão, né? Junto com ele. E porque eu tive uma quinzena que eu não fui lá, né? Então demorei 30 dias pra ir lá no Anor. Então a gente tem saudade, irmão, a gente quer estar unido com a igreja, então a gente fica triste, né? A gente sente as falhas, né? A gente sente na alma as falhas da gente, mas não porque a gente fica em casa dormindo, a gente sai, né, para fazer a obra de Deus e daí a gente não consegue ir para frente, né? Chegou um momento que eu não sabia se abandonava a moto ou tirava, fiquei atolado ali, daí tive que ir andando ali com sacrifício, né? Andando de ré naquele subidão, freia uma roda, cai a frente, freia a frente e cai a traseira, e meu amigo, é terrível, né? E então

Mas é assim mesmo, né? É assim mesmo, a gente tem que procurar ser valente sempre pela fé, né? Tá? Porque se for humanamente falando, a gente não sai de casa, né? Mas pela fé, por amor às almas, por amor à igreja, e levar a palavra, né? A palavra que cura, que liberta, né? E, então, é assim mesmo, né? É, eu quero também, tá também no Rio Bonito, com a irmã Eva da Luz ali, família. Quero estar também lá na Cidade Nova, ali junto com a irmã Creider, nosso irmão Miguel e família também. Também no Erval, né? No Erval do Xaxim. Temos ali a companheira da fé, né? A irmã Otília e família também. Quero passar em Castro também, né? Se assim os irmãos não tiverem na casa da irmã Otília, que são os dois filhos da irmã Otília que querem o batismo, né? Então o pastor vai passar também o ensinamento do batismo, aonde eu tive no domingo da quinzena passada, mas só que teve um irmão não pôde estar no culto, né? Ele não pôde estar no culto, então a gente não pôde de maneira alguma dar um ensinamento completo, né? A gente não consegue dar um ensinamento completo, porque faltou um irmão, né? Faltou um irmão lá. O nosso irmão Manuel Bittencourt tá ligadinho com o programa. Ah, que benção, rapaz. Muito bom mesmo. Deus abençoe, irmão. Bom dia na paz do Senhor Jesus, pastor Eliseu. Estamos ligados, né? Estamos ligadinho. Que muito bom, querido. Deus abençoe, irmão, e toda a família. A irmã Carmen, agora eu lembrei o nominho dela aqui. Sabe que tinha fugido da mente, irmão Manuel? A irmã Carmen, né? A serva de Deus. E, puxa vida, eu tenho que ir lá na tua casa, né? Tem que ir lá a qualquer hora, né? Aqui diz aqui também, nosso irmão... Aqui deu o Neuto, deixa eu ver o nome aqui. Pai do Senhor Jesus Cristo, amém. Quem que mandou pra mim aqui? Aqui, Nano, eu olho aqui, Nano, bem na parte de cima diz Neuto, né? Neuto, sei lá. É, vamos ver aqui. O nosso irmão Bueno Velho também tá ligadinho, irmão Bueno. Obrigado, irmão Bueno. Que o Senhor Jesus continue abençoando o irmão e a família aí, né? Que benção, maravilha. Ah, sim. Assim. Irmão, ali nós temos um salão ali que a igreja está cultuando. Ali... Na rua da igreja, a rua da igreja é Rua Jerônimo Cabral, Pereira do Amaral, próximo do Mercado Barão. Que benção! Obrigado, mãe Raquel. Ali na Vila Rio Branco, você que me ouve aí, querido, olha, vocês que me ouvem aí na região aí, já, aí nessa região aí da Vila Rio Branco, viu? Nós temos o salão ali, bem na esquina, né? Na rua Jerônimo ali, bem na esquina ali, Jerônimo Pereira do Amaral, próximo do Mercado Baratão. Você vê ali uma placa ali, Betel, né? Betel. Então, toda quarta-feira o pastor Isaías está ali, junto com a igreja, né? Realizando o grande culto ali de pregação do evangelho. Você que está enfermo, está desenganado aí, irmão, vai lá para Jesus curar você, te libertar, tá bom? Obrigado, mãe Raquel, obrigado mesmo. Glória, irmão Bueno Velho, Deus abençoe, irmão Bueno Velho. Eu soube que o irmão do irmão não estava bem de saúde, até não fiquei sabendo, irmão Bueno. Qualquer coisa, manda pra mim aqui né? Sou daqui da Invernada, pra baixo do olho da água. Ah, entendi, entendi sim. Então, deixa eu ver o nome teu aqui, o nominho aqui. Será que é Neuto que chama, irmão? Eu tô olhando aqui na parte de cima, como é que é o nome? Pai do Senhor Jesus Cristo, aqui da Invernada, para baixo do olho da água. Amém! Obrigado pela audiência de vocês aí, tá bom? Obrigado mesmo, em nome de Jesus. Nós temos mais um louvor, né, irmão? Temos, né? Então vamos lá, em nome de Jesus.

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1: Antena Sul FM, que maravilha, né? Eu quero mandar uma saudação pro irmão Valdeci e a sua esposa, a irmã Zeni, né? Ali dos Antunes, a irmã Creide também, sua filha, Deus abençoe o irmão Valdeci e a sua esposa Zeni. Eu mando a saudação também pro irmão Genurfo, né? E família ali dos Antunes. E, puxa vida, tem um irmão ali que eu sempre tô na casa dele. E, puxa vida, é uma falha minha, eu não marco o nome, depois esqueço o nome do irmão, que eu sempre tenho o Sebastião e depois tenho, mora nos fundos lá, mas tão facinho o nome dele, o pastor esquece, né? Então,

como a gente falha muito, né? A gente tem as falhas, né? Amados irmãos, nós vamos aqui, vamos para a palavra de Deus neste momento, em nome de Jesus.

Amados irmãos, o Senhor Jesus, ele tem para a sua igreja uma grande promessa, para o seu povo. Você entende? Eu agradeço a audiência da irmã Rose e depois o pastor vai ouvir a sua mensagem de voz, tá bom, irmã Rose? Tá? Até deixa. Vamos ver se a gente já não vê já, né? Porque senão, às vezes pode. Vamos ver aqui o que ela diz aqui, ó.

Vamos orar. Irmãos amados, nós vemos aí, momento difícil para o cristão servir, ou não é servir, irmão, lutar pela sua salvação através de obedecer a Cristo. Então nós vemos aí, irmão, Satanás, ele querendo entrar paralelo com Cristo. Então nós vemos aí, irmão, revelação do mal desafiando muitos cristãos. A gente vê muito. Eu fico olhando no Face aí, irmão, pastores sendo desafiado, né, por pessoas que são adeptos de Satanás, né, dos demônios. E a Bíblia, irmão, a Bíblia ela não manda de jeito nenhum, ela não autoriza eu sair da minha casa para me ir debater com alguém. Não, a Bíblia manda eu pregar o evangelho. Agora, se eu encontro na minha frente alguém que ele vem aqui, irmão, mostrar ou revelar outra maneira, ou revelar outro Deus fora de Cristo Jesus, então daí existe ali a não concordar, entendeu, meu irmão? Então daí existe ali a gente conversar e mostrando que de maneira alguma fora de Cristo não existe, né? Não existe. E outra coisa, irmão, não existe dois espíritos, três espíritos de Deus. Não. Existe o espírito do homem na terra e o espírito de Deus. O espírito do homem e o espírito de Deus, e tem também o espírito maligno. São três espíritos que tem na terra. Três espíritos. O Espírito de Deus, o Espírito de Cristo Jesus, o Espírito Santo, tem o Espírito do homem e também espírito maligno. Mas muitos já estão se perdendo. Muitos estão aí, querido, deixando o Espírito de Deus e aceitando o espírito maligno na sua vida. Então, irmão, tome muito cuidado. Você vai ser desafiado. Você entende? Você vai ser desafiado. E eu também, como já fui muitas vezes. Jesus Cristo, o Senhor Jesus Cristo, ele tem uma promessa para o seu povo, para a

Oi, igreja. Ele vai voltar buscar o seu povo. Ele diz aqui no livro de João, capítulo 14, Jesus falando, Jesus alertando a igreja, porque quando Jesus falou que ia subir para o céu, ia voltar para Deus, ali os seus discípulos ficaram ali, irmão, atribulados, ficaram tristes, angustiados, completamente desanimados. O espírito maligno, os demônios, eles não têm promessa abençoada, nem nessa terra e nem na outra vida. Porque quem desceu do céu foi somente o Filho de Deus, Jesus Cristo, enviado por Deus aqui neste mundo para sim, querido, realmente trazer para nós um novo testamento de salvação. Novo testamento quer dizer uma nova maneira de nós ser perdoado do nosso pecado. E toda a sujeira maligna colocar nós renovado. Veio para essa missão. Nos separar para Deus através do seu ensinamento. O sangue, nós ser lavado e remido do nosso pecado. Instituição, homossexualismo, fala sobre vícios, idolatria. Afinal, ele veio realmente para adornar, para sim, irmão, limpar, fazer do homem e da mulher uma nova criatura através do seu ensinamento. Ensinamento. Aonde ele diz: não fiquem tristes. Olha o consolo de Jesus para a sua igreja, irmão. Estão tristes, estão angustiados. Não fiquem com o coração triste. Voltar para o meu Pai. João 14. Mas eu vou voltar. E vou levar vocês comigo. Quando eu estiver, vocês estejam junto comigo. Aqui está a promessa de Jesus Cristo. Agora, os demônios, os espíritos, promessa para o homem. A não ser riquezas na terra. Escravizar na riqueza, no pecado. Aquilo que você tem na mente que não é natural. Para enganar o homem. Prometendo algo, né? Prometendo algo maravilhoso para ele. Mas o final é a morte, é destruição, é condenação junto com ele. Então está aqui, irmão.
Na casa de meu pai há

muitas moradas. Agora, será que os espíritos, os demônios, eles têm essa promessa para você? Deus e com Cristo nas mãos celestes? Não tem. É somente Jesus Cristo tem essa promessa. Agora, o diabo, ele quer desfazer essa promessa. Ele quer desmentir, irmão. Você já viu que tem, já saiu aí, irmão, de pessoas aí querendo mudar a Bíblia Sagrada? Tirar, irmão, a promessa de Cristo? Tirar de dentro da Bíblia ali, irmão, a proibição onde Jesus proíbe o homossexualismo, a prostituição, o crime? Então, assim se diz famosos no mundo, né? Para o diabo, os famosos falam que para escrever outra Bíblia nova. O pecado para eles, ou para o povo. Eles dizem que a palavra que está na nossa mão, ela é ultrapassada. Isso que aqui, a minha irmã, com o irmão, a irmã Raquel, mandou uma passagem aqui em Josué. Aonde Deus ali, irmão, ele incentivava Josué. Aonde ele ficou em lugar de Moisés, para conduzir o povo. A mesma palavra que Deus falou para Josué, ser valente, ser forte, não olhar as dificuldades. Assim também é o dia de hoje. Com Josué, andar sempre no conhecimento da palavra, em obediência a Deus, através da palavra. Quem é a igreja de Cristo? A igreja de Cristo. Você que está me ouvindo aí, minha irmã, meu irmão, você que duvida da palavra, você que deixou a palavra de lado e hoje está lá, irmão, servindo a deuses da encruzilhada, da mata, das cachoeiras, das sepulturas. Talvez, em alguma mentalidade, você pode dizer, não está me acontecendo nada, a minha vida está indo bem. Irmão, melhor, preste bem atenção, melhor é para os cristãos, hoje, melhor é o final da nossa carreira, não o começo. Não o começo. O diabo, ele te apresenta ali uma oferenda boa para você. Mas lá na frente, ele tá ali com um cutelo para te decepar a tua cabeça. Mentiroso, não. O Senhor Jesus, o Filho de Deus, ele não veio para enganar o povo, não. Ele diz no livro de João, falando assim, ó, que Satanás, ele vem, sim, veio e vem para matar, roubar e destruir. Então dele. Então fica bem tranquilo. E outra coisa, o Senhor Jesus falando assim, que o diabo, irmão, ele vem em forma de ovelha. Vai se colocar contra você como um leão, já no começo, procurando destruir você? Não! De maneira alguma. Alimentar você com as coisas da terra, algo terreno, e você vai crer que ali é a verdade. Mas Jesus não.

O nosso Senhor Jesus não depende de sangue de galinha preta, sangue de bode. Ele não depende de velas. Não. Para nós cultuar o nosso Deus é em espírito e através da sua verdade, que é a palavra. Não necessitamos de imagem, de escultura, de estatuetas para nós prestar culto e também oferecer oferenda para eles. Não. O nosso Jesus é espírito e verdade. Ele habita dentro do homem. Ele habita em nosso ser. Ele está unido com o nosso espírito. Você está entendendo? E tem essa linda promessa para mim e para você e para a sua igreja. Não vamos ficar tristes na sua promessa. Não fique triste, meu irmão, pelas lutas, pela dificuldade, pelas calúnias. Não. Vamos erguer a cabeça e saber que a nossa morada não é aqui neste mundo, não. Jesus tem uma promessa para cada um que está unido com ele. 14 de João, verso 3, diz assim: E se eu for e vos preparar lugar, virei outra vez. E vos levarei para mim mesmo, para que onde eu estou, estejais também. Entende, irmão? Então aqui é a promessa dele. Preparar o lugar. E se ele for preparar o lugar, ele vai voltar. Para buscar a sua igreja, o seu povo, você que está me ouvindo, você, minha irmã. Viu, meus queridos, não olhe para a tua dificuldade. Vamos trabalhar tranquilo, vamos cuidar da nossa vida terrena e cuidar também da nossa fé, mas vamos ficar ligado na promessa de Cristo Jesus. Ele vai voltar. Está escrito na sua palavra que tudo tem um fim. Tudo tem um fim. Agora, de que maneira que nós vamos receber esse final, esse fim? Né? Que maneira? Então, os cristãos, eles morrem, eles são levados pelos anjos de Deus, com esta grande esperança, que é um dia está unido com Cristo Jesus nas mansões celestes. Graças a Deus. É essa a promessa, irmão. Eu estou aqui por essa promessa. Você está ouvindo e está firme com Cristo para esta grande promessa de Jesus Cristo. Ele ficou firme na palavra que Moisés confiou na mão dele. Salmista Davi, ele sempre falou que a palavra era o firme fundamento da fé dele. A palavra de Deus era o que conduzia ele à sua fé, para que ele não viesse ser vencido pelo mal. Ele cria, ele tinha uma crença grande na palavra. Assim é você e eu. Nós não vemos o nosso Deus e não vemos Jesus Cristo. Mas pela nossa fé, nós já sentimos e vimos em nós próprios a presença dele na nossa vida. Quem poderia mudar nossa vida, irmão? Ninguém conseguia nos mudar.

Ninguém conseguia nos curar, nos libertar de vícios, curar de enfermidades. Que nem eu próprio. Eu era um jovem condenado, irmão, pela medicina, sobre a epilepsia, né? Eu era condenado pela medicina. Mas quando eu cheguei a Cristo com a minha família, eu fui curado, fui liberto. É somente Jesus Cristo que pode operar esse grande milagre. A minha vida e também mudar a sua, como ele mudou a minha, né? Eu mando uma saudação para o irmão Juquinha, né? E a irmã Sirlene aqui do Biscaia. Então, que irmão João também. É somente Jesus Cristo que tem essa grande promessa para mim e para você. Conheceis o caminho para onde eu vou. Agora existe, irmão, existe pessoas incrédulas. Tão unido com Cristo, ainda eles têm dúvida. Como Tomé. Tomé disse para o Senhor Jesus: nós não sabemos para onde o Senhor vai. Caminho. Jesus falou assim: ó, eu sou o caminho, a verdade e a vida. Ninguém vem ao Pai senão por mim. Ele ficou duvidoso, ficou fazendo perguntas. Tomé, eu sou o caminho, eu sou o caminho. Então, quando a pessoa se une com Cristo, irmão, ele está no caminho para a eternidade. Aceitou Jesus Cristo como Salvador, ele está no caminho certo. Porque Jesus é o caminho certo, ele é a verdade. Então não existe outro caminho de felicidade enquanto viver na terra, de espírito feliz, alma feliz, da eternidade fora de Cristo. Não existe. Mas Jesus Cristo, ele é caminho, verdade e vida. Verdade e vida. Então não desfaleça, irmão. Não desfaleça a tua fé. Tá bom? Não desfaleça a tua fé. É que nem diz aqui. Aqui no livro de Josué, que a irmã mandou pro pastor aqui. Não te mandei eu? Esforça-te e tem bom ânimo. Não pasme, nem te espante, porque o Senhor, o teu Deus, é contigo por onde quer que andares. Então aqui, irmão, aqui Josué, ele era alertado para ele não desanimar, porque Deus era com eles. Então, afinal, Deus usava Josué para falar com o povo. Que não era para o povo desanimar de maneira alguma. Porque Deus queria esforço, é isso que Deus quer, irmão. Esforço, o meu esforço. E saber que a promessa de Jesus, ela não falha. Vamos orar a Deus. Você que está doente, você que está enfermo, coloque a tua mão sobre a enfermidade e você vai ser sim curado. Liberto em nome de Jesus. Vamos lá. Soberano e eterno Deus, vive. Ó Deus, que neste momento o Senhor enche os céus e a terra. O Senhor está presente nas mais profundidades do abismo do Oceano Atlântico do mar.
diz a tua palavra.

que o Senhor enche os céus e a terra. É sobre o nosso Deus que estamos aqui falando esta verdade. Está escrito, querido Deus, que Jesus Cristo, que o Senhor deu para a humanidade salvar, perdoar o seu pecado, tirando do poder dos demônios, lavando e purificando com seu sangue, o seu filho tem uma grande promessa sobre essas pessoas. Mas, Senhor, o inimigo, ele luta, Satanás, ele luta de dia e de noite, procurando tragar, meu Deus Pai, membros ou pessoas que estão, sim, Deus Pai, em dúvida, que não crê, ó Deus, na sua promessa, que estão olhando mais para o mundo, para a promessa do mundo, do que para a promessa que o Senhor Jesus tem. Amado Deus, esse demônio que tem lutado dentro dessa casa contra este homem, esta mulher, essa família, em nome do Senhor Jesus, em nome do Senhor Jesus, eu estou repreendendo, Deus Pai, essa enfermidade. A enfermidade maligna que está no corpo deste homem, desta mulher, dessa criança. Essa enfermidade da cegueira. Essa cegueira maldita que atingiu o olho dessa pessoa. Essa paralisia. Esta doença que está no coração, no rim, nos órgãos do corpo, Deus Pai, dessa pessoa, em nome de Jesus, sai fora, sai, em nome do Senhor Jesus Cristo, seja curado, meu irmão, minha irmã. Senhor, obrigado pela vida do Mauro, sua família, do irmão Isaac Ortiz, do irmão Egli, Senhor, a equipe aqui que trabalha na Antena Sul. Ó Deus Pai, eu peço que a tua bênção, as bênçãos do Senhor, seja sobre eles, guardando e protegendo, dando a eles saúde e paz, para eles e a sua família. Eu abençoo o trabalho, o alimento de cada um, o salário, as conquistas materiais. Eu estou abençoando, determinando a prosperidade espiritual e material para eles. Em nome do Senhor Jesus Cristo. Amém e amém, Jesus. Meus queridos, olha, chegamos ao término da programação, que Deus continue abençoando vocês. Isaac Ortiz já está se aprontando para vir, né? Então, queridão, Isaac Ortiz, fique com Deus, obrigado, irmão Mauro, obrigado mesmo, fique na paz do Senhor Jesus, obrigado. E que Deus continue abençoando os irmãos, uma quinta-feira abençoada para vocês, tá bom? E amanhã, pastor Isaías está aqui finalizando a semana. Amanhã é sexta-feira. Fiquem com Deus e até a próxima quinta-feira.

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1: É quinta-feira e mais uma vez nós estamos juntos, Parceiros do Campo, chegando agora no seu rádio, aqui na rádio que vai mais longe. Rádio Antena Sul FM em Castro, Paraná, a maior bacia leiteira do Brasil. Obrigado pelo carinho da sua companhia, você, nosso amigo produtor aí na sua propriedade, você, meu amigo, que está nos dando carona, você que está fazendo aquele cafezinho esperto nesta manhã, ou mateando, obrigado demais pelo carinho da sua companhia. 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
1: 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E quem vai dar o recado é ele, o meu amigo e parceiro de sempre, o doutor Aldori José Corso, médico veterinário da Castrovet. 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
2: Bom dia amigos, bom dia Lielton, vamos nós de parceiros do campo, obrigado pela sua participação, estar junto conosco. Mais um programa, você que está aí tomando seu café, o pessoal que já está na ordenha, você que está rodando aí na rodovia, é sempre um prazer tê-lo presente aqui, mesmo que não seja fisicamente, mas você está aí conosco, ligado, participando no nosso Parceiros do Campo. Vai lá meu abraço especial, o Irineu, lá no Maracanã, ali no Santo Antônio, tá ouvindo a gente agora, também o Paulinho, lá que trabalha no Léo Bart, né, chamado conhecido Paulinho Godoy, né? O pessoal carinhosamente chama ele assim, tá ligado com a gente agora. A Dayana, lá na Quebrada Funda, bom dia o pessoal da Quebrada Funda que nos segue. Aqui na Web System, o pessoal ali, todo que trabalha, né? O proprietário ali, o Wagner, tá ligado com a gente agora, bom dia Wagner. A esposa Leila, né? Os filhos, o Dani e a Maísa, mas inclusive está fazendo veterinária, né? Vai ser colega nossa aí, seja muito bem-vinda. O meu amigo, como não posso esquecer, que o pessoal todo ali, o Marquinho da Calpar, estão ligado agora com a gente, nossos, meu vizinho, inclusive, né? Nosso companheiro aí de lida, bom dia Marquinho, obrigado pela sua sempre companhia. Pessoal do Frigorífico Nusa, né? O Vilmar, a Lourdes, o Ricardo, que bom que você nos acompanha também no nosso Parceiro do Campo. Quero mandar um abraço pro pessoal todo ali da PAI que estão ligados com a gente, em especial ao Josemar e a Fabiana, que casaram aí há poucos dias, estão ouvindo a gente agora, participando, obrigado pela sua companhia. Lá na TRR, meu amigo Miguel, ouvindo a gente agora, e lá na Mecânica Morge, o Leonardo e o Osvaldo e a toda a equipe ali, obrigado por estarem ouvindo e participando conosco, ok? Deixa eu concluir o tema de hoje, iniciamos ontem falando um pouquinho sobre a questão ali de um animal, meu amigo Flávio, né? Que estava com o abdômen bastante distendido, então nós estávamos dizendo que existem várias situações que podem levar a esse caso, uma delas é a sítio, o acúmulo de líquido, de água dentro da cavidade abdominal, que dá um formato bem arredondado, infelizmente normalmente a redução disso é tratamento cirúrgico, ou menos fazer uma punção, tirar o líquido e se não resolver tem que fazer uma sinfonagem, lembrando que podia ser problemas aí de coração, problema de fígado, nós falamos ontem, e vamos tentar diluir, explanar mais algumas coisas que pode ser, e que também é um pouco comum acontecer a hidropisia dos líquidos fetais, ou seja, um aumento do líquido fetal, que é o líquido do útero. Até eu brincava ontem, né, que eu tirei 140 litros de uma gersa aí, uns 2 meses atrás, numa propriedade lá em Curitiba, e equivaleria quase a 4 gestações, 4 bezerros dentro do animal, né? Então o útero fica extremamente estendido. Às vezes, por um problema circulatório, por um problema genético, um problema de compressão, o líquido amniótico, normalmente, ele dá um pouco menos que o peso de um bezerro. Por exemplo, um animal gersa, um bezerro de 35 quilos, nós teremos aí, a priori, mais ou menos, em torno de 20 litros de líquido que está envolvendo nesse bezerro, no final ele vai diminuindo um pouco a quantidade, e ele, então é um líquido amniótico, ele tem um mais viscoso, que ajuda na emulsificação, na lubrificação no momento do parto, e um líquido mais aquoso, que protege o bezerro de um traumatismo, de uma compressão, uhum, de uma batida. E, por algum motivo, muitas vezes é circulatório, genético, já falei, esse líquido amniótico, esse líquido que está dentro do útero, ele se multiplica muitas vezes, chega a explicar até 5, 6 vezes o volume normal. Então, o útero fica extremamente distendido e o abdômen fica muito distendido. O bezerro normalmente fica pequeno, não cresce, às vezes até o animal aborta antes, o bezerro nasce debilitado, às vezes até nasce morto, por conta que ele fica envolto em muito líquido, muita compressão, daí a nutrição do bezerro fica comprometida. Isso acontece, você está esperando um parto, de repente pira em água, em água, em água, a vaca não para mais de expelir água, o pessoal até se assusta, né? E acaba sendo um bezerrinho fraquinho, debilitado e às vezes até morto. Então, é uma situação que acontece, não quer dizer que o animal que vai ter um problema de hidropisia fetal, todo parto ele vai desenvolver isso, às vezes o animal dá nesse parto e depois nunca mais acontece, então não é o caso assim, por exemplo, de descartar o animal, mas é uma situação que pode acontecer. Uma outra situação que pode provocar um aumento do abdômen é uma verminose muito intensa que também pode levar a uma sítio, um acúmulo de líquido, porque por conta aí da proteína que vai sendo consumida pelos parasitas.

parasitas, então fica uma dieta hipoproteica. O oposto também é uma dieta hiperproteica, com excesso de proteína, também pode levar ao acúmulo de líquido. Mas só que um exemplo assim, a verminose, não, ela não vai te dar somente a distensão abdominal. Você percebe o pelo fica opaco, algumas vezes o animal já tem até um esterco mais preto, até com diarreia. O animal fica magro, parecendo as costelas, não desenvolve. O animal fica gordo porque o abdômen fica inchado, né? Mas você percebe que ele não tem massa muscular, não tem gordura, porque o animal está sendo espoliado pelos parasitas, né? Então, isso ajuda no diagnóstico, né? A hidropisia fetal, por exemplo, ela acontece quando o animal está prenho e ele evidencia a partir do quarto mês de gestação, quinto. Então, você já vê pelo histórico do animal. Enfim, existem então várias situações, meu amigo Flávio, que pode estar levando a isso. O que que a gente recomenda? Primeiro, você desvermina o animal, que isso é básico, né? Desvermina e repete com 20 dias, isso vai ajudar. Se for verminose, vai eliminar. Segundo, você pode tentar fazer um movimento de balotamento do abdômen. Quando o animal está com líquido dentro, fica evidente o som. Você pode escutar aquele líquido de cachoeira ali dentro do abdômen do animal. Isso vai indicar que pode ser hidropisia fetal. Então, você tem que aí chamar um colega profissional, um médico veterinário, para ver a origem, né? Por que que acumulou esse líquido e fazer o tratamento. E como eu já falei, não adianta você, um exemplo, né? Que você pode fazer uma punção. Em pequenos animais é muito comum de fazer apenas uma punção, que o volume é bem menor, é claro. Uma vaca, você vai tirar com uma agulha ali, você vai levar o dia inteiro, não tem como, né? Então, na vaca, você tem que fazer uma pequena incisão, chama-se uma laparotomia, você abre o animal e faz uma sinfonagem com uma mangueira de grosso calibre, você consegue retirar aí 95% do líquido do animal. Isso é um procedimento esse, inclusive, que eu já comentei que retirei 140 litros do animal aí, alguns 2 meses atrás. Como é importante você fazer o diagnóstico, por que que juntou esse líquido? Porque se você simplesmente tirar ele, não vai resolver. Esse animal vai voltar a juntar líquido porque a causa provavelmente esteja ali, né? Se é coração, se é problema na dieta, se é problema no fígado, se é problema de verminose. Então, sempre faz a retirada, mas faz o tratamento também. Então, basicamente é isso. É importante lembrar que quanto mais rápido intervir, aliás, isso vale para todos os problemas, né? Todas as questões de saúde, é sempre quanto mais rápido você fazer o diagnóstico e fazer o tratamento, ou melhorar o manejo, que às vezes você tem um problema que não é individual. O problema às vezes é coletivo, são vários animais, e piorou, né? Você tem que entrar rapidamente, senão você perde crescimento, perde produção de leite e correndo risco até, às vezes, muitas vezes, de perder o animal ou, no caso, o animal de leite, dependendo da situação, até perder os quartos mamários, que podem levar aí à perca da produção. Então fica aí a dica, obrigado, Flávio, pela participação e aguardo você amanhã no nosso Parceiros do Campo. Grande abraço, fique com Deus e até lá.

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0: Ponto final em mais uma edição aqui do Parceiros do Campo desta quinta-feira. Que pena, o nosso programa está chegando ao fim. Mas nós prometemos voltar amanhã cedinho, 15 para as 6 da manhã, coladinho aqui com fatos em destaque. Claro, você muito bem informado na rádio que vai mais longe. 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E eles vêm chegando, Isaac Ortiz e Leglé Maier, agora com as principais notícias do dia. Nossos amigos do Fatos em Destaque, é você muito bem informado aqui na Rádio Antena Sul. Valeu demais pelo carinho da sua companhia, um forte abraço. Onde você estiver, que a mão poderosa do Senhor te abençoe e te guarde. Fique com Deus e até amanhã.
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0: Bom dia! Quinta-feira, 11/6/2026, 13.6 e a temperatura 23 milímetros marcou a nossa estação de chuvas. Para hoje tem mais 5 milímetros, mais um pouquinho de chuvas na previsão, tá garoando em diversos pontos da região. As notícias desta manhã, dia de Copa, estão começando.
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2: Cabelos grisalhos, sorriso de flor, coração infinito cheio de amor, olhar profundo, alma generosa, essa senhora tão maravilhosa. Você já não é mais tão jovem, entretanto, jamais envelhece, porque seu espírito sempre rejuvenesce. Quantas emoções e recordações vagam em seu pensamento. Em suas profundas meditações, sorrisos, lágrimas, andanças, lembranças, memórias estão no seu livro da vida, em páginas de inesquecíveis histórias. Teus sonhos sobrevoaram horizontes, tuas sementes geraram frutos, filhos, netos, bisnetos, sobrinhos, noras, genros, amigos, família, esperança, saudade, felicidade. Você atinge agora o momento mágico da posteridade em vida. Continue sendo essa criatura amável na rotina dos seus afazeres. Aplausos e flores exaltam a emocionante aventura de sua vida. Que Deus a abençoe, mãe da terceira idade.
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5: 6:05, quintou aqui na antena. Opa, bora, bora, bora lá. Bom dia, amigos e amigas, antenados e antenadas. Aquele abraço de urso bem apertado, bem demorado. Ótima abençoada quinta, cada ouvinte da Antena Sul FM 102.7. A rádio que vai mais longe para ficar bem pertinho de você. 37 anos, Antena sendo a sua companhia. E você ouvinte sendo a nossa principal razão do sucesso da Antena Sul FM. Gratidão aí a todos pelo carinho com Antena Classe Especial. É quinta com que de quase sexta, véspera do Dia dos Namorados. Quinta-feira, 11 de junho de 2026. Estamos vivenciando o dia de número 162. 162º dia do ano no calendário gregoriano, faltando 203 dias para encerrarmos 2026. Hoje é dia da Marinha Brasileira, nossa gloriosa Marinha Brasileira aí, protetores navais, os guardas, costeira aí das Forças Armadas, autoridade marítima do Brasil. E aí a responsabilidade da Marinha é grande, né? Abrange a defesa, aí a fiscalização das águas. Grande abraço aí a todos da Marinha Brasileira. E é dia também do educador sanitário. Parabéns aí, educadores sanitários, um forte abraço. 84091431 e é o WhatsApp aqui na antena, o telefone fixo é o 3223-3322. E nós já estamos lá no Face. Participe, interaja junto conosco, sempre aquele prazer absoluto receber o teu carinho, a tua participação, a tua mensagem. Nosso querido amigo Dias Negão já tá informando chuva fina e contínua na cidade de Castro. Valeu, Dias. Um forte abraço para você, para a mamãe e a dona Marilena. Aí, muito obrigado aí pelo carinho da audiência. O Dias que está mandando o 73 para o Marcos Orley Eurique, o Marcão aqui da Santa Marta, o Marcão das Conservas em Ponta Grossa. Obrigado aí pela companhia, Dias. Antônio Bicozinho, Juliana Pereira do Sul, Ana Cirlei da Lazoana em Ipiranga, um grande abraço. Piazinho da Águia e Vandir Cordeiro já estão se preparando para mais um dia de trabalho. Muito bom dia. Pessoal, aí daqui a pouco abrem as catracas da Águia Sistemas. Wagner Toco já está sintonizado aqui no 102.7. Odinei, esposa Silmara aqui do Sabará, muito bom dia. Edilson Palmeirense da cidade de Castro, um grande abraço. Muito obrigado aí pelo carinho da audiência. A Maria Baiana e o seu Sebastião e a Elinir já estão tomando um cafezinho bem gostoso, bem quentinho em Castro aí, e a sintonia é da Antena. 6:07 é o Fatos, começando nesta quinta-feira, 11 de junho de 2026.
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6: Previsão do tempo. Olá, eu sou Samuel Brau, meteorologista. Esse é o Boletim Semepar Informa com a previsão do tempo para 11 de junho de 2026 no Paraná. O tempo permanece bastante instável no estado nesta quinta-feira, em função da intensificação de um sistema de baixa pressão e da circulação dos ventos em diferentes níveis da atmosfera, que favorecem o desenvolvimento de áreas de instabilidade. Na maioria das regiões paranaenses, as precipitações ocorrem a qualquer hora do dia, acompanhadas, em muitos momentos, por descargas atmosféricas. No interior, há também possibilidade de algumas tempestades, com rajadas de vento e até granizo, mas as mesmas atuam de forma bem irregular. Entre o oeste e o noroeste do Paraná, o volume de chuva deve ser mais expressivo, com acumulados que devem superar os 50 milímetros em algumas cidades. Já no leste, entre a região de Curitiba e as praias, as precipitações são mais fortes na sexta-feira. As temperaturas, no geral, variam pouco ao longo do dia, em função da maior cobertura de nuvens e do tempo chuvoso. Os menores valores ocorrem no centro-sul, perto dos 10 graus. As temperaturas máximas ultrapassam os 20 graus no litoral, Vale do Ribeira, norte e no noroeste. Próximo à divisa com São Paulo, alcançam os 25 graus. No site cimepar.br você encontra a previsão do tempo detalhada para cada município e região para os próximos dias. 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
7: Três milímetros marcou a nossa estação de chuvas até agora de manhã, de ontem para hoje. Então a instabilidade, como disse a nossa previsão, é o destaque, garoazinha, dá uma paradinha com até 5 milímetros no dia de hoje. Poucas chuvas então, mas para garoa agora aqui em Castro tá chovendo na área de Ponta Grossa, por enquanto não chove. A máxima não passa de 19 graus. Para amanhã, sexta-feira, temos um pouquinho também, 8,5 milímetros. E para o final de semana, um pouquinho também. A gente vai acompanhando por aqui as informações dos próximos dias e das próximas horas também. Lua minguante.
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7: A funeraria Pó, com pesar, comunica o falecimento da senhora Matilde Alves Uppel, nascida em 1950, 76 anos, morava aqui na Henrique Schultz, número 213, na Morada do Sol. Era do lar, a dona Matilde. Faleceu no hospital regional, casada com Hamilton Ruppel. Filhos Gisele, Silvana, Giovanni, Velório, Capela e Apó. Sepultamento no Rosário, hoje às 16 horas.
5: Seis horas mais 11 minutos e a Rádio Antena Sul FM, em parceria com o Serviço Funerário Municipal aqui da cidade de Ponta Grossa, comunicando os falecimentos deste dia 10 para 11 de junho de 2026. Iniciando com o falecimento da senhora Adriana de Fátima Barbosa Pereira, de 52 anos de idade, ela que era vendedora. Nascida em Piraí do Sul, moradora de Ponta Grossa, faleceu em sua residência. Adriana de Fátima Barbosa Pereira, ela está sendo velada na capela da funerária Princesa e a cerimônia de cremação, marcada para as 11 horas desta manhã, no crematório Campos Gerais. Falecimento de Davi Pereira Gomes, de 78 anos de idade, ele que era mestre de obras. Seu Davi estava internado na maternidade e hospital Nossa Senhora do Rocio, em Campo Largo. Seu velório está acontecendo na capela do Luto Santana. E o sepultamento de Davi Pereira Gomes, mestre de obras de 78 anos, para o cemitério Santo Antônio, às 13 horas e 30 minutos. Falecimento da senhora Irene Aparecida Mendes da Cruz Machado, de 61 anos de idade. Dona Irene faleceu em sua residência e ela está sendo velada na capela da funerária Princesa. E o sepultamento de Irene Aparecida Mendes da Cruz Machado para o cemitério da Chapada, hoje às 16 horas.

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0: falecimento de Juliana Inácia Gomes de Camargo, de 70 anos de idade. Dona Juliana, ela era nascida em Itapemirim, estado do Espírito Santo, moradora de Ponta Grossa, faleceu em sua residência. Dona Juliana Inácia Gomes de Camargo está sendo velada na sua casa, na rua Coronel Cristiane Justus Júnior, número 25, no Boa Vista. Cemitério São Vicente de Paulo, hoje, às 16 horas. Falecimento de Lídia Leonardo da Silva, de 74 anos de idade, ela que era cuidadora, nascida na cidade vizinha Ipiranga, moradora de Ponta Grossa. A dona Lídia estava internada no Hospital Regional. O seu corpo sendo velado na Capela Municipal São José e o sepultamento da senhora Lídia Leonardo da Silva, 74 anos de idade, cuidadora, para o Cemitério Parque Jardim Paraíso, hoje às 11 horas. Também o falecimento de Valdir Pomerenig, de 45 anos de idade, e ele que era rasteleiro. Nascido na cidade de Frederico Westphalen, no Rio Grande do Sul, morador de São Miguel do Oeste, Santa Catarina. Estava trabalhando aqui na cidade de Ponta Grossa como rasteleiro de rodovia. Valdir Pomerenig, 45 anos de idade, foi trasladado para a cidade de São Miguel do Oeste, Santa Catarina, onde está sendo velado na Capela Municipal. E o sepultamento hoje para o Cemitério Municipal de São Miguel do Oeste, marcado para, ou melhor dizendo, amanhã, dia 12. São Miguel do Oeste, a cidade de Santa Catarina, amanhã, dia 12, marcado para as 10 horas da manhã. 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
4: 42984091431, uma quinta-feira. O inverno começa, dia 21. A Copa do Mundo! A Copa do Mundo! A Copa do Mundo! A Copa do Mundo começa hoje. México e África do Sul. Grupo A às 16 e com abertura nos três países também é o destaque do dia. E o Brasil tá pronto para pegar o Marrocos no sábado às 19. Dólar 5,18, a Mega Sena tem hoje prêmio de 8 milhões, quina São João 250 milhões. Lula lidera e amplia vantagem, falamos ontem no programa já, mas segue sendo assunto nesta manhã. Presidente americano acaba virando cabo eleitoral de Lula na disputa, comenta Andréa Sadi. Copa vai ter três cerimônia, sim, Mega Sena acumula, prêmio a 8 milhões hoje, redução da maioridade penal para 16 anos avança na Câmara. Ancelotti revela time do Brasil para a estreia contra o Marrocos. Indústria do Estado cresce acima da média nacional, 6,19.
5: Bora lá, saudando mais antenados e antenadas, o Márcio Estremeu e a Lu Beninca Pesqueira Estremeu em Uvai. O Márcio já tá passando a informação de ontem até agora, 28 milímetros em Uvaia. Valeu, Márcio, obrigado aí pela informação. Pluviômetros do Pesqueiro Estremeu, Riva da cidade de Castro, muito bom dia, Chico Weber, professora Luísa Vitão, Patrícia Neto, João Emanuel, aquele abraço, obrigado aí pela companhia, grande Chicão. Emerson Pneus, o pessoal da Emerson Almeida, já estão mateando, chimarrando aí, um grande abraço para vocês aí, já chove aí, Emerson. Abraço. Tem neblina na Souza Naves, hein? Na BR-373 está limpinha, né? Mas com garoa, com chuva. Agora na Souza Naves tem neblina. Neste momento os motoristas estão tendo que ter uma atenção redobrada. Toninho Palmeirense, da cidade de Castro, obrigado aí pela companhia. Professor Edilson, desejando a todos uma abençoada quinta-feira, por Deus. Grande Edilson, para você, um abraço. Para a Sônia aí, muito obrigado aí pelo carinho da audiência. Edilson Palmeirense e Operariano. Portal DC Mais, o jornal diário dos campos. Mutirão de empregos, oferta vagas para supermercado aqui na cidade de Ponta Grossa. Daqui a pouquinho a gente vai falar. Agência do Trabalhador, DPG, que está em novo endereço ali na rua Benjamin Constante, a uma quadra do Terminal Central, onde era antiga Magic. Câmara avalia progressão de carreira para agentes de trânsito readaptados aqui na cidade de Ponta Grossa. Polícia Militar prende homem por inadimplência de pensão alimentícia em PG. Circuito Municipal de Ciclismo acontece neste domingo aqui na cidade de Ponta Grossa. Também mais matérias aí pelo portal DC Mais, o jornal diário dos campos aqui de PG. Fila de caminhões no distrito industrial de Ponta Grossa gera transtornos. Homem procurado pela justiça é preso durante a ação da Gotran aqui na cidade de PG. Colisão entre Fiesta e Amarok mobiliza SAMU após avanço de preferencial na cidade de Ponta Grossa. E também está aí, CCJ da Câmara aprova PEC que reduz maioridade penal de 18 para 16 anos. Tá seguindo lá o projeto lá. SUS tem novas medidas para aprimorar segurança dos pacientes. E nova frota do SUS terá ambulâncias e unidades móveis distribuídas aí pelos Correios. 6:22 aqui na antena. Elídio Carlos Cury de Macedo, nosso presidente do Conselho de Segurança de Ponta Grossa, setor policial, para você, Elídio.
6: Castelo, comando.
7: Setor policial de Ponta Grossa e região.
6: Cadê?
4: Na PM foram 3 ocorrências, 76 porções de maconha, crack e haxixe aqui na Itapetininga Rua, em Ponta Grossa. Gotran da PM cumpre mandado de prisão por pensão alimentícia na colônia Dona Luísa. E uma operação, uma IFU

0: fiscalizando estabelecimentos em Ponta Grossa, notificando 3 e interditando 1. Por que, polícia? Segurança, tal cumprimento, irregularidades comerciais. Durante a operação, fiscalizados, notificados. 8 pessoas abordadas e cadastradas no sistema. E tinha alguns problemas nesses estabelecimentos, então, no trabalho da Polícia Militar.
1: 13ª Subdivisão Policial, calmaria na 10ª, apenas boletins corriqueiros, e a Polícia Rodoviária Federal também pacato aí as estradas na região dos Campos Gerais. 6:23.
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0: Esse Mauro, hein? Não vê a hora de chegar a Copa do Mundo. 6:24. Portugal venceu a Nigéria ontem 2-1, amistoso preparatório para a Copa do Mundo. Inglaterra venceu a Costa Rica 3-0 e a Copa começa no dia de hoje. Ontem tivemos Série B, Campeonato Brasileiro. Goiás 0, Novo Horizontino 4, fora de casa. Ceará 2, Avaí 1, Goiás que é o próximo adversário depois do Botafogo domingo. O Goiás é o nosso adversário na Série B. Ceará 2-1 contra o Avaí. O Sport empatando com o Atlético em 1-1. Operário segue ali na 7ª colocação da Série B. A Série B que segue em andamento, por enquanto não, porque estamos na janela da Copa do Mundo, Estados Unidos, México e Canadá, Copa que começa hoje. Abertura nos 3 países, Canadá, México, com shows e tudo mais, Estados Unidos às 16. Abertura da Copa então, com o jogo México e África do Sul, 16h, às 23. Meio tardinho, não é, Mauro? Bem tarde, não é? Coreia do Sul e República Tcheca, só pro Mauro mesmo que vai folgar amanhã? Aí sim, não é? Coreia e República Tcheca. Quem vai acordar cedo que nem nós já fica bem mais complicado, somente acompanhar o resultado amanhã de manhã. E o Brasil tá pronto? O Ancelotti que fez aniversário ontem, 67, e o time do Brasil tá praticamente pronto. A estreia na Copa do Mundo que começa hoje é sábado às 19 contra o Marrocos. 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
1: 6:25, nosso amigo Lúcio Monteiro da recepção do Tozeto Oficinas, hein? Um grande abraço para você, Lúcio, para toda a família aí, bom trabalho, Deus abençoe e boa quinta-feira, obrigado aí pela companhia presente aqui no 102.7. Mutirão de empregos oferta vagas para supermercado aqui na cidade de Ponta Grossa. A Agência do Trabalhador realiza nesta quinta-feira, dia 11, esse mutirão de emprego com oportunidades aí para atuação nas unidades do Condor. A ação vai acontecer a partir das 8h na sede da Agência do Trabalhador, localizada aqui na Benjamin Constante 405, Centrão DPG, coração da cidade de Ponta Grossa. Antiga Magic. Ao todo, estão disponíveis vagas para diferentes áreas, contemplando aí candidatos com ou sem experiência profissional e com ensino fundamental. Então, portanto, atenção, quem quer trabalhar, oportunidades disponíveis aí para a Agência do Trabalhador, vai trabalhar aí na rede Condor. Operador de caixa tem 17 vagas, ajudante de açougue, auxiliar de cozinha, também auxiliar de depósito, auxiliar de padaria, repositor, zelador. Tá, então mutirão de empregos hoje na Agência do Trabalhador Cidade de Ponta Grossa, traz lá currículo atualizado, documento oficial com foto, né? Documentos pessoais ali e a carteira profissional de trabalho. Nós aqui da Antena te desejamos muito sucesso. 6:27. 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
3: Cotações.
0: Feijão carioca, saca de 60 quilos, são preços máximos 320. Feijão preto, 240. Milho, 54. Soja, 116. Trigo, 70. Arroba do boi, 345. Vaca, 305. E o quilo do suíno, R$4,70.
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0: Sérgio Bonetti, em Piraí do Sul. Bom dia, Sérgio, acompanhando a gente. Valeu, tamo junto. Avani Tronco. Quirerinha, DR, bom dia, Quirerinha. Boa quinta-feira. Deus abençoe cada um de nós. Muito frio, Valdete. Frio, frio, frio. 13 graus. A Valdete Rodrigues Xavier está com frio. O Sandaca está no parque, acompanhando as notícias e informações.

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0: Hoje tem Mega Sena, prêmio de 8 milhões. 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
3: Jorge Valentim de Ávila, estamos na escuta aqui em Santaria com chuva e tudo. Valeu, Jorge, um grande abraço para você aí. Mary Camargo, bom dia. A Lia tá no cafezinho gostoso, bolo cobertura de chocolate, um grande abraço. Rosnei Carapiá, muito bom dia. A Regina e o Luciano do Porto Lívia, grande abraço para vocês aí. Nosso amigo Lúcio aí do supermercado Tozeto tá avisando atenção aos horários de funcionamento das lojas nos Jogos do Brasil. Ó, sábado então, o supermercado Tozeto, dia 13 de junho, as lojas estarão abertas das 8 até as 19 horas. Então o pessoal vai ter que dar aquela antecipadinha nas compras aí, né? Sabadão aí tem Jogo do Brasil, o Tozeto, as lojas abertas das 8 até as 19 horas. Valeu, Lúcio Monteiro, muito obrigado aí por informar a população cidade de Ponta Grossa. Quinta com Kiki de quase sexta, Olga Martins de Guamiranga, muito obrigado aí pela companhia também, Alfredo Kremer de Carambeí, forte abraço, obrigado aí, Adriana Machado, bom dia Gle, mando um feliz aniversário pro meu filho, Luan Henrique, que tá completando 11 aninhos de idade hoje, então parabéns Luan Henrique, comemorando o dom da vida aí como o teu melhor presente, né? Recebendo todos os mimos, os beijos, os abraços da mamãe Adriane Machado, completa 11 aninhos de idade, coisa mais linda do mundo aí. Deus te abençoe hoje e sempre. 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
0: João Massalac na chácara da Bocaina. Bom dia, João. Ivaí, bom dia, Ivaí. Iva, tá acompanhando a gente em Piraí do Sul. Bom dia, Iva de Piraí do Sul. E a região inteira aqui no Zap da Antena 429-8409-1431. Tem uma notícia, tem uma informação, tem neblina, tá chovendo. Qual que é a informação que você tem?
3: Avani Bá, tá junto conosco, pessoal da comunidade do Tronco aí, um grande abraço.

0: Antônio Valdemar Vieira. Caramba, aí, seu Vieira, tá se aquecendo com um cafezinho aí. Valeu, seu Vieira. Forte abraço pra vocês aí. Obrigado aí pela companhia. Maria Baiana já manda foto aqui, ó. Camisona da Sicredi, olha só que bacana, tá ao lado desse timaço da Sicredi. Sicredi é tudo de bom, né, Maria Baiana? Um grande abraço pra vocês aí, muito obrigado aí por prestigiar quem nos prestigia. 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
0: Bom dia, São Antônio, Lages, Fortaleza, Dona Cecília, e um grande abraço, muito obrigado aí pela companhia. Fernandão, nosso comandante geral, esposa Cláudia, Fabrício, Matheus, forte abraço para vocês aí, já tomando um cafezinho bem quentinho aí, e a companhia é aqui da Antena. Miro, patrãozão do CTG Rancho Alegrete, Miro W3 aí, muito obrigado aí pela sintonia, viu? Grande abraço para vocês, estão já sintonizados aqui na Antena.
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1: Áudio, já verifico quem está no áudio mandando um recado para nós nesta manhã. Adriano Benedito de Carambeí, bom dia, Adriano. Tem o rádio ligado aqui na antena. Hoje tem Mega Sena. É verdade, Adriano. Hoje tem Mega Sena. Prêmio é de 8 milhões de reais. Aposentados, calendário de pagamentos volta agora só dia 24 para finais 1. E o Bolsa Família, começando dia 17 para finais 1. O dólar ontem fechando em R$5,18.
0: Aniversário da prefeita Elizabeth Schmidt hoje, completando 75 anos de idade, prefeita municipal aqui da cidade de Ponta Grossa. Primeira prefeita, né? Mulher aí eleita aí, a prefeita Elizabeth Schmidt hoje, de parabéns, feliz aniversário, 75 anos de idade. E fila de caminhões no distrito industrial aqui da cidade de Ponta Grossa voltou a gerar transtorno aí para os motoristas, trabalhadores e empresas aqui da região. Os veículos de carga aguardando atendimento formaram congestionamento, provocaram dificuldades ali no trânsito, levaram as equipes do patrulhamento viário a intensificar a fiscalização. O problema chamou atenção ali pelo número de grandes caminhões ali, número grande de caminhões estacionados às margens da via. Segundo o setor de trânsito da prefeitura, somente em um dia, 14 caminhões foram autuados por estacionamento irregular. Daí fica aquela dúvida, né? Complicada a situação do caminhoneiro, né? não tem onde pegar e parar, não tem como avançar. E aí, infelizmente, ele tem que deixar o brutão, o gigantão ali na faixa amarela para aguardar, né? Ser chamado. E aí o que que acontece? Multa. Então, o pessoal tinha que repensar, né, para ver o que que tá acontecendo, né? O porquê que tá travando, para não punir o caminhoneiro, que isso aí vai arder no bolso do caminhoneiro. Ah, mas o caminhão é da empresa, a empresa desconta o caminhoneiro. É, ele parou irregularmente ali, né? Não tinha como avançar. Então tem que pegar e dar uma verificada nessa situação aí e organizar melhor aí essa questão no Distrito Industrial Cidade Ponta Grossa.
1: O João Mendes está com a gente. Boa quinta-feira abençoada na escuta. Galera da Ração, de Carambeí até o Itimarsum, tudo tranquilo, sem chuvas e sem serração. Tá bom de viajar. Aquele abraço e tudo de bom, João Mendes.
0: André de Conchas Velhas, muito bom dia, Andrezão, a Jéssica, o Miguel, o Yuri, grande abraço. Ana Cirlei da Lazoana já está tomando um café bem gostoso, se aquecendo aí, obrigado aí pela companhia. Falando em Ipiranga, um abraço para o nosso amigo Adriano da Lazoana, né? Grande Adriano, pessoa sensacional aí, um abraço para vocês aí, família da Lazoana, obrigado aí pela companhia.
1: Aqui no Caraguatá, Mauro, ouvinte nossa de todos os dias, anote, Mauro, o nome dela é Hilda da Paixão de Moraes. 42 984 09 14 31. Esse é o WhatsApp.
3: 6003.
4: Marcelo. Muito bom dia, amigo Isaac Lê, eu vice da Rádio Antena FM. Isaac Crambi com 13 graus, neblina, céu encoberto. Um grande abraço, bom trabalho. Abraço também pro amigo Aldo, motorista da saúde de Carambeí. Lembrando também que hoje a nossa troca verde inicia-se às 8h30 no bairro AFD. Muito obrigado.
0: 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Os termômetros estão marcando em PG 13 graus. Álvaro e a Renata, grande abraço, Bugio, obrigado aí pela companhia. Maria Helena Silva Diniz, são participações aí através do Facebook. 6h40 aqui na antena.
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1: Notícias. Vamos a Curitiba. Miriam, tudo bem? Bom dia.
3: Bom dia a você, a todos os ouvintes. Isaac, para reforçar os serviços ambientais prestados pelos municípios e ampliar a capacidade de fiscalização em todo o estado, o governo

0: O governador Carlos Massa Ratinho Júnior entregou ontem um pacote de equipamentos avaliado em 70,8 milhões de reais. A iniciativa beneficia 133 cidades paranaenses com 129 caminhões de patrulha ambiental e 30 caminhonetes destinadas à equipe do Instituto Água e Terra, o IAT, 9 lanchas, 6 barcos a motor e 5 trituradores de galhos. Principal investimento da ação, os novos caminhões serão destinados a 129 municípios para apoiar atividades como abastecimento de água, combate a incêndios, limpeza urbana, coleta de resíduos e saneamento rural. O lote inclui 25 caminhões baú, 28 compactadores de lixo, 23 limpa-fossas, 22 caminhões-pipa e 31 poliguindastes, em um investimento de 58,3 milhões de reais. Segundo Ratinho Júnior, os equipamentos reforçam a estrutura dos municípios para ações de sustentabilidade e gestão de resíduos. Bom, era essa a informação que eu tinha para hoje. Um grande abraço, um bom dia e até amanhã, se Deus quiser.
1: Obrigado, Miriam. Até a próxima.
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3: O presidente dos Estados Unidos, Donald Trump, deu mais uma declaração polêmica ao afirmar que o governo tem trabalhado para garantir a entrada das pessoas certas no país. A afirmação foi feita após um repórter questionar as dificuldades enfrentadas por torcedores para conseguir visto de entrada nos Estados Unidos durante a Copa do Mundo de 2026. O governo Trump tem endurecido as regras migratórias e as exigências para concessão de vistos, o que tem gerado questionamentos às vésperas da competição. A FIFA pediu alterações no uniforme da seleção do Haiti para a Copa do Mundo. A empresa Saeta, responsável pela confecção da camisa, informou que a Federação Haitiana de Futebol foi alertada sobre a presença de elementos que poderiam ser interpretados como manifestação política. O site da empresa exibe imagens da camisa com uma ilustração da Batalha de Vertière, travada em 1803. O confronto é considerado decisivo para a independência do Haiti, que até então era colônia francesa. Impedido de entrar nos Estados Unidos, o árbitro somali Omar Artan foi recebido como herói ao retornar ao seu país. Em um estádio lotado na capital, Mogadíscio, ele foi aplaudido e incentivado por torcedores a seguir na carreira. Omar Artan seria o primeiro árbitro somali a participar de uma Copa do Mundo. Porém, mesmo com visto válido, ele foi impedido de entrar nos Estados Unidos. A FIFA informou que não interfere em questões migratórias dos países sede das competições. O Canadá, que também receberá partidas da Copa de 2026, afirmou que o árbitro é bem-vindo ao país. Os jogadores da seleção do Irã desembarcaram em Tijuana, no México, usando um broche em homenagem às vítimas de um ataque norte-americano a uma escola na cidade de Minabe, no sul do país. O broche traz o número 168, referência à quantidade de pessoas mortas no bombardeio. Segundo autoridades iranianas, a maioria das vítimas era formada por meninas e estudantes. O governo do Irã atribui o ataque aos Estados Unidos e acusa Washington de violação dos direitos humanos e de crime de guerra. Com informações da agência Reuters, da TV Brasil em Brasília, Yara Balduino.
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2: Bom dia, tudo bem? 6h47 a 11/6/2026 é dia de Copa do Mundo. A Copa do Mundo começa hoje. Tem México e África do Sul, começa às 16 com abertura, com shows e tudo mais que você gosta. E o Brasil é sábado, às 19 contra o Marrocos, a estreia na Copa do Mundo. Dia chegou. Tá chovendo aqui na área de Ponta Grossa, aqui nos nossos arredores não tem chuvas, mas em outras sim. É só o campo, aquele Ponta Grossa que está aberto. Telêmaco, aqui Castro, Piraí, Pitanga, demais partes do Paraná, Londrina, Maringá, Umuarama, tudo com chuvas. E também estado de São Paulo, Itapeva, Piaí, registro também com chuvas. Curitiba tem um pouquinho de chuvas também na previsão, com até 5 milímetros para nós no dia de hoje. E a máxima não passando de 20 graus. Deixa eu dar mais uma espiada já para amanhã. Sexta-feira tem 10 milímetros. Amanhã 10 milímetros. Então, pro final de semana, um pouquinho de chuvas também. Domingo, 28 milímetros. Atualiza aqui a previsão. Domingo, 28. Então, estamos acompanhando as informações sendo colocadas pro final de semana. Sábado tem um pouco. E domingo, 28 milímetros, que entrou, que saiu e que está voltando. 28 milímetros na previsão de agora, 6h49. Todos atentos à previsão, às notícias, às informações, dia de hoje e próximos dias também.
3: Ana Cirlei informando, chove neste momento em Ipiranga. Obrigado aí pela informação, seu Nelson. Muito bom dia, já sintonizado aqui no 102.7. A Isabel e o Leomar já tomaram um cafezinho bem quentinho, bem gostoso. Casal 20 do Rio Verde. Grande abraço para vocês. Família Zenedim, grande Paulão Zenedim, a Imperatriz Sandra, hein? Muito obrigado aí pela companhia. 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
2: Faltam 10 para as 7, 6h52. Quem mais está passando por aqui? Na minha vila aqui em Ponta Grossa, por enquanto não chove, mas foi chuvas legais durante a noite, deu para dormir muito bem. Valdemar Nunes, colado na antena, obrigado, bom dia, Valdemar. Aqui em Castro temos o Vermelho, a esposa Graciela também acompanhando a gente, boa quinta-feira. Marcos, tudo bem, bom dia?
4: 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Um ótimo dia para vocês aqui, para os queridos ouvintes da Antena Sul.
2: Obrigado, Marcos. 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E nessa matéria, primeira paciente a ter um implante de coração artificial aqui no Paraná, pelo SUS.
0: A Secretaria de Estado da Saúde viabilizou o encaminhamento da primeira paciente paranaense a receber um coração artificial pelo SUS. Andressa Fátima Reinaldi Banac, de 38 anos, moradora de São José dos Pinhais, na região metropolitana de Curitiba, foi submetida a uma cirurgia de implante do dispositivo de assistência ventricular HeartMate 3 no dia 12 de maio, no Hospital Sírio-Libanês, em São Paulo, e recebeu alta do Hospital do Rossio em 29 de maio. Andressa sofria de insuficiência cardíaca grave com dilatação progressiva do ventrículo esquerdo, que havia perdido a capacidade de

0: bombear sangue. A paciente possuía contraindicação para o transplante cardíaco tradicional em razão do alto grau de sensibilização prévia ocorrido durante gestações anteriores e também pela incompatibilidade com 99% dos potenciais doadores. Ou seja, o implante do coração artificial representava a única alternativa terapêutica viável para a vida dela. O secretário de Estado da Saúde, César Neves, classificou o caso como um marco para a saúde pública paranaense.
1: Esse tratamento só foi possível através de uma articulação nossa, da Secretaria de Estado da Saúde do Paraná, com o PROAD, junto ao Hospital Sírio-Libanês, em São Paulo. A cirurgia foi de um completo êxito, essa paciente retornou para o nosso estado do Paraná e vai continuar fazendo esse tratamento por tempo indeterminado no Hospital Nossa Senhora do Rocio, em Campo Largo. Uma articulação feita de um tratamento de ponta 100% pelo SUS.
0: O encaminhamento exigiu coordenação entre diferentes níveis de atenção. Andressa deu entrada inicialmente no Hospital Angelina Caron, em Campina Grande do Sul, em agosto de 2024, após complicações na gestação do quinto filho. Após o parto, a situação se agravou. A paciente permaneceu extremamente debilitada e incapaz de cuidar do filho recém-nascido. Ela manteve o tratamento no Angelina Caron até fevereiro de 2025, quando foi encaminhada para o Hospital do Rocio, em Campo Largo, onde fez acompanhamento cardiológico especializado com o objetivo de buscar um transplante de coração. Andressa ressaltou a gratidão pelo tratamento que recebeu das médicas.
2: É uma gratidão imensurável que eu vou carregar para o resto da minha vida, porque tudo que elas fizeram, assim, acho que se não fosse por elas, eu não estaria aqui agora. Na verdade, elas devolveram uma mãe para 5 filhos, né? Poderia ser 5 filhos agora sem uma mãe. É só gratidão por tudo que elas fizeram, e ainda vem fazendo com a gente. A gente pegou elas num momento assim bem difícil da nossa vida e ainda está sendo difícil, mas se Deus quiser, daqui para frente a gente espera que seja só melhora, só alegria.
0: A médica cardiologista especialista em insuficiência cardíaca e transplantes do Hospital do Rocio, Aline Carboneira, afirmou que a Andressa foi otimizada da melhor maneira possível com medicações, mas a doença se tornou refratária, ou seja, parou de responder ao tratamento.
3: Esse contexto que nós começamos a pensar nas possibilidades de tratamento. E foi ali que surgiu a possibilidade de pensarmos num dispositivo, que é o HeartMate, como uma terapia avançada, já que a doença dela não seria possível submeter ao transplante cardíaco.
0: Após a cirurgia em São Paulo, a equipe recebeu Andressa e a irmã dela, Nathalie, no aeroporto do Bacacheri, em Curitiba, pelo serviço aeromédico da Secretaria da Saúde, e seguiram com a paciente para um novo internamento no Hospital do Rocio para o acompanhamento pós-operatório, estabilização e cuidados. Antes da cirurgia, a equipe do Hospital do Rocio passou por capacitação intensiva para receber a paciente após o transplante e após a inserção do equipamento. O diretor técnico do Hospital do Rocio, Kenji Itinose, destacou que a instituição já faz transplantes cardíacos desde 2015, mas o dispositivo artificial exigiu uma preparação específica.
4: A equipe do Sírio-Libanês posicionou a gente sobre como poderíamos estar nos preparando, né? Então, veio uma equipe que é a detentora do equipamento, né? Da Abbott, né? Fizemos uma preparação com a equipe multidisciplinar, aí num período de uma semana, né, durante uma semana eles estiveram aqui preparando a equipe, né, porque é um dispositivo, né, não é algo inédito, mas inédito no Paraná. E depois, né, foram 3 médicos e uma enfermeira, né, lá no Sírio-Libanês para se habituar com a questão do manejo da paciente com esse dispositivo.
0: A expectativa é que após a cirurgia e o período de adaptação, a paciente possa retomar atividades cotidianas com autonomia, seguindo protocolos específicos de acompanhamento. Repórter Gustavo Vaz.
5: Obrigado, Gustavo. Que bela notícia, em 6h57, primeira paciente nossa aqui, coração artificial pelo SUS. Nesse belo trabalho com a saúde do estado do Paraná e também juntamente com a saúde de São Paulo. Que Deus abençoe essa paciente. Isso é sensacional, não é? Evolução, saúde. Quantas pessoas não estão na fila do transplante de coração, hein? Então é uma grande evolução e é uma grande notícia para o estado do Paraná e para o Brasil nesta manhã.

0: Animal. Além da feira de adoção de animais, o evento terá jogos, brinquedos e praça de alimentação. Na programação também estão previstos aí concurso pet, que premiará os três melhores animais com roupas juninas e também a distribuição de mudas de árvore em parceria aí com o viveiro da UEPG. Também vai ter demonstrações com um adestrador e música ao vivo. Baita evento, hein? A Karina Fátima Camargo, presidente da Comissão de Direitos e Defesa dos Animais, conta que a ideia surgiu aí há 6 anos e a iniciativa foi da advogada doutora Gardênia Mascarello, que estava à frente à comissão da OAB na época, né? E junto também estava aí o grupo Fauna, outros integrantes da OAB, e cada ano essa festa sempre supera, né? Sempre tem a inovação do evento, mas a expectativa é de que pessoas que estão aí, né, precisando ter um pet em casa, né, em vez de comprar, adote. Você vai ver aí que é sensacional. Nós temos duas adotadas lá, que é a Babalu e a Pandora, e são, assim, sensacionais. As bichinhas sabem reconhecer aquele amor que você dá para elas. Literalmente são as amigas fiéis mesmo. Em 2025, ano passado, 42 animais foram adotados nessa feira. Então, sabadão gostoso, o nosso encontro é ali na OAB, que fica na Leopoldo Guimarães da Cunha 510, bem em frente à rotatória ali da aviação Campos Gerais, né? Começa às 10 horas e segue até às 18 horas a sexta edição do Arraiá Animal. Leva lá então o RG, o CPF e o comprovante de endereço atualizado.
1: Antes, Mauro, acidentes aqui entre Piraí do Sul a Castro ontem, com chuvas, perigoso, e tivemos também um acidente feio aqui, uma colisão frontal 14 horas de ontem, aqui entre Castro a Tibagi, na PR-340, município de Tibagi. Uma Ford Ranger completamente destruída, batendo aqui contra um caminhão. Que acidente, hein? Acabou com a Ford Ranger. Velocidade, algo assim, com chuvas. E a vítima, o condutor da Ford Ranger, placas de Tibagi, teve ferimentos graves nesse acidente. Com chuvas, fica bem mais perigoso.
2: Bom dia, Isaac. Mande um alô, mande um abraço aqui pra nós, no Castro, em Cantagalo 2, que tá escutando o seu programa.
1: Cantagalo 2, ouvinte, obrigado, bom dia, boa quinta-feira.
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8: Uma análise do grupo de pesquisa climática World Weather Attribution aponta que cerca de 25% dos 104 jogos da Copa deste ano devem ocorrer em condições acima dos limites de segurança recomendados pelo Sindicato Mundial dos Jogadores. Ao menos 5 partidas do Mundial devem ser disputadas quando o índice estiver acima de 28 graus Celsius, considerado inseguro para a prática esportiva. Miami lidera o ranking de riscos e é onde o Brasil encara a Escócia pela terceira rodada. Para amenizar o calor dentro de campo, a FIFA vai manter as chamadas paradas técnicas para hidratação. Resta saber se o tipo de futebol jogado também vai mudar por causa do calor. Alguns especialistas não descartam a possibilidade de partidas com baixa intensidade e atletas dosando o ritmo.
9: Olá, este é o Giro de Notícias. Eu sou Alan Barbosa e você acompanha os destaques do momento. O senador Flávio Bolsonaro perdeu em junho 7 pontos percentuais entre os eleitores independentes em relação à última pesquisa Quest realizada em maio. Lula cresceu 8% neste eleitorado, disparando de 29% para 37%. Flávio caiu de 31% para 24% na preferência do eleitor independente. Em um eventual segundo turno, na pesquisa com todo o eleitorado, Lula conta com 44% das intenções de voto e Flávio Bolsonaro tem 38%. Analistas atribuem a queda do candidato do PL à divulgação dos diálogos entre Flávio Bolsonaro e Daniel Vorkaro. O deputado estadual do Rio de Janeiro, Alexandre Knoploch, do PL, serviu pão com ovo aos colegas no plenário da Assembleia Legislativa. A iguaria foi uma crítica a uma declaração homofóbica do vereador Marcelo Diniz, do PSD. Durante sessão na Câmara de Vereadores, Diniz chamou o secretário municipal de saúde, Daniel Sorans, de vagabundo e bicha pão com ovo. O secretário representou contra o vereador na comissão de ética. O ator Tyler Mane, de 59 anos, anunciou que está com câncer de mama. Apesar de a doença atingir mais as mulheres, homens não estão imunes. Conhecido pela interpretação do vilão Dentes de Sabre em X-Men, Tyler Mane usou uma rede social para alertar e informar que já deu início a sessões de quimioterapia. O Papa Leão XIV celebrou missa em Barcelona, na Basílica Sagrada Família, nesta quarta-feira. O sumo pontífice inaugurou uma torre da igreja projetada por Antoni Gaudí. A torre icônica demorou décadas para ficar pronta e fez a Basílica se tornar a mais alta do mundo.

0: Mundo. Na homilia, o Papa voltou a pedir pelo fim das guerras. O presidente da FIFA, Gianni Infantino, se pronunciou sobre a não permissão do árbitro Omar Artan, da Somália, de entrar nos Estados Unidos. Infantino disse que a entidade não tem poder de intervir em questões migratórias dos países. Jogadores somalis também foram submetidos à revista vexatória em solo estadunidense. O Giro de Notícias é uma produção da agência Rádio Web, texto e apresentação Alan Barbosa, edição Thiago Pedruzzi.
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4: Olá, eu sou Samuel Brau, meteorologista. Esse é o Boletim Semepar Informa com a previsão do tempo para 11 de junho de 2026 no Paraná. O tempo permanece bastante instável no estado nesta quinta-feira, em função da intensificação de um sistema de baixa pressão e da circulação dos ventos em diferentes níveis da atmosfera, que favorecem o desenvolvimento de áreas de instabilidade. Na maioria das regiões paranaenses, as precipitações ocorrem a qualquer hora do dia, acompanhadas, em muitos momentos, por descargas atmosféricas. No interior, há também possibilidade de algumas tempestades, com rajadas de vento e até granizo, mas as mesmas atuam de forma bem irregular. Entre o oeste e o noroeste do Paraná, o volume de chuva deve ser mais expressivo, com acumulados que devem superar os 50 milímetros em algumas cidades. Já no leste, entre a região de Curitiba e as praias, as precipitações são mais fortes na sexta-feira. As temperaturas, no geral, variam pouco ao longo do dia, em função da maior cobertura de nuvens e do tempo chuvoso. Os menores valores ocorrem no centro-sul, perto dos 10 graus. As temperaturas máximas ultrapassam os 20 graus no litoral, Vale do Ribeira, norte e no noroeste. Próximo à divisa com São Paulo, alcançam os 25 graus. No site cimepar.br você encontra a previsão do tempo detalhada para cada município e região para os próximos dias. 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
5: Então, mais chuvas para amanhã. Mais chuvas para amanhã com até 25 milímetros. Para hoje tem 5, garoa, para. A área aqui de Ponta Grossa, Castro, por enquanto, aberto. Não tem presença de grandes volumes de chuvas. Prudentópolis está chovendo. Curitiba, por enquanto, tem um pouquinho. Mas a nossa área aqui, o mapa está mostrando, está aberta nesse instante. Paranaguá, Céu Azul, daí Jaguaraíva dando a volta lá, Telêmaco, Borba, Reserva, Prudentópolis, dá a volta lá por cima, aí tem chuvas nesse instante. E mais para amanhã, então. E para o final de semana, sábado, por enquanto, não entrou chuvas. Então, para amanhã se mantém 20 milímetros, mais chuvas amanhã. Sábado, por enquanto, não tem nada. Mas a gente fica de olho acompanhando. E para domingo, que começou lá atrás, que tinha, daí saiu, agora voltou. Domingo está marcando 28 milímetros. E o sábado continua aberto, mas a gente continua acompanhando aqui. Tendo alguma informação do sábado, vamos atualizar para você que tem nesta manhã, nesse dia, nesta sexta-feira, lua minguante.
6: O André já nos informou aqui, Conchas Velhas lá na chácara Doce Veneno, de ontem para hoje, 27 milímetros. Então aí Conchas Velhas 27, o Márcio lá em Uvaia tinha informado 28 milímetros, são os pluviômetros nas propriedades aí região dos Campos Gerais.
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5: Funeraria Paulo Castro comunica o passamento de Matilde Alves Uppel, aos 76 anos, que morava aqui na Morada do Sol, era do lar, faleceu no regional, casada com Hamilton Ruppel, filho Gisele Silvana Giovanni. Velório, capela e após, sepultamento no Rosário, hoje Castro, às 16 horas.
6: 7:13 e a Rádio Antena Sul FM, em parceria com o Serviço Funerário Municipal aqui da cidade de Ponta Grossa, informando os falecimentos deste dia 10 para 11 de junho de 2026. Iniciando com o falecimento da senhora Adriana de Fátima Barbosa Pereira, 52 anos de idade, ela que era vendedora, faleceu em sua residência.

0: experiência. Adriana está sendo velada na capela da funerária Princesa e a cerimônia de cremação da vendedora Adriana de Fátima Barbosa Pereira, 52 anos, no crematório Campos Gerais, hoje às 11 horas. Falecimento de Davi Pereira Gomes, de 78 anos de idade, ele que era mestre de obras. Seu Davi faleceu na maternidade e hospital Nossa Senhora do Rocio, em Campo Largo. Seu corpo transladado aqui para Ponta Grossa, onde está sendo velado na capela do Luto Santana. E o sepultamento do mestre de obras Davi Pereira Gomes, 78 anos, para o cemitério Santo Antônio, às 13 horas e 30 minutos. Falecimento da senhora Irene Aparecida Mendes da Cruz Machado, de 61 anos de idade. Faleceu em sua residência. Ela está sendo velada na capela da funerária Princesa e o sepultamento da senhora Irene Aparecida Mendes da Cruz Machado para o cemitério da Chapada, hoje, 16 horas. Falecimento da Juliana Inácia Gomes de Camargo, dona Juliana, com 70 anos de idade. Ela faleceu em sua residência, onde ela está sendo velada, na rua Coronel Cristine Justus Júnior, número 25, no Boa Vista. Dona Juliana Inácia Gomes de Camargo, 70 anos, será sepultada no cemitério São Vicente de Paulo, hoje às 16 horas. Falecimento da senhora Lídia Leonardo da Silva, de 74 anos de idade, ela que era cuidadora. Dona Lídia estava internada aqui no Hospital Regional. Seu corpo sendo velado na Capela Municipal São José e o sepultamento segue para o cemitério Parque Jardim Paraíso, marcado para as 11 horas. Falecimento de Valdir Pomerenig, 45 anos de idade, ele que era rasteleiro. Nascido na cidade de Frederico Westphalen, em Rio Grande do Sul, morador de São Miguel do Oeste, Santa Catarina, estava trabalhando aqui na cidade de Ponta Grossa. Valdir Pomerenig, 45 anos de idade, rasteleiro, foi transladado para São Miguel do Oeste, Santa Catarina, onde está sendo velado na Capela Municipal. E o sepultamento, amanhã, dia 12, às 10 horas, para o cemitério municipal de São Miguel do Oeste. E o falecimento do senhor João Iraides Bueno, pedreiro da construção civil, 89 anos de idade. Ele era nascido em Ivaí, morador de Ponta Grossa há bastante tempo. Seu João estava na UPA do núcleo Santa Paula. Seu corpo sendo velado na capela do Luto Santana e o sepultamento do pedreiro João Iraides Bueno, 89 anos de idade, às 10 horas desta manhã, no cemitério da Chapada. 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
1: 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Daqui a pouco, Feira Mais em Castro, que tem agenda para hoje. E também os carnês do IPTU em Castro tem informações. 7h22.
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7: Notícias. Com a expectativa de aquecer o comércio e atrair grande público a bares e restaurantes, o Dia dos Namorados será comemorado no Brasil nesta sexta-feira. A data figura entre as mais importantes para o varejo, ficando atrás apenas do Natal e do Dia das Mães, o que exige atenção redobrada aos consumidores para evitar problemas nas compras. Entre as orientações, a pesquisa de preços é essencial. Segundo o Procon Paraná, órgão vinculado à Secretaria Estadual da Justiça e Cidadania, é importante considerar também as formas de pagamento, já que a legislação permite a prática de valores diferentes conforme o meio utilizado. Em compras pela internet, o consumidor deve ainda observar os prazos de entrega, que podem sofrer alterações devido à alta demanda do período. A coordenadora do Procon Paraná, Cláudia Silvano, afirma que pedir nota fiscal é imprescindível, pois é esse documento que possibilitará a formalização de uma reclamação caso necessário.
8: Verifique isso no momento da compra para que não haja nenhum tipo de constrangimento caso o presenteado ou a presenteada não gostar do produto, ficar pequeno, a cor não for legal. Então, para evitar constrangimento, já combine isso com o vendedor no momento da compra.
7: Para mais informações, acesse paraná.pr.gov.br/AEN. Repórter Vitor Luiz.
9: 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As últimas notícias da Assembleia Legislativa do Paraná para você.
10: O plenário da Assembleia Legislativa do Paraná se transformou em um espaço de muito debate e aprendizado na manhã desta quarta-feira. A casa recebeu dezenas de estudantes da rede estadual para o projeto Debatedores Nota 1000. O objetivo da ação é preparar os alunos da rede pública para o Exame Nacional do Ensino Médio, o Enem, focando no desenvolvimento da argumentação e da escrita. O projeto é promovido pela Escola do Legislativo, em parceria com o Instituto Eureka e a Secretaria Secretaria de Estado da Educação. O diretor da Escola do Legislativo, Geuliano Pedroso, destacou que a iniciativa aperfeiçoa técnicas que fazem a diferença na

0: redação do exame, além de abrir as portas do parlamento para a comunidade. Os estudantes participantes puderam vivenciar a rotina do plenário, utilizando o espaço onde as leis do estado são discutidas para treinar a oratória e a defesa de ideias.
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3: Sul.
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2: Vamos lá, 7h31, feira mais, chegando aqui em Castro, em virtude do tempo, ok? Normal, segue, por enquanto tá seguindo aqui a informação dos ouvintes me perguntando no Feira Mais Castro, no dia de hoje, nesse 11 de junho, aqui na Lagoa dos Ibas, às 9, em frente à igreja, daqui a pouquinho já tem, tá? Vamos ter no Erval dos Lima, 10h30 também aqui em frente à igreja, no São Luís dos Machado, 11h15 aqui também em frente à igreja, aqui no Socavão, 13h30 em frente ao CRAS, tá bom? Então é a agenda para hoje do Feira Mais. Quer saber já amanhã? Tá aqui. Tronco, 8h15 amanhã aqui na quadra. Tronco, Vila Esperança, 9h30 em frente à igreja. No Tronco, aqui em Castro, 10h30 em frente a Jacó Alimentos. E no Jardim Bela Vista, 13h30 em frente à igreja. Essa é a agenda de amanhã. Então, hoje e amanhã, com a agendinha do Feira Mais em Castro, retornando no dia de hoje, ok?
7: Gilbertão de Ventania, grande abraço para você, muito obrigado aí pela companhia. Quinta com que é quase Gilbertão, esposa Patrícia aí em Ventania, obrigado aí pela companhia. Também aqui o Valdir está concordando, realmente aí, ó, lá ele tem também, além da pipoca, ele tem o Moscou, que é um adotado, né? E nós estávamos comentando aí, né, da sexta edição aí do Arraiá Animal, que vai ter uma feira de adoção aqui na cidade de Ponta Grossa, no próximo sábado ali na OAB. E realmente o Valdir disse, Larissa estava doente, a pipoca não arredou do lado dela, o bicho sabe até quando você não está bem. Literalmente isso é uma grande verdade, né? É uma grande verdade realmente, principalmente com os cãezinhos que são adotados. Eles reconhecem, eles amam de verdade, né? Tá aí literalmente um amigo fiel que você pode pegar e contar, é o cãozinho, principalmente aí o adotado. Então o nosso encontro, hein? Feira de adoção próximo sábado aqui na OAB das 10 até as 18 horas. Leva lá o RG, o CPF, comprovante de endereço atualizado e faça a sua adoção responsável. Darley, da cidade de Castro, um grande abraço, obrigado aí pela companhia. Sargento Crap em Uvaia, já está na audiência, chuva boa em Uvaia, um grande abraço, sargento, a esposa Priscila aí já estão tomando um café bem gostoso. O Reginaldo da Lins Materiais de Construção em Castro, desejando a todos aí uma boa quinta-feira. 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
1: Francisco do Leila Maria, bom dia, Francisco. Oi, Kelly, o que que houve, Kelly? Kelly, não moro aí na cidade de Castro, mas sempre estou ligado na rádio. Ontem fui para Castro e perdi minha identidade, acho que no entorno do Opel Door. Se vocês pudessem, por favor, anunciar para mim, não moro aí, mas a cada 10 dias estou na cidade. A pessoa que achou poderia deixar na rádio? Mas daí qual que é o nome completo, Kelly? Me passa o nome completinho aqui, para que a gente possa colocar de volta aqui no ar e também pelos grupos da antena, fazendo um favor, tá?
0: O Gelson de Ivaí, muito bom dia, Gelson, o irmão do Valdemar aqui do Cara Nova, um grande abraço aí pra família, obrigado aí pela companhia. O Gelson que tá indignado aqui, ele diz, Igleivaí tem um hospital novo, grande, moderno, bonito, realmente, eu conheço o hospital de Ivaí aí, ficou muito bom mesmo, mas ele diz, não tem aparelho de ultrassom. As mulheres grávidas têm que se deslocar até Campo Largo para fazer os exames. A prefeitura leva, tudo bem, mas não é fácil, né, para as mulheres, né? Às vezes saem às 3 horas da madrugada, ir de van, enfrentar estrada. É isso aí, Gelson, está coberto de razão mesmo. De repente aí o prefeito Orli aí pode entrar em contato com o deputado aí, né? O deputado pegar aí, né, conseguir uma verba lá e colocar aí um aparelho de ultrassom no hospital de Ivaí. Já pensou? Que show de bola, né? Pode? Claro que pode. Deve, né? O representante é eleito para isso. Então, atenção aí, os representantes aí, né? Povo de Ivaí tá precisando aí de um aparelho de ultrassom lá pro hospital de Ivaí ficar moderno e dar esse conforto maior, principalmente as mulheres grávidas aí, né? Já tá na gestação, às vezes tem gestação de risco, né? Pegar estrada, van. Então, de repente, o pessoal pensa aí com muito amor e muito carinho aí, né? Os representantes, os assessores que estão nos ouvindo aí, né? Pede lá um aparelho de ultrassom para o hospital de Ivaí. 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
1: A nossa ouvinte de Palmeira, aí de Palmeira, que perdeu os documentos aqui em Castro. Então é Kelly Schwartz do Nascimento. Mora em Palmeira e vai a cada 10 dias aqui em Castro. Infelizmente, ela perdeu qualquer informação. Avisa a nossa. Kelly Schwartz do Nascimento. 7:37 com as óticas Cavision aqui no calçadão. 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

0: Angélica Guerreiro, ela que tá feliz da vida, quintou, bom dia, forte abraço, Júnior Silva, o Pedro Tadeu de Ávila, Zelter tá em Campo Largo, Márcio Leandro Sandaca tá aqui no Parque Nossa Senhora das Graças, um abraço aí para vocês. 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
3: Oportunidade na área de nutrição aqui em Ponta Grossa. Você é do campo de nutrição? A Agência do Trabalhador faz amanhã, a partir das 8 horas, entrevistas para o preenchimento de 20 vagas de nutricionista aqui em Ponta Grossa. Vai falando aí, mãe, na casa, quem que é aí da nutrição? É o filho, a filha? Avisa que tem essas vagas para amanhã em Ponta Grossa, aqui na Agência do Trabalhador. Registro ativo no CRN, CNH, categoria B, para amanhã aqui em Ponta Grossa. O IPTU em Castro, o ouvinte está me perguntando aqui sobre o IPTU em Castro. Vamos lá, IPTU. 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
0: Junto conosco a Suzy Cunha, Maria Eduarda, e um grande abraço para vocês. Muito obrigado aí pela companhia. Também está sintonizada aqui a dona Lourdes Zacarias. Forte abraço para vocês aí, toda a família, a nossa guia turística, a Suzy, obrigado aí pela companhia, guia turística da cidade de Castro aí, forte abraço. Também junto conosco o Robinho, muito bom dia, Robinho, daqui a pouquinho o áudio do Robinho aí. O Álvaro e a Renata já estão também sintonizados. E a Cristiane Félix está dizendo chuvinha fina aqui na cidade de Castro. 7:42.
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11: A ERP em Curitiba. Jomar Valença, tudo bem? Bom dia.
12: Alô, alô, meus titãs da comunicação, Isaac Ortiz e Glemaier. Olha que beleza. Bom dia, bom dia. Bom dia, meu amigo Mauro Oliveira. Bom dia, anteninha.
13: Bom dia.
12: Você nos Campos Gerais, curtindo Fatos em Destaque para ficar bem informado, muito bom dia. Quinta-feira, 11 de junho, nós estamos com tempo instável em Curitiba, uma chuvinha fraca nesse momento, temperatura está em 14 graus, deve chegar aos 20 graus na tarde de hoje. E as obras de restauração da PRC 280 entre Pato Branco e Clevelândia, no sudoeste do Paraná, seguem em ritmo acelerado e já ultrapassam 60% de execução. A rodovia recebe pavimento de concreto pela técnica de white topping, que aumenta a durabilidade da pista e reduz a necessidade de manutenção. O investimento é de 180,9 milhões de reais. O governo federal vai encaminhar ao Conselho Nacional de Política Energética uma proposta para aumentar de 30% para 32% a mistura de etanol na gasolina. Segundo o Ministério de Minas e Energia, a medida pode reduzir a importação de gasolina, fortalecer a segurança energética do país e ajudar a conter os preços dos combustíveis. Com a previsão de 20 graus para a tarde de hoje em Curitiba, Jomar Valença com as informações da rede AERP. Ótima quinta-feira a todos.
11: Obrigado, Jomar. Até a próxima.
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15: Isaac, bom dia. Ô, Isaac, parabéns pelo programa de vocês. Sou o Justa Silva aqui no Baú. Parabéns. Esse é o seu programa todo dia. Vocês são de parabéns, viu? Gosto muito do programa de vocês. Quero falar com a Cibele, qualquer hora, viu? Preciso falar com a Cibele. O negócio de produto desses remedicamentos dela aí, tá bom? E Deus que abençoe vocês, que tenham uma semana abençoada. Um ótimo dia pra vocês, viu? Deus abençoe muito vocês aí, o trabalho de vocês, tá bom? Muito bom o seu programa. Fala da chuva, pra nós que isso não assistir. Fala de tudo. É muito bom, gostoso. Gosto muito. Não perco nenhum dia do seu programa. Gosto muito. Deus que abençoe você, viu? Continua assim, tá muito bom. Tá gostoso o programa, dá gosto assistir. Fica com Deus e um abraço pra todos vocês da equipe aí, viu? Um abração, viu? Com Deus. Tudo de bom.
3: Bom dia aos ouvintes da rádio. E com essa música hoje tem, por falar nisso, as rádios só vão tocar música romântica hoje o dia inteiro, já que nessa madrugada começa o Dia dos Namorados. E por isso quero te perguntar, rola ou não rola essa noite? Você que está sofrendo de impotência, ejaculação precoce, falta de libido, mais uma vez vai falhar? E hoje é um dia crucial que as falhas ocorrem, principalmente por conta da ansiedade de performance. Você foca em não falhar, você que já está tendo dificuldades com as suas ereções e acaba falhando porque se concentra no ato e não no relacionamento íntimo, não aproveita a noite. Mas é importante que eu ressalte que eu não precisava nem estar falando a respeito de satisfazer a sua parceira numa noite como hoje ou em qualquer outra situação, porque as pesquisas apontam que satisfazer a companheira está em primeiro lugar no grau de prioridade do homem. 50% dos homens estão preocupados com isso. A ejaculação precoce é a segunda causa de preocupação quando a gente fala dos problemas na cama, 42%. E as falhas na hora H estão em terceiro lugar. E aí, você precisa me responder qual a qualidade da sua ereção agora cedo, por exemplo. Se você pensou muito para responder, a gente já sabe que você tem a resposta. Você não está tendo as ereções matinais? Este é um alerta que o seu corpo der, porque quando as ereções matinais somem, alguma coisa não está certa com o seu organismo. E tem também a situação do homem que vai para os finalmente, até consegue ter a ereção, mas não consegue concluir. A ereção falha. E ainda os que até conseguem praticar a relação íntima, mas o amigão não tem a densidade necessária. Você tem percebido que ele tem falhado? Você tem percebido que não é mais a mesma coisa, mas ao mesmo tempo você não sabe o que fazer. Então é por isso que eu tô aqui. 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Olhou, sorriu, o amigão subiu. Um feliz Dia dos Namorados, antecipado já, né?
12: Antena! 7:53 aqui na antena. O Robinho tá concordando aí com o pessoal aí, né? Que tá pedindo aí ultrassom, mas ele diz, é complicado, porque

0: que o pessoal faz muito remanejamento. Aí também essa questão do ônibus, né, da visão que teve aí, não conseguiram atender todos, né? E joga para cá e joga para lá e viaja para cá e viaja para lá. Então é complicado realmente, né? O pessoal poderia deixar as pessoas da cidade na cidade, né? Evitar essas viagens desgastantes aí. Obrigado aí, Robinho, tá? Coberto de razão aí, um grande abraço.
1: Nossos ouvintes são sensacionais, né? Antônio Charneski, da Santa Paula, com esse frio. Mas tem solução, Antônio Charneski, você ouviu, tem solução, sempre tem, não é? 7:54 e tá mais friozinho, esse frio, tá um ventinho frio lá fora. E aqui começa a dar uma garoazinha, diz o Charneski, cuidando pra gente da nossa paróquia, das coisas do contorno da Santa Paula nesta manhã. 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
0: Professora Leoni Colom da João Maria em Oficinas, um grande abraço, já prepararam um café gostoso aí e os rádios da casa da professora Leoni sintonizados no 102.7 da Antena Sul FM. Um abraço aí pro casal, muito obrigado aí pela companhia. Mauro tá mandando um abraço aqui pra professora Leoni também, e aí aquele abraço de urso bem apertado aí pra vocês aí, já estão sintonizados na antena. Thiago Les, nosso DJ Thiago Les aí, pessoa sensacional, integrante também da turma do chapéu. Thiago Les aí, sempre parceiro aqui do 102.7. Obrigado aí, Thiagão, forte abraço pra vocês.
1: Última, 7:56, Brasil, mundo, tranquilo, Brasil? Ok, tá tranquilo, Brasil, mundo, Campos Gerais também. Cuidando de tudo aqui pra não escapar nada. Ponta Grossa, ok, tranquilo. Tempo, tem alguma alteração? 13,3 de temperatura, 13,3, 5 milímetros, garoazinha, para, abre um pouquinho, assim que tá a previsão. Para hoje, com até 5 milímetros. Para amanhã tem mais 15 para amanhã. Sábado continua, por enquanto, sem nada. Domingo segue 28 milímetros, que não tinha. Segunda-feira, sem nada. Eu digo chuvas, terça-feira também e quarta-feira também. Frio mais intenso, dia 24/6, 3 graus, e dia 25/6. Daí já começou o inverno aí, não é? Sim, é, aí na frente já começou o inverno. O inverno começa dia 21, tá? E daí dia 24 já tem 3 graus e no dia 25, 5 graus. Após o inverno, então, lá nos dias 24 e 25, com um pouco mais de frio.
0: No Dom Bosco, chuva até que forte na região do Dom Bosco neste momento aí. E domingão, né? Paróquia Sagrado Coração de Jesus em Ivaí, festa do padroeiro lá em Ivaí, dia 14, domingão gostoso. Forte abraço aí a todos de Ivaí, Ivaí que comemorou aniversário ontem aí, né? Grande abraço à cidade de Ivaí, essa linda cidade aí, e o padre Metódio aí na expectativa, né? Acompanhando a previsão do tempo aí, chove ou não chove, mas lá tem um salãozão de festa lá, todo fechado, todo coberto lá, o pessoal fica bem desde que chova, né? Então aí um grande abraço, uhum. Padre Metódio da paróquia Sagrado Coração de Jesus em Ivaí.
1: O Operário, oitava colocação, seu Luiz, oitavo, o Operário joga domingo contra o Botafogo fora de casa e tem mais uma contra o Goiás. São os próximos jogos. O destaque de hoje é ela vai cantar? Essa é a Shakira? Então à tarde vamos ter que assistir a Shakira? Mas ela é boa, não é? Boa cantora. Então vai ser desse jeito à tarde? Nublado, assim com chuvas. O Mauro tá preparado já para acompanhar a abertura da Copa do Mundo. Estados Unidos, México e Canadá. Tivemos o árbitro ontem, não é? Uma notícia muito destacada no mundo inteiro da Somália, que não foi aceito nos Estados Unidos. Aí teve polêmica, FIFA, presidente da FIFA, o Trump manda mais que o senhor, não é? Então, ontem essa polêmica, algumas polêmicas já na Copa do Mundo, alguns protestos também, vamos aguardar como é que vai ser a sequência, a Copa que começa hoje, às 16 com o México e a África do Sul, e às 23 tem a Coreia do Sul contra a República Tcheca. E amanhã vai ter

0: Suécia e Tunísia, então a Copa do Mundo é o destaque a partir de hoje.
1: Tá aí o Gilbertão, Ventania também não tem ultrassom na rede pública, porém a prefeitura tem convênios com clínicas particulares para fazer os ultrassons. Pode ser uma solução para ir não precisar deslocar as gestantes para longe do município. É isso aí, algo tem que ser feito, né, Gilberto? Um grande abraço.
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0: E Mauro Israel. Agora, Marcelo Bradley, mais sorte para você, porque o seu Nasser tá chegando pro atendimento daqui a pouquinho aqui no Hotel Planalto. Agora.
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3: Muito bom dia para você que estava acompanhando Isaac Ortiz, acompanhando Egle Maier aqui na Antena Sul FM 102.7. Bom dia. Que jornalismo, hein, gente? Que jornalismo de primeira. Você fica muito bem informado, a notícia, do jeito que ela é. E a gente fica bem informado porque já acorda ouvindo Isaac Ortiz, Egle Maier, o fato Zé em destaque, o fato, a notícia em cima do fato com Isaac Ortiz e Egle Maier aqui na Antena Sul FM. E agora seguimos com o programa Mais Sorte para você, trazendo muito positivismo, muita coisa boa para você. E hoje é o dia, hein? Ó, tô até mexendo as mãos aqui, ó, esfregando uma mão na outra. 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Hoje é quinta-feira, uma quinta-feira maravilhosa para você, para mim e para todos nós. Quinta-feira, dia 11 de junho de 2026. Tá gelado, tá frio, hein? Meu Deus do céu. O Isaac Ortiz estava atualizando ali a temperatura. Deixa eu só dar uma atualizada aqui também. 13 graus a temperatura. Tá frio, hein? Meu Deus do céu. E não tem como a gente não ficar constipado, ficar gripado, ficar desse jeito, que é frio demais, gente. Você que tá me ouvindo aí nessa programação maravilhosa aqui na Antena Sul FM 102.7. 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E hoje, gente, hoje é dia da Marinha Brava.

0: Brasileira e também Dia do Educador Sanitário. Para você, um excelente dia, muito obrigado pelo carinho da sua participação e vamos direto, já nesse momento, para a carta do dia.
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0: Muito bem, baralhei, baralhei as iluminadas cartas do tarô cigano. Saiu a carta de número 2 e eu já falo para você qual é a carta de número 2 desse oráculo sagrado chamado
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0: Muito bem, a carta de número 2 desse oráculo sagrado chamado Tarô Cigano é a carta da espiritualidade. Muitas vezes as pessoas, elas deixam tudo para a última hora, principalmente o brasileiro, né? Vai lá arrumar a conta do banco, deixa para a última hora. Vai arrumar o título de eleitor, deixa para a última hora. Vai comprar a camiseta do Brasil, deixa para a última hora, né? Tudo deixa para a última hora. E também a espiritualidade. Isso você não pode deixar para a última hora. Isso você tem que colocar como primícias na sua vida, sabe por quê? Porque a Bíblia diz, a palavra de Deus diz assim, ó, buscai primeiro o reino e as demais coisas vos serão acrescentadas. Na nossa espiritualidade, nós ensinamos você, passamos para você e aproximamos você do altar de Deus. Hoje, toda quinta-feira, o tarólogo Nasser Bandeira está aqui em Ponta Grossa para abrir as iluminadas cartas do tarô cigano para você. Então, aprenda uma coisa: tenha a espiritualidade como o centro da tua vida. Não tenha muitas vezes dúvidas através da espiritualidade, porque Deus, ele pode todas as coisas. Quando a pessoa, ela está desmotivada, precisando daquela força, daquela motivação, daquela alegria, você, meu amigo, você, minha amiga, tenha certeza, tenha plena convicção que você é mais que vencedor. E através da espiritualidade é só você falar com Deus. Através da espiritualidade, você fala com Deus e tudo se ajeita na sua vida. Tenha certeza disso, porque Deus, ele está querendo ouvir você. As cartas do tarô cigano, o tarólogo Nasser Bandeira vai ouvir você hoje com as iluminadas cartas do tarô cigano, vai abrir as iluminadas cartas do tarô cigano para você. 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

0: Simplesmente fale com Deus, porque dará tudo certo na sua vida hoje, nesta quinta-feira maravilhosa, nublada, mas o dia é a gente quem faz. Agora nós vamos ouvir um depoimento de graça alcançada de pessoas que mudaram a sua vida depois que vieram aos trabalhos espirituais do tarólogo Nasser Bandeira, do tarólogo Marcelo Bradley. Escuta junto comigo aqui o depoimento, sabe de quem? O depoimento do seu Aloísio. Ele é aqui de PG, aqui de Ponta Grossa. Seu Aloísio, aparecia vultos na casa dele, apagava-se as luzes, muita coisa ruim na sua vida. Muitas coisas ruins. Tava complicando a sua vida porque tava mexendo até com o seu psicológico. Espíritos que mexiam no seu cabelo, gente do céu, tava complicado. Tava complicado. Aí, o que ele não pensou duas vezes. Ele falou: eu vou procurar esse homem que fala no rádio aqui na Antena Sul, o tarólogo Nasser Bandeira, e vou me libertar desse mal. Dito e feito. E agora nós vamos ouvir então o depoimento do seu Aloísio, ele que é de Uvaranas, aqui de Ponta Grossa. Vamos ouvir o seu depoimento.
1: Eu estou aqui com o senhor Aloísio. O senhor tem quantos anos, senhor Aloísio?
2: 75 anos.
1: 75 anos.

0: Mora onde em Ponta Grossa, seu Aloysio?
1: Uvarana.
0: Vale do Varanas.
1: Mais em Uvarana.
0: Ok, Vale do Varanas. Quando o senhor me procurou no final do ano passado, o senhor estava vivendo momentos de perturbações na sua vida e dentro da sua casa. O que, que o senhor via lá ou sentia, seu Aloysio?
1: Estava andando assim, parece que mexia no cabelo da gente. Aquilo dá um jeito ruim. Eu apago a luz para bem dormir, né? Tem que fechar bem devagarzinho ali.
0: Então, quando eu apagava a luz, parecia vultos, aparecia coisas.
1: Passava a mão na cabeça.
0: E andando dentro de casa, o senhor andando dentro de casa, parece que alguém lhe passava a mão na cabeça.
1: Parece.
0: Parecia que alguém passava a mão na sua cabeça.
1: Parecia.
0: Isso lhe assustava, senhor Aloysio?
1: Ah, me arrepiava o corpo. O corpo, assim, ficar dar um jeito ruim.
0: É, claro, coisa de um jeito ruim, né? Bom, e aí o senhor veio ver as cartas, eu descobri que tinha coisas de feitiçaria nas cartas do tarô cigano, cortei, desmanchei tudo aquilo que tinha jogado nas suas costas, na sua casa, e agora como é que tá lá a sua casa? Alguém lhe passa a mão no cabelo ou não?
1: Agora acabou.
0: Acabou?
1: Acabou.
0: Que bom. O senhor está feliz?
1: Estou feliz agora.
0: Que bom. E aí veio aqui no programa de rádio para agradecer a graça de libertação desses maus espíritos que se manifestavam dentro da sua casa.
1: Manifestavam lá dentro da minha casa.
0: Inclusive, o senhor me falou que um certo dia chegou a ver um vulto próximo a um limoeiro, tipo um gato preto, um bicho que se mexia, só ia lá olhar, não era nada.
1: Olhava aquela coisa preta lá, sumia. Daí voltava pra dentro, né? Daí
0: o bicho voltava.
1: Voltava.
0: Que coisa. Mas agora os bicharadas sumiu, aquele espírito que lhe tocava na sua cabeça, que lhe penteava. Tudo sumiu, desapareceu, e o senhor veio aqui para me agradecer.
1: Eu vim agradecer ao senhor, que isso aí pode acreditar, que é verdade mesmo.
0: Ok, um homem de 75 anos não tem por que estar mentindo e falando uma inverdade. Um abraço pro senhor, seu Aloysio.
2: Obrigado. 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
3: Tudo isso que você ouve aqui, esses depoimentos de graça alcançada, é para mudar a vida das pessoas. Quem sabe você tá vivendo. Às vezes não é o caso aí, igual do seu Aloysio, né? Que via vultos, perturbações que perturbavam ele. Ele se libertou de tudo isso. Às vezes é um atrapalho na tua vida. Você tá aí desanimado, vida financeira, ó, não prospera de jeito nenhum. Tá complicado na sua vida, mas você precisa desta libertação, precisa mudar a sua saúde financeira, a sua saúde mental, a sua saúde física, reestruturar a sua vida. 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Tantas pessoas que estão vivendo aí contando moedas, tristes, desorientadas, sobrecarregadas, pensando em mudar de vida, mas nunca mudam. Pensando em se curar, mas nunca se curam. Mentalize isso. Tenha fé. Tenha essa força motivadora que é a fé. Então tenha certeza que você, meu amigo, que você, minha amiga, é mais que vencedor.

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7: Muito bem, muito bem, muito bem. Esse é o programa Mais Sorte pra Você. Tem um pedido aqui de abertura de cartas. É o pedido do Amauri. Ele é aqui do centro de PG, de Ponta Grossa. Tá dizendo aqui, ó. Teria como abrir as cartas do tarô cigano pra mim na vida financeira? Porque tá complicado minha vida financeira. Já faz um tempo já que eu tô patinando, diz ele aqui. É, eu não sou carro, mas eu tô patinando. Eu não saio do lugar. Tá bom então, meu querido. Vamos lá então. Estou embaralhando as iluminadas das cartas do tarô cigano para você. Vamos lá, primeira carta que saiu é a carta do mago. O mago é sorte, é uma boa carta, viu? Já de primeira a carta do mago, uma boa carta. Segunda carta que saiu para você, a carta do rato, já não é uma boa carta. Quer dizer, um alerta para você. Quer dizer, um alerta para você, tá? Terceira carta que saiu, a carta dos negócios, a carta da âncora. E a última carta que saiu para você, meu amigo, é a carta do lar, a carta da casa. Tá trazendo aqui um alento para você na sua casa aí, tá bom, meu querido? Faça o cruzamento das cartas. Em cima, embaixo, embaixo, em cima, direita, esquerda, esquerda, direita. Toca aqui o sininho. Meu querido, é o seguinte, ó. Muitas vezes as cartas, você pediu aqui pra eu abrir as cartas do tarô cigano pra você sobre a vida financeira. Você teve sorte, muita sorte. Na época que você ganhou muito dinheiro, você conheceu alguém que veio atrapalhar a tua vida. Foi a tua ex

0: esposa, que fez aí vários atrapalhos na sua vida. Não vejo feitiço, não vejo bruxarias, mas eu vejo atrapalhos na sua vida, porque às vezes uma palavra lançada também, não vem a pessoa falar não, que ah não, é só feitiço, fez feitiço pra você, não é só feitiço, é uma palavra lançada. Por exemplo, tá chegando aqui a pessoa e eu falo assim, ah não, você não vai conseguir, não, não vai dar certo, e aí você automaticamente, você escuta aquilo, você pensa assim, poxa vida, realmente eu não vou conseguir. Ah não, isso daqui não é pra mim não, um trabalho, né? Às vezes. Ah, isso aqui não é pra mim não. Aí a pessoa acaba não conseguindo porque colocou aquilo no inconsciente, o inconsciente está lançando ali, não é, é difícil fazer isso aqui. Ah, você vai fazer isso aqui, é difícil. E aí você teve muitas perdas depois disso. Essa pessoa só veio atrapalhar você com palavras e muitas coisas. Agora você já perdeu a amizade com essa pessoa, você não, já não tem mais amizade, né? Com essa tua ex, mas ela te incomodou muito, muito, muito, muito, muito. E aí até nos negócios que não vão bem. Terceira carta, saiu pra você aqui, ó, a carta da âncora, os negócios. Segunda carta, a carta do rato, que é perdas, já falei aqui, mas a terceira carta, a carta da âncora, os negócios vão voltar a fluir, os seus negócios. Procura o tarólogo Nasser Bandeira hoje, se você puder, claro, né? Procura hoje o tarólogo Nasser Bandeira, porque ele vai benzer você e aí também já tira essas palavras de maldição que é lançada. Tem pessoas que às vezes não acreditam em palavras de maldição, tem pessoas que não dormem nem no escuro, não apaga nem a luz para dormir. Isso daí também é maldição das pessoas. As pessoas com medo, constantemente olhando pro lado, se não tem alguém, não é paranoia. É medo, é maldição. E a última carta para você, meu amigo, é a carta do lar. A carta do lar. O lar quer dizer muita coisa para você, viu, meu querido? A carta do lar tá dizendo que vai ser reestruturado o seu lar. Vai ser reestruturado a sua casa e você vai receber uma grande vitória financeira na sua vida. Você não pediu para ouvir aqui sobre a vida financeira? A gente vê tudo. A gente esquadrinha aqui se tem alguma coisa no passado, se não tem alguma coisa no passado, se fizeram alguma coisa no passado. Não tenha medo de ver as cartas do tarô cigano, porque elas são, vão mostrar o caminho certo para você. 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
5: Muito bem, minha gente, é o programa Mais Sorte Pra Você, enchendo sua vida de positivismo, fé, alto astral na sua vida também. Não pense você que a vida acabou, meu Deus do céu, tem pessoas assim, pensando que a vida acabou, que já era, que o copo tá meio cheio. Não, não, o copo tá cheio pra você, é a tua fé que muitas vezes tá baixa, você só está desorientado. 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Não sei qual é o seu problema, mas nós queremos saber qual é o seu problema. Você que está aí desamparado, desajustado muitas vezes, no mundo que quer impor para você, às vezes algo complexo. E você é uma pessoa simples. Você vai vencer, porque você é mais que vencedor. 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E agora chegou aquele momento bem especial do programa, que é o momento do benzimento, a reza forte chegando.
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5: Me desligo do mundo matéria, entro no mundo espiritual, onde tudo é possível aquele que crer. Pego aqui o meu rosário, pego aqui o meu crucifixo, escuto os sinos da catedral, escuto também ao longe o canto gregoriano, falando com Deus Todo-Poderoso, Criador dos céus e da terra, com os anjos de luz, falando com a mãezinha do Brasil, Nossa Senhora Aparecida.
7: Nossa Senhora, me dê a mão.
5: Venha de encontro com essas pessoas que precisam se fortalecer na sua espiritualidade como um todo. Precisam se curar dessa doença, que há muito tempo foram agravados por essa doença e não vê saída. Mas nós vemos saída. Nós temos essa certeza, essa plena convicção, que você vai ser curado, que você vai ser curado, que esse problema é insolúvel para o homem, para Deus nada é impossível. Peço também ao milagreiro anjo de Betesda que abençoe nesse momento os 4 copos com água. O primeiro que o senhor e a senhora vai beber, o segundo para dar para os pets, o terceiro para as plantinhas nossas amiguinhas, e o último e derradeiro copo com água para você espergir nos 4 cantos.

0: da sua casa e também aí no seu estabelecimento comercial. Muito obrigado pelo carinho da sua participação. Amanhã, sexta-feira, voltaremos, bem no Dia dos Namorados, né? Voltaremos com mais uma edição do programa Mais Sorte para você. Um grande abraço a todos. Na sequência, vem ele aí, o Luiz Augusto, com o programa Manhã Bem Legal. Um grande abraço para todos vocês. 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
5: Muito bom dia, bom dia, bom dia, bom dia, começando manhã bem legal aqui na Antena 102.7, a rádio que vai mais longe. 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
4: Muito bom dia, eu sou o Luiz Augusto. A partir de agora te faço companhia aqui na antena, levando pra você muita alegria, descontração, música boa. É, tá começando Manhã Bem Legal, as melhores músicas nesta quinta-feira, dia 11 de junho.
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4: É um prazer ter a sua companhia, continue aqui. Você que tá em casa, no trabalho, indo pro trabalho, sintonizado na antena.
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4: Olha, às vezes a gente passa dias esperando que algo aconteça e nada parece sair do lugar. Mas a vida tem um jeito curioso de surpreender. Uma oportunidade, uma notícia, um encontro ou uma decisão podem transformar completamente o rumo de uma história. Por isso, não desista só porque hoje as coisas ainda não aconteceram como você gostaria. Continue acreditando, trabalhando e seguindo em frente. O próximo capítulo pode ser muito melhor do que você imagina. Então, mantenha a esperança acesa, coisas boas também encontram o caminho de quem não desiste. Bom!

0: meia da antena, bom dia!
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0: Hoje é dia de TBT, né?
2: Ah, como é bom voltar no tempo pra matar a saudade. 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
0: Quem envelhece somos nós mesmos, né? As músicas boas permanecem. E aí agora a gente vai relembrar sucessos dos amigos, as duplas que moram no nosso coração, né? Titãozinho e Chororó, pode ser pra valer?
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0: bom dia, 8h49.
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1: Aqui na manhã, bem legal, 8h59, amanhã é dia dos namorados, né? Vamos entrar no clima, música romântica também. As duplas sertanejas cantam bastante, né? Um homem quando ama.

0: aí o TBT com amigos toda quinta aqui na antena pra gente matar saudade. Bom dia, 93.
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8: Bem informado. Bom, hoje é dia 11 de junho de 2026. Nós lembramos hoje do Dia Internacional do Brincar, Dia do Educador Sanitário, Dia da Marinha Brasileira e hoje é a abertura da Copa do Mundo 2026. O dólar fechou ontem em leve queda, né? Ficou em 5,17.
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8: Vamos lá para algumas das principais notícias. Olha, a Comissão de Constituição e Justiça da Câmara dos Deputados aprova a admissibilidade da proposta de emenda à Constituição que reduz a maioridade penal de 18 para 16 anos. Assim, a CCJ permite que a medida avance no processo legislativo. Além disso, o colegiado decidiu que a proposta segue sua tramitação formal, já que considerou o texto apto para análise mais profunda. No caso Master, o Brasil espera recuperar ao menos 50 milhões de reais nas Bahamas. Empresas suspeitas de lavar dinheiro teriam um montante em caixa. A expectativa chega após a justiça do pequeno país, conhecido como um paraíso fiscal, reconhecer o processo de liquidação do banco.

informações para você aqui na antena. Olha, a Secretaria de São Paulo, Saúde de São Paulo, investiga um novo caso suspeito de ebola. Segundo a secretaria, a paciente é uma brasileira de 31 anos que esteve recentemente a trabalho na província de Kivu do Norte, no leste da República Democrática do Congo. O país passa por um surto da doença, classificado pela Organização Mundial da Saúde como de importância internacional. E olha, uma ponte metálica foi roubada no município de Prados, na região do Campo das Vertentes, no interior de Minas Gerais. A estrutura de 20 metros foi subtraída por criminosos que usaram maquinário e caminhão para o transporte. 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Olha, hoje tem sorteio da Mega Sena. O prêmio é de 8 milhões de reais para quem acertar as 6 dezenas. Daqui a pouco tem a previsão do tempo.

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1: Bem legal, agora tem Ana Castela. Vou vender o meu chapéu.

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6: 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Bom, muito bem, Arte Capricho trazendo pra gente a previsão.

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12: Muito bem, vai começar, hein? Vai começar! Peraí, vai começar.
13: Brasil!
12: Mas o jogo do Brasil é depois de amanhã, né? O jogo do Brasil é no sábado, 19h. Ontem teve amistoso, o Portugal jogou a última partida antes da Copa, jogou em casa, inclusive, né? E venceu.

por 2-1 a Nigéria. Mas o pessoal reparou bastante que a pontaria do Cristiano Ronaldo tá meio fraca. Ele teve 3 chances claras de gol e não conseguiu fazer. Ele que precisa de 27 gols para chegar a 1.000. E a gente torce, né? Mas ele tem que ajustar a pontaria. Ele tem 41 anos, né? E o negócio dele é fazer gol. A Inglaterra meteu 3-0 ontem na Costa Rica. Olha só, hein? O jogo que teve 1 hora de atraso por conta das condições climáticas. Lembrando que isso pode afetar muitos jogos da Copa, principalmente na Costa Oeste, né? Lá tem as autoridades, são muito rigorosas com relação a isso. Então, se tiver chuva, se tiver tempestade, eles param o jogo e aí, seja o que Deus quiser, né? Vai ser a hora que tiver condição. Hoje, dia 11 de junho, começa a Copa do Mundo! O México enfrenta a África do Sul às 16h. E a Coreia do Sul enfrenta a República Tcheca. O México nunca passou das quartas de final de uma Copa do Mundo, né? Ele tem uma sina, né? Já recebendo a 3ª vez a Copa do Mundo e até agora não conseguiu nenhum vice-campeonato. Será que é esse ano? Veremos. Daqui a pouco a gente vai falar mais da Copa do Mundo, da antena na Copa, né? Muito bem, Antena CFM, tá animado pra Copa do Mundo? Tá.

0: Brasil!
1: Pois é, né? Chegou aquele momento, né, que todo mundo que não se interessa acaba se interessando, né? Jogos da Copa, vai ter jogo sábado 7 da noite, até quero saber dos horários aí, principalmente dos supermercados, né? Será que vão fechar mais cedo? Será que vão fechar e depois abrir de novo? Hein? Vou informar vocês. 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Você sintonizado na 102.7, lembrando que a gente também está no aplicativo, está no site da antena, está também nas redes sociais para você nos acompanhar. E a música nova do Jorge Matheus, que você achou, hein? Só se for sozinho.

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2: No clima romântico do Dia dos Namorados, amanhã, né? Dia especial. Vamos relembrar uma romântica aqui do Peter Cetera, Forever Tonight. Manhã da Antena, bom dia.

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1: Eu e você aqui na manhã da Antena, muito bom dia, bom dia, bom dia. Sintonizado na rádio que vai mais longe, né? Você nos acompanha também pelo aplicativo, pelo site da Antena. Estamos em todos os lugares. 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E olha essa notícia aqui, ó. Quase metade dos brasileiros já ficou com o nome sujo por causa de um parceiro. Na véspera dos Dias dos Namorados, uma pesquisa foi feita pelo Serasa e chama atenção para os cuidados financeiros necessários nos relacionamentos. 44 relataram

0: já ficaram com o nome negativado em decorrência de um relacionamento amoroso. 42% já contraíram empréstimos por causa de um parceiro. Sabe aquele momento em que parece que tudo tá dando certo, daí você não pode fazer no meu nome, pode comprar o Civic no meu nome, né? Já viu esse meme? É, porque depois quem fica com a dívida é a pessoa que emprestou o nome, né? Aí acaba o relacionamento, alguns por vingança não pagam mais. Então toma cuidado aí na hora de presentear alguém, é melhor dar o presente. Namorados, namorados, negócios à parte, né? Vamos pensar assim. Muito bem, Antena Sul FM, a não ser que você ganhe na Mega Sena hoje, o prêmio está acumulado em 8 milhões de reais. Bom dia para quem, Luiz Carlos, mandou um alô pra gente aqui, a Irma, né? Que sempre dá um toque especial aqui na programação também, mandando um áudio pra gente, né? Manda aí seu áudio também se quiser. A gente quer te ouvir, né? Aqui na manhã da Antena.
1: Bom dia, Luiz
0: Augusto. Bom dia, tudo bem?
1: Bom dia, meu amigo.
0: Tudo jóia,
1: que obrigado. Que musiconas, hein?
0: Só música boa, né?
1: Aí eu sinto firmeza.
0: Tem que ficar aqui com a gente.
1: Adoro música sertaneja.
0: Isso aí.
1: Não gosto daquelas músicas de...
0: Funk?
1: Funk, não sei o quê. Gosto de sertanejo.
0: Tá bom.
1: E se for raiz, melhor ainda.
0: Melhor ainda, né?
1: Aqui é sua amiga Irma do São Bento.
0: Obrigado, Irma.

alô aqui pra Cristiane. A Cristiane tá sintonizada também. Bom dia, Luiz Augusto, tô na escuta. Muito bem. Manhã bem legal. Agora são 10 horas e 11 minutos. Mudou agora. Vem aí o Toy Story 2, né? Filme que, nossa, uma das animações mais legais, não acha? Eu acho. É, foi a Pixar. Lançou há muitos anos atrás. Quantos anos será? Uau, Toy Story 1. Vamos ver quando que foi. Toy Story. Já tá no quinto filme agora que vai sair, né? Foi lançado em 1991. Pense. Imagina a dificuldade que eles tiveram naquela época para renderizar todo o filme, né? Foi feito quadro a quadro. Muito mais difícil que hoje em dia, né? E agora vem aí o Toy Story 5. E um dos clássicos da música tá pra 17 de junho, semana que vem, né? Semana que vem já. É o Amigo Estou Aqui. Amigo Estou Aqui, não é? E agora o João Gomes tá cantando essa. Tá na voz dele. Vamos curtir, vamos ouvir. Vamos ver como é que ficou. 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
4: Tá aí a Copa. É hoje, hein? É hoje, começa a Copa.
5: Brasil.
4: Brasil estreia dia 13, depois do Dia dos Namorados, né? Bom dia, Lu, tudo bem?
6: Bom dia, Luiz, tudo certo?
4: Tamo animado, tamo animado.
6: Não, tamo muito animado hoje.
4: Agora, a questão é a seguinte, tem alguns pontos aqui que a gente vai falar. A camisa do Neymar. A camisa do Neymar, a Nike tá lá, é Nike? Mas é a camisa da seleção é da Nike? Porque ele é patrocinado agora pela Puma, né? Eu acho que é Puma, é sério? Neymar
6: será?
4: É Puma, aham. Mas só que ele vai usar a camisa, lógico, na seleção brasileira, ele usa a camisa que é fornecida pelo mas é Nike mesmo? Deixa eu ver se é Nike.
6: Eu acho que é.
4: Porque eu não sei se não mudou, né? O camisa oficial da seleção brasileira. Bom, a questão é a seguinte que nós queremos comentar aqui.
6: Eu tava igual aquela brincadeira de encontre o erro.
4: Encontre,
6: né?
4: O erro. O pessoal falou assim, os torcedores encontraram um erro na camisa da Nike mesmo. Na camisa do Neymar da seleção brasileira.
6: E eu fiquei olhando, Luiz. Falei,
4: na hora que falaram o erro, eu já tinha. Será que é isso mesmo?
6: Mas daí você pensa, mas não iam falar que era um erro por causa de um ponto, né?
4: Exatamente, é porque Júnior tem ponto, não tem?
6: Tem, mas e o que o Neymar faz?
4: Ele não usa.
6: Não usa.
4: No Santos ele não usa.
6: Então tá errado errado até no Santos, então?
4: Ou é aquela tal da licença poética.
6: Usar ou não usar.
4: Usar, porque é que fica muito comprido ali também, né? Porque aquele ponto fica fora de... Daí não dá pra deixar bem alinhado, né? Então eles tiraram o ponto do Júnior. E você? Achou legal? Acha bom? Acha ruim?
6: É um erro?
4: Ou podia pôr nem mais só, né? Por que por Neymar Júnior? Ninguém fala Neymar Júnior.
6: Não, é só os desafetos dele que fala Neymar Júnior.
4: É, será que é o pai dele que exige também? Porque ele, o Neymar pai e Neymar Júnior.
6: Será?
4: Não sei não, hein?
6: Não sei, mas quem vai saber que é ele, né, Luiz?
4: O pai dele é, né, ele tem a mesma, mesmo ego, não é? E o filho. Não, eles têm esse ego neles, né? Lógico, né? Eles querem se aparecer, né? E o pai dele sempre quis se aparecer também, né?
6: O pai dele às vezes queria aparecer até demais, né?
4: Até mais que ele, é tipo um pai de Michael Jackson na vida. Não, acho que não chega tanto. Mas enfim, outra coisa, hoje é a Copa do Mundo, começa 2:30 a programação.
6: 2:30. É longa essa abertura, né?
4: Vai começar 4 horas o jogo, né?
6: O jogo é às 4? Uhum. Ah, então não vai ser muito longo não, hein?
4: Eu não sei.
6: É México, né? Que vai
4: México
6: jogar?
4: E África do Sul. E um detalhe importantíssimo, que sabe aqueles fatos que não são importantes, mas são interessantes? O México, a África do Sul, enfrentou o México em 2010 na abertura daquela Copa.
6: Ah.
4: E agora é o jogo de volta.
6: E é sorteio ainda.
4: E é sorteio ainda.
6: Se fosse, né, combinado,
4: exatamente,
6: não daria certo.
4: 2010 deu 1-1. Agora é o jogo de desempate.
6: Eu acho que vai dar México.
4: Eu acho também, com certeza. Acho que vai, o México vai ganhar 2-0 aí.
6: É, mais ou menos. Eu tô boa de bolão. Vamos fazer bolão todo dia, Luiz?
4: Não precisa ganhar nada.
6: Não precisa ganhar nada.
4: Só pra gente dar.
6: Eu acho que vai dar 2-1.
4: 2-1.
6: México.
4: Vamos gravar até um vídeo. E outro jogo que vai ter hoje, 11 da noite, vai ser Coreia do Sul e República Tcheca.
6: Eu acho que vai dar Coreia.
4: Vai dar Coreia?
6: Vai dar Coreia, 1-0.
4: Eu já acho que vai dar República Tcheca aí. 1-0. Eu acho que vai dar 1-0, vamos ver.
6: Então tá, depois a gente grava então.
4: Coreia do Sul e República. Mas tem outra questão que a gente vai comentar agora. Então tá, 16h, México e África do Sul, Coreia do Sul e República Tcheca às 23h. Você sabe que tem um protocolo muito rigoroso nos Estados Unidos com relação a tempestades. Ontem atrasou o jogo da Inglaterra.

0: contra a Costa Rica no amistoso em uma hora.
1: Por causa do tempo.
0: Uhum. Então as autoridades são muito rigorosas. Se tiver
1: mau tempo ou uma previsão,
0: tempestades, eles,
1: porque lá a previsão do tempo é fiel ao fiel. Que pode acontecer, né?
0: Aham. E aí eles adiam um jogo. Então muitos jogos da Copa do Mundo que são marcados para determinado horário podem mudar.
1: Entendi.
0: E é assim nos Estados Unidos.
1: Uhum.
0: Aliás, Copa do Mundo não é tão do mundo assim, porque os Estados Unidos não quer receber quase ninguém lá, ficam.
1: Pois é, ficam de onda.
0: De onda. Isso é coisa de paranaense, hein? É, né? Fica de onda.
1: Fica de onda esse bloco.
0: É. O que tem mais aí, Lu? Você viu aí
1: então,
0: no.
1: Então, tem um assunto muito legal aqui. É. Que às vezes a gente tá vendo o jogo na casa da gente e a gente escuta que o vizinho já tá gritando gol de algum jogo que tá passando.
0: Pois
1: certo?
0: É. Por quê? Então,
1: porque tem o delay, Luiz.
0: O delay é o que é?
1: O delay é...
0: Atraso.
1: Aqueles segundos, mas que pra gente que tá ali na fissura assistindo, faz muita diferença,
0: uhum.
1: Né? E eu vou falar, começa será que do quinto lugar pro primeiro?
0: É, melhor, tá? Né?
1: Ó, pra você que vai assistir por streaming.
0: Streaming, quem que vai transmitir? A Prime TV com o Cazé TV e o YouTube.
1: Isso, o streaming. Sabe quantos minutos que leva de delay, Luiz? É de 20 segundos a um minuto.
0: Pode demorar até um minuto pra você gritar o gol.
1: Um minuto pra você gritar o gol. Você vai escutar já um terceiro lance do vizinho e você ainda vai estar. Não viu o gol ainda. Aí. As TVs por assinatura.
0: Tava olhando a TV por assinatura. Hoje o número de assinantes é muito pouco. Acho que tem 9 milhões de assinantes no Brasil.
1: É, a Disney eu acho que vai passar, será? A Disney? Ou a Sport TV?
0: O ESPN não vai passar, porque é o grupo, né? Não. Mas o TV por assinatura, então, de 10 a 30 segundos?
1: Isso, de 10 a 30 segundos. É, a TV a cabo de 10 a 30 segundos. Uhum. A TV aberta, se você vai assistir ou na Globo ou no SBT.
0: Que são os dois canais da TV aberta.
1: Isso, que vai passar, é de 5 a 15 segundos de atraso do gol feito.
0: Então é o menor, então,
1: é,
0: no caso.
1: É, em terceiro lugar.
0: Terceiro lugar, tá.
1: Em segundo lugar, maravilha. Em segundo lugar é o rádio,
0: o
1: gente.
0: O rádio, muito bem.
1: O atraso, o delay do rádio é de 1 a 5 segundos. E sabe qual que é só o primeiro?
0: Quem?
1: Onde não
0: qual?
1: Tem atraso?
0: Claro, qual?
1: No estádio.
0: No estádio, daí você não vai vir em tempo real. Saiu o gol, você vai gritar o gol.
1: Então a rádio é a que tá em cima do lance, Luiz.
0: É porque eles, pra enviar, né, é muito mais rápido esse... O streaming, né?
1: É.
0: Também tem um certo streaming, mas é...
1: É uma fibra, né?
0: É. Então, se você quer acompanhar, só que a gente não vai transmiti-lo.
1: Não, a gente não vai transmitir, mas...
0: A rádio que for transmitir, se você quiser saber...
1: É que tem pessoas que assistem na TV e fica com o rádio ali.
0: É. Verdade.
1: Já sabe que vai passar no lance, né?
0: Até vamos trazer amanhã as emissoras que vão transmitir aí os jogos da Copa, né? Pra ver se o pessoal quiser acompanhar no rádio também, né?
1: Eu acho o rádio meio desesperador.
0: Ainda mais com os narradores, né?
1: ouvir rádio, transmissão, eu acho meio desesperador, porque toda hora a gente acha que é gol, né?
0: Exatamente, é porque às vezes é a bola na lateral, lá no fundo do campo.
1: Lateral! Meu Deus! Queria saber como é que fica a garganta desses locutores de rádio, assim, pra transmissão de jogos. Então, e eu acho, e eu vou dizer bem a verdade, Luiz, esse tipo de talento, a pessoa nasce pra fazer uma transmissão de
0: jogo. Eu não sou capaz de fazer.
1: Eu não
0: consigo nem narrar o jogo ali vendo na TV.
1: Eu não
0: gravo o nome dos jogadores.
1: Eu acho o radialista, vamos falar assim, que faz a transmissão de jogos, eu acho incrível.
0: Uhum. É. Aliás, falar em narradores, né? A escolha de muitos vai ser pela SBT.
1: Então, Luiz, eu estava conversando com o nosso amigo Aleph.
0: Certo, lá da Corpus.
1: Isso,
0: um abraço
1: meu coach.
0: Uhum.
1: E ele estava falando para mim que ele vai assistir no SBT.
0: Por quê?
1: Eu falei, por quê? Porque para mim Copa do Mundo é Galvão Bueno.
0: Galvão Bueno. E ele vai estar no SBT. Não com aquele pique de antes, né?
1: É, mas eu acho que também vou pro SBT, Luiz.
0: Porque você conhece o Everaldo Marques?
1: Não.
0: É o narrador oficial da Globo pros Jogos do Brasil.
1: Não
0: porque
1: conheço.
0: Porque o Luiz Roberto tá se tratando, né?
1: Ah, é verdade.
0: Então não vai ter.
1: Então...
0: E o narrador do Cazé TV, você conhece?
1: Não.
0: Não conhece também.
1: Não conheço também.
0: O nome...

0: Adivinha?
1: Não tem ideia.
0: 7-1.
1: 7-1. Nossa, que lembrança triste, meu Deus.
0: Muito bem, Antena Sul FM 10:33. Vem aí a Lu com hashtag. Eu volto daqui a pouquinho no ponto de encontro.
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0: E essa é a sua manhã, hashtag. Música, notícia, informação, entretenimento pra sua manhã. Eu, Lu Santos, e ela, nossa chefinha amor, Luana Teles, bom dia.
1: Bom dia, Lu. Bom dia, ouvintes do Antena Sul. Como é que vocês estão? Chovendo?
0: Oh, chovendo bastante.
1: O jeito que eu tô aqui.
0: Tô vendo.
1: Pegou de surpresa.
0: Eu não aviso.
1: Deveria saber, né?
0: Daqui a pouquinho vem a Larissa também, pra nós temos um papo odontológico.
1: Um papo de consultório.
0: De harmonizações.
1: De tratamentos de canal. Nossa, combinou super, né?
0: E hoje a gente tá aqui pra ficar com vocês, então, até as 11 horas e 40 minutos. A Luana conseguiu vir aqui.
1: Nossa, depois de meses, né?
0: De meses ela conseguiu, então vamos aproveitar ela, gente. Manda mensagem perguntando coisas.
1: Qualquer dúvida, pessoal, em relação a agendamentos, como que funciona os atendimentos lá no consultório, eu vou estar aqui para sanar qualquer dúvida, ok?
0: Isso aí, vem com a gente na manhã, hashtag de TBT, e a gente começa já no 12.

isso aí, muito bom dia. Começando manhã, hashtag de TBT. A gente aqui feliz da vida pra ficar com vocês até as 11h30, 11h40, na verdade, né? Bom dia, eu sou Lu Santos. E

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0: 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Agora, 10h47 aqui na Antena Sul. Vem com a gente na manhã, hashtag hoje Lu, é hashtag TBT. Você sempre vem no TBT, né?
1: Uhum, é, como diz, esporadicamente nas quartas.
0: Esporadicamente nas quintas. Hoje é quinta.
1: Mas teve quarta que eu vim.
0: Teve quarta? Por que que você vinha nas quartas e depois você veio pras quintas? Porque você disse pra mim que você conseguiria vir nas quintas, né?
1: É TBT, é muito aqui na quinta.
0: Então tá bom.
1: Deixa
0: eu dar bom dia pra ela aqui que chegou. Bom dia, Larissa, tudo bem?
2: Bom dia, tudo bem com você, Lu?
0: Hoje temos duas doutoras, doutora Lari e doutora Lu, aqui com a gente. Na tarde. Na tarde não, na manhã, né? Você viu hoje, tá? Hoje tá difícil, né? E aí o que que acontece? A gente vai bater um papo odontológico. Vamos falar sobre beleza. Vamos falar sobre churrasco. Onde? Vamos perguntar para as pessoas: onde que vocês vão assistir o primeiro jogo do Brasil? Onde? Conta aí para nós também. 98409-1431. Luana, me conta uma coisa. Por exemplo.

0: Por exemplo, agora que tá essa época de inverno, né? Lógico que dentro do consultório não é frio, não tem nada, né? Tudo é climatizado.
1: Com certeza.
0: Tudo certo, né? Mas as pessoas acho que ficam, parece que com medo de que vai doer mais, até porque é frio, né?
1: Sim, o pessoal tem muito receio, né? Já de sair de casa, já tá, né, com o problema instalado, com a dor ali acontecendo. Ai, vou lá no consultório gelado. Aquele mito, né, que ficou na cabeça da gente, o ambiente gelado, ambulatorial, medo, dor, mas hoje em dia a gente trabalha de outra maneira, como a própria Lu mencionou, ambiente climatizado, o ar quentinho, as luzes também do consultório eu procurei colocar lá mornas. Acho que assim pode se chamar, não é aquela luz
0: morna.
1: Não é aquela luz branca, mas também não é aquela luz quente, amarela. É uma luz neutra que acaba causando uma sensação, né, até pra mim mesma, trabalhando, e para os pacientes, de um ambiente mais quentinho, mais confortável.
0: Olha que interessante, eu não sabia disso.
1: E aí também vai do paciente, né, pegar e passar pela experiência da avaliação ali, sentir-se ambientado com o que há ao redor ali e perceber que não é gelado.
0: Não é gelado.
1: Ficar mais confiante e por fim realizar, né, o seu procedimento.
0: Acontece isso com você também, Larissa, das pessoas no tempo assim?
2: Com certeza. Quem não gostaria de ficar em casa com essa chuvinha, comendo uma pipoca, assistindo Sessão da Tarde, é o que a gente quer, né? De não pensar que era ir no dentista, né? Acho que é o último pensamento.
1: Não, e mas... o pior, fazer um brigadeiro de panela.
2: Fazer um brigadeiro.
1: É isso aí.
0: É.
1: Falando de doce, dentista.
2: O meu marido sempre fala, no inverno você só pensa em comer. Mas, gente, é a coisa boa do inverno, né?
0: É
2: comer.
1: É.
2: Então
0: é mais ou menos isso,
2: mas,
0: né?
2: Mas a gente também não pode deixar da rotina, né? Então, tem que ir no dentista no inverno também, gente.
0: Isso aí, agora faltando 10 minutos para as 11 horas da manhã já. E você então participa com a gente, as doutoras estão aqui. Manda aí a sua mensagem 98409-1431.

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0: Muito bem, agora 11 horas e 5 minutos aqui na nossa manhã hashtag de TBT. Deixa eu dar uma olhadinha quem tá aqui comigo. Elisângela, eu já te passo o telefone da Amy, tá bom? Veja o que que é. Ontem ela, Elisângela, foi sorteada com uma consulta do tarô com a Amy. Daí hoje ela quer o número. Eu já te passo, tá bom, querida? Beijo. Vamos ver quem mais aqui. O Baiano Boiadeiro. Bom dia, Baiano. Lá do Abapam. Oi, Lu. Cadê? Oi, Lu. Oi, doutora Luana. Olha, as princesas estão no ar. Estou aqui de resguardo ainda, mas me recuperando. Beijos, meninas. Amo vocês. Aqui, Lari, a gente vira amigo dos ouvintes, né, Luana? A gente vira amiga. A Irma, deixa eu até atualizar o caso da Irma. A Irma, ela teve um acidente doméstico. Ela caiu, acho que foi pegar alguma coisa, assim. E acabou caindo. Aí foi ver, foi pro médico, daí não tinha acontecido nada, aparentemente era só, tipo, hematoma, essas coisas assim. Aí ela, depois que ela foi ver, que ela acho que trincou, acho que quatro lugares a costela, né, Irma? Daí ela tá de molho.
1: Nossa, Irma, do céu.
0: Escutando a gente agora só deitadinha, né, Irma?
1: Nossa, saudade de vir aqui participar, receber as mensagens da irmã. É estimar melhoras.
0: Sim.
1: Uma boa recuperação, se cuide.
0: Não
1: saracoteia, né?
0: Não saracoteia. Na hora dos gols do Brasil, dos gols do Neymar,
1: isso,
0: não pule que, muito.
1: Comemora assim quietinha, tipo,
0: ai, ai, ela já tá digitando ali. A gente já vê de volta o que, que você tá mandando, tá bom, querida? Aqui, não. Ela tá digitando.
1: Não chegou ainda.
0: Não chegou ainda. Agora, 11 horas e 6 minutos aqui na Antena Sul FM. Eu quero tirar uma dúvida com as doutoras. Luana, você pode me responder. Por exemplo, eu nunca imaginei. Porque assim, agora minha dieta mudou totalmente e eu tenho uma manga depois do almoço e uma manga à noite depois da janta pra eu comer. E esses dias eu peguei uma manga um pouquinho verde. Menina do céu, mas eu sofri depois. Ficou aquele arrepio no dente. Eu não sabia que manga dava arrepio no dente.
1: Você sabe que a novidade
0: era uma manga
1: você
0: verde.
1: Já tinha ouvido falar?
2: Nunca.
0: Mas era uma manga verde, ela não tava madura, entendeu? E eu comi e me deu coisa no dente. Daí eu pensei assim, não, deve ser coisa da minha cabeça. Aí ontem eu tava com uma manga lá meio verde. Comi de novo.
1: Ela tava geladinha?
0: Não, tipo, temperatura ambiente, assim, mas tava verde.
1: Eu vou pesquisar isso,
0: porque então ou é eu que tenho um arrepio de manga.
1: Eu achei que você ia falar que prendeu.
0: Não, não. O fiapinho da manga? Uhum. Não. Não, ele dá sensibilidade. A manga verde dá sensibilidade. E quando eu como a madura, faz nada.
1: Eu vou comprar uma e vou fazer o experimento.
0: Faça, Lu.
3: Agora no inverno o problema é as casquinhas de pipoca também, né?
1: Sim.
0: Ah, é porque o povo já come pipoca normalmente. Agora com copa e frio?
3: Aham. Nossa, que tem paciente, ah, tô com dor na minha gengiva, uma dor, casquinha de pipoca.
1: Aham, bem assim, né? A gente vai ver, nossa, pensando o pior cenário, né? A pior notícia que você vai dar pro paciente, já tá ruim o dia, vai estragar de vez. Você pega e olha ali, é uma casquinha de pipoca.
0: Tá ali bem escondida.
1: Bem escondidinha, aham.
0: Mas não tem o que fazer, né, gente?
3: É, ir no dentista pra tirar, porque sozinho em casa não vai tirar, não.
1: Vai ter que ficar procurando bem.
0: Você nem sabe o que é, né? Não sabe o que é. Pensa que é algum machucado, alguma coisa, e é não.
1: Sim, ai, eu tô passando a língua aqui, tá diferente. É a bendita da casquinha.
0: Meu Deus do céu.
1: E agora que vai ter festa junina, né? Final de semana tá cheio de festa junina aí pra cidade.
0: Já teve a primeira, que foi final de semana passado, lá do Padre Valdenício. Foi a primeira da largada.
3: Eu não fico feliz em junho e julho também, por causa das festas juninas, porque meus pacientes voltam com vários brackets quebrados. Então segue o recado, pessoal. Não pode comer coisa dura na festa
0: junina.
3: Pé de
0: moleque, aquele duro.
1: Pinhão com dente.
3: Não pode pinhão com dente.
0: Nossa, então é muito, quer dizer, pra vocês é um período de trabalho, então, porque todo mundo faz isso?
1: Sim.
3: É.
0: Meu Deus, eu não tinha pensado, gente.
1: Maçã do amor.
3: Maçã, o ortodontista sofre.
0: Maçã do amor, você vai lá, né? E ninguém põe do lado pra comer a maçã,
1: não,
0: né?
1: Não. E inclusive minha mãe, ela tem uma história com a maçã do amor. Que acho que ela me contou até essa semana. Parece que foram semanas antes do casamento dela. Ela comeu uma maçã do amor e quebrou. o incisivo lateral dela, o dentinho da frente, pros ouvintes visualizar, dentinho uh-huh. de cima da frente ainda. E precisou fazer canal, precisou fazer pino e coroa. Tá lá firme e forte.
3: Antes do casamento.
1: Foi antes do casamento.
3: Meu Deus, coitada.
1: E imagina, foi uma maçã. Aham. Imagina a correria que foi.
3: A noiva,
1: né?
3: Já fica nervosa. Sem o dente da frente.
1: Diz que esfarelou. Ela mordeu a maçã, esfarelou. Nossa, se eu soubesse que ia contar essa história, eu tinha falado pra ela.
0: Pra ela contar bem certo. É, ela não deve nem
1: manda
0: tá
1: um áudio contando.
0: E, mas você veja, então, o mês de junho e julho é um mês prejudicial pros dentes, então.
1: É. Até pra nós mesmos, a gente
0: aí tem aquele, jeito, aí tem aquele pé de moleque que é o durinho, né?
1: Sim.
0: Aquele que tem a açúcar caramelizada, aquele ali deve ser um veneno, gente.
1: É uma pedra.
3: Aquele, o ortodontista morre de alegria, chega 5 brackets quebrados. Mas também julho, também é um mês, o mês do julho laranja, que é o mês de campanha de conscientização da saúde bucal infantil.
0: Talvez seja até isso, alguma ligação.
3: Então, lá,
1: já tá ligado, né?
3: Tem uma coisa boa também.
0: É, porque eu vou dizer uma coisa pra vocês. Agora que eu tô com meus sobrinhos em casa, hoje eu tô com os sobrinhos e tô com o Theo em casa, é um parto fazer escovar os dentes.
1: E já estamos no período de férias? Isso.
0: Não. Não, estão comigo. Aí, é um parto fazer, vai escovar o dente, mas aquilo parece que a gente tá mandando, sei lá, fazer o quê, porque vai assim se arrastando pra escovar os dentes.
1: Não, e quando não escova daquele jeito, né?
0: E, por exemplo, de manhã eu não tenho tempo de ir junto e ver se tá escovando direito, entendeu?
1: Uhum.
0: É só aquele negocinho, ó.
1: Não, e sabe o que é engraçado? Semana passada eu fiz até uma avaliação, eu não atendo criança, sabe? Mas eu acabei abrindo uma exceção, né, que o pacientinho tinha quebrado o dente e eu tinha que ver se não tinha comprometido, né, o canal, o nervinho do dente dele.
0: Uhum.
1: De graças a Deus, não comprometeu, consegui fazer a restauração dele, né, tranquilo. Uhum. Tinha material lá, né, porque, como eu disse, eu não atendendo crianças, eu acabo não tendo materiais adequados pra atender crianças. Mas, enfim, consegui, né, restaurar o dentinho dele. E fiz uma avaliação e mostrei pra mãe dele. Um lado tava bem limpinho. O outro lado tava assim,
0: deve
1: grosso.
0: Ser honesto,
3: ele escovou só a metade.
1: Só a metade. E ela falou, não, ele escovou. E ele ficou só do lado.
3: O típico, fiz o que pude e pude pouco.
0: Eu acho que eles nem se tocam que vai pra um lado e tem que ir pro outro. Eles vão nesse aqui e já acabou.
1: Aham,
0: né?
1: Uh-huh. Ai, já tá acostumado. E aquele lado é o lado mais saudável, né? O lado de cá, quando vai ver.
0: Ó, oh, meninas, o José Miguel mandou o seguinte. Bom dia, gostei das dicas. Apesar de ser para as mulheres, não é para as mulheres essa dica só, serve para nós, é para os homens também, da pipoca e do amendoim, é para as pessoas em geral.
1: Em geral,
0: né?
1: em geral. Igual eu falei, a gente, nós dentistas, estamos sujeitos a acontecer essas coisas, por exemplo, né?
3: Sabe outra dica para a Copa do Mundo? Não abram garrafas com os dentes, senão vocês vão lá com o dente quebrado pro dentista.
0: Meu Deus do
3: na
0: céu.
3: Na segunda-feira, porque o jogo é sábado, domingo não vai ter ninguém atendendo.
0: É.
1: Então, bate o desespero,
3: não,
1: né?
3: Abre garrafa.

0: Arco dente não.
1: É, gente, então continuem aí que daqui a pouquinho a gente volta com mais dicas pra esse junho e julho perigosíssimo. Vem com a gente na manhã, hashtag de TBT, agora tem o Rhythmics Miracle.

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0: deixa eu limpar meu canto da boca aqui. Pera aí. Porque, né? Hoje nós estamos bem. Quinta-feira, chovendo. Dia de abertura de Copa do Mundo, né? Hoje nós estamos que estamos, né?
1: É, juripoca pior.
0: Ó, esqueci da Aurete pra te atualizar da Aurete, Luana. A Aurete, ela faz sempre aquela a academia lá no CAF. Uhum. É CAF, né? Que fala lá na perto da educação,
1: do,
0: né?
1: Do fórum.
0: Isso, isso. Aí, tem uns cachorros lá que fica na rua. Você acredita que um cachorro mordeu ela e machucou ela de verdade?
1: Sério?
0: Daí ela tá de molho também. Deixa eu ler aqui a mensagem dela. Bom dia, Lu e companhia. Tô na escuta de molho ainda. A doutora Caroline deu mais uma semana de repouso pela mordedura do cão de rua. Fazer o quê, né? Agora vamos aguentar sem ginástica e sem musculação por enquanto. Beijos, Aurete.
1: Nossa, Aurete.
0: Ela era toda animada, né? Sempre indo lá e tal, isso e aquilo. Mas já que você volta, amada.
1: Sim,
0: já.
1: Se cuide que vai ter uma boa recuperação.
0: Beijo. Esses ouvintes a gente sabe, né?
1: São amigos nossos.
0: São amigos. Tem muitos ouvintes aí, diários. A tua mãe é uma delas, sabia, Larissa?
2: Ah, minha mãe é.
0: Puxa, vira pra você aí.
2: Minha mãe, ela adora. Hashtag é fã, desde a época que o Cezinha tava aqui. Inclusive, ela ainda não se conformou que o Cezinha saiu do hashtag.
0: Até hoje, ela não superou.
2: Ela não superou, até hoje. Mas ela ouve todo dia. Inclusive, ela deve estar te ouvindo nesse momento.
0: Deixa eu ver, ela mandou mensagem pra mim aqui. Eu vi que ela mandou, mas não consegui abrir. Deixa eu ver
2: ela
0: aqui.
2: Ela fica lá no alto-falante da moto.com.
0: Essas doutoras lindas.
1: Do outro lado da rua.
2: Aqui pertinho.
0: Do outro lado da rua. Larissa, conta pra mim. Se o povo quiser te achar, onde que te acha?
2: Me acham lá na Beauty Odontologia, que até inclusive agora, dia 6, nós fizemos um mês de clínica.
0: Olha!
2: Né? E a Luana, vocês acham por lá também, além do consultório dela, né? Mas a Lu sempre dá uma mão pra gente quando os pacientes estão com dor. É na Lu que a gente confia aí pra ela.
0: Você é o socorro dela.
2: Isso é o nosso socorro. Pessoal.
0: E se você quer fazer uma harmonização, né, um botox, algo assim,
2: isso.
0: Igual eu fiz e que amei.
2: Isso aí, né? 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
0: Muito bem, obrigada de ter vindo.
2: Eu que agradeço, Lu.

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1: Lu, agora você vai ter que listar todos os lugares onde você pode estar e o povo te achar. 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
0: Nossa.
1: Vai.
0: Nossa. Então, vamos lá. 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
2: Isso aí, beijo, beijo. Isso. Na sequência, Luiz Augusto, ponto de encontro Castrolando e Sicredi. Eu tô de tarde de volta.

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1: 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Agora são 11 horas e 42 minutos. Vamos começar aqui o ponto de encontro com a previsão do tempo.
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1: Temos aí a condição meteorológica hoje com muita chuva, né? Essa instabilidade ocorre devido à circulação dos ventos em altitude, aliado à presença de um sistema de baixa pressão atmosférica que avança pelo litoral sul do Brasil. As temperaturas deverão apresentar menor variação ao longo do dia. A máxima em Castro hoje não passa de 18 graus, previstos 3 milímetros de chuva, e amanhã o tempo deverá permanecer instável, mantendo o céu mais encoberto com condição para chuvas a partir da madrugada e ao longo do dia, na maioria das cidades aqui do Grupo ABC. Não se descarta a possibilidade de temporais pontuais e de curta duração. Aqui em Castro, amanhã a temperatura varia entre 10 e 15 graus. Em Ponta Grossa, hoje temos 17 de máxima e 3 milímetros de chuva. E a temperatura amanhã varia entre 10 e 16. Em Tibagi, hoje a máxima 17, 1 milímetro de chuva. Já amanhã, entre 10 e 16 graus. Para maiores informações, entre no site da Fundação abc.org.br/SMA. 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Agora são 11 horas e 5 e 43 minutos.
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1: Olha, o agro tem um dos seus momentos mais importantes do ano. Está acontecendo neste momento a votação do troféu AgroLeite 2026, considerado o verdadeiro Oscar da cadeia do leite no Brasil. E atenção, é o público que decide os vencedores. Para falar mais sobre este assunto, eu conto hoje com a presença do gerente da agência aqui do

0: centro do Sicredi, o Caetano Magro. Bom dia, Caetano, seja muito bem-vindo aqui ao nosso programa.
1: Bom dia, Luiz, bom dia a todos os ouvintes do programa Ponto de Encontro Castrolândia Sicredi. Um prazer estarmos aí, né, nesse período de Troféu Agroleite, antes aí do grande evento aí que começamos em agosto.
0: Exatamente, Troféu Agroleite. Aliás, quando se fala em Troféu Agroleite, o Sicredi sabe, né, vencer, sabe que realmente tem capacidade para vencer mais uma vez, né? Quando a gente fala em Troféu Agroleite, a gente está falando exatamente do que, Caetano?
1: O Troféu Agroleite, nós trabalhamos todos os dias para que o associado sinta que o Sicredi é o seu grande parceiro, seja no ramo agro, que especificamente do Troféu Agroleite, para os empresários, para a pessoa física, mas essa união que nós temos com o agricultor, aqui em Castro há mais de 20 anos, sempre concorrendo ao Troféu Agroleite, e fomos vencedores aí da grande, mais de 15, eu não tenho exatamente na minha cabeça, mas se eu não me engano são 16 troféus, e muitos aí de forma consecutiva, nos impulsa a sempre querer mais, porque é um grande evento. Temos uma boa parceria com o agricultor, com a cooperativa Castrolândia. Então, para nós é muito importante estarmos entre o finalista e ganhar aí o prêmio Troféu Agroleite na categoria agente financeiro.
0: Muito bem, então são 14 categorias diferentes que vão desde nutrição animal, tratores, implementos e até pesquisa, né? Mídia e agente financeiro, que é o caso do Sicredi. Ou seja, toda a cadeia do leite está sendo representada e cada voto ajuda a definir quem são os grandes destaques do Brasil, e o Sicredi está participando mais uma vez, né, do Troféu Agroleite, né, Caetano?
1: Isso então... mesmo, como você mencionou na categoria agente financeiro, são várias categorias, mas você que é associado do Sicredi, acredita no Sicredi, entra ali no aplicativo, logo vamos passar o passo a passo, e vota na categoria agente financeiro, que vai estar nos ajudando muito. Para nós é muito importante essa premiação.
0: Então o troféu, ele existe para reconhecer quem faz a diferença na prática, né? É isso que a gente faz, né? O Sicredi faz na prática a diferença pro cooperado, tanto pessoa física, jurídica, quem tá aí também no agro, né? Agora, com relação à votação, então, vamos falar, né, pro pessoal participar, Caetano.
1: Sim, todos podem votar, produtores rurais, profissionais liberais, o PJ, né, o empresário, e é justamente isso que dá força para o troféu, porque muitas pessoas participam. Então, quando a gente ganha o troféu, é premiado, é porque realmente temos esse mérito. Então, por isso pedimos o voto. Baixe o aplicativo, lá, Meu Agroleite, clique no banner do troféu, escolha os seus favoritos e não esqueça, na categoria agente financeiro, de votar na Sicredi.
0: Lembrando então que é o aplicativo aqui do Meu Agroleite.
1: Meu Agroleite,
0: isso, né? Mesmo. Não é no aplicativo do Sicredi que você usa.
1: Não, é do aplicativo do evento, né? Da feira Meu Agroleite. Então baixa esse aplicativo, siga o passo a passo lá, vote em todas as categorias, e hoje estamos aqui pedindo voto especialmente na categoria agente financeiro para a cooperativa Sicredi.
0: Começou dia 20, né? Vai até quando?
1: Braço? Vai até o dia 20 de junho. Começou 20 de maio, vai até o dia 20 de junho. Então 30 dias aí, dá tempo ainda de votar. Hoje estamos no dia 11. Então ainda dá tempo de votar e temos 9 dias aí para votar.
0: Muito bem, ô Caetano, agora o pessoal pensa, puxa, mas por que que eu vou fazer isso, né? Por que que eu vou baixar o aplicativo? Qual a importância do cooperado, né, participar desse momento do Sicredi?
1: É o reconhecimento. Quem está votando nos melhores do ano da categoria Troféu Agroleite, está valorizando quem está do lado do produtor, quem tem uma boa tecnologia, quem está atendendo, quem está apoiando para que as coisas aconteçam aí na ponta, né, no dia a dia aí do agricultor, porque para que tudo isso aconteça, você tem que ter parcerias. E o Sicredi é um forte parceiro do agricultor como agente financeiro, é por isso que é importante que eles votem na Sicredi nessa categoria, agente financeiro.
0: Muito bem, fortalece então, né, o próprio cooperado, né, ajudar o Sicredi a desenvolver cada vez mais, né?
1: Isso mesmo, em Castro, por exemplo, nós temos 3 agências, são mais de 16 mil associados que nós temos na cidade, então com o apoio de todos esses associados, somos hoje possivelmente a maior instituição financeira de Castro, então todos estarão sendo representados aí, os mais de 16 mil associados nossos.
0: Joia! Então os 3 finalistas de cada categoria serão anunciados no dia 1º de julho, né? E os vencedores serão conhecidos na cerimônia especial exclusiva para convidados lá no Memorial da Imigração Holandesa na quarta-feira do dia 5 de agosto. Fica então o convite, baixar o aplicativo, participar dando seu voto. O troféu AgroLeite é decidido por pessoas como você, né? Cooperado, você que ainda não é cooperado, pode ser abrir sua conta, né? Tanto jurídica, física, no Sicredi. Muito obrigado, então, Caetano, pela tua participação de hoje.
1: Eu que agradeço, aí fica esse convite, esse reforço para quem acredita no nosso trabalho, acredita no modelo do cooperativismo e na força do Sicredi aqui na nossa cidade, e esse troféu é nível nacional, mas estamos aí reforçando e pedindo esse voto. Luiz, eu queria mandar um abraço para dona Zeli. Ontem ela esteve na agência e falou que sempre nos escuta aqui,
0: que
1: falou
0: joia. Assim,
1: mande um abraço para mim, qualquer hora que você for fazer uma entrevista. Então, dona Zeli, um abraço, obrigado por estar sempre ouvindo aí o programa Ponto de Encontro Sicredi Castrolândia.
0: Ótimo, muito obrigado pela audiência de todo mundo, o pessoal manda mensagem aqui, também participando, né? Ficam ligados nas notícias do agro, das cooperativas, da cooperativa Sicredi. Muito obrigado, Caetano, até a próxima.
1: Até a próxima.
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0: aqui na antena. Agora são 11:53. Muito bem, a gente segue aqui, olha, o que garante que as gerações futuras terão acesso às sementes e plantas necessárias para alimentação e agricultura? A resposta está nas mãos dos curadores de germoplasma vegetal da Embrapa. Recentemente, a Embrapa Recursos Genéticos e Biotecnologia desenvolveu uma ação importante para modernizar esse trabalho de pesquisa fundamental à sustentabilidade da agricultura brasileira, estabelecendo uma agenda de prioridades que promete integrar tecnologia, comunicação e eficiência na conservação de recursos vegetais para os próximos anos. O objetivo é transformar o imenso patrimônio genético guardado nos bancos de germoplasma das unidades em informações conectadas e acessíveis, garantindo que o Brasil continue a liderança da segurança alimentar mundial. A conservação do recurso, de recursos genéticos requer trabalho. Para que uma semente chegue ao campo, ela passa por um complexo sistema que envolve desde a coleta e quarentena até o armazenamento em condições especiais. A agenda compartilhada para os próximos 2 anos é ambiciosa, mas realista. Ela reconhece que a força da Embrapa Recursos Genéticos e Biotecnologia está na sua capacidade de organizar a informação e oferecer recursos rápidas, ou melhor, respostas rápidas aos desafios do agronegócio e da prevenção ambiental. Agora são 11:55.
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0: Muito bem, Antena Sul FM, agora são 11:55. Vamos falar do dólar, né? Como é que tá o dólar? Ontem fechou em 5,17 e neste momento 5,14, ou seja, tá operando em queda o dólar.
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0: Agora são 11:58. Na sequência tem Antena Repórter. Fique ligado, hein? Com Márcio Castro e Álvaro Filho. E eu volto amanhã a partir das 11:40. Tchau.
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0: senhoras e senhores, muito boa tarde, nós estamos chegando. E o que aconteceu?
1: Oi? Nada? Ah, o programa ao vivo?
0: Tá pulando aí, parece que o disco tá pulando, Orvinho.
1: Dá uma puladinha.
0: Eita, nós estamos chegando, gente, a partir de agora aqui no seu FM, no seu rádio, na programação. Na programação, Antena Sua, são 12 horas e 7 minutos. Corta esse fundo musical aí,
1: Arvinho. Aguarda sem.
0: Vamos começar sem fundo musical. Senhoras e senhores, o programa está no ar. Nós estamos abrindo a edição de hoje, dia 11 de junho de 2026. Quero mandar um abraço para quem tá ligado junto com a gente, já começando com os abraços, né?
1: E tem bastante.
0: Tem gente ligada junto com a gente. Vamos mandar um abraço lá para o Edevirs.
1: O Edevirs está no estúdio?
0: Eu sou Chaguapo, lá da Fazenda Chaguapo.
1: Ah, você participa, né?
0: O Edevirs sempre tá ligado junto com a gente, ele tá escutando, ele e a dona Jaque agora estão sentados, almoçando, batendo um papo, escutando a rádio Antena Sua FM. Um abraço, logo nós vamos visitar vocês aí, tá bom?
1: Show de bola.
0: São 12 horas e 8 minutos, 12 e 8, quem tá com a gente, Alvinho?
1: Viu, quero mandar um abração aqui no 984091431, mandar um alô aqui pro Silvio, tá na audiência também, pessoal ali do Abapã, tamo com vocês também, o Alessandro Possato, tamo por aqui, valeu Alessandro, um abraço querido, Deus abençoe, tá com a gente também aqui, a Silvaninha mandou alô pra nós, tamo ouvindo vocês aqui na Castrolanda, obrigado, também a Noemi mandou alô pra gente também, pessoal lá da Terra Nova, Maria Nercy, querida, um beijão, Deus abençoe, sempre com a gente, Piraí do Sul, também tá na audiência, Elisângela de Carambeí, também tá por aqui, e o Jaime do Frete, amigão nosso aí de Ponta Grossa, aí boa tarde meus amigos, o Jaime querido, sempre também na audiência, tá na escuta do programa, pessoal também ligado com a gente aqui também, o Anderson Silva, tá ouvindo a programação aí, e o Sidney de Ponta Grossa, sempre com a gente também, estamos sempre na escuta todos os dias aí, um abração pro

0: todo, pessoal.
1: 12 horas, mais 9 minutos, às 12:09. Albinho, eu tava vendo aqui uma matéria, Albinho, e o Albinho saiu ali para pegar um negócio ali, pegar mais matérias. Mas eu tava dando uma olhada aqui e tava vendo. O delegado Marcondes Ribeiro recebeu uma moção, né, de aplausos na Câmara Municipal de Ponta Grossa. Foi na tarde de ontem, na Câmara Municipal de Ponta Grossa, que acabou entregando lá uma moção honrosa. Deixa eu só colocar meu óculos aqui para eu poder enxergar melhor aqui, para eu poder falar bem certinho essa matéria, porque é interessante. Então, o delegado, na tarde de ontem, o delegado Marcondes Ribeiro recebeu essa moção de aplauso na Câmara Municipal de Ponta Grossa. Foi na tarde de ontem, Álvaro Filho, essa moção de aplauso, e também ao delegado Marcondes Alves Ribeiro, atual titular da 43ª Delegacia Regional aqui da cidade de Castro. Essa homenagem ela foi proposta pelo vereador Geraldo Stucco em reconhecimento ao trabalho realizado pelo profissional na Polícia Civil do Estado do Paraná. Naturalmente, ligado à cidade. A cidade, o Marcondes Ribeiro graduou-se em Direito pela Universidade Estadual de Ponta Grossa, UEPG, em 2019. A sua trajetória na instituição policial teve início como escrivão de polícia, cargo que ocupou entre os anos de 2020 a 2022. Em 2022, ele assumiu a função de delegado de polícia, estando à frente, né, da titularidade da delegacia aqui de Castro, desde janeiro de 2023. A homenagem se justifica pelos resultados obtidos na comarca de Castro. O município apresenta altos níveis de resolução de crimes de homicídio, além, claro, de uma grande produtividade na conclusão de procedimentos investigatórios e também na deflagração ali de diversas operações policiais na região. Em seu pronunciamento na tribuna da Câmara, o delegado estendeu o reconhecimento aos policiais sob o seu comando. Aceito esta homenagem não como um prêmio individual, mas como fruto de um trabalho coletivo, pensado e executado por todos os servidores que compõem a delegacia de polícia, sendo eles delegados, agentes de polícia judiciária, assistentes administrativos e estagiários. Quando um delegado é reconhecido publicamente, o trabalho de todos que está sendo homenageado também, declarou o Marcondes Ribeiro. A entrega ela foi, né, honraria, foi acompanhada por parlamentares, pelo delegado-chefe da 13ª subdivisão, o doutor Najib, Nassif Palmas, familiares e autoridades locais no plenário da Casa de Leis. Hã? Interessante.
2: Show de bola, né? Ponta Grossa. Parabéns aí, doutor Marcondes, aí, o trabalho excelente, teve com a gente semana passada aqui, doutor Marcondes aí, também um abração pra doutora Renata, né? Também lá em Ponta Grossa, aí o pessoal da Civil fazendo um ótimo trabalho,
1: Márcio. Só para não perder o costume, uma indicação para Castro também podia fazer uma homenagem, ele é delegado de Castro, né? Então, eu acho que fica bonito, de repente alguém aí toma a providência, reconhece também o trabalho do nosso delegado, frente à 43ª Delegacia, ele que é delegado de Castro, né? De repente faz uma homenagem aí também para ele, tá bom?
2: Show de bola aí.
1: Quem mais tá com a gente aí, Alvinho?
2: Viu, o pessoal participando aqui, mandar um abração também aqui pro Sidney, todos os dias tá na audiência do programa também, pessoal ali de PG tá na escuta também, galera confirmando audiência, o Jango Martins, ô Jango, um abraço, tá por aqui também, Deus abençoe, Danielzão, Alto do Amparo, Tibagi, tá chovendo lá no Alto do Amparo, Danielzão com a gente na escuta, o Marcos aqui da Vila Rio Branco também está na audiência. 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
3: Confira comigo às 12h15. Álvaro Filho. Oi. Álvaro Filho. Olha que foto histórica aqui.
0: Tem que mandar, hein?
3: Uma foto histórica, tá conseguindo ver ou não?
0: Deixa eu ver quem que tá nessa foto aí. Veja, deixa eu ver. Veja. É uma foto que postaram aqui. Uhum. Dá pra falar quem que tá? Ih, sumiu aqui, Marcio. Pera
3: sumiu.
0: Aí. Não, volta lá. O que é?
3: Você perdeu.
0: Perdeu, bro. O celular é muito sensível, essa tela aí.
3: Essa aqui, essa era uma foto. Ah, não achei mais alguém. Ó. Eita, meu Deus do céu. Perdi a foto, mas depois eu achei.
0: Mas é uma pessoa conhecida da cidade.
3: É, né?
0: Bem conhecida.
3: Olha aí, bem conhecida, né, rapaz?
0: Eu dou um jeito, eu vou procurar
3: aqui. Tem um bigodão. Não, só era um. É um monte de prefeito da região.
0: Ah,
3: manda o prefeito tá. Que tá aqui nessa foto. Prefeito, ex-prefeito, deputado.
0: Todo mundo junto.
3: Alvin, eu fiz um alerta e eu quero fazer aqui no programa hoje, ontem nas redes sociais. Gente, eu tenho notado o quanto de golpe as pessoas estão caindo novamente através do WhatsApp, através do telefone. Esses dias eu fui aqui no banco, no Banco Bradesco, e tinha uma senhora conversando no caixa eletrônico. E essa senhora conversando em viva voz com um cidadão.
0: Certo.
3: E esse cidadão dando instruções.
0: Ixi,
3: ali.
0: Ixi, aí, ó.
3: Pra essa senhora no caixa. Eu olhei, quando eu olhei, a funcionária já veio lá de. Porque ela viu que a senhora tava nervosa. Ela veio no caixa ali e conversou com a senhora. E essa senhora tava ainda querendo mandar dinheiro pra esse cidadão. Esse cara que tava conversando com ela. Bom, pra finalizar, a funcionária conseguiu colocar na cabeça dela que realmente era golpe. E era golpe, porque quando ela pegou no telefone, esse cara desligou. Né? E o que que aconteceu? Ela, infelizmente, já tinha pago um boleto lá pros malandros, ali pela conversa ela ter com a senhora. Tá bom. A funcionária ainda perguntou para ela para a possibilidade dela registrar um boletim de ocorrência, né? Da situação, ela não quis, saiu fora, e eu também já estava ali no caixa, saí do caixa e fui embora. Então eu peguei a conversa andando e eu vi que era a situação de um golpe. Esses dias eu estava com um amigo meu, ligou também os caras se passando por advogado numa questão que nem existia, mas o cara tinha o nome, tinha o sobrenome dele, começou a conversar e falando que ele teria que pagar umas taxas de uma situação que estava acontecendo, isso, aquilo. Quando eu peguei no telefone que eu fui conversar com esse cidadão, o cara desligou o telefone. Ontem ligaram para uma moça, se passando por uma amiga da moça que estava com um problema no aplicativo e precisava de um Pix. Só que ela foi conversando com o cara e foi passando os dados pro cara. O cara ligou ainda explicando que a amiga tava com problema disso, daquilo, não sei o quê. Papapá. Sei que levou o salário inteiro da moça.
0: Meu Deus, olha que absurdo.
3: E ainda deu um blackout no telefone da moça, Alvinho. Com os dados, talvez, que ela tenha passado, ele tenha conseguido, não sei como, acessar o celular dela. Porque ele levou o dinheiro, rapou a conta e deu um blackout que não ficou nem mensagem do cara no telefone.
0: Meu Deus.
3: Como é que pode? Então, gente, vocês, quando ligarem para vocês, pessoas que vocês não conhecem, que vocês não têm conhecimento do assunto, o cara tá falando, eu sou fulano, eu preciso acertar essa situação, eu preciso ver esse negócio, porque vai dar problema para você, ou a sua amiga, ou alguém da tua família precisa de um Pix está com problema no aplicativo. Ligue

0: para a pessoa antes de dar qualquer grau de conversa pro vagabundo, porque o vagabundo vai tentar e vai derrubar. Entendeu? Então, muita atenção, gente, nas questões de ligação. Vocês que têm aí pai, mãe, né? A pessoa que fica normalmente, às vezes uma senhora que atende telefone, que faz toda essa movimentação, prestem atenção no que está acontecendo, porque eu não sei como é que esses caras conseguem ter acesso a esses telefones de pessoas idosas, a esse telefone de pessoas mais simples, que muitas vezes por falta de informação, por falta de conhecimento, acabam caindo em golpes, porque são falsas promessas, dizem que estão ligando de banco, que precisa pagar um boleto, que precisa pagar uma situação, pontos para não sei o quê. É tudo conversa, gente. Tudo conversa. Então, oriente as pessoas, comente com as pessoas. Qualquer tipo de ligação que não seja de pessoa conhecida, não atenda. É golpe. O golpe tá aí. Se você não prestar atenção, você vai cair.
1: Positivo, Márcio. Pessoal participando com a gente aqui, o Rodrigues Manolo para nós, que tá na audiência também, a dona Terezinha lá de Ponta Grossa, também tá na audiência, Deus abençoe, pessoal do Xangri-Lá, sempre na escuta, Sebastião também, um abração pro Sebastião aí, tá ligado no programa também, pessoal do Poço Grande, tá na escuta, seu Valmido também de Uvaranas PG, todos os dias com a gente, abração aqui pra família Oliveira, tamo com vocês também, pessoal do Santa Paula, Ponta Grossa, também tá na audiência da programação, Rogério tá por aqui, valeu Rogério, obrigado aí pela escuta, galera aqui do centro de Castro, boa tarde Márcio Alvinho, tamo com vocês aí. Uma boa tarde a todos da Antena Sul. A Mari, querida, manda abração pra minha mãe, a dona Araci, pessoal da Morada do Sol com a gente na escuta todos os dias. Obrigado aí. Um beijo, Mari, Deus abençoe. A mãe Araci, todo o pessoal da Morada do Sol aqui em Castro estão com a gente também. Fernanda, querida, Vila Rio Branco tá por aqui. Abração pra dona Tereza ali de Campo Largo também, sempre na escuta. O Roger da Castrolanda também tá na audiência, obrigado. Dona Maria das Neves, um beijo. Campo Largo na escuta. Magali, querida, Jardim Brasília, Carmeí, sempre com a gente ali. O Cláudio, toda a família, um abraço pro Cláudio e todo o pessoal querido ali de Carambeí, sempre na audiência também. Márcio Alvinho, tamo na escuta, comendo uma lasanha e se recuperando devagarzinho aí, amo vocês, obrigado, dona Irma, querida,
0: dona melhoras. Irma, um abraço.
1: Tão almoçando agora lá em Tibagi e ouvindo a gente, obrigado pessoal, Deus abençoe sempre.
0: O Claudinei tá ligado junto com a gente, o Claudinei Ebner, o Giovanni Melo Matos lá de Piraí do Sul, um abraço, o Márcio Marques, obrigado a Lucélia, que é minha sogra, o Osmar, o Lionel Alves e a família ligados com a gente, o Ederson, o gaiteiro, Ederson Luiz Martins, o Arildo Ribeiro de Souza, tá ligado junto com a gente, o Emerson Crete, a Roseli Dias, o Almeri Martins, o Edson Menarim, muito obrigado.
1: O Edson, um abraço.
0: A Valinda Ramos, um abraço. O esposo Ronaldo também ligado junto com a gente, Maria Rita, o Ala David Oliveira, um grande abraço, José Ademir Rosa, a Neuza Simão Bachmann, a Ediviane Stockler, grande abraço, Reciele Brisque, Ricardo Maier, Alfredo Dias, o Alefer Dias, o Márcio Teles lá da Eletrons, Eletrocromos.
1: Um abraço, pessoal, obrigado.
0: O Luizinho do Passos Boi, tantas pessoas ligadas com a gente, Alvinho do céu, Carlão ligado também.
1: Valeu,
0: gente.
1: Carlão.
0: Quem mais?
1: Viu, o pessoal mandou uma situação pra nós aqui, estradas da região do Imbuial, água morna, tudo bem? Queria que vocês pedissem aí pra prefeitura, pras autoridades aí, dar uma atenção na região do Imbuial, água morna. Quando chove, a van não consegue passar pra fazer a linha das crianças, a linha do transporte escolar. Elas estão perdendo aula, precisamos urgente que tomem providências para nós aqui. As crianças não podem perder a aula. O pessoal mandou algumas fotos para nós ali, a van encalhada na região do Imbuial, água morna, tá bem complicado as estradas da região. Vamos estar passando aqui essa mensagem diretamente pro pessoal da prefeitura, com certeza aí as equipes ali do Eleandro já vão providenciar a manutenção na região. Então, Imbuial, água morna, pedindo socorro, tá bem complicado o trecho ali na região, as crianças perdendo aula, vamos estar mandando já ali pro pessoal da prefeitura e com certeza aí vai ser tomada as devidas providências. Forasteiro tá com a gente, a paz de Cristo, um abração pro Forasteiro, querido, Deus abençoe, amém. Com a gente também, a Cris lá das Pedras também, um abraço pra Cris aí e toda a família e amigos aí, pessoal sempre na escuta. Ó, Márcio, ontem eu recebi um e-mail tinha uns advogados ali, que eu não paguei nada, nem não tenho nada a ver com isso, e mandaram um e-mail ali, eu até encaminhei ali para um pessoal de confiança, um advogado de confiança, dar uma olhadinha para nós aí com relação aos golpes, né, que você comentou.
0: Sai fora que é golpe.
1: A Rosemary comentando com a gente, a Rosemary ali

0: Capão Alto, ó, Rosemary, ignora isso aí.
1: Ignora.
0: Isso aí
1: é... Advogado, os próprios advogados, eles fazem esse alerta, gente. O advogado, ele não vai ligar para você, primeiro, que você já tem um contato, quando você contrata um advogado e você precisa de um advogado, você já tem um contato com o advogado, né? Você já tem um número particular do advogado que você e ele sabe. E quando você precisa falar com ele, normalmente você vai no escritório falar com ele, ou ele vai até você e conversa. Esse negócio, ai, porque eu sou fulano, preciso que você acerte umas taxas aqui para resolver o problema. Cai fora, porque é golpe, né? Que é golpe. E eu não sei, e precisa, Alvinho, as pessoas registrar boletim de ocorrência, gente. Precisa vocês irem até a delegacia e registrar boletim de ocorrência. Aquilo que o Pinheiro ontem falou, uma coisa muito importante, é que nem denúncia. Você precisa ficar fazendo a denúncia no 181. Pode fazer, faz hoje uma denúncia, faz amanhã a mesma denúncia, faz amanhã, fica, se for preciso ficar uma semana no 181 fazendo denúncia todo dia, faz a denúncia todo dia, entendeu? Para que sejam cobrados, para que sejam responsabilizados os acontecimentos, a malandragem, que a malandragem não fique só ganhando terreno, porque todo dia é um golpe.
0: Complicado.
1: Né? E nós temos hoje, delegacia, hoje digital, nós temos hoje tantas e tantas opções para que a própria Polícia Civil, a própria Polícia Federal possa trabalhar na questão de investigação de crimes de online, crimes de internet, essas coisas. A polícia também está bem avançada. Então os vagabundos, todo dia eles arrumam um jeito de roubar os outros, né? Todo dia eles arrumam um jeito de dar golpe nos outros. E a polícia continua trabalhando e todo dia a polícia vai se aperfeiçoando para chegar nesses caras nos golpes. Mas é preciso que vocês façam o boletim de ocorrência. Contem a situação. Não tenha vergonha, foi enganado. Os caras, eles são treinados para fazer esse tipo de malandragem. Os caras têm, eu não sei como é que eles adquirem uma experiência para trabalhar, não querem.
0: Pois é.
1: Mas né? Pra roubar os outros, o cara fica especialista em ser vagabundo.
0: Deus o livre. Abração pro Edilmar, tá com a gente, pessoal de Ponta Grossa. O Dirceu também, estamos aqui no Cruz ouvindo vocês, aqui Baiano Boiadeiro, abapando a audiência. Obrigado, pessoal, sempre com a gente também na escuta. Abraço também aqui pro Jamil, amigão nosso, pessoal do Jardim Araucária aqui em Castro. Boa tarde, meus amigos. Estamos ouvindo vocês. Obrigado, Jamil. Um abração pra vocês aí, sempre com a gente. Eu mando um grito da galinha pra Ju, o pessoal ouvindo a gente aí. Um beijo no coração, Jacira Ferreira e toda a família com a gente na audiência.
1: Arrumou a galinha aí pra nós?
0: Já consigo, já dou um jeito aqui.
1: Ajeita a galinha aí.
0: Já damos um jeito aqui.
1: Se você não qualquer coisa, põe na comela no final do programa.
0: Márcio, polenta. Verdade. 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
1: Senhoras e senhores, 12 horas mais 28 minutos, 12:28. Amanhã vai estar falando com a gente, então, Edmir Kirchhoff.
0: Edmir, nosso secretário de urbanismo, vai estar amanhã aqui. Vai estar a doutora Bianca e o Edmir. A Bianca vai comentar sobre os trabalhos aí da inclusão, a inauguração da praça que teve aqui, na reinauguração ali da Praça do Senac, na Praça Sensorial. E o Edmir.
1: O que é Praça Sensorial?
0: É que dá aquele trabalho para as pessoas ali, para as crianças, né? Aquele tato. Como é que eu posso falar para você?
1: Eu sei como é que é.
0: Isso.
1: Eu entendi. Mas vamos deixar para ela explicar.
0: Ela vai contar bem certinho os detalhes, exatamente. Inclusive, vai estar a doutora Bianca e depois o Edmir contando das casas.
1: São 170
0: novas. 170 novas casas aí. Parceria da prefeitura com a Itaipu. É novidade boa para o município. O Edmir vai estar contando amanhã para nós também.
1: Tá bom, vamos deixar para amanhã para a gente tocar nesse assunto, falar mais sobre isso amanhã. Mas são 170 casas, vai ser o lançamento agora no mês de junho. O adolescente é flagrado.

0: com notas falsas dentro de colégio na cidade de
1: Araputi. Vamos fazer ocorrência? Vamos
0: lá. Já tá no ar. Em Araputi, adolescente é flagrado com notas falsas dentro de colégio lá na cidade, Alvinho. A polícia militar apreendeu 29 cédulas falsas com um estudante de 14 anos. O caso foi encaminhado à Polícia Civil. Um adolescente, esse menino, 14 anos, foi encaminhado à delegacia da Polícia Civil após ser flagrado com notas falsas dentro de um colégio na cidade de Araputi, aqui nos Campos Gerais. Essa ocorrência ela foi registrada na tarde de ontem, quarta-feira, dia 10, e de acordo com a Polícia Militar, a equipe foi acionada pelo Conselho Tutelar após o jovem ser, né, identificado portando ali diversas cédulas falsificadas nas dependências da instituição de ensino. Durante a abordagem, os policiais apreenderam 22 notas de R$100 que continuam ou continham ali a inscrição cédula falsa, sem valor monetário, além, claro, de 5 cédulas falsas de R$200 e 2 de 50. Durante a situação, o adolescente ele foi apreendido e encaminhado à delegacia para os procedimentos cabíveis, acompanhado por representantes do Conselho Tutelar. As circunstâncias sobre a origem das cédulas e o destino que seria dado ao material apreendido deverão ser apuradas pelas autoridades competentes. Mas, viu, já dizia na nota, né?
1: Pois é, estranho, né?
0: É, sem valor, é coisa de bom, tem que ser investigado para saber de onde é que vem.
2: Da origem.
0: É, a origem e a situação, como é que foi parar na mão desse menino. Comércio é fechado durante a operação de fiscalização realizada aqui em Castro, né? 3 estabelecimentos foram fiscalizados durante a operação AIFU. Um deles acabou interditado após a constatação de irregularidades. Uma operação integrada de fiscalização foi realizada pelas forças de segurança e órgãos fiscalizadores com o objetivo também de verificar ali o cumprimento da legislação e reforçar ações de segurança e ordem pública em Castro. A nossa quarta-feira ontem, né, durante ali uma ação, 3 estabelecimentos comerciais foram fiscalizados. Conforme o balanço da operação, 2 locais foram notificados em razão de irregularidades constatadas pelas equipes. Já um terceiro estabelecimento foi notificado e interditado após órgãos competentes de acordo com a legislação vigente. Ao longo da operação, 8 pessoas foram abordadas e cadastradas no sistema de análise de dados do SAD, procedimentos, né, utilizado para auxiliar as atividades preventivas e de segurança pública. Mesmo com a ocorrência de chuva durante parte da fiscalização, as equipes conseguiram cumprir ali o planejamento da operação e realizar ali as vistorias previstas. As medidas administrativas adotadas em decorrência das irregularidades identificadas ficaram sob responsabilidade dos órgãos competentes, né? O rádio ele tem essa diferencial, né, Alvinho? O rádio ele tem a informação na hora, ele tem a informação ao vivo, a gente fala. As redes sociais você coloca a informação e ela fica ali, então leva às vezes muito tempo para as pessoas poder olhar e ver a notícia. Ontem eu até liguei mais tarde para o secretário Pinheiro para saber de uma ocorrência que tinha no tronco, porque algumas pessoas me perguntaram, né, sobre essa ocorrência. Por isso que eu até falei ontem pro secretário de segurança a importância de se divulgar o trabalho. Porque o que fica na rede social, claro, as pessoas vão entrando, vão vendo, né? Daqui um mês eles veem o que aconteceu ontem e assim por diante. É diferente do rádio, que é todo dia informação, notícia, ao vivo e precisa. Então, eu não tenho a informação ainda, não veio a guarda, o pessoal não mandou para nós essa informação, mas eu creio que ainda vai chegar, porque eu pedi lá pro secretário sobre essa ocorrência lá no tronco ontem, que foi de grande vulto. São 12:33, Álvaro Filho.
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4: Muito bem, são 12:36. Álvaro Filho, quero mandar um abraço para Vera de Oliveira, que escuta a gente aqui no nosso interior do município.
5: Obrigado.
4: Ô Vera, um abraço para você, obrigado pelo carinho, sempre com a Antena Sul e com a gente, tá bom? A Emanuele Zavarize, lá de Ponta Grossa também, um abraço, muito obrigado, o pessoal que tá sintonizado, o Panda tá ligado junto com a gente, o Carlão, ele falou assim, Márcio, eu gravei um vídeo aqui, ele falou assim, mandem para mim esse vídeo que você tá muito elegante.
5: Tá chique, né?
4: Carlão, um abraço, tá bom. O Foguinho, lá na fazenda, lá próxima, como é que é o nome da fazenda lá, rapaz? Fazenda do não lembro, é lá na propriedade do Alien Nordegraf, um abraço aí pro Foguinho e pra toda a família que estão ligados junto com a gente. O motorista é indiciado por morte de motociclista e fuga após ali um acidente na cidade de Irati. Segundo a Polícia Civil, um caminhoneiro de 58 anos realizou ali uma conversão irregular, provocou um acidente e fugiu sem prestar socorro às vítimas. Polícia Civil aqui do estado do Paraná concluiu o inquérito policial que apurou ali o trágico sinistro de trânsito ocorrido no dia 23 de maio deste ano, no centro da cidade de Irati. Esse episódio resultou na morte instantânea do condutor da motocicleta, um jovem de 21 anos, e causou também ferimentos na passageira do veículo, uma jovem de 18 anos. O motorista do caminhão, um furgão que estava envolvido, né? Esse homem de 58 anos, o motorista, ele é residente no município de Taguaí, São Paulo, e que estava apenas de passagem ali por Irati para realizar uma entrega de flores. Ele foi indiciado pelos crimes de homicídio culposo, lesão corporal culposa e fuga do local do acidente. O acidente aconteceu por volta ali das 3:30 no cruzamento das ruas Antônio Cândido Cavalim e Lino Esculápio. Segundo a reconstrução ali da dinâmica pela Polícia Civil aqui do Paraná, um indiciado que realizava transportes interestadual de flores e havia acabado de fazer ali uma entrega em um estabelecimento comercial de Irati por volta das 3 horas, né? Conduzido ali, ou conduzia um caminhão furgão Volkswagen, realizou uma manobra, né? De conversão à esquerda para ingressar na rua Lino e interceptando ali a trajetória regular da motocicleta conduzida pelo jovem de 21 anos. Devido à pista molhada, né, pela garoa, o condutor da moto tentou uma manobra evasiva, mas o veículo acabou deslizando, sendo projetado para baixo dos eixos do caminhão. Após passar com os eixos sobre o motociclista, ou sobre a motocicleta e as vítimas, o caminhão evadiu-se imediatamente do local pela rua 19 de dezembro, inclusive trafegando pela contramão de direção, sem prestar qualquer tipo de socorro. A passageira da motocicleta de 18 anos foi socorrida pelo SIAT e pelo SAMU, encaminhada à Santa Casa de Irati, onde recebeu alta médica após exames e uma sutura ali, um problema

0: o pé. O caminhão foi posteriormente interceptado pela Polícia Militar do Paraná, na cidade de General Carneiro, né, viabilizando ali, identificando o condutor e o passageiro do caminhão. Que coisa, hein, Alvinho? No curso ali das investigações, a autoridade policial da 41ª Delegacia Regional da Polícia Civil de Irati representou perante o Poder Judiciário pela decretação da prisão preventiva do motorista do caminhão, fundamentando o pedido na gravidade concreta da conduta e também na imediata fuga do local do crime. O pedido de prisão, contudo, foi indeferido pelo Poder Judiciário. O magistrado responsável acolheu o entendimento de que os indícios colhidos nos autos apontavam para a prática de crimes culposo de trânsito sem a intenção de matar ou lesionar o não doloso. Pela legislação processual penal brasileira do artigo 303, inciso 1º do Código Penal, né? Com a prisão preventiva é reservada. Como regra geral também, o crime doloso é punido com pena máxima ali superior a 4 anos, tornando inviável a segregação cautelar do motorista neste estágio processual. É o que aconteceu aí. Não foi preso então preventivamente, vai responder o crime que cometeu. Mas vai entender, né, Vinho, como é que passa por cima do motociclista, como é que passa por cima da motocicleta com duas pessoas, e o cara, será que não sente, não dá um balanço?
1: Ainda foge pela contramão,
0: os caras acham um cara numa outra cidade.
1: Pois é.
0: Só se tiver algum problema muito sério.
1: Complicado, hein, Márcio, complicado mesmo. Um abraço aqui, tá com a gente o Anderson, querido, abração pessoal ali, o Eugênio, toda a equipe da Guarda Patrimonial, Deus abençoe, pessoal. Sempre
0: abraço,
1: com a gente. Parabéns pelo trabalho aí, nossos amigos queridos da Guarda Patrimonial, todos na audiência. 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
0: Muito bem, dado o recado, são 12h43, 12h43. O motorista ficou em estado grave após uma colisão também com um caminhão na PR-340 em Tibagi. O motorista da Ford Ranger sofreu ali ferimentos graves e foi encaminhado ao hospital. O condutor do caminhão teve lesões leves. Esse motorista de uma caminhonete que foi ou ficou gravemente ferido após se envolver em uma colisão frontal com um caminhão na PR-340 em Tibagina. Na tarde de quarta-feira ontem, o condutor do caminhão sofreu ferimentos leves. Conforme a Polícia Rodoviária Estadual, o veículo, um Ford Ranger com placas de Tibagi, trafegava pela rodovia no sentido Tibagi a Castro, quando ao atingir o quilômetro 253, colidiu frontalmente com um caminhão Mercedes-Benz Actros 2651 com placas de Ponta Grossa, que seguia no sentido contrário. Devido ao impacto da batida, o semi-reboque acoplado ao caminhão acabou tombando na via. O motorista do veículo Ford Ranger sofreu ferimentos graves, enquanto o condutor do caminhão ficou levemente ferido. Ambos foram encaminhados para uma casa hospitalar. Um padre sofre um acidente em Reserva e sai ileso após o capotamento.
1: Reserva.
0: Esse acidente aqui na cidade de Reserva, o acidente aconteceu na curva ali da descida, nas proximidades da capela do Morro Vermelho.

0: com o padre Luiz Mirkoski, né, da paróquia Menino Jesus, da cidade de Reserva, se envolveu em um acidente de trânsito na noite de terça-feira, na região ali das Campinas Belas. E de acordo com as informações apuradas, o acidente ocorreu por volta das 21h30 e se tratou de um capotamento envolvendo ali um veículo, um Volkswagen Fox pertencente à paróquia. As informações são das redes sociais que nos trazem esse acidente que aconteceu nesta curva, na descida ali das proximidades da capela do Morro Vermelho. No momento da ocorrência, o padre retornava de uma celebração religiosa, onde estava, né, rezando o tríduo em honra ao Sagrado Coração de Jesus. Ele estava sozinho no veículo. A paróquia Menino Jesus informou que o sacerdote não sofreu ferimentos. Apesar dos danos causados ao automóvel, o padre Luiz, né, ele passa bem e recebeu atendimento médico conforme as informações repassadas pela paróquia. O próprio sacerdote relatou que foi atendido após o acidente e liberado logo na sequência, Álvaro Filho.
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0: A hora passa, né, Elvinho? O tempo velho voa. São 12h47, às 12h47, gente. Deixa eu trazer que o motorista morreu após o caminhão tombar na 277 aqui em Fernandes Pinheiro. Esse caminhão que transportava um container saiu da pista, tombou às margens da rodovia, o condutor morreu ainda no local. Esse motorista, 49 anos, morreu após um grave acidente envolvendo ali um caminhão. Foi na noite de segunda-feira na 277 em Fernandes Pinheiro, nos Campos Gerais. Segundo as informações da Polícia Rodoviária Federal, esse acidente ele foi registrado por volta das 22 horas no quilômetro 240 da rodovia. O caminhão que transportava um container saiu da pista, tombou às margens da estrada, o condutor sofreu ferimentos graves, morreu ainda no local do acidente. As equipes de atendimento foram acionadas, mas apenas puderam constatar o óbito. Após os procedimentos, né, os procedimentos ali de perícia, o corpo foi recolhido e encaminhado ao Instituto Médico Legal da cidade de Ponta Grossa. As circunstâncias que levaram à saída da pista e ao tombamento do veículo serão investigadas pelas autoridades competentes. Uma mulher é observada, né, ao sair do banho por colega de trabalho.
1: Ô, lá em
0: Irati, que coisa, homem. Segundo ela, a situação causou constrangimento e medo. O homem foi detido pela polícia militar por importunação sexual. Esse homem foi detido pela polícia na cidade de Irati na noite de terça-feira, suspeito de importunação sexual contra uma colega de trabalho no centro da cidade. Conforme disse a PM, a equipe foi acionada por volta de 21 horas e 20 minutos para atender ali uma ocorrência no local. A solicitante informou que uma jovem estaria sendo perseguida por um funcionário do estabelecimento onde ambos trabalhavam. Em relato aos policiais, a vítima afirmou que saía do banho quando percebeu que estava sendo observada do lado de fora de seu alojamento por um homem que também trabalhava no local. Segundo ela, a situação causou constrangimento e medo. A mulher relatou ainda que o suspeito correu em sua direção, fazendo com

0: que buscasse refúgio em outro alojamento. Após o ocorrido, o homem retornou à barraca onde estava hospedado, né? E foi ali localizado pela equipe policial. Durante a abordagem, nada de ilícito foi encontrado, segundo a PM. O suspeito apresentava sinais de possível uso de drogas e não conseguiu explicar o que havia acontecido nem apresentar a sua versão dos fatos. Ao ser informado de que seria encaminhado para os procedimentos cabíveis, o homem se exaltou e chegou a desferir um chute contra um colega de trabalho que acompanhava a abordagem. Diante da situação, os policiais utilizaram ali algemas para evitar novas agressões. Na sequência, o suspeito foi encaminhado para exame de lesões corporais e posteriormente levado à delegacia da Polícia Civil de Irati. A vítima e os demais envolvidos também foram apresentados à autoridade policial para as providências cabíveis. Brabo, homem! Primeiro já estava errado.
1: Fazendo bobagem.
0: Como dizia, e sondar a colega de trabalho.
1: Pois é.
0: Depois ficou irritado e foi chutar o colega de trabalho, Alvinho. Ficou irritado com a polícia? Por que não chutou a polícia? Vai chutar os homens lá pra você ver o que você ia levar.
1: Deus do livre,
0: Marcos. Aqui eu vou até contar um negócio, velho. Os caras, tem cara que é duro, né?
1: Verdade.
0: Uma dupla, Alvinho, foi preso também com crack e maconha após uma denúncia em Carambeí.
1: Eita.
0: Os dois suspeitos possuíam um mandato de prisão em aberto e também foram encontrados dinheiro em espécie, aparelhos de celulares e uma balança de precisão. Uma ação da polícia militar resultou na apreensão de drogas prontas para comercialização, dinheiro, celulares e uma balança de precisão, além, claro, do cumprimento de dois mandados de prisão. A operação foi desencadeada após denúncias sobre a atuação de um homem com mandado de prisão em aberto no tráfico de drogas em um bairro ali do município. Durante as diligências, os policiais abordaram dois suspeitos que tentaram fugir ao perceber a aproximação das equipes. Nas buscas realizadas no local, foram apreendidos cerca de 90 gramas de crack, divididos em 33 porções prontas para venda, além de 16,5 gramas de maconha, fracionadas também em 7 porções. Também foram encontrados dinheiro em espécie, aparelhos celulares e uma balança de precisão, geralmente utilizada para o fracionamento de entorpecentes. Com o segundo abordado, os policiais localizaram 31 porções de crack, totalizando aproximadamente 8 gramas da droga. Durante a consulta ao sistema, os policiais, né, encontraram ali que os dois suspeitos possuíam mandados de prisão em aberto. Eles foram detidos, encaminhados para avaliação médica e posteriormente levados à delegacia da Polícia Civil, junto com todo o material apreendido. Segundo a Polícia Militar, as denúncias da população foram fundamentais para a localização dos suspeitos e também para a apreensão dos entorpecentes.
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1: Olha, eu quero mandar um abraço pro Ronaldo Machado, que é amigo nosso, que tá curtindo o programa. A homenagem também pra Sônia, a Sônia, a esposa do Antônio, a mãe do Guilherme,
0: um abraço,
1: do
0: queridos.
1: Gabriel, a irmã do Cid, da Sandra. Hoje tá de aniversário. Parabéns, Sônia, muitos e muitos anos de vida. Lá em Ventania, o filho da tia Vera.
0: Um abraço, queridos.
1: O filho do tio Assir, o Ricardo, que também trabalha aqui na Fazenda Roraima, tá ouvindo o programa e hoje também tá de aniversário. Os nossos parabéns, felicidades, muitos e muitos anos de vida também.
0: Viu, a dona Denir, querida, pessoal do Cantagalo tá por aqui também, a dona Iva, querida, um beijo, a família Oliveira ali, pessoal do centro de Piraí do Sul, sempre com a gente também. Pessoal, tem troca de reciclado hoje no Socavão? O pessoal perguntou pra nós aqui, já vou verificar, a Sueli, querida, a Sueli de Fátima, Sueli, eu vou verificar como é que tá a questão do reciclado aqui, eu já te respondo no WhatsApp mesmo, né? Porque não vai dar tempo, o programa já tá no final, mas Sueli, eu já te mando mensagem aqui pelo WhatsApp mesmo. Pessoal aqui do Caramuru, ó, tá com a gente também aí, galera, o José Pires, na sintonia também, estrada do Cunhaporanga, pessoal, queremos agradecer a prefeitura por terem arrumado a estrada do Cunhaporanga aí e o pessoal da rádio aí, né, que ouviram e vocês, agradecendo a gente da rádio, obrigado por estarem repassando sempre as reclamações aí, as reivindicações. Deus abençoe grandemente vocês. Obrigado, pessoal, na sintonia aí, o pessoal com a gente, agradecendo a prefeitura pela manutenção lá no Cunhaporanga. Que bacana. Um abraço também pro Rony, tá com a gente, Colônia Iapó, tamo ligado. Obrigado aí, Deus abençoe. Pessoal na sintonia, ó, verdade, Márcio, esses dias eu quase caí num golpe também, pessoal ligando aí.
1: Tá demais.
0: Se identificando como da Polícia Civil aí, direto, o pessoal mandando mensagens, ó, mandando e-mail pra mim também esses dias, o pessoal mandou aqui, o Luiz falou, é verdade, o pessoal fica mandando aí mensagens, se identificando como advogado, como sendo da polícia, não procede, pessoal, é tudo golpe, essas situações.
1: Polícia não manda recado.
0: Não.
1: Polícia não manda recado.
0: Verdade, Luizinho, Passo dos Bois, sempre com a gente, o Milton, Márcio, estamos aqui carregando aí o suco do pica-pau, direcionando para Ponta Grossa aí, pensa no barro nas estradas aqui, pessoal comentando aí o nosso amigão, imagina, Milton, imagina, que tá na audiência.
1: O Pipinha falou em suco de pica-pau, o Pipinha se alegrou lá, porque o Pipinha entende de suco.
0: Olha aí, é chique demais.
1: O Valdinei Mendes também é outro homem da silagem lá.
0: Obrigado, um abraço pro Valdinei, querido, sempre com a gente também aí. Pessoal, não dá mais tempo, né? 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
1: Terminou,
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0: 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Abraço pra Mari e toda a equipe. Não dá mais tempo, Márcio, pontualmente uma hora.
1: Um abraço.
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0: Atenas FM, boa tarde, 1:19. 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Atenas FM, notícias, informações, curiosidades e muito entretenimento na sua tarde. Agora está chegando a hora do Antena News, para você pela Antena Sul.
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0: Hoje, dia 11 de junho, 2026. Notícias e informações acontecendo no rádio para você agora, pela 102 Antena Sul FM, a rádio que vai mais longe. Hoje é dia 11 de junho, 2026. Notícias e informações. Vamos falar sobre Copa do Mundo. Hoje, Copa do Mundo, portanto, começa tem o jogo de abertura. Hoje às 16 horas, México e África do Sul. 23 horas, Coreia do Sul e República Tcheca. A estreia do Brasil é dia 13, sabadão, 19 horas, contra o Marrocos. Notícias do rádio acontecendo agora, ao vivo, pela Antena Sul FM. A cerimônia de abertura começa a ser transmitida pela imprensa mundial a partir das 2:30 e você acompanha todas as informações aqui pela Antena Sul.
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0: Rádio Antena Sul, você ligado pela 102,7 e hoje tem a abertura, portanto, dos jogos aí da Copa do Mundo e você fica sabendo todos os detalhes aqui pela Antena Sul FM, notícias, informações, entretenimento com ouvinte. E aí, tudo certinho por aí? Como é que está aí o seu entusiasmo para os jogos da Copa? Vai começar. Maior Copa da história. Terá 48 seleções, é isso mesmo? 48 seleções. Inovações e tensões. Tudo com ois. Copa do Mundo começa nesta quinta-feira com recorde de seleções. Novas regras e tensões, até mesmo tensões políticas, podemos dizer assim, né? Mundial realizado pela primeira vez em 3 sedes tem o maior número de jogos da história, com despedida de astros, jovens em ascensão e seleção brasileira em busca do Hexa. Será? Dizem, tá rolando um papo na internet que o Brasil tá buscando o Hexa. Será? E o ouvinte fala aqui na tarde 102. Alô, boa tarde, você está na Antena Sul.
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0: Você está na Antena Sul FM no programa Dose. Fala comigo que eu te escuto. Alô.
2: Ô, Maicon.
0: Oi, tudo bem?
2: Eu tô numa animação pra essa Copa.
0: Que maravilha. Tô vendo.
2: Brasil, acho que não chega nem nas oitavas.
0: Meu Deus, tô vendo. Tá desanimado, não? Pelo amor de Deus.
2: Uhul! Vai lá, Brasil!
0: O sarcasmo está no ar aqui na Antena Sul. Pelo amor de Deus, Casemiro! Boa tarde, visitante, seja bem-vindo. Vamos passar a salva. Alô.
3: Boa tarde, Mike, é o Lazzarini.
0: Boa tarde.
3: E aí, vai fazer uma carninha no sábado pra nós assistir o jogo do Brasil lá ou não?
0: Vou.
3: Chope na faixa?
0: É na faixa, da faixa, me ajuda e manda um pique. Alô, Flavinácio, boa tarde.
3: Será que o Neymar vai rolar bastante dessa vez?
0: Vai sair rolando, já vai descer do avião, se eu jogando no chão lá no estado.

0: programa Dose de hoje. Em especial, você ouviu Thiago e Ork. Thiago e Ork, João Bosco e Vinícius. Quem mais passou por aqui? Lauana Prado. Deixaria tudo se você ficasse. Menos é mais, Simone Mendes. Como diz o César Teles. Michael, dá pra tocar pela última vez essa música? Pela última vez? Gustavo Lima, Transa Pendente. Você está na Antena FM, na rádio que vai mais longe. E dentro de instantes, vamos atender o ouvinte.
1: Boa tarde, Michael.
0: Boa tarde.
1: Pois é, Michael. Ah. Acho que nós vamos ganhar no Brasil, hein?
0: Vamos falar daqui a pouquinho com o ouvinte que tá otimista ou pessimista? Não sei, não sabemos. Inclusive, não sabemos.
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0: Dentro de instantes, Antena Sul. Dentro de instantes, você vai ouvir Henrique Juliano,

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0: Antena Sul FM, boa tarde, 1h43, notícias e informações. 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Vai Brasil! 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Quem será a seleção que vai levar o título de melhor do mundo? Torcemos logicamente para o Brasil, que vai em busca do Hexa. 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Aqui na Antena Sul FM, a rádio que vai mais longe. Clube Esporte, próximos jogos do Operário. Na Série B, domingo, dia 14, 19 horas, Botafogo e Operário, Botafogo, São Paulo.

0: Quinta-feira, dia 18, 19 horas, Operário Goiás. Copa do Mundo 2026 começam hoje os jogos da Copa do Mundo. Jogo de abertura, dia 11 de junho, 16 horas, México e África do Sul. 23 horas, Coreia do Sul e República Tcheca. 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Você fica sabendo de tudo e todas as informações da nossa seleção brasileira.
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0: voltamos ao vivo na tarde, servidores. E dentro de instantes, 2:30, começam os preparativos para a abertura da Copa do Mundo. E você, como está a sua perspectiva sobre os jogos da seleção brasileira? Eu estou assim entusiasmado, eu tô feliz. Vamos lá, vamos aguardar, né? E o ouvinte, como que está o ouvinte Dose? Alô?
1: Boa tarde, Marco.
0: Boa tarde.
1: Pois é, Marco. Ah. Acho que nós vamos ganhar no Brasil, hein?
0: Quem?
1: Tá legal?
0: Peraí.
1: A gente vai rolar a bola, nós vamos ganhar do Brasil de volta.
0: Que, como assim, quem vai ganhar?
1: Luiz Carlos Bela Vista.
0: Peraí, Luiz.
1: O Brasil tá feio.
0: Ah, não, Luiz. Não, a política tá feia no Brasil. A política tá pior. A política tá demonstrou há muito tempo, tem demonstrado que a política brasileira... Pronto, lá vai. O futebol pode nos trazer alegria, Luiz Carlos. O Mike Tyson aqui da Vila Santa, Bela Vista. Não sei por quê. A política é uma coisa, o futebol é outra coisa, meu querido. Tá feia a coisa? Tá feia. Tá desajeitado? Tá. Tá feio, tá bagunçado? Tá. Dos dois lá, tá. Da coisa mais feia do mundo. Mas a gente não pode desacreditar, pelo menos na seleção. Obrigado pela audiência, Jacira Ferreira, ligado, mantendo a sua FM. Alô!
2: Será que o Neymar vai rolar bastante dessa vez?
0: Por que que eu fui tocar nesse assunto? Alô!
3: Ô, Maico!
0: Oi!
3: 48 seleção. Quem será que vai levar? Certeza que o Brasil é que não vai ser. Não vai chegar nem nas oitavas.
0: Ah! Era aquilo, Maca! Que é isso?

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Tá vendo aquela lua? Lua Santana, Jorge Mateus, Henrique Juliano e Fala Mansa. Sua tarde com mais músicas aqui na Antena.

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3: 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Depois do intervalo tem essa aqui.
4: Depois do intervalo comercial, você vai ouvir um especial diferente aqui na sua tarde Antena Sul, no voo 1027. Senhoras e senhores, dentro de instantes, duas músicas temáticas dos anos de anos 2010 e 2014, sobre Copa do Mundo. Você ouve inteirinha depois do intervalo comercial.
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4: Antena Sul FM, boa tarde, excelente tarde para você hoje.
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4: Previsão do tempo na tarde 102, 19 graus é a temperatura agora em Castro e região dos Campos Gerais. A mínima foi de 12 graus na madrugada que passou. Previsão de chuvas para hoje. Amanhã, dia 12, máxima 16 graus, mínima será de 9 graus. Temperaturas caindo aqui na região dos Campos Gerais. Previsão de chuvas para hoje e amanhã, sexta-feira. Tempo bom no sábado, sol meio tímido, mas o dia começa a amanhecer, amanhecendo com sol. No próximo sábado, portanto, aqui na região dos Campos Gerais. Tempo e temperatura. Antena Sul FM informando você.
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tarde, Antena Sul FM, no programa Dose. Decolamos aonde? E já chegamos aonde? O ano é de 2010. Música.

músicas da clássica Copa do Mundo de 2010. Copa do Mundo FIFA 2010, você ouviu esse super sucesso. Clássicos do passado, tema especial hoje, Copa do Mundo, duas internacionais. E você mata saudades. Quem lembra da Copa do Mundo 2010? Onde a FIFA contratou para cantar a música Waka Waka. Style for Africa. É, Shakira. Aqui na sua tarde 102. Você mata saudades agora do ano de 2010. Aonde você estava no ano de 2010 ouvindo Waka Waka? Música tema oficial FIFA 2010. Você mata saudades aqui na Tela Sul e relembra em clima de Copa.

esse clima sensacional, eletrizante e alegre do ano de 2010, tema da Copa do Mundo 2010, África do Sul. Nós vamos diretamente para onde? Nós chegamos novamente no Brasil. Ano de 2014, a trágica história de 2014, referente Brasil e Alemanha. Lá estavam eles, Pitbull, Jennifer Lopes e Cláudia Leite.

Antena Sul FM, Jorge Benjor, Filho Maravilha. E o que não poderia faltar nos clássicos dos anos 90 na Antena Sul FM? Uma partida de futebol com o Skank, que é a cara da nossa seleção brasileira.

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4: Ei, você, não sai daí, não sai daí. 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
5: E dentro de instantes, tem os clássicos do sertanejo, aqui na tarde, mais dose do rádio, tem essa pedrada. Dentro de instantes tem o Mirosmar e seu irmão Luciano cantando Irmão da Lua, Amigo das Estrelas.

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4: Antena Fifembe, boa tarde, temperatura 19 graus.
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0: Buja. Ligado na Tarde 102. Que maravilha. Ele disse, vai Brasil dos brasileiros, hein? Maravilha. 9129-4413. Todo mundo na Antena Sul, na Tarde 102. E agora, a Rádio Antena Sul. Pera aí, Tim Maia, não é você. A Rádio Antena Sul FM preparou uma super sequência musical de músicas sertanejas classe especial. A primeira é com ele.
1: Quem é o cantor?
0: Daniel, Vou Levando a Vida. Alô, Gilson Herman, ligado na Antena Sul FM. Boa tarde, meu jovem. Boa tarde, pessoal, ligado na 102 da Antena Sul. Alô, Anderson Miller, todo mundo aqui na Antena.

Antena Sul FM, a pedrada do Mirosmar, Zezé de Camargo Luciano, irmão da lua, amigo das estrelas, você ligado na 102. E agora, tem pra você um grande sucesso de Rio Negro e Solimões, Frio da Mar.

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2: Fica com a gente. Daqui a pouquinho tem essa pra você curtir.

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4: Informando você na tarde 102, 2 horas e 43 minutos. Temperatura 19 graus agora na região dos Campos Gerais. Mínima foi de 12 graus. Previsão de chuvas. O dólar está cotado em R$5,11. Mega Sena acumulada para hoje. Hoje, dia 11. Em R$8 milhões. Informações para você na tarde 102. É a rádio que mais informa você. Você ligado aqui pela Antena Sul FM, a rádio que mais informa. 98409-1431. Cerimônia. No México abre a maior Copa do Mundo da história. Começou, portanto, a cerimônia de abertura da Copa do Mundo 2026. E aí, essa Copa tem várias informações. Novos nomes, novos craques e talentos aparecendo. Ou também a despedida. Despedida de Neymar Júnior, despedida de Cristiano Ronaldo, entre outros. Notícias e informações do rádio acontecendo. São 48 seleções ao todo. É o maior seleção, é a maior Copa do Mundo da história. 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

0: Muito longe. Alô, você está na Antena Sul. Alô, boa tarde. Boa tarde.
1: Antena Sul, pera aí demais. Não é
2: fala aí, Liso.
0: Oh.
2: Aqui com o Geninho na escuta aqui. Com graxa e tudo, Liso.
0: O Medão e o Eugênio, pessoal aí da Guarda Patrimonial ligados na Antena Sul, obrigado pela audiência de vocês. Vai, Brasil. Gilson Herman, ligado na Antena Sul no centro de Castro. Trocando óleo pra lá e pra cá, é esse rapaz, eu vou te contar, trabalha pra caramba. Vai, Brasil, Gilson Herman.
3: Brasil!
0: Giliângelo Azambuja, o guri mais calmo da cidade de Castro, disse, vai, Brasil, as pessoas

estão torcendo contra só podem estar morando em outro país ou na Argentina. Obrigado pela audiência, Casemiro. Luiz Carlos, ligado à Antena Sul, e também o Flávio Inácio. Obrigado pela audiência. Senhoras e senhores, acabou o programa. Voltamos amanhã a partir das 13 horas. Especial Dia dos Namorados. Tchau.